0: A mulher pode procurar atendimento e, se necessário, é encaminhada ao atendimento
1: profissional.
2: Pronatec abre oportunidades em cursos gratuitos voltados à preservação ambiental. Márcia Fernandes.
3: O programa tem como objetivo expandir o acesso à educação profissional e contribuir para a inserção de jovens e adultos no mercado de trabalho.
1: Hoje, na apresentação da Voz do Brasil, Luciano Seixas e Mariana Jungmann.
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1: Na hora de tomar um remédio, errar a dosagem ou esquecer o horário do tratamento pode trazer sérios riscos à saúde, especialmente para crianças, idosos e gestantes.
2: No Brasil, falhas na receita e na administração de medicamentos representam uma parcela expressiva das ocorrências registradas em atendimentos de saúde.
1: Para alertar a população para esses e outros danos à saúde, a Agência Nacional de Vigilância Sanitária, Anvisa, realiza no mês de outubro uma mobilização nacional voltada à prevenção de erros na hora de se medicar.
4: A campanha da Agência Nacional de Vigilância Sanitária quer fortalecer entre profissionais de saúde e população o hábito de notificar quando um medicamento provocar efeito adverso. A ideia é melhorar os processos e prevenir danos à saúde. No Brasil, erros de medicação e eventos adversos podem ser notificados por meio da plataforma Vigimed. A notificação pode ser feita tanto por profissionais de saúde quanto por pacientes. A presidente do Conselho Regional de Farmácia de Goiás, Luciana Calil, cita que entre os erros mais comuns estão a dosagem e os intervalos de administração.
5: O que nós observamos são erros, por exemplo, de dose, tomar mais ou menos do que é o recomendado. Um outro erro é o erro em relação ao horário. Não atrasar e nem adiantar o horário de tomar o remédio. Um outro erro muito comum é a confusão entre os medicamentos.
4: Segundo a Organização Mundial de Saúde, os erros de medicação causam um impacto global estimado em US$ 42 bilhões por ano e afetam milhões de pacientes. Cerca de 5% deles sofrem danos evitáveis relacionados a medicamentos, sendo que metade desses casos poderia ser prevenida. Idosos, gestantes e crianças estão entre os mais vulneráveis a esse tipo de ocorrência. O diretor da Agência Nacional de Vigilância Sanitária, Anvisa, Tiago Campos, diz que a campanha quer fortalecer a cultura de notificação dos erros, com foco na melhoria dos processos.
6: Isso significa incentivar a identificação e a notificação dos erros, sem foco na punição das pessoas envolvidas, mas sim no aprendizado e na melhoria contínua dos processos.
4: No Brasil, entre dezembro de 2018 e agosto de 2026, a Anvisa recebeu quase 58 mil notificações de erros de medicação, correspondendo a 16,2% de todas as notificações registradas no período. As categorias mais notificadas foram erro de prescrição, omissão de dose, posologia inadequada e erros de administração. Reportagem Luana Karen.
2: O Brasil reforçou a vacinação e a vigilância contra o sarampo diante do aumento de casos nos Estados Unidos e em outros países das Américas.
1: Até 5 de outubro, o país registrou 52 casos da doença. A vacina é gratuita e está disponível nas unidades de saúde pelo Sistema Único de Saúde.
7: Com o avanço do sarampo nos Estados Unidos e em outros países das Américas, o Brasil reforçou a vacinação e a vigilância contra a doença. Nos Estados Unidos, mais de 90% dos casos são de pessoas não vacinadas ou sem informação sobre a vacinação. No Brasil, foram registrados 52 casos importados até 5 de outubro, 41 em São Paulo, 10 no Amazonas e 1 no Rio de Janeiro. Segundo o Ministério da Saúde, as ações incluem busca ativa, investigação de casos, acompanhamento de contatos e bloqueio vacinal. O país continua sem circulação endêmica do vírus. A vacina contra o sarampo está disponível gratuitamente no Sistema Único de Saúde, o SUS. Quem estiver com doses em atraso deve procurar uma unidade de saúde para atualizar a caderneta conforme as recomendações do Programa Nacional de Imunizações. Saiba mais em gov.br/saúde. Thaís de Araújo para a Voz do Brasil.
2: E para manter em dia todas as informações sobre vacinação, doses recebidas e certificados, o cidadão pode contar com a ferramenta Meu SUS Digital.
1: De forma simples, é possível baixar a Carteira Nacional de Vacinação e verificar os imunizantes já administrados.
8: A plataforma do Ministério da Saúde permite verificar registros de vacinas recebidas, acessar a carteira digital de vacinação e emitir documentos e certificados utilizando a conta gov.br. Na área de vacinação, o cidadão pode consultar os imunizantes registrados em seu nome nos sistemas de saúde integrados à Rede Nacional de Dados em Saúde. E é possível verificar, por exemplo, as vacinas recebidas, as doses aplicadas e os respectivos registros de vacinação. A plataforma disponibiliza ainda a Carteira Nacional de Vacinação Digital, onde constam todas as informações recebidas dos sistemas integrados, além do Certificado Nacional de Vacinação contra a Covid-19 e o Certificado Internacional de Vacinação contra a Febre Amarela. Para isso, basta abrir o aplicativo Meu SUS Digital ou acessar o endereço meususdigital.saude.gov.br. Para quem ainda não baixou o aplicativo, ele está disponível de graça para Android e iOS, além da versão da web. Cleide Lopes, para a Voz do Brasil.
2: E quase metade dos municípios brasileiros está em situação de alerta ou risco para a presença do mosquito Aedes aegypti, transmissor da dengue, chikungunya e zika.
1: De acordo com o Ministério da Saúde, 49,2% dos 3.732 municípios avaliados apresentaram esses índices.
2: A maior parte dos criadouros está em vasos e pratos de plantas, garrafas e outros recipientes que acumulam água.
1: Com a proximidade do verão e as condições associadas ao El Niño, a orientação é fazer vistorias regulares para eliminar locais que possam acumular água.
2: Ondas de calor, menstruação irregular, alterações de humor.
1: Sintomas que podem indicar a proximidade da menopausa, que marca o fim da vida reprodutiva da mulher.
2: E o SUS oferece acompanhamento e tratamento especializado para esse período.
9: Há 3 anos, a psicóloga Alessandra Reis começou a perceber mudanças no corpo. Primeiro vieram o esquecimento, a insônia, mas quando ela começou a sentir os fogachos, as famosas ondas de calor, desconfiou que a menopausa estava chegando.
10: O calor, eu suava, vinha de repente, eu ficava cheia de gotículas de suor, assim.
9: O climatério, que começa por volta dos 40 anos da mulher, é a transição fisiológica da vida reprodutiva para a não reprodutiva e é marcado pela redução gradual de hormônios como o estrogênio. Já a menopausa se consolida quando a mulher passa 12 meses consecutivos sem menstruar. Acontece em média aos 52 anos. E o acompanhamento dessas mulheres pode ser feito pelo SUS, o Sistema Único de Saúde. Ao perceber os sintomas, a mulher pode procurar atendimento nas unidades básicas de saúde e, se necessário, é encaminhada ao atendimento especializado. A médica ginecologista e obstetra do Hospital Universitário de Brasília, Bruna Heine, lembra que o tratamento da menopausa deve ser individualizado.
11: A terapia hormonal é o nosso tratamento de primeira linha para os sintomas climatéricos. Ele reduz até em 90% os sintomas, só que existem contraindicações. Então, por isso a importância dessa paciente passar por uma consulta, fazer uma avaliação, né, rastreios. Então, essa paciente, antes de iniciar uma terapia hormonal, normalmente a gente faz um rastreio para câncer de mama, a gente faz rastreio de doenças metabólicas, vê se a pressão está bem controlada, se não tem um diabetes descompensado.
9: Além de tratamento hormonal, o SUS também dispõe de medicamentos como estriol em creme para tratar o ressecamento vaginal, um dos sintomas da menopausa. Nas consultas, também são dadas orientações sobre alimentação, atividade física, sono e saúde mental, além da avaliação de condições crônicas. O Ministério da Saúde recomenda que a mulher tenha acompanhamento constante na atenção primária durante toda a transição. Reportagem Gabriela Noronha.
1: Na era das redes sociais, a preocupação com a segurança das mulheres também está no ambiente virtual.
2: Exposição de conteúdo íntimo sem autorização, perseguição online e ataques por meio das plataformas digitais estão entre os crimes mais cometidos na internet.
1: E o serviço Ligue 180 está se aprimorando para dar orientação mais precisa para as mulheres que sofrem esse tipo de violência.
2: Nós conversamos com a coordenadora do Ligue 180.

0: saúde quanto por pacientes. A presidente do Conselho Regional de Farmácia de Goiás, Luciana Calil, cita que entre os erros mais comuns estão a dosagem e os intervalos de administração.
1: O que nós observamos são erros, por exemplo, de dose, tomar mais ou menos do que é o recomendado. Um outro erro é o erro em relação ao horário. Não atrasar e nem adiantar o horário de tomar o remédio. Um outro erro muito comum é a confusão entre os medicamentos.
0: Segundo a Organização Mundial de Saúde, os erros de medicação causam um impacto global estimado em 42 bilhões de dólares por ano e afetam milhões de pacientes. Cerca de 5% deles sofrem danos evitáveis relacionados a medicamentos, sendo que metade desses casos poderia ser prevenida. Idosos, gestantes e crianças estão entre os mais vulneráveis a esse tipo de ocorrência. O diretor da Agência Nacional de Vigilância Sanitária, Anvisa, Tiago Campos, diz que a campanha quer fortalecer a cultura de notificação dos erros, com foco na melhoria dos processos.
2: Isso significa incentivar a identificação e a notificação dos erros, sem foco na punição das pessoas envolvidas, mas sim no aprendizado e na melhoria contínua dos processos.
0: No Brasil, entre dezembro de 2018 e agosto de 2026, a Anvisa recebeu quase 58 mil notificações de erros de medicação, correspondendo a 16,2% de todas as notificações registradas no período. As categorias mais notificadas foram erro de prescrição, omissão de dose, posologia inadequada e erros de administração. Reportagem Luana Karen.
3: O Brasil reforçou a vacinação e a vigilância contra o sarampo diante do aumento de casos nos Estados Unidos e em outros países das Américas.
4: Até 5 de outubro, o país registrou 52 casos da doença. A vacina é gratuita e está disponível nas unidades de saúde pelo Sistema Único de Saúde.
5: Com o avanço do sarampo nos Estados Unidos e em outros países das Américas, o Brasil reforçou a vacinação e a vigilância contra a doença. Nos Estados Unidos, mais de 90% dos casos são de pessoas não vacinadas ou sem informação sobre a vacinação. No Brasil, foram registrados 52 casos importados até 5 de outubro, 41 em São Paulo, 10 no Amazonas e 1 no Rio de Janeiro. Segundo o Ministério da Saúde, as ações incluem busca ativa, investigação de casos, acompanhamento de contatos e bloqueio vacinal. O país continua sem circulação endêmica do vírus. A vacina contra o sarampo está disponível gratuitamente no Sistema Único de Saúde, o SUS. Quem estiver com doses em atraso deve procurar uma unidade de saúde para atualizar a caderneta conforme as recomendações do Programa Nacional de Imunizações. Saiba mais em gov.br/saúde. Thaís de Araújo para a Voz do Brasil.
3: E para manter em dia todas as informações sobre vacinação, doses recebidas e certificados, o cidadão pode contar com a ferramenta Meu SUS Digital.
4: De forma simples, é possível baixar a Carteira Nacional de Vacinação e verificar os imunizantes já administrados.
6: A plataforma do Ministério da Saúde permite verificar registros de vacinas recebidas.
7: Justamente para acolher, para orientar, ajudar essa mulher a encontrar os caminhos de proteção.
3: Muito bem, no ambiente digital e fora dele também, né? Eu conversei com a Ellen dos Santos Costa, coordenadora geral da Central de Atendimento à Mulher, o Ligue 180. Muito obrigada, Ellen, pela sua entrevista à Voz do Brasil.
7: Eu que agradeço, um bom trabalho a todos.
4: A Procuradoria-Geral da Fazenda Nacional publicou edital que oferece condições para regularização de débitos.
3: A depender do caso, o contribuinte pode conseguir até 100% de desconto. Para transações de pequeno valor, a redução pode chegar a 50% do total da dívida.
4: Os interessados têm até o dia 9 de outubro para aderir através do endereço regularize.pgfn.gov.br.
3: E as empresas que pensam em renegociar dívidas com a União contam com uma novidade.
4: O sistema Regularize agora permite acesso às funcionalidades usando a conta gov.br.
8: O novo acesso ao sistema Regularize está disponível para quem é responsável por uma pessoa jurídica e tem conta gov.br, nível prata ou ouro. A novidade torna mais direto o acesso aos serviços do Regularize e dispensa a necessidade de outros procedimentos para entrar no ambiente da pessoa jurídica, como detalha Raquel Ribeiro de Carvalho, coordenadora nacional de atendimento da Procuradoria-Geral da Fazenda Nacional.
9: Você poderá, por exemplo, consultar débitos inscritos em dívida ativa da União e do FGTS em nome da empresa, emitir guia de pagamento, fazer negociação do débito da empresa, mas atenção, para conseguir esse acesso, você precisa constar como responsável legal pelo CNPJ no cadastro da Receita Federal do Brasil.
8: Para acessar, é só seguir estes passos. Após fazer o login no portal Regularize com a conta gov.br, prata ou ouro, clique no seu nome e depois em alterar perfil de acesso. Informe o CNPJ da empresa pela qual você é responsável e clique em alterar perfil. O endereço do portal é o gov.br/regularize. Reportagem Luciana Colares de Holanda.
10: O Programa Nacional de Acesso ao Ensino Técnico e Emprego, o Pronatec, está com 1 milhão e 500 mil vagas abertas para cursos gratuitos de qualificação profissional voltados à área ambiental.
4: As oportunidades estão distribuídas em 11 estados e incluem formações em áreas como energias renováveis, biocombustíveis e preservação do meio ambiente.
11: Ao todo, serão oferecidas 1,5 milhão de vagas para cursos de qualificação profissional em áreas relacionadas à preservação, conservação, recuperação ou melhoria do meio ambiente. O diretor de Articulação e Fortalecimento da Educação Profissional e Tecnológica do Ministério da Educação, Sérgio Pedini, conta onde os profissionais que concluírem esses cursos poderão atuar.
12: A sociedade mudou, né? Todas as atividades acabam derivando para um interesse na área ambiental, o que é muito bom, né? Frente ao que a gente encontra de desafios aí de mudanças climáticas, né? Então, hoje uma capacitação dessa qualifica a pessoa para atender qualquer setor.
11: As vagas são oferecidas por meio do Pronatec, o Programa Nacional de Acesso ao Ensino Técnico e Emprego. O programa tem como objetivo expandir o acesso à educação profissional e tecnológica e contribuir para a inserção de jovens e adultos no mercado de trabalho. Os 11 cursos gratuitos são ofertados nos estados do Maranhão, Minas Gerais, Mato Grosso do Sul, Pará, Pernambuco, Piauí, Rio de Janeiro, Rio Grande do Norte, Roraima e Rio Grande do Sul. Jonas Benício Costa é pedreiro e decidiu investir em uma nova formação. Agora, ele é aluno do curso de instalador de sistemas fotovoltaicos, oferecido pelo Instituto Federal do Maranhão, e conta como tem sido a experiência.
13: A gente cresce um pouco mais no mercado de trabalho, enriquece o currículo, e são vários benefícios que um curso desse tem a oferecer para a gente, né? Porque o conhecimento é uma coisa que ninguém te rouba.
11: Sérgio Pedini, do Ministério da Educação, destaca a importância de investir na educação profissional.
12: Cursos de qualificação profissional acabam abrindo oportunidades muito semelhantes a quem tem um título de graduação, que inclusive muitos estão passando dificuldade. Então a gente tem que entender a educação profissional tecnológica como um espaço de oportunidades para esse mundo que mudou.
11: As vagas e os cursos disponíveis podem ser consultados no painel de oportunidades do Pronatec, na internet. Para participar, é necessário atender aos pré-requisitos indicados para cada curso. As informações sobre inscrição estão disponíveis nos editais e nos canais das instituições que oferecem os cursos. Reportagem Márcia Fernandes.
10: Participantes do Exame Nacional do Ensino Médio, que são concluintes da rede pública de ensino, deverão selecionar obrigatoriamente o idioma de preferência para a prova de língua estrangeira até o dia 18 de outubro.
4: Os estudantes devem escolher entre inglês ou espanhol. Quem perder esse prazo fará obrigatoriamente a prova de inglês, sem chance de mudança.
10: E aqueles que tiveram a inscrição automática deverão preencher o questionário socioeconômico disponível no site de inscrição para acessar o local de prova.
4: Para fazer o preenchimento e também selecionar a língua estrangeira, basta acessar enem.inep.gov.br.
10: E essas são Essas foram as notícias do Governo Federal.
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10: Com produção da empresa Brasil de Comunicação.
4: Fique agora com o Minuto do TCU. Em seguida, as notícias do Poder Judiciário e do Congresso Nacional. Boa noite.
10: Boa noite, até amanhã.
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17: STF exclui o crédito presumido de ICMS da base do PIS e da COFINS.
18: Resolução do CNJ prevê fim de processos judiciais em dívidas de até 10 mil reais.
17: Missões de observação eleitoral destacam a transparência e organização das eleições 2026.
18: Boa noite, eu sou Marcela Luiza.
17: E eu sou Walter Lima.
18: O Supremo Tribunal Federal excluiu o crédito presumido de ICMS da base do PIS e da COFINS.
17: Prevaleceu o entendimento de que o benefício fiscal concedido por estados e pelo DF não deve integrar a base das contribuições federais. Marta Ferreira.
19: O julgamento chegou a ser iniciado no plenário virtual, quando havia sido formada maioria favorável aos contribuintes. Só que um pedido de destaque levou a análise para o plenário físico. Os votos proferidos pelos ministros aposentados foram mantidos. Autor do destaque, o ministro Gilmar Mendes, votou no sentido da inclusão dos créditos presumidos de ICMS na base de cálculo do PIS e da COFINS, mantendo a posição que havia adotado no plenário virtual. No final, prevaleceu o entendimento de que o benefício fiscal concedido por estados e pelo Distrito Federal não deve integrar a base das contribuições federais.
18: Resolução do CNJ de 2026 prevê o fim de processos judiciais referentes a dívidas de baixo valor movidos por bancos.
17: A norma prevê a extinção de processos judiciais movidos por bancos quando a dívida for de até 10 mil reais. Marcelo Della Libera.
20: Essa resolução trata de processos de baixo valor e sem perspectiva de satisfação, ou seja, quando não foi possível localizar o devedor ou quando, mesmo localizado, não foram encontrados bens suficientes para pagar a dívida. Tratam de processos de cobrança que continua tramitando, mas sem perspectiva concreta de que o credor consiga receber o valor que lhe é devido. O objetivo da medida é aumentar a eficiência do sistema de justiça, que deixa de lado dívidas de baixo valor sem perspectiva de pagamento e pode priorizar processos mais complexos.
18: Convidados internacionais que participaram das missões de observação eleitoral neste ano reconheceram a confiabilidade, a organização e a transparência do trabalho da Justiça Eleitoral na condução do primeiro turno das eleições.
17: O relatório preliminar foi divulgado nesta terça-feira. Vitor Struck.
21: O documento foi elaborado por representantes da Organização dos Estados Americanos, a OEA, do Parlamento do Mercosul, do Carter Center dos Estados Unidos, da Liga dos Estados Árabes, além de universidades brasileiras, como a Pontifícia Universidade Católica de São Paulo. Participaram das missões 91 observadores e observadoras de 23 nacionalidades.
18: Tribunal Superior do Trabalho e Astral, Associação Brasileira de Televisões e Rádios Legislativas, firmam acordo de cooperação institucional.
17: Uma forma de ampliar a divulgação de conteúdos audiovisuais produzidos pelo Tribunal. Rafael Silva.
1: A parceria com as emissoras que integram a Astral vai permitir à Secretaria de Comunicação Social do TST levar a um maior número de ouvintes por todo o país todo o conteúdo multimídia produzido. Tudo o que é de interesse nas relações de trabalho pode ser utilizado pelas emissoras associadas em diferentes formatos e plataformas, como televisão, rádio, sites, aplicativos, plataformas de streaming, redes sociais e podcasts.
18: STJ decide que violação de patente permite reconhecer dano moral presumido.
17: Isso significa que não é preciso prova de prejuízo à imagem, à reputação ou ao prestígio da empresa. Fátima Uchoa.
2: O STJ restabeleceu a condenação por danos morais imposta pelas instâncias de origem em Goiás a empresas que fabricaram e venderam sem autorização do titular cópia de uma máquina agrícola protegida por patente de modelo de utilidade concedida pelo Instituto Nacional da Propriedade Industrial para proteger melhorias no uso ou na fabricação de objetos já existentes. Para os ministros, a proteção da patente como espécie de propriedade industrial segue a mesma lógica já adotada pelo STJ a casos de uso indevido de marca. A relatoria foi do desembargador convocado Luiz Carlos Gamboge.
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18: Uma boa noite.
17: E até amanhã.
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23: Eu sou Paula Groba.
24: E eu sou Humberto Pinheiro.
23: E estes são os destaques de hoje do Jornal do Senado, que começa agora.
24: Em segundo dia de discussões, fim da escala 6-1 gera debate sobre momento da votação.
23: Senadores divergem sobre MP que proíbe bets no Brasil.
24: Agentes de trânsito podem ter lei geral e porte de arma.
23: Boa noite.
24: Boa noite.
23: A proibição das bets em todo o país divide governo e oposição no Senado. Na volta dos trabalhos parlamentares após o primeiro turno das eleições, os senadores discutem os efeitos da medida provisória que suspende a atuação das empresas de apostas.
24: Em vigor desde 25 de setembro, a MP é questionada no Supremo Tribunal Federal por representantes do setor que alegam violação à segurança jurídica e à livre iniciativa. Os detalhes com o repórter Alexandre Campos.
25: O futuro da medida provisória que proíbe as bets em todo o território nacional está nas mãos do Supremo Tribunal Federal. Relator de ações que questionam a constitucionalidade da lei que regulamenta as apostas de cota fixa no país, o ministro Luiz Fux deve decidir também sobre os pedidos de entidades ligadas ao setor para suspender a eficácia da MP editada pelo governo em 25 de setembro. Associações das empresas que exploram esse negócio no país e de emissoras de rádio e TV, além de clubes de futebol, alegam que o texto gera insegurança jurídica e viola o princípio da livre iniciativa. Ao se manifestar contrariamente à exploração de apostas no país, a senadora Damaris Alves, do Republicanos do Distrito Federal, afirmou que os representantes desse segmento têm razão em questionar a proibição imediata por meio de medida provisória.
26: Eles contrataram. Existe contrato de publicidade com emissoras. Então, quando você tem um contrato de publicidade, você já contratou um monte de gente. Então, vai ter desemprego. Então, que acabe-se com as bets de forma escalonada, dando para o segmento a oportunidade de interromper os seus contratos sem prejudicar tanta gente. Mas podemos, por exemplo, de imediato proibir as publicidades. Eu sou relatora do projeto que proíbe a publicidade. Isso sim, vamos proibir a publicidade. Agora, acabar do jeito, o Congresso cometeu um erro em liberar, agora vai cometer um outro erro acabando dessa forma?
25: Já o senador Jacques Wagner, do PT da Bahia, acredita que se o ministro Luiz Fux não for favorável à ação que questiona a MP, o texto deve ser aprovado pelo Congresso Nacional.
0: Eles ingressaram no STF, eu não sei qual vai ser a posição do ministro Fux, que foi para quem foi distribuído. Aqui eu acho difícil que alguém sustente contra o que virou uma doença social de graves consequências no Brasil inteiro. Então, defender o dinheiro dos donos da Herbetes contra o suicídio e a depressão de milhares de pessoas, eu acho muito difícil.
25: Além de proibir as bets em todo o território nacional, a MP editada pelo governo veda publicidade, propaganda e patrocínio relacionados a esse tipo de atividade e impõe obrigações aos provedores de aplicações de internet e lojas virtuais, como o impedimento de oferecer produtos ou serviços referentes a apostas.
23: E os agentes de trânsito podem ganhar uma lei geral para unificar o regime jurídico da carreira em todo o país.
24: A proposta, já aprovada na Comissão de Segurança Pública e em análise na Comissão de Constituição e Justiça, também garante o direito ao porte de arma de fogo para profissionais que atuam em atividades externas. Repórter Bruno Lourenço.
3: A proposta de lei geral dos agentes de trânsito aprovada na Comissão de Segurança Pública reconhece a carreira como típica de Estado. O relator, senador Efraim Filho, do PL da Paraíba, destacou que esse entendimento evitaria a delegação integral de suas atribuições a empresas privadas. Sobre o porte de arma, o senador defendeu, na ocasião, a previsão de que o direito seja restrito aos agentes que trabalham diretamente na fiscalização ostensiva.
5: Apesar de considerarmos valorosa a previsão de porte de arma de fogo para os agentes de trânsito, é necessário limitar esse direito àqueles servidores que exerçam atividades de forma ostensiva e externa, tendo em vista o caráter finalístico restritivo do Estatuto.
3: O texto, que será analisado agora na Comissão de Constituição e Justiça, tem o objetivo ainda de evitar uma ampliação conceitual excessiva da atividade policial, ao assegurar que as atribuições de engenharia e educação continuem sendo partes integrantes da segurança viária, sem serem descaracterizadas. Depois da CCJ, o projeto de lei vai ao plenário do Senado.
23: Tomou posse nesta terça-feira a nova senadora pelo Distrito Federal, Leani Lemos, do PSB. Servidora de carreira do Senado desde 1993, ela ocupa a vaga da senadora Leila Barros, de quem é primeira suplente. Leila está licenciada por 120 dias para tratar de interesses particulares. O afastamento termina em fevereiro de 2027.
24: No primeiro discurso como senadora, Leani disse que vai atuar em defesa da democracia, do fortalecimento das instituições e do federalismo. Também citou como prioridades uma gestão pública eficiente, a redução das desigualdades e a ampliação de oportunidades. Emocionada, Leani lembrou sua trajetória no Senado e a história do pai, um paraibano que chegou a Brasília em 1958 para trabalhar na construção do prédio do Congresso Nacional.
6: Hoje, os netos do meu pai estão aqui, na tribuna de honra, mas muitos outros netos de candangos continuam a lutar por um emprego, um salário digno, uma jornada digna, uma jornada que não seja 6x1. E uma vida de alegria com suas famílias. É tudo o que essas pessoas pedem e é pouco.
23: E a proposta que acaba com a escala 6x1 no Brasil avançou mais uma etapa no Senado, mas o momento da votação divide os senadores.
24: Na segunda sessão de discussão, a oposição questionou a decisão de acelerar a análise às vésperas do segundo turno das eleições. Já a base do governo defendeu a votação e classificou o fim da escala 6x1 como uma reivindicação histórica dos trabalhadores. Repórter Douglas Castilho.
7: Líder da oposição, o senador Rogério Marinho, do PL do Rio Grande do Norte, questionou o fato de o governo pautar o tema às vésperas do segundo turno.
8: Não nos negamos a discutir jornada, não nos negamos a discutir esse ou qualquer outro assunto. A estratégia é que o regimento seja cumprido, que haja discussão, que haja interstício, que não haja atropelo.
4: Nós não somos contra nem a favor do fim da escala 6x1. Nós somos a favor de que haja uma jornada flexível. Quem trabalha precisa ter a condição de escolher e fazer a sua própria condição de trabalho.
7: A líder do governo no Senado, Tereza Leitão, do PT de Pernambuco, disse que já está colhendo assinaturas para acelerar a tramitação.
9: Meu desejo era que essa PEC fosse votada aqui no plenário imediatamente depois da aprovação quase unânime na Comissão de Constituição e Justiça. O que é que pode mudar este rito? É um calendário especial. Estamos recolhendo as assinaturas.
7: Faltam 3 sessões de discussão para a votação em primeiro turno e outras 3 para o segundo turno. Entre os dois momentos, deve haver um intervalo de 5 dias úteis que poderá ser modificado caso o requerimento de Tereza Leitão seja aprovado.
10: Eleições 2026.
23: Você sabia que eleitores que não votaram no último domingo podem votar normalmente no segundo turno? Isso acontece porque a Justiça Eleitoral considera cada turno como uma eleição independente. Por isso, o não comparecimento à primeira etapa da votação não impede a participação no segundo turno. Para votar, a eleitora e o eleitor precisam apenas estar com o título em situação regular, ou seja, o documento não pode estar cancelado nem suspenso.
24: No dia 25 de outubro, o Distrito Federal e 6 estados irão eleger seus governadores. Na mesma data, ocorrerá em todo o país o segundo turno para escolher o presidente da República. O senador Paulo Paim, do PT do Rio Grande do Sul, enfatizou a importância de voltar às urnas. Na avaliação dele, os eleitores devem comparar os projetos dos dois candidatos e acompanhar os debates que devem ocorrer antes da eleição.
11: No fundo, pede para que as pessoas votem, que assim é a democracia. Mas comparem os dois projetos. São dois projetos. Você pode escolher. Quando der o debate dos dois candidatos, cada um vai demonstrar o que fez durante a vida e o que pretende fazer ganhando as eleições.
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24: Edição de Paula Groba e trabalhos técnicos de Eliseu Caires, o Jornal do Senado fica por aqui. Acompanhe agora as notícias da Câmara dos Deputados. Boa noite.
23: Boa noite e até amanhã.
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13: Plenário da Câmara pode votar mudanças na legislação sobre mineração.
14: 12 partidos e 2 federações não cumpriram a cláusula de barreira.
13: Bancada feminina manterá atuação suprapartidária na próxima legislatura.
14: Boa noite. Deputadas da bancada feminina afirmam que a atuação do grupo continuará sendo suprapartidária em 2027. Os resultados das urnas mostraram um aumento de 90 para 109 deputadas entre os 513 que compõem a Câmara. A repórter Silvia Munhato tem as informações.
27: Deputadas da bancada feminina da Câmara acreditam que, apesar da acentuada divisão ideológica do país, reafirmada nos resultados do primeiro turno das eleições, a atuação do grupo continuará sendo suprapartidária. Em entrevistas ao programa Painel Eletrônico da Rádio Câmara, tanto a deputada Jaque Rocha, do PT do Espírito Santo, atual coordenadora da bancada, quanto a deputada Soraya Santos, do PL do Rio de Janeiro, defenderam, por exemplo, a luta pela reserva de cadeiras para as mulheres no parlamento. Hoje há reserva de 30% para candidaturas femininas, com recursos proporcionais, mas não de cadeiras. Jaque Rocha acredita que a reserva poderia começar com os mesmos 30%. A partir de 2027, a bancada vai subir de 90 para 109 deputadas, em um total de 513, ou seja, pouco mais de 20%. Para Soraya Santos, a reserva poderia ser de 50%, já que as mulheres representam 52% do eleitorado. eleitorado. Segundo ela, isso poderia até reduzir os ataques contra as candidaturas femininas.
1: Se você perguntar para as deputadas e parlamentares dos países europeus, elas não sofrem esse tipo de ataque. Por quê? Porque as cadeiras já estão lá definidas, 50% para um, 50% para outro, ou 30% que seja. Isso já está consolidado. Então as mulheres, ainda por cima, sofrem ataques de formas diferentes para que elas se desestimulem na disputa eleitoral.
27: Soraya Santos lembra que ainda há muito o que fazer, já que estados como Piauí e Roraima e o Distrito Federal não elegeram nenhuma mulher como deputada federal. Para Jaque Rocha, as mulheres acabam se unindo em relação a várias pautas que são comuns.
2: A gente consegue colocar o direito das mulheres acima de qualquer questão ideológica ou até mesmo de pensamento individual. No dia de hoje, infelizmente, as estatísticas nos mostram que vão morrer 4 mulheres vítimas de feminicídio no nosso país. Então nós não podemos fechar os olhos para esses dados e estatísticas.
27: Jaque Rocha explicou que a principal pauta é colocar mais recursos no orçamento para temas como combate à violência contra a mulher e o apoio ao empreendedorismo feminino. Da Rádio Câmara de Brasília, Silvia Minhato.
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17: Eleições.
18: 12 partidos e 2 federações não cumpriram a cláusula de barreira nas eleições deste ano, mas a situação ainda pode mudar com decisões judiciais. Quem explica os detalhes é a repórter Paula Bittar.
19: Nas eleições deste ano, 12 partidos políticos e 2 federações não atingiram a cláusula de barreira. Criada em 2017, a cláusula estabelece critérios para que as legendas possam acessar os recursos do fundo partidário e o tempo de rádio e TV destinado à propaganda partidária. Segundo as regras, os partidos precisavam obter nas eleições para deputado federal ao menos 2,5% dos votos válidos distribuídos em pelo menos 9 estados, com um mínimo de 1,5% dos votos válidos em cada um. A outra opção era eleger pelo menos 13 deputados federais, distribuídos em no mínimo 9 estados. PDT, Agir, Mobiliza, Avante, PSTU, PCB, PRTB, DC, PCO, Democrata, UP e Missão foram as legendas que não passaram na cláusula de barreira. Desses, apenas PDT, Avante e Missão elegeram algum deputado. Já as federações que não cumpriram os critérios foram PSOL Rede e PRD Solidariedade. Marina Lacerda, cientista política e professora do mestrado da Câmara, ressalta que o papel da cláusula de barreira é evitar uma superfragmentação partidária e permitir o debate político.
20: Qual é o objetivo do sistema proporcional? Você representar a diversidade de opiniões que existem na sociedade. O problema do sistema proporcional é que ele pode ter regras que vão levando a uma fragmentação partidária imensa. Então, ao longo da última década, o Brasil foi criando regras para equilibrar. Não perder a representação de minorias e de grupos que não são majoritários na sociedade, mas também de ter uma racionalidade do sistema partidário.
19: Mas esse equilíbrio nem sempre é perfeito, segundo a cientista política. Marina Lacerda cita o exemplo do PSOL, partido que não atingiu os critérios, mas que é conhecido por representar diversas minorias, tendo parlamentares indígenas e trans, por exemplo. A Federação PSOL-Rede não atingiu a cláusula por uma diferença de 185 votos. O grupo alcançou 1,5% dos votos válidos para deputado federal em 8 estados, mas registrou 1,49% no Espírito Santo e elegeu 15 deputados federais, mas distribuídos apenas por 6 estados. O cientista político Paulo Castro aponta que as regras já têm surtido efeito com a redução de siglas com representação na Câmara.
0: Isso já reflete o movimento dos partidos de se unirem em federações para evitar eventuais problemas para atingir a cláusula de barreira. Então, a cláusula de barreira, ela segue de fato esse propósito para o qual ela se propõe, que é de diminuir o número de partidos para que a Câmara tenha um cenário de disputas nacionais, e não apenas partidos pequenos, que muitas vezes não têm ramificação nacional, que estão aqui representados, mas sem essa capacidade de participar do grande debate político brasileiro.
19: Mas a situação dos partidos que ficaram fora da cláusula ainda não está completamente definida. Decisões judiciais podem alterar a validade de votos e os percentuais. Partidos podem se fundir ou incorporar outras legendas ou ainda entrar em uma nova federação. Da Rádio Câmara, de Brasília, Paula Bittar.
10: Segurança Pública.
14: Zuco, do PL do Rio Grande do Sul, é um dos autores da proposta que torna obrigatório o trabalho de presos condenados em regime fechado e semiaberto. Pelo texto, metade da remuneração obtida com a atividade deve ser destinada ao custeio e à manutenção do sistema prisional.
5: A outra metade do salário, segundo o deputado, seria repassada à família do detento. Zuco argumenta que os recursos destinados ao sistema prisional podem financiar melhorias na infraestrutura das unidades, além de ações de segurança, ressocialização e capacitação profissional dos presos.
10: Educação.
14: Os deputados estão analisando um reforço da inclusão escolar de pessoas autistas e com altas habilidades. O repórter José Carlos Oliveira tem mais detalhes sobre a proposta.
15: A Câmara dos Deputados analisa projeto de lei com foco na inclusão escolar de pessoas com transtorno do espectro autista. O texto original da deputada Carla Dixon, do PL do Rio Grande do Norte, já foi aprovado nas comissões de Educação e de Defesa dos Direitos das Pessoas com Deficiência, que estenderam as medidas também para os estudantes com altas habilidades ou superdotação na rede pública da educação básica. A proposta cria a política Incluir, com o objetivo de apoiar ações voltadas à permanência, à participação e à aprendizagem desses estudantes. A Câmara tem uma frente parlamentar de proteção às pessoas com transtorno do espectro autista, coordenada pelo deputado Felipe Beccari, do Podemos de São Paulo.
17: Existem muitos projetos parados na Câmara dos Deputados que tratam desse universo do autista. Então a gente precisa resgatar esses projetos, atualizá-los, fazer um novo bloco, né, que atenda às necessidades dos autistas hoje, para que a gente consiga avançar nas políticas públicas.
15: O projeto de lei que reforça a inclusão escolar de pessoas autistas e com altas habilidades ainda vai passar por votação nas comissões de Finanças e Tributação e de Constituição e Justiça. Da Rádio Câmara de Brasília, José Carlos Oliveira.
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10: Transportes.
5: Projeto obriga companhias aéreas e operadores aeroportuários a oferecer equipamentos mais seguros para embarque e desembarque remoto. A proposta de Maurício Neves, do PP de São Paulo, prioriza idosos, pessoas com deficiência, gestantes, lactantes e passageiros com mobilidade reduzida.
14: O deputado acrescenta que o texto prevê o uso de rampas e plataformas elevatórias, mas proíbe escadas íngremes como o único acesso para esses passageiros. Segundo Maurício Neves, o projeto também estabelece multas para empresas que descumprirem as regras.
10: Agricultura.
3: Daulo Barreto, do União da Bahia, apoia a proposta que cria regras diferenciadas para pequenos produtores rurais que cometerem infrações ambientais. Em vez de sofrer imediatamente sanções, como embargo da atividade ou apreensão de produtos, eles terão 24 meses para corrigir os danos.
4: Daulo Barreto avalia que o prazo permite a adequação ambiental sem interromper a produção que garante o sustento da família. Pela matéria em tramitação na Câmara, as penalidades poderão ser aplicadas caso o produtor não faça as correções dentro do período estabelecido.
3: Jorge Braz, do Republicanos do Rio de Janeiro, propõe manter as exigências sanitárias para importação de amêndoas de cacau da Costa do Marfim e impedir a flexibilização de regras. A ideia é proteger as plantações brasileiras contra pragas que podem chegar com o produto importado.
4: Jorge Braz defende que qualquer alteração nas regras seja feita somente após uma análise formal dos riscos e com base em evidências científicas. O deputado argumenta ainda que é preciso garantir mais proteção à produção nacional de cacau.
3: Tião Medeiros, do PP do Paraná, propõe retirar a exigência do Registro Geral da Atividade Pesqueira para os produtores de peixes e outros animais aquáticos. O deputado explica que a medida evita burocracia e custos adicionais para os aquicultores.
4: O deputado acrescenta que a produção já é fiscalizada por meio da nota fiscal e da guia de trânsito animal, que garantem o controle sanitário e a origem dos produtos. Para Tião Medeiros, exigir também o registro não traz mais segurança e pode dificultar a comercialização.
6: Votação.
3: Vários projetos polêmicos e com urgência aprovada podem ser incluídos na pauta de votações do plenário. Uma dessas propostas prevê mudanças na legislação sobre mineração. Saiba mais sobre a perspectiva de votações na reportagem de Antônio Vital.
8: Depois do primeiro turno das eleições, diversos projetos estão prontos para entrar na pauta de votações do plenário da Câmara. Um deles é o que reduz a jornada normal de trabalho para 40 horas semanais e garante 2 dias de repouso semanal remunerado, sem redução de salário. O projeto apresentado pelo governo regulamenta a proposta de emenda à Constituição aprovada pelos deputados no primeiro semestre e que aguarda análise pelo Senado. O projeto prevê regras de transição, como a da proposta de emenda à Constituição já aprovada. A jornada passa a ser de 42 horas semanais 2 meses depois da publicação da lei. Um ano depois desse prazo, passa a valer o limite definitivo de 40 horas semanais, mas ainda não há consenso para a votação do projeto, que é criticado pela oposição e por entidades empresariais. Também pode ser votado o projeto que aumenta o limite de receita bruta anual para os microempreendedores individuais, os MEIs. Hoje podem ser enquadrados como MEI, pagando menos impostos, microempreendedores que faturem até R$ 81 mil reais por ano. O projeto aumenta esse limite para R$ 130 mil reais. Além disso, permite que o MEI contrate até 2 empregados. Hoje pode contratar apenas 1. Esse texto, porém, pode ainda ser alterado até a data da votação. O governo admite um teto de R$ 140 mil reais para os microempreendedores. Outro projeto que ganhou regime de urgência e pode ser votado a qualquer momento é o que altera diversos pontos da legislação da mineração. Entre outras medidas, o texto amplia o conceito de garimpeiro e cria um leilão social que vai ofertar áreas de menor volume de minérios e pode beneficiar cooperativas de garimpeiros, que terão prioridade no processo de autorização. A proposta foi apresentada por um grupo de trabalho criado em 2022 e é assinado pelo deputado Felipe Barros, do PL do Paraná, coordenador do grupo, que foi eleito senador. A justificativa é que o projeto dá mais agilidade ao processo de mineração. Um dos pontos dispensa o licenciamento ambiental para lavras se a tecnologia usada não provocar impactos significativos. O regime de urgência provocou discussão no plenário. O governo se manifestou contra a proposta e pediu mais discussão antes da votação, como disse a deputada Érica Cocai, do PT do Distrito Federal.
9: Esse projeto é para legalizar o garimpo, e legalizar o garimpo sem regras. O Brasil inteiro viu o desastre que houve no território Yanomami, pela ação sem regras do próprio garimpo. Porque não dá para ficar todo o tempo passando a boiada, porque meio ambiente é fundamental para a própria soberania. Mas nós também temos a posição do Ministério do Planejamento, da Casa Civil, contra esta proposição. Não dá para liberar como está se propondo o garimpo sem regras.
8: Já o deputado Joaquim Passarinho, do PL do Pará, relator do grupo de trabalho que apresentou a proposta, defendeu as mudanças na lei de mineração. Segundo ele, o objetivo é permitir que pequenas empresas atuem no setor.
22: No nosso projeto, não há nenhum tipo de restrição ao meio ambiente
6: não há nenhum tipo de facilitação, não há anuência prévia, não há tasta, não há nada disso. Pelo contrário, o que nós estamos tentando é tirar da mão de 5, 6 empresas, umas nacionais, outras internacionais, que detêm quase todo o subsolo nacional pesquisado. Está na mão de 5 empresas. E essas empresas não dão anuência para as menores empresas trabalharem. E o subsolo brasileiro, ele é do povo brasileiro.
8: Outras propostas que podem ser votadas foram apresentadas como prioridade no primeiro semestre pela Frente Parlamentar.

0: aprovado pelo Senado equipara a misoginia ao crime de racismo, o que a torna inafiançável e imprescritível. Na nova versão, a relatora alterou principalmente a definição de misoginia. Ela retirou os termos ódio e aversão à mulher, previsto no projeto original para caracterizar a misoginia e considerados vagos pela oposição. Na nova versão, misoginia é descrita como a prática, a indução ou a incitação de menosprezo ou discriminação contra a mulher que promova violência. A pena prevista é de 2 a 5 anos de prisão. Da Rádio Câmara de Brasília, Antônio Vital.
1: Justiça.
2: Paulo Litro, do União do Paraná, apoia a proposta de emenda à Constituição que estabelece mandato de 12 anos sem recondução para ministros do Supremo Tribunal Federal. A medida mantém as 11 vagas da corte com idade de ingresso entre 45 e 70 anos.
3: A PEC, apoiada por Paulo Litro, também divide entre executivo, legislativo e judiciário a indicação dos integrantes da corte. O texto ainda estabelece períodos de quarentena antes da indicação e depois da saída do STF.
2: A Câmara aprovou e encaminhou para o Senado projeto que atualiza a estrutura da Advocacia Geral da União. Vinícius Gurgel, do PL do Amapá, informa que o texto reorganiza e define atribuições das carreiras que integram o órgão responsável pela defesa jurídica da União.
3: Vinícius Gurgel avalia que a reorganização pode tornar mais eficiente a atuação da AGU, reduzindo sobreposições e tornando mais claras as competências dentro da estrutura institucional.
2: Projeto aprovado pelo Congresso e já transformado em lei, cria 8 varas federais no Amazonas e em Mato Grosso do Sul. João Maia, do PP do Rio Grande do Norte, avalia que a medida amplia a presença da Justiça Federal em regiões com demanda crescente.
3: A nova lei, que contou com o apoio de João Maia, também cria cargos de juízes e servidores para reforçar o atendimento de processos ambientais, fundiários, previdenciários e criminais.
2: Termina agora o Jornal Câmara dos Deputados, produzido pela Rádio Câmara, com trabalhos técnicos de Everson Urani e apresentação de José Carlos Andrade, Luciana Vieira. Uma boa noite para você.
3: Uma ótima noite. A Voz do Brasil volta amanhã.
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8: 21 horas e 3 minutos.
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0: A paz do Senhor Jesus a todos os nossos ouvintes. Quero chamar a atenção de todos os nossos irmãos agora para a grande campanha de oração de 3 domingos. Domingo de manhã, 9 horas da manhã, dia 4, dia 11, dia 18. São 3 domingos de oração e jejum. E o nome da campanha é A Resposta de Deus. Nós vamos estar orando e Deus vai estar respondendo a tua oração e o teu clamor. Quero convocar todos os nossos irmãos obreiros, obreiras de toda a região, da Zona Sul, Zona Leste, Zona Oeste. Todos devem comparecer nessa grande campanha de oração. É, iniciando às 9 horas da manhã e terminando 11 horas da manhã. 2 horas de oração, clamando ao Senhor e Deus nos dando a vitória. Deus nos entregando a grande vitória através da oração e do jejum. Quero deixar com a palavra de Deus para você, na qual fala quando Josafá orou a Deus e Deus concedeu a vitória contra os teus inimigos. Está lá em 2 Crônicas, capítulo 20 e o verso 1, que diz assim: e sucedeu que, depois disto, os filhos de Moabe e os filhos de Amon, e com eles alguns outros dos amonitas, vieram a peleja contra Josafá. Então vieram alguns que deram aviso a Josafá, dizendo: vem contra ti uma grande multidão da além do mar e da Síria, e eis que já estão em Azazon Tamar, que é de Edgide. Então Josafá temeu e pôs-se a buscar o Senhor e apregoou o jejum em todo o Judá, e Judá se ajuntou para pedir socorro ao Senhor. Também de todas as cidades de Judá vieram para buscar ao Senhor, e pôs-se Josafá em pé na congregação de Judá e de Jerusalém, na casa do Senhor, diante do pátio novo. Que maravilha! Então estão todos convidados, como Josafá convocou todo o povo de Deus para entrar na oração, porque ali um grande exército estava vindo contra Judá, contra Jerusalém. E Josafá colocou na oração e a resposta de Deus veio depois da oração, né? A palavra fala que a resposta veio: nesta peleja não tereis que pelejar, parai e estai em pé e vede a salvação do Senhor para convosco, ó Judá e Jerusalém. Não temais, nem vos assusteis, amanhã saireis ao encontro, porque o Senhor será convosco. É na oração, queridos ouvintes, é na oração, queridos irmãos, que nós vencemos. Então você está convidado, 9 horas da manhã até às 11 horas. É isso aí, de oração. 3 domingos, dia 4, dia 11 e dia 18. E Deus com certeza vai fazer maravilhas em nosso meio. Venha para cá adorar ao Senhor em oração.
1: Vamos! 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
1: Graça e paz, queridos irmãos, deste lado falando com você, teu amigo, irmão em Cristo, pastor Lucas Reis. Se eu dissesse a você que uma mãe foi a uma festa junto com sua família e esqueceu do seu filho na festa, o que você me diria? Parece algo impossível de acontecer, mas não é. Temos um texto bíblico que diz exatamente isso. No Evangelho de Jesus, segundo escreveu Lucas, em especial no capítulo de número 2. Maria levou o menino Jesus à festa da Páscoa e no final da festa, já fazendo o caminho de volta para sua casa depois de um dia de caminhada, sentiu a falta do menino. E ao sentir a falta, ela começa a perguntar às pessoas da caravana se alguém havia visto Jesus. E para sua surpresa, ninguém havia o visto. Ela retorna então para Jerusalém, depois de 3 dias, encontrou o menino Jesus exatamente no lugar aonde ela havia o perdido. Na nossa caminhada, às vezes perdemos a visão de Cristo, assim como Maria perdeu a visão de Jesus. E perdemos o equilíbrio, a percepção que temos um Deus que está no controle de todas as coisas. E quando perdemos a visão de Cristo, ficamos em pânico e vivemos um desespero e até procurando respostas e saídas em lugares aonde não há nenhuma resolução. Nunca podemos perder a visão de Cristo. Ele é que tem todas as respostas e a tranquilidade que nós precisamos. Veja onde foi que você perdeu a visão do Mestre e retorne para se reencontrar com Ele. Deus te abençoe. Até uma próxima oportunidade.
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1: A nossa vida ela é feita de idas e vindas. Como um ioiô, muita coisa vai e volta. Mas nós estamos a falar de uma realidade. Não estamos a falar de um ioiô. Não estamos a falar de um bumerangue que nós atiramos e ele volta. Muitas vezes queremos que as coisas voltem, mas se foram por algum motivo, nada na vida é por acaso. Perceba. Perceba tudo o que está ao teu redor, perceba tudo o que te norteia. E não traga de volta o que não cabe mais em tua vida. Estamos em Cristo. E para que trazer o que se foi? Para que reviver o que não faz mais sentido? Quando se lança um foguete, ele vai para a Lua, ele vai para Marte, ele vai até o espaço. Se voltar o foguete, o estrago é grande. Da mesma forma somos nós. Somos lançados. E quando somos lançados, é para viver algo novo, algo diferente. Tudo que foi lançado da nossa vida não deve voltar, porque o estrago vai ser grande. Uma coisa é falar de perdão, outra coisa é trazer um sentimento, trazer um momento, trazer algo que nos causou destruição, tristeza e dor. Uma coisa é viver para aquilo que o Senhor tem proposto para a nossa vida. Outra coisa é permitir estragos em nós de algo que não nos cabe mais. Se o foguete foi lançado, deixa ele ir. Vai até a Lua, vai para Marte, vai para algum lugar. Mas se voltar para a tua vida, vai causar destruição. Tenha atenção a isso. Se algumas coisas Deus tirou do teu caminho, não traga com as suas mãos. O estrago vai ser grande. Algumas amizades foram desfeitas, algumas alianças foram quebradas, algumas sequências de vida foram destruídas pelo Senhor. Não traga de volta. Não. Por quê? Porque se trouxer de volta, é sinal de que você não está feliz com aquilo que Deus fez. É sinal de que tu não estás contente com aquilo que Deus fez. Então, vais trazer, só que não cabe mais. Porque o tempo que o foguete foi lançado foi preenchido por outra coisa. E se ele voltar, ele não se encaixa mais. E quando voltar, a explosão é muito grande. Portanto, se alguém está em Cristo, é nova criatura. As coisas velhas já passaram e tudo que vem agora se fez novo. 2 Coríntios, capítulo 5, verso 17. Eu sou o seu irmão em Cristo e amigo, pastor Erwin de Lalande. E nós falamos hoje sobre o foguete, que só vai e não volta.
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0: Glórias a Deus.
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Padrastos e enteados, a chave para a adaptação em novos lares. O aumento de famílias que buscam o recomeço motivou aí um estudo nos Estados Unidos que avaliou a convivência entre padrastos e enteados diante de uma nova realidade. A pesquisa ouviu mais de 1000 jovens e descobriu que o que aproxima ou afasta os filhos desse novo parceiro da mãe. O objetivo principal é entender como criar uma rotina familiar acolhedora e unida após um ciclo de dor. O estudo mostra que as maiores brigas acontecem quando o padrasto quer mandar demais ou tentar mudar o legado e as regras da casa de uma hora para outra. Problemas também surgem se a mãe age como se um novo namorado estivesse ocupando o lugar deixado pelo pai. Por outro lado, a união do casal e o incentivo para os filhos conversarem sobre a insatisfação ajuda a preencher os vazios e aproximar todo mundo. A aceitação do novo membro depende de como foi o processo de aceitação da ausência anterior e da idade das crianças. Momentos marcados por saudade e extrema sensibilidade tornam o processo mais complicado, enquanto os filhos menores costumam aceitar a nova presença com mais facilidade. A terapeuta familiar Lúcia reforça que essa transição exige paciência e respeito ao tempo de cura e ao sentimento dos jovens. Para uma convivência tranquila, os especialistas recomendam que o padrasto crie amizade com as crianças antes de morar junto e respeite a memória e principalmente o funcionamento da casa. O casal deve garantir que os filhos continuem se sentindo queridos e manter a conversa aberta sobre as dores e os problemas. E por fim, o texto lembra que refazer a vida é um direito dos pais e uma chance de cura e aprendizado para todos os filhos. Com muito respeito, amor e disposição, é possível sim que tudo dê certo. Lembrando sempre que a decisão, tanto do pai quanto da mãe, de ter uma nova família, de reorganizar a vida emocional, deve ser respeitada pelos filhos.

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1: Às vezes enfrentamos situações desconhecidas e nos assustamos. Jesus está no barco e os discípulos se assustam por causa da tempestade e se assustam por causa do vento. Eles vão acordar o mestre e o mestre então repreende a tempestade, aquieta o mar e ele diz para os discípulos: por que vocês ainda não têm fé? É uma pergunta. O profeta Jonas também enfrenta uma tempestade. E nessa tempestade, Jonas está no porão do barco. Os homens, os embarcadores, os donos do barco, estão apavorados, acordam Jonas e dizem para ele: ora ao teu Deus. Oramos para o nosso e nada aconteceu. São duas tempestades. A primeira tempestade era uma provação de fé. A segunda tempestade é um direcionamento de Deus, uma correção de Deus para alguém que fugiu da vontade do Senhor. Em qual destas tempestades tu te encaixas? A tempestade de alguém que está a ser aprimorado por Cristo para viver o sobrenatural, ou uma tempestade de alguém que está a fugir de Cristo para não viver o que o Cristo tem sobre a sua vida? Presta atenção, porque em muitos momentos a tempestade vem para testar nossa fé, aprimorar as nossas ferramentas, aprimorar o talento de Deus. A tempestade vem para fazer com que as nossas capacidades sejam aprimoradas no Senhor. Em outro momento, a tempestade vem para provar-nos, para testar-nos e para orientar o nosso caminho. Será que estamos fugidos como Jonas? Será que estamos em uma direção contrária como Jonas está? Ou será que nós estamos com Cristo na embarcação, mas não entendemos que Ele já nos deu essa autoridade para exercer sobre a tempestade e sobre o mar? Qual destas tempestades se encaixa na tua vida? Cristo está no teu barco mesmo com a tempestade? Ou então estás numa tempestade fugida do Senhor e por isso tens que te esconder? Quantas pessoas têm se escondido de Deus nos dias atuais? Quantos cristãos se escondem do Senhor? E o vento vem, a tempestade vem, e ele tem que ficar quieto, imóvel, intacto, para que ninguém note a sua presença. Até que venha alguém e diga assim: olha, clama ao teu Deus também. E o que nós percebemos é: todo mundo tem um Deus. O problema é um Deus pequeno ou o Deus verdadeiro, Criador dos céus e da terra? Com os discípulos, estão na embarcação, estão com Cristo, e a pergunta é: será que nós temos fé só de acordar o Mestre, ou também temos fé para repreender o vento e acalmar a tempestade, acalmar o mar? Pare e pense como estas tempestades têm afligido a sua vida. De um lado, você está longe, e de outro lado, você foge de Deus. De um lado, não usa os talentos, de um lado quer se esconder. Tome muito cuidado, porque você pode ouvir de Cristo: homem ou mulher de pouca fé. Por outro lado, você pode ser repreendido pelo Senhor por fugir da sua vontade, e isso não é bom. Pare e pense. Tome uma decisão. Eu sou seu irmão em Cristo, pastor Erwin Edson de Lalande. Que Deus abençoe.
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1: Usando as palavras para o bem. A vida é feita de palavras. Dependendo do modo como usamos as palavras, construímos ou destruímos relacionamentos. Existem cerca de 2.800 línguas e dialetos no mundo. Pare por um momento e pense: quantas palavras há somente na língua portuguesa? Uma criança leva alguns anos para aprender apenas 1.000 das 700.000 palavras existentes em português. No seu tempo de vida, o ser humano é capaz de dominar de 6.000 a 30.000 palavras. As estatísticas afirmam que, em média, uma pessoa comum chega a pronunciar 125 palavras por minuto. Alguns falam mais vagarosamente do que a média e outros mais depressa. A Bíblia tem muito a ensinar quando o assunto é falar. O salmista manifesta-se pedindo a Deus que suas palavras sejam agradáveis. Salmo 19, verso 14. Tanto o salmista como o sábio Salomão, em seu livro de Provérbios, são unânimes com aquilo que o apóstolo escreveu acerca do que fala. Tiago é o escritor de maior praticidade em toda a Bíblia. Falar é um tanto uma bênção quanto uma responsabilidade. Este dom não pode ser mal usado. Jesus não desperdiçava energia para falar o que não devia. Ele afirmou que não veio para julgar ninguém, mas ajudar. Seu poder era gasto para criar esperança e restaurar o desejo de viver. Jesus disse que as pessoas seriam julgadas pelas suas próprias palavras, conforme Mateus capítulo 12, versículo 36. Diante de seus acusadores, ele ficou completamente em silêncio. As palavras que proferimos podem ajudar ou melhorar o nosso progresso. Quando julgamos os outros ou lhes passamos mensagens negativas, inibimos tanto o das outras pessoas como o nosso próprio crescimento. Jesus se recusava a envolver-se em debates inúteis. Ele gastava tempo com pessoas que queriam aprender e não com aquelas que sentiam prazer em discutir para provar que estavam certas.
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3: E profissionais já inscritos não precisarão fazer nenhum procedimento adicional junto aos órgãos responsáveis. A mudança busca garantir a disponibilidade de números de identificação para novos cadastros. Empresas que já lidam com emissão de notas fiscais ou controle tributário precisarão adaptar sistemas, banco de dados e rotinas internas para reconhecer o novo formato. Nota oficial. Novo padrão de serviços muda a rotina de pequenas empresas. A emissão de nota fiscal de serviço aqui no Brasil caminha para um modelo unificado. Antes, cada município podia ter o seu próprio sistema, formatos e portais diferentes. Agora, com a nota fiscal de serviços eletrônica nacional, o objetivo é substituir diferentes modelos municipais por um padrão único armazenado em um ambiente nacional de dados. Para o contribuinte, a emissão poderá ser feita por um sistema público de graça ou por um emissor próprio integrado ao padrão nacional. Essa mudança, ela deve simplificar o acesso a documentos fiscais e reduzir diferenças entre cidades. A obrigatoriedade atinge diretamente microempresas e empresas de pequeno porte, prestadoras de serviços optantes pelo Simples Nacional. E por isso, a orientação é preparar cadastros, certificados digitais, sistemas de gestão e rotinas de emissão antes do prazo final.
4: Vinte e duas horas e 57 minutos.

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0: sou da região de Sorocaba.
1: A paz do Senhor Jesus Cristo, meu nome é Idelvana, sou da cidade de São João da Boa Vista. Eu tive encontro com o Senhor na Igreja Pentecostal Deus e Amor, onde o Senhor me libertou do cigarro e da bebida.
2: A paz do Senhor Jesus, meu nome é Laura, congrego na Igreja Deus e Amor aqui de Salvador. Conheci Jesus Cristo na Igreja Pentecostal Deus e Amor através da minha mãe, que já servia ao Senhor há 5 anos. Daí para cá, Deus me curou de câncer e sou muito feliz por esse ministério que Deus levantou nessa terra. Amém.
3: Sou a irmã Lígia de Americanópolis, sou de uma outra igreja, mas gosto de ouvir os programas daí e as orações também. E já recebi muitas bênçãos através das orações. Conheço a Igreja Deus de Amor há mais de 40 anos. Que Deus abençoe a todos vocês. A paz do Senhor Jesus.
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3: Eu quero ler com os irmãos capítulo 46 do livro de Salmos, versículo 7 a seguir. O Senhor dos exércitos está conosco, o Deus de Jacó é o nosso refúgio. Vinde, contemplai as obras do Senhor, que desolações tem feito na terra. Ele faz cessar as guerras até o fim da terra, quebra o arco e corta a lança, queima os carros no fogo. Nosso versículo que vamos nos focar é o 10. Aquietai-vos e sabei que eu sou Deus. Serei exaltado entre as nações, serei exaltado sobre a terra. O Senhor dos exércitos está conosco, o Deus de Jacó é o nosso refúgio. Pode tomar os seus lugares, meus irmãos, pode tomar os seus lugares. Que é cansaço. Quando a Bíblia Sagrada fala que aquietai-vos, a Bíblia Sagrada está dizendo para nós nos tranquilizarmos, está dizendo para nós ficarmos serenos, porque Deus está no controle daqueles que entregam a sua vida ao controle dele, é claro. Cansaço é fadiga, cansaço é frouxidão, é tédio, é esgotamento. Cansaço é uma fraqueza derivada do trabalho excessivo. Cansaço é também o que a Bíblia Sagrada fala. É um tempo que nós às vezes ficamos esperando, esperando, esperando, e a esperança, quando é demorada, a Bíblia fala que o coração desfalece. Isso é cansaço. Nós temos cansaço físico, nós temos cansaço espiritual. Mas temos várias modalidades de cansaço, cansaço, esgotamento mental, e eu quero falar sobre todos eles. Fisicamente falando, nós temos de tomar cuidado, porque às vezes algumas situações físicas podem influenciar as nossas decisões que vão nos atingir espiritualmente. Cito Esaú. Quem já ouviu falar em Esaú aí, levanta a mão. A Bíblia Sagrada fala que Esaú foi ao campo e ele voltou cansado. Cansado e cansado. E havia um guisado que havia sido feito para o seu irmão Jacó. E ele falou: me dá desse guisado, que eu estou morrendo de fome. Eu estou cansado, não aguento mais. E a mãe de Jacó orientou ele a dizer: olha, troca o guisado pela herança. Herança que no caso é muito mais do que ouro, muito mais do que prata. Era o direito do primogênito. Fala para ele que você dá o guisado, mas ele tem que passar para você o direito do primogênito. Observe vocês que um cansaço físico, um esgotamento físico, levou Esaú então a vender a sua primogenitura ao seu irmão Jacó por um prato de lentilhas, por um prato de guisado. E a Bíblia Sagrada fala que desprezou Esaú a sua primogenitura e sofreu terrivelmente por causa disso. Algo físico que afetou a decisão. Quando você se esgota fisicamente, é bem possível que você mentalmente não tenha capacidade para decidir sobre muitas coisas. Dentre essas muitas coisas, estão coisas espirituais que você tem que cuidar. Porque no momento que você está esgotado fisicamente, no momento que você está passando, eu diria, um esgotamento que o afeta pelo excesso de trabalho, por falta de alimento ou por outras coisas, o inimigo vem e se aproveita. Quando Jesus estava no deserto, a Bíblia Sagrada nos fala que ele há 40 dias não comia. Vocês acham que apareceu para ele um querubim dizendo: eis que te trago um prato de cordeiro assado? Não, não, apareceu o diabo fazendo propostas. Mas não é só esse cansaço físico que pode colocar em risco a sua vida. A Bíblia Sagrada nos fala de Davi, meus irmãos, numa grande batalha. Davi era acostumado a combater filisteus. E a Bíblia Sagrada nos fala que Davi havia matado já um gigante chamado Golias. Até que um dia apareceu na frente dele um outro gigante chamado Esbinob. Um gigante que era enorme. E Davi começou a lutar contra ele. Vou acabar com ele como acabei com o outro. Dei uma pedrada no outro e fui lá, peguei a espada dele, cortei a cabeça dele, o pescoço, e vou fazer a mesma coisa. Mas a Bíblia Sagrada nos diz que Davi não analisou a sua situação e a sua condição física e a sua condição até mesmo de uma idade um pouco mais, não é, alterada. E a Bíblia fala que cansou-se Davi. E o gigante estava para prevalecer sobre ele. E a Bíblia Sagrada nos fala que havia um homem chamado Abisai, filho de Zeruia. Esse então se levantou, defendeu Davi e matou o gigante. Davi tinha um Abisai, filho de Zeruia. Eita, nome feio, ninguém coloca nome nos filhos de Zeruia, né? Parece Zaroi, não é? Davi tinha um Abisai para defendê-lo, senão teria morrido nesse dia. Deus preparou então alguém que pudesse defender o rei. Senão o rei, não tendo analisado a sua condição, teria morrido. E uma grande parte da vida espiritual de Israel também teria perecido nesse dia. Eu estou citando exemplos de coisas que vão se entrelaçando entre si. Está todo mundo cansado. Nós estamos cansados da roubalheira nessa nação. Nós estamos cansados das humilhações que nós estamos passando e dos preconceitos que nós estamos sofrendo sendo peregrinos e estrangeiros nessa terra. Alguns grupos, algumas minorias dizem: não, nós é que sofremos preconceitos. Não, nós é quem sofremos preconceitos. Nós estamos sendo perseguidos como nunca fomos antes, e às vezes a gente se cansa disso. Às vezes a gente se cansa de sofrer perseguições de pessoas que nós sabemos que essas sim são cheias do preconceito, e em busca de uma liberdade que não é uma autorização da palavra de Deus, essas pessoas são capazes de buscar o nosso extermínio, mas não conseguirão. Por muitos anos, meus irmãos, que eu basicamente nasci do Evangelho, por muitos anos eu me questionava: mas como é que o povo de Deus vai ser odiado, vai ser detestado? Porque até então o povo de Deus está indo numa direção onde parece que todo mundo está gostando, o mundo inteiro está se tornando evangélico, o Brasil está se tornando evangélico, não vai ter como nos odiarem um dia, não vai ter como nos detestarem um dia, até que Deus me deu a resposta pelas coisas que nós estamos vendo em nossos dias. A iniquidade, ela aumentou de uma forma terrível. Iniquidade, meus irmãos, não é só pecado. Iniquidade é pecado e também é injustiça. E as pessoas querem se aproveitar de uma determinada liberdade para dar lugar à carne. E a Bíblia Sagrada condena isso. E nós, nos utilizando da Bíblia Sagrada, então condenamos ações e atitudes que ferem o nosso Deus. Aí começou a nossa perseguição há uns 15, 20 anos atrás, e eu já sei por que o mundo nos odeia, porque nós falamos a verdade e temos a palavra de Deus como a carta magna de Deus, a nossa regra de fé. A gente se cansa, Nós precisamos de estar juntos uns dos outros, precisamos nos unir. Que o mundo nos odeia, a gente já sabe. Se nós tivéssemos amizade com o mundo, seria perigoso. Nós estamos é cansados desse mundo. Nós estamos é cansados de tanta coisa errada, de tantas injustiças. Mas tem mais coisas que eu quero falar para vocês. Houve uma ocasião que a Bíblia Sagrada fala que Moisés e o povo de Deus marchavam contra os amalequitas. E a Bíblia Sagrada nos diz que Moisés, ele tinha que estar numa posição e com as duas mãos levantadas. E a Bíblia Sagrada fala que Moisés se cansou. E os filhos de Israel vieram, pegaram algumas pedras, colocaram ele sentado ali. E haviam dois homens, que a Bíblia Sagrada nos diz, eram Arão e Ur. Que esses dois homens então, cada um levantava um dos braços de Moisés. Mas antes que isso acontecesse, a Bíblia fala que Moisés levantava os seus braços e quando ele cansava, ele abaixava. E quando ele abaixava, o exército amalequita prevalecia contra o povo de Deus. Nós temos como que por costume, como que por uma marca de oração, nós temos essa situação. Não é que seja uma regra, não é que seja obrigado, ninguém é obrigado a levantar a mão para orar, mas nós temos esse costume de levanta sua mão para clamar ao Senhor, porque a gente tem alguns exemplos, até bíblicos, que nos remetem a levantar as nossas mãos na direção dos céus, mas não é uma regra. Não quer dizer que se você não levantar a mão, você não vai receber a bênção, não é isso. Mas meus irmãos, eu quero dizer a vocês que a verdade é, que nós vamos nos cansando, e quando nós vamos nos cansando, nós vamos deixando de levantar a mão. Levantar a mão que eu estou dizendo para vocês hoje é, vamos deixando de buscar a presença de Deus. A igreja pentecostal, Deus e Amor, sempre foi uma igreja de oração. Irmão Paulo se lembra disso. Antigamente a gente chegava 6 horas da tarde, era oração até 7. 7 horas o pastor abria o culto, a gente orava até 7:30. De 7:30 às 8 horas era testemunho, alguns hinos, das 8 às 8:30, 8:40, oração de novo. Hoje o nosso povo na Deus e Amor já chega 8:40 para se livrar da oração. As vossas mãos estão ficando abaixadas e o inimigo tem prevalecido. Nós temos nos cansado até de orar. Eu, quando meus irmãos comecei, na verdade, quando a minha esposa começou a me paquerar, então ela ficava me olhando, e eu queria olhar também, é claro. Eu me lembro, meus irmãos, que nós fazíamos, todos os sábados, nós fazíamos vigílias de oração na sede mundial, e eu não sei por que razão, naquele tempo fazia um frio, era diferente de hoje. É mais de 30 anos atrás, 35 anos atrás, parece que o frio de São Paulo era mais frio, não sei explicar exatamente porquê, e a igreja não tinha nem piso, era aquele concreto que nem tinha sido alisado direito, era aquele concreto, o mãozão estava por aí, cadê? Eu vi ele por aí, ele se lembra que ele sempre estava lá, tinha cada pedra desse tamanho, e a gente ficava de joelho 2 horas ali de oração, buscava a presença de Deus, a gente não se cansava. Hoje em dia, meus irmãos, vamos falar com Deus, a gente já começa assim, maravilhoso Deus, Pai, parece que a gente está cansado até de falar o maravilhoso Deus, poderoso Pai, e o inimigo vem prevalecendo, e o inimigo vem colocando aí colocando a sua ondinha, porque nós temos nos cansado de clamar, nós temos nos cansado de buscar a presença de Deus, e nós precisamos voltar a levantar as nossas mãos e abrir a nossa boca e buscar mais a presença de Deus, para que nós possamos vencer o adversário, para que nós possamos continuar o nosso trabalho de conduzir pessoas à presença de Deus. Nós estamos cansados, meus irmãos. Nós estamos cansados de desemprego. Nós estamos cansados da violência. Nós estamos cansados da indiferença. Mas a Bíblia Sagrada está dizendo, aquietai-vos. aquietai-vos, existe esperança, aquietai-vos. Vocês sabiam que é possível nós nos cansarmos também até de fazer o bem? Eu vou entrelaçando todo tipo de cansaço que eu quero colocar para vocês. Parece que nós, em algumas situações, nós falamos, eu também não quero ajudar mais aquilo ali, não quero mais fazer isso, não quero mais fazer aquilo, aquele irmão lá, não ajudo mais, aquela pessoa lá, não ajudo mais, aquilo lá que parecia tão bom, também não faço mais. Vocês sabiam que também é possível se cansar de fazer o bem? A Bíblia Sagrada nos fala, não nos cansemos de fazer o bem, porque a seu tempo ceifaremos, se não houvermos desfalecido. Está lá em Gálatas capítulo 6, no versículo 9 a seguir. E a Bíblia fala ainda em 2 Tessalonicenses, irmãos, não canseis de fazer o bem. Nós nos cansamos às vezes de fazer o bem, nós nos cansamos às vezes de fazer aquilo que representa de verdade o nosso Deus, aquilo que faz as pessoas enxergarem através de nós o agir do nosso grande e poderoso Deus. Nos desfalecemos. É claro que às vezes nós fazemos o bem e sofremos o mal da ingratidão. Quem já sofreu a ingratidão na vida e levanta a mão? Todo mundo. Faz as coisas boas, na hora da gratidão, parece que as pessoas não sabem agradecer. Não se preocupe, não se desfaleça, continue fazendo bem, porque a seu tempo Deus te recompensará. A seu tempo Deus te recompensará. Mas não é só cansar de fazer o bem, não, meus irmãos. Vocês sabiam que às vezes é possível se cansar de Deus também? Quem já se cansou de Deus aqui? Alguém aqui já se cansou de Deus? Aqui na Igreja Deus e Amor, há muitos anos atrás, nós vimos muita coisa acontecer que a gente sabia que tinha que tirar aquilo dali de qualquer jeito. Maus costumes, pedilança, nós parecíamos mendigo da fé. Mandava 10 obreiros para o culto, cada obreiro pedia uma oferta. Era a coisa mais feia que existia no planeta. E eu fui inteiramente contra e quase fui morto. Mas fui contra desde o princípio, falei, não aceito. E a gente foi modificando. E a gente está crescendo. A gente está buscando de Deus o conhecimento para ser realmente uma igreja. Porque se nós não apresentarmos às pessoas Deus, como Deus realmente quer ser apresentado, nós fazemos as pessoas se cansarem dos pseudo-deuses que estão colocando por aí. Se uma pessoa fica 2 dias na prisão e fala, não dá mais para aguentar isso aqui, é sinal que nós estamos apresentando mal o nosso Deus a outras pessoas, é sinal que estão usando o nome de Deus em vão, é sinal que estão falando de Deus o que Deus não representa. E muitas pessoas acabam se cansando então daquilo que pensam ser Deus. Agora, a Bíblia Sagrada vai mais a fundo. Deus falando ao povo de Israel no capítulo 43 do profeta Isaías: contudo, tu não me invocaste a mim, ó Jacó, mas te cansaste de mim, ó Israel. A gente sabe que Deus falava ao povo, faça assim, o povo fazia o contrário, o povo foi se cansando disso. Eu estive, meus irmãos, na Europa fazendo campanhas, estive na Inglaterra e tive o desprazer de saber que templos ali estavam se tornando pubs, que são bares, né? E também boates. Agora nem pubs não são mais, nem botecos são mais, porque até isso está fechando. Países como os Estados Unidos, que morei ali por 8 anos da minha vida, países que foram fundados por pessoas que buscavam liberdade religiosa, hoje esses países também estão se esquecendo de Deus, e estranham quando o presidente chega e fala, não, há de se mudar a capital para a cidade de Jerusalém, a capital de Israel é Jerusalém, o país inteiro estremece, o que é isso? Onde já se viu uma coisa dessa? As pessoas estão se esquecendo de Deus, estão se tornando cada vez mais materialistas, estão se tornando cada vez mais longe e distantes de Deus. Não é brincadeira nós verificarmos, meus irmãos, a quantidade de pessoas que tem Deus apenas como um ser superior. Ah, você acredita em Deus? Ah, eu acredito num ser superior. E nações que foram fundadas e fundamentadas, tendo a Bíblia Sagrada como um alicerce, uma base, já estão se esquecendo de tudo e já estão vivendo uma vida somente em busca de bens materiais. Pessoas que se cansaram de Deus, pessoas que se cansaram da palavra de Deus. É evidente que nós falamos de Deus e Deus tem as suas normas e as suas regras. Aceita quem quer, quem não quer aceitar, nós não obrigamos ninguém, nem Deus obriga. Não é verdade? Agora dizer que nós trazemos as pessoas à igreja por causa do medo, amedrontam o povo com uma palavra que tem regras e tem normas. É a mesma coisa dizer a vocês que a Constituição do Brasil dá medo em vocês. Não, a Constituição é para manter a ordem, a Constituição é para estabelecer as questões das leis do país, para que o país possa viver sem ser naquela barbárie, ou nos tornarmos então assassinos, eu diria, uns dos outros, sem nenhum tipo de reparação, porque se cansaram de Deus. Um país onde as pessoas, meus irmãos, acham que não pode ter uma igreja, se cansaram de Deus. Liberar maconha pode, liberar o aborto pode, mas falar de Deus não pode. Se cansaram de Deus, mas não é que se cansaram de Deus, se cansaram de viver dentro das normas de Deus. Ora, se foi Deus quem criou o homem, Deus estabelece ao homem as normas para a vida, e as normas para a vida que conduz também à vida eterna. Mas, meus irmãos, não é só, eu diria, isso não. Existem pessoas que estão cansadas, mas estão buscando descanso. Nós temos como um dos versículos mais conhecidos da Bíblia, Mateus 11:28, quando a Bíblia Sagrada fala que nós podemos vir, todos, e buscar descanso no nosso Deus. Eu tenho certeza que todos nós temos algum tipo de cansaço, mas Deus pode nos aliviar de todo tipo de cansaço. A Bíblia Sagrada nos convida a descansar. O próprio Senhor Jesus, mesmo antes de falar sobre o famoso "vinde a mim", ele chamava os seus discípulos à parte em questões às vezes físicas e dizia: "vinde, descansai um pouco", ou seja, queria que fisicamente os seus discípulos estivessem descansados. E ao povo fazia o convite aberto: vocês que estão cansados da injustiça, cansados do sofrimento, cansados da escravidão, vinde pois todos vós cansados e oprimidos, que eu tenho para vocês o alívio. Aqui no Salmo 46, versículo 10, aquietai-vos e sabei que eu sou Deus. A palavra hebraica para aquietai-vos significa relaxai, relaxem, fiquem tranquilos, porque eu sou Deus, sabei que eu sou Deus. Fiquem despreocupados, podem ficar tranquilos, façam silêncio, afrouxem, porque eu sou o vosso Deus. Deus quer aliviar o seu cansaço. Quantas pessoas, pelo tempo que sofrem algum tipo de enfermidade, já chegaram a falar: eu acho que até seria bom morrer, porque eu estou cansado de tanto sofrimento físico, eu estou cansado de tanto sofrimento familiar, eu acho que estou sendo um fardo para minha família. Quantas pessoas cansadas das opressões malignas, as opressões satânicas. Satanás vem destruindo lar, destruindo família, levantando família contra família, filho contra pai, pai contra filho, marido contra mulher. Quantas pessoas que os lares foram desfeitos, é mulher para um lado, marido para o outro, os filhos desorientados, acabam indo para as drogas e aí vai. Deus está dizendo: eu tenho um descanso para vocês. Aquietai-vos, ou seja, relaxem, podem ficar relaxados, podem ficar tranquilos, porque eu sou o vosso Deus. Se Deus ainda não é o seu Deus, você pode sair daqui hoje dizendo: agora sim, eu tenho um Deus. Você precisa de um Deus, e nós temos um Deus para oferecer para você aqui hoje. É um Deus que elimina todo tipo de cansaço que você possa vir a estar sofrendo na sua vida. O profeta Isaías falava no capítulo 40, versículo, se não me falha a memória, 39 ou 38. O nosso Deus dá esforço, ou seja, dá força ao cansado, multiplica a força do que não tem nenhum vigor. É desse Deus que eu estou falando. Você pode estar cansado, você pode estar desfalecendo, mas tem um Deus dizendo a você: eu te levanto, eu te restauro, eu tenho para você uma vida que você não pode nem imaginar o que eu tenho para você. Venha a mim porque eu vou receber você, venha a mim porque eu vou aliviar esse seu cansaço, eu vou curar essa sua doença, eu vou curar as doenças da sua alma, eu vou perdoar os seus pecados, eu vou perdoar as vossas iniquidades. Jesus quer aliviar o seu cansaço, Jesus quer aliviar a sua dor, Jesus quer exterminar as coisas que fazem você estar cansado pelo fardo que você está carregando, que é um fardo muito grande. Eu não costumo fazer isso, meus irmãos, mas vou pedir para vocês falarem, para quem estiver mais perto de vocês, em nome de Jesus, relaxa, vai, fala. Em nome de Jesus, relaxa, relaxa, já deu tudo certo, aquietai-vos, relaxa, relaxa, se desocupe, relaxa, fica tranquilo, pode afrouxar, pode soltar, não precisa ficar com a pressão alta, não precisa ficar no vale da preocupação, não, relaxa. Aquietai-vos, porque eu sou o vosso Deus. Sabei que eu sou Deus, é o que diz a palavra do Senhor. Deus está aqui para fazer você descansar. Mas, meus irmãos, não existe coisa que mais faz o homem cansar nesse planeta do que carregar um fardo. Ah, como é ruim carregar fardo, meu Deus, não dá, não dá, não dá. Eu, quando garoto, eu gostava de ir para a roça, a gente falava fazer a panha do algodão. Não sei se tem algum irmão aqui que já apanhou algodão no tempo que amarrava o saco aqui nas costas ou de lado. Quem se lembra aí, levanta a mão. Tem bastante gente aqui que conhece, né? Aquilo ali era um fardo que a gente colocava, a gente falava fardo. Ia pegando o algodão e colocando aqui, né? Eu era pequenininho, eu só ia porque eu queria dinheiro para comprar lápis, borracha, e o máximo que eu apanhei foi 14 quilos. Nem um arroba, né? E a fazenda era de uns japoneses, e os japoneses não se incomodavam que eu colocasse o algodão antes que ele abrisse. Sabe aquele negócio verde fechado que pesa mais? E eu pequenininho ia colocando aquilo lá dentro, o japonês vinha, o meu ele deixava, ah, pesa tudo junto aí, mas os adultos, ele, não, você pode tirar tudo isso daí. E, meus irmãos, como eu disse a vocês, o máximo que eu apanhei foi 14 quilos. Mas eu sempre pegava 7 quilos, 8. Eu era pequenininho. Nesse dia que eu peguei 14 quilos, meus irmãos, ai, meu Deus. Aquele fardo aqui, eu saía arrastando aquele fardo, mas eu me cansei. Me cansei. Eu estava no primeiro ano de escola. Não tem coisa que nos cansa mais do que carregar um fardo. E não é fardo de algodão, não. É o fardo do pecado. Porque o pecado tira das pessoas a tranquilidade. O pecado, ele faz as pessoas terem um sentimento. A gente fala, ele pressupõe juízo. Mesmo que a pessoa não conheça Deus, quando escandalosamente comete erros grosseiros na vida, a pessoa tem algo em si que a faz refletir sobre aquilo, e muitas pessoas refletem até o último dia da sua vida através da sua consciência. E isso cansa. Meu pai um dia me chamou e me disse: meu filho, eu quero te contar uma coisa que eu nunca pensei que fosse acontecer. Meu pai tem 90 anos, minha mãe 86. Significa que eu vou morrer com menos, com mais ou menos 150. E a minha mulher com 162. Vai viver um pouquinho mais que eu. E meu pai falou: meu filho, você conhece o pastor fulano de tal? Eu digo, eu conheço. Meu pai é pastor da Assembleia de Deus há mais de 50, 60 anos. Ele disse, um dia o pastor, ele me chamou à casa dele e eu fui. Eu disse, sim pai, e aí? Ele me disse que ele estava doente e que ele tinha certeza que ele não iria sobreviver. Falei, sim. Só que ele disse que ele tinha um fardo que ele já carregava há muitos anos, que ele precisava se livrar daquele fardo antes de falecer. Falei, sim pai, aí já comecei a ficar curioso, conta, né? Sabe como é que é? A gente, não é só mulher que é curiosa não, homem também é. Homem também fica, conta, eu conta, pai, conta. Ele falou, não, eu vou contar a história, mas não vou contar tudo, né? E eu, mas por que não? Por que não? Ele falou para não contar, não vou contar. Mas ele contou para mim que ele tinha um fardo e que ele não podia morrer carregando aquele fardo. E ele confessou ao meu pai o que ele havia, enfim, qual era o seu fardo. Meu pai orou por ele. Acabou a oração, ele disse, há muito tempo que eu não senti um alívio tão grande. Há muito tempo que eu não senti um alívio dessa forma. Eu estou aliviado, saiu de sobre mim um fardo. Um fardo. Meus irmãos, o pecado pesa. E eu não acredito que nenhuma pessoa queira dar de cara com a morte carregando um fardo de pecado. Não. O pecado cansa, porque o pecado faz as pessoas carregarem um fardo que é impossível ser carregado. Aquele pastor que lutava tanto, era um excelente pregador, evangelista, homem que fazia a obra de Deus, depois de ter confessado e sentido que o fardo tinha ido embora, ele partiu para as mansões celestiais. Deus só estava esperando ele se livrar daquele fardo. Deus só estava esperando ele confessar que tinha um fardo. Deus só estava esperando ele se livrar daquele peso que o impedia de flutuar na direção das mansões celestiais. Você tem o seu fardo e Jesus está dizendo, vinde a mim, você que está cansado desse fardo que eu quero te aliviar. Você tem as suas dores e o Senhor está dizendo a você, relaxa. Você tem os seus medos e Deus está dizendo a você, aquietai-vos, podem relaxar, aqui tem Deus que é poderoso para guardar, tem Deus que é poderoso para perdoar, tem Deus que é poderoso para levantar, tem Deus que é poderoso para ser escudo e refúgio e fortaleza, aleluias! Não tenha medo de Deus. Deus ama você e quer ver você descansado. Todas as pessoas perdoadas perdem o medo. Todas as pessoas que recebem Jesus dentro do seu coração, essas pessoas passam a não mais ter medo. Todas as pessoas que sabem que tem um nome no livro da vida, essas pessoas não têm mais medo de absolutamente nada, porque sabem que são pessoas que em Cristo são vitoriosas até contra o pior inimigo chamado a morte. Essas pessoas já não têm mais medo da vida, porque venceram a própria morte em Cristo Jesus. Deus ama você e Deus quer que você relaxe. Talvez a mentira, quanta gente que é escravizada pela mentira. Você vai ter medo para o resto da sua vida se você não for perdoado. Deus, ele ama você, mesmo você sendo mentiroso, mas ele não ama a mentira de jeito nenhum. As pessoas que vivem uma vida desregrada, as pessoas que vivem uma vida promíscua, sexualmente falando, pessoas que perderam todo tipo de pudor e agora, perdoe a minha expressão, algumas até parecem animais. Deus perdoa vocês se vocês convidarem o Senhor para vos perdoar. Se vocês ouvirem esse aquietai-vos o Senhor, ele vai fazer vocês viverem uma vida relaxada, ou seja, uma vida tranquila, porque ele haverá de levantá-los e perdoá-los. Quantas pessoas, meus irmãos, vivem uma vida de medo, porque são pessoas que vivem de colocar a mão nas coisas que não lhes pertencem. Isso acontece fora da igreja, isso acontece dentro da igreja. E as pessoas, de uma forma descabida, mentirosa, de uma forma, eu vou dizer, horrorosa, tentam enganar a Deus enganando pessoas. Até podem enganar as pessoas, mas não podem enganar a Deus. Por isso é que você vive com medo. Por isso é que você não consegue relaxar. Porque você sabe que você precisa ser perdoado. Mas para que você seja perdoado, você precisa se arrepender. E você precisa deixar os seus pecados e deixar os seus erros. Deus ama vocês, meus irmãos. Deus ama vocês. E Deus está dizendo, aquietai-vos. E sabei que eu sou Deus. O Senhor dos exércitos está conosco. O Deus de Jacó é o nosso refúgio. É o Deus que dá força ao cansado, que multiplica a força àquele que não tem nenhum vigor. É o Deus poderoso que levanta os que estão caídos. É o Deus poderoso que perdoa os que se humilham e se arrependem. É o Deus poderoso que arranca de sobre os vossos ombros a enorme carga que vocês não podem carregar. E traz a tranquilidade, traz a paz dentro do vosso coração. É o Deus que tira o medo e faz vocês viverem corajosamente. Porque sabem que então vocês já têm a vitória a partir do momento que a vitória está morando dentro dos vossos corações. Recebam essa palavra, aquietai-vos, relaxai e sabei que eu sou Deus. E que as vossas decisões sejam decisões acertadas. E que todas as formas de cansaço sejam exterminadas das vossas vidas. E não se fiem, meus irmãos, das promessas de políticos. Não se coloquem, eu diria, diante das promessas de homens que não podem cumprir as suas promessas. Mas coloquem-se diante de Deus, porque Deus é poderoso. O que Deus promete, Deus cumpre. O que Deus fala, Deus faz. Deus ama vocês. Deus quer o melhor para vocês. Deus quer que vocês fiquem tranquilos. Deus quer que vocês encontrem nele o refúgio que vocês precisam contra todas as setas e contra todas as obras do mal. Que Deus abençoe vocês. Chega de viver cansado. Chega desse cansaço, dessa dor, dessa doença. Deus está aqui, Ele repara tudo. Vinde a mim todos os que estão cansados e oprimidos, que eu vos aliviarei. Aprendei de mim, que sou manso e humilde de coração. A Bíblia fala através de Jeremias, para nós nos colocarmos nos caminhos e observarmos qual é o caminho. Encontrando o caminho, andai nele, fala o profeta, porque é a única maneira que nós podemos ter para encontrar descanso para as nossas almas. Que Deus os abençoe, que Deus os guarde, que o Espírito Santo de Deus siga falando firme e forte aos vossos corações. Louvado seja Deus, aleluias.
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0: A Santa Ceia é um meio de experimentarmos a graça de Deus. Na Santa Ceia, a nova criatura passa a andar e viver através do novo e vivo caminho. O pecado e a morte foram rompidos pela vida abundante que é Jesus. Assim, aquele que se alimenta de mim viverá por minha causa. 1 João 6,57. O precioso sangue de Cristo, um cordeiro sem mancha ou defeito. 1 Pedro 1,19. Ele pagou por completo a dívida que devíamos a Deus pelos nossos pecados. O sangue de Jesus é purificador. Isso é claramente evidente em 1 João 1,7 a 9. Mas se andarmos na luz, como Ele na luz está, temos comunhão uns com os outros. E o sangue de Jesus, seu Filho, nos purifica de todo o pecado. Se dissermos que não temos pecado, enganamos-nos a nós mesmos e não há verdade em nós. Se confessarmos os nossos pecados, Ele é fiel e justo para nos perdoar os pecados e nos purificar de toda a injustiça. Temos, através do sacrifício na cruz, a purificação e perdão dos pecados. João 19:34. O plano perfeito de Deus incluiu o sacrifício de Jesus na cruz, que nos deu a oportunidade de estar libertos do pecado de uma vez por todas, através do seu sangue. O objetivo da Santa Ceia é o romper com todas as estruturas da opressão. Ele morreu, mas ressuscitou. A cruz e o túmulo estão vazios, mas o trono está ocupado. Celebre a morte e ressurreição daquele que vive e ressuscitou. Lembre-se do verdadeiro significado que ela deve ter em nosso coração. A memória constante da promessa que Jesus vai voltar para nos buscar. Lembrarmos do sacrifício de Jesus na cruz por nós. Examinarmos nossa mente e coração. E nos arrependermos dos pecados ao recordar do valor da cruz de Cristo. Termos comunhão com a Igreja, tornando-nos um só corpo e anunciando juntos a vinda de Jesus.

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1: A paz do Senhor Jesus, meus irmãos. Quando falamos sobre os fundamentos de fé da nossa igreja, muitas pessoas imaginam que estamos tratando apenas de um conjunto de regras ou de um documento oficial. Mas, na verdade, os fundamentos de fé são as convicções que sustentam tudo aquilo em que nós cremos. Eles representam os princípios essenciais da nossa fé. São verdades que também orientam a nossa maneira de pensar, de viver, de nos relacionarmos com Deus e com o próximo. Portanto, a Igreja Pentecostal Deus e Amor declara, por meio do seu conselho deliberativo e de sua diretoria executiva, que crê na Bíblia Sagrada, a palavra de Deus, como única regra de fé e prática. Isto significa que tudo aquilo que cremos, ensinamos,

0: enfrentamos cada situação da vida. Porque a verdadeira fé não se limita ao templo. Ela se revela nas atitudes, nas escolhas e no testemunho diário. Por isso, mais do que conhecer os fundamentos de fé, somos chamados a vivê-los. 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Que Deus abençoe a todos.
1: Muito bom, muito açúcar e a baninha que sai disso aí, para mim estava gostoso, estava bom.

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1: Senhor, meu Deus e meu Pai, em nome de Jesus, Senhor, aqui estou na Tua presença para pedir a Tua misericórdia, meu Pai. Lembra do Teu grande amor, Senhor. Perdoa nossas fraquezas, nossas falhas. Perdoa o nosso pecado em tudo aquilo, Senhor, que entristecemos a Ti, meu Pai. Tenha misericórdia. Muitas vezes nós pecamos em palavras, em obras. Pecamos no olhar, meu Pai. Pecamos até mesmo, Senhor, quando nós usamos a nossa desculpa para não clamar. Pai, eu te peço agora a tua misericórdia, assim como o Senhor chamou a atenção de Jeremias. Senhor, tu disse, Jeremias, clama a mim. Eu creio que Jeremias estava, Pai, tão angustiado com tantos problemas, com tantas lutas e perseguição, que ele esqueceu de clamar, meu Pai. Em nome de Jesus, eu te peço agora a tua misericórdia e o teu perdão. Pai, se nós temos julgado a vida de alguém, perdoa pela tua misericórdia. Estenda tuas mãos e abençoa a nossa vida, a nossa casa, a nossa família. Pai, lembra do teu grande amor, meu Pai. Assim como o Senhor Jesus abençoou o povo, Pai, naquela época que os discípulos chegaram até a Ele e falaram, Mestre, a tua mãe e teus irmãos estão aí fora. O Senhor olhou para aquele discípulo e disse, a minha família é todos aqueles que fazem a vontade do Pai, em nome do Senhor, agora eu te peço a tua misericórdia e o perdão dos nossos pecados, Pai. Abençoa a nossa querida família, abençoa a tua querida igreja, Pai. A igreja que se humilha, que chora, que busca a tua presença, meu Pai. A igreja que crê na resposta, estenda tuas mãos ensanguentada, meu Pai. Vai derramando teu poder maravilhoso. Repreenda a grande ira, Senhor. Repreenda a adversidade, meu Pai. Repreenda toda a bruxaria, Senhor. Vai queimando pelo poder da tua palavra, Pai. Pai, a tua palavra me revela que o Senhor veio para destruir todas as fortalezas do inferno, todas as obras malignas. Há poder no teu

0: sangue, Jesus querido, entra agora com providência, aonde tiver uma família carente, vai abençoando e derramando o teu poder, Pai rica, Lamatuni rica, Lamaciriclama, eu creio na resposta, o sangue que foi derramado lá na cruz do Calvário tem poder, meu Pai, para abençoar agora, Senhor, aquela pessoa que está com o rosto no pó, chorando em prol da família, em prol da necessidade, meu Pai, o sangue que tu derramou, Jesus querido, é poderoso para dar o grande livramento. Estenda as tuas mãos, abençoadora. Eu creio na vitória, meu Pai. Eu creio no grande livramento. Vai de encontro daquele jovem, meu Pai, que está ali, Senhor Jesus, em grande desespero, meu Pai. Ele já não sabe qual é a decisão, porque ele está envolvido no mundo da droga, no mundo da prostituição, Senhor. Tem misericórdia desses jovens. Liberta eles da escravidão. Liberta pelo poder da tua palavra. Liberta pelo sangue derramado ali na cruz do Calvário. Pai, liberta aquela jovem, meu Pai. Lembra da tua misericórdia. Aquela mãezinha com o rosto no pó, chorando, Senhor. Eu creio, reclama, tu me reclama. Eu creio que a tua palavra é poderosa. Tira esta alma da escravidão. Arranca pelo poder da tua palavra. Liberta aquela alma, Senhor Jesus. Escrito está na tua palavra, e que nenhum outro há debaixo da terra, nem no céu, Senhor, tu és o único que tem poder de libertar essas almas. Liberta pelo poder do teu sangue, liberta aquela alma sedenta, meu Pai. Ah, Senhor Jesus, lembra do teu grande amor, meu Pai. Quando o Senhor falou na sua palavra, vinde a mim todos que estais cansados e oprimidos, e eu vos libertarei. Pai, liberta, liberta para a tua glória. Liberta da bebida alcoólica. Liberta do mundo da prostituição, liberta esta alma da escravidão, liberta pelo poder da tua palavra, liberta aquele pai de família, ali do vício do jogo, Senhor, na bebida alcoólica, do cigarro, liberta, Senhor, da cocaína, liberta das drogas, Senhor, é um pai de família que está sofrendo, vai derramando a tua graça soberana. Eu creio no teu grande poder, meu Deus e meu Pai, eu creio na total libertação. Senhor, vai derramando o teu poder maravilhoso, vai derramando a tua graça soberana. Pai, estenda as tuas mãos agora, a tua palavra que me revela, eis que diante de ti eu pus uma porta aberta, a porta que o Senhor abre, ninguém pode fechar. Pai, abra todas as portas financeiras, a porta de um trabalho, a porta espiritual, meu Pai, vai abrindo todas as portas para a tua glória. Eu creio, Senhor, que teu nome será glorificado, meu Pai. Pai. Exalta a tua glória no meio da igreja. Exalta a tua glória, meu Pai. Usa, Senhor, os teus ministros em cada culto anunciado, meu Pai. Ajuda-nos a ganhar as almas para teu reino. Quantas almas sofridas, meu Pai. Alcança as almas na grande Ásia. Vai de encontro agora dessas nações. Derrama a tua graça soberana, meu Pai. Alcança as almas do Oriente Médio. Vai derramando a tua graça soberana, meu Pai. Na Oceania, Jesus querido, lembra da tua misericórdia. Livra essas nações das tragédias. Livra, livra, Pai. Lembra da tua promessa, do teu amor. Vai derramando a tua graça soberana sobre a nação africana, meu Pai. Tu conhece a necessidade daquele povo. Repreenda a ira do maligno, Pai. Repreenda, Pai, toda a adversidade que escraviza a nação africana. Pai, abençoa, meu Pai, o teu filho que trabalha, meu Deus, em prol do teu reino naquela nação. Usa, usa para a tua glória. Pai, abençoa a nação europeia. Vai derramando a tua graça soberana. Eu creio, reclama, tu me reclama. O Senhor tem uma grande obra ali no país Europa, meu Deus. Eu creio que há milhares de almas para ser resgatada, meu Deus. Estenda as tuas mãos, Senhor. Levanta homens e mulheres cheios do teu Espírito Santo. Abençoa teu filho, meu Pai. Abençoa tua filha, meu Deus. Derrama tua graça soberana. Pai, o pastor Fabrício Beata, que está encarregada para a Europa e para a grande Ásia, Senhor, alcança teu filho. Estenda tuas mãos, Senhor. Alcança o pastor Gério, pastor Wilson, encarregada sobre a nação africana. Alcança, Senhor, agora, meu Pai, América Central. Pai, o teu servo Davi, neto Jesus querido, que tem feito a tua obra, Senhor, ali na América Central. Lembra do teu grande amor, meu Pai. Abençoa o país do Canadá. Abençoa, Pai querido, está no mundo. Pai, lembra quantas mil almas que ainda tem que ser ganha, meu Pai. Vai derramando a tua graça, Senhor. Vai abençoando aquela nação. Abençoa a América do Norte. Pai, usa teus ministros. Vai derramando a tua graça, Senhor. O pastor Remilton, meu Pai. O pastor Osmar Antônio, meu Deus. Guarda teu filho, meu Deus. Ajuda eles a alcançar as milhares e milhares de almas. Repreenda Satanás, Jesus querido. Repreenda pelo poder da tua palavra. Pai, guarda essas nações agora, livra eles de todo mal. Pai, aonde tem uma alma perdida, ali tem um campo missionário. Pai, alcança de uma maneira especial. Abençoa, Pai, a nação brasileira. Pai, abençoa nossos irmãos que estão ali no Paraguai, na Argentina, no Uruguai. Lembra do Panamá, do Chile, Senhor. Lembra da tua misericórdia de Bolívia. Vai de encontro do Equador, meu Pai. Lembra do teu grande amor, Senhor. Estenda as tuas mãos, Senhor. Vai derramando a rica lamatuna e rica lama. Ah, Siri, clama, clama, clama, Tuni, reclama. Ah, Siri, clama, Tuni, reclama.
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0: Na planta, Senhor, mas tu irás realizar esta grande obra, esse projeto que já está no coração da tua serva, que já está no papel, meu Pai. Usa a tua filha com poder e graça, usa a cantora Débora Miranda, meu Pai. A tua serva luta tanto por esta obra, Pai. Ela e o pastor Lorival, Senhor, são dois pilares, meu Pai. Ah, Senhor, quanto que eles já lutaram, quanto que eles trabalharam de ombro a ombro, junto com a irmã Irini, meu Pai, junto com o saudoso missionário. Pai, abençoa a família Miranda. Pai, abençoa, derrama sobre eles a tua graça. Pai, usa de uma maneira especial o Davi Filho. Pai, toma ele em teus braços, nas grandes concentrações. Pai, como é lindo ver eles trabalhando. Pai, abençoa o Davi Neto, Senhor, na estratégia para teu servo ganhar os jovens para teu reino, meu Pai. Usa ele e a sua querida esposa. Senhor, abençoa o trabalho do teu filho. Como é lindo ver a família Miranda lutando pela tua causa, lutando pela tua obra. Pai, lutando pela Fundação Reviver, lutando pela Fundação Help Deus e Amor, meu Pai. Vai de encontro de cada diretoria, vai de encontro de cada trabalhador, vai de encontro, Senhor, dando a eles, meu Pai, a vitória tão almejada. É tão lindo ver mais uma creche sendo inaugurada, ver uma porta aberta de uma casa, Senhor, suprindo a necessidade dos pobres. Pai, realiza a grande obra. Como é lindo ver a água enjorando, Senhor, ali no Nordeste, meu Pai. Confirma os projetos, Senhor. Confirma aquilo que está na planta, meu Pai. Confirma para a tua glória. Vai derramando a tua graça soberana. Pai, abençoa, meu Deus, cada concentração anunciada. Vai derramando a tua graça soberana. Pai, eu queria citar o nome de todos, mas é impossível, Jesus querido, mas o Senhor conhece a necessidade pastoral, o Senhor conhece a necessidade de cada presbítero, de cada família, meu Pai. Lembra dos diáconos, Jesus querido, que trabalho na tua obra, vai derramando a tua graça soberana, repreenda todo dardo do inimigo, repreenda toda a fúria do diabo, saia, saia, saia agora, saia pelo poder da palavra, Senhor, entra naquele leito, meu Pai, aonde tiver alguém desenganado pelos recursos humanos, repreenda todo o câncer maligno, repreenda toda a hérnia, toda a inflexão pulmonar, meu Pai, toda aquela glaucoma nas vistas, toda a inflexão na garganta, todo o câncer, saia, saia, saia, em nome de Jesus Cristo, Pai, alcança, Senhor, conceda saúde para teu povo, Pai, repreenda toda paralisia, restaura as pernas, Pai, restaura os braços, Senhor, restaura, Senhor, a bacia, a coluna, restaura os nervos, meu Pai, lembra do teu grande amor, Pai, toca naquele coração fraco, Senhor, tem misericórdia, Pai, livra de uma parada cardíaca, de um aneurisma cerebral, ou de um derrame, Jesus querido, vai derramando a tua graça agora, Pai, visita o hospital das crianças, lembra dos pequeninos, Senhor, repreenda toda a paralisia, repreenda pelo poder da tua palavra. Vai dando saúde, Senhor, lembra da tua misericórdia, estenda tuas mãos ensanguentadas, Pai, toca no estômago, toca no fígado, na bile, no baço, toca na vesícula, Jesus querido, toca, Senhor, agora no estômago, vai curando toda a úlcera, Pai. Vai curando todo o câncer, Senhor, também no intestino, meu Pai. Toca naquele rim, meu Deus. Visita os enfermos agora. Toca na medula óssea, Senhor. Na pele, no sangue, Jesus querido. Lembra do teu grande amor, meu Pai. Lembra que está escrito, eu sou Senhor que te saro, eu creio num grande milagre, meu Pai, vai derramando a tua graça soberana, vai abençoando os presidiários, Senhor, Pai, lembra da tua misericórdia, esses presídios lotados, meu Pai, lembra do teu grande amor, meu Pai, quantos que estão ali inocentes, que nunca cometeram um crime, meu Pai, mas por alguma acusação falsa, Senhor, eles estão atrás de uma grade, chorando, desesperado, Pai, vai de encontro, meu Deus, daquelas almas que estão no corredor da morte, anos e anos esperando, o dia, meu Pai, lembra do teu amor, Pai, entra naqueles presos, visite o Senhor. Entra por amor do teu nome, meu Pai. Dá mais uma chance de vida. Senhor, o cair é do homem, mas o levantar é do Senhor. Pai, livra aquelas almas, Senhor. Lembra do teu grande amor, meu Pai. Lembra dos nossos irmãos que estão presos na China Vermelha, na Coreia do Norte, no Afeganistão, no Baguenistão, na Arábia, meu Pai. Lembra-te deles no teu reino, Senhor. Repreenda a fúria do inimigo contra a vida do teu povo, meu Pai. Quantos e quantos que já pensaram em negar o teu nome por causa da pressão, mas a tua palavra é verdadeira, a tua palavra é santa, é pura, meu Pai. Repreenda os demônios, Jesus. Repreenda o levante do inferno. Repreenda Satanás. Saia, saia. E a saia pelo sangue derramado na cruz do Calvário. Pai, vai de encontro deste lar destruído, esta família, meu Pai, que era tão feliz, Senhor, e hoje, meu Pai, é apenas um lar destruído. Senhor, tem misericórdia, meu Pai, vai de encontro desta família. Senhor, restaura o primeiro amor. Pai, hoje os filhos estão na droga, há jovens na prostituição, a mãe no desespero, abandonada. Senhor, lembra do teu grande amor. Dê força para esta mãezinha, dá força para este pai, meu Deus. Dá o grande livramento, meu Pai. Vai derramando a tua graça soberana. Guarda, guarda a tua igreja, Pai. Guarda teu povo, Senhor. Vai de encontro daquele irmão que já não tem mais ânimo para orar, meu Pai. A oração se tornou um peso para ele. Pai, em nome de Jesus, renova suas forças. Estenda as tuas mãos sobre ele, Pai. Livra de todo mal, meu Deus. Confirma teu grande milagre. É tão maravilhoso, Pai. Ah, Senhor, rica lamatuni, rica lamassi. Se todos descobrissem o quanto é maravilhoso falar contigo, o quanto é maravilhoso sentir a brisa do teu fogo, Senhor, sentir essa glória tão linda, meu Pai. Renova, renova, Senhor. Ó, rica lamatuni, rica lamassi, reclama. Ah, rica lamatuni, rica lamassi, reclama. Ah, se reclama, clama, clama, tuni, reclama. Ó, rica lamassi, reclama. Pai, vai derramar derramando a tua graça soberana, vai derramando o teu poder, meu Pai. Eu creio no teu milagre, eu creio na tua misericórdia, Pai. Lembra das almas, Senhor, lembra daquela alminha sofrida, Senhor, que vive tão longe, meu Pai. Muitas vezes não tem uma igreja perto, Senhor. Senhor, abre uma igrejinha para ele congregar, Senhor. Confirma teu grande milagre, Pai. Vai derramando a tua graça soberana. Vai derramando para a tua glória, Pai. Porque eu creio num grande avivamento, Senhor. Confirma a tua promessa em nome de Jesus. Amém. Amém.
2: Soberano Deus e Eterno Pai que está no céu, aqui estou em sua santa presença, Pai, em continuidade nesta oração, neste propósito, para buscar a sua face, para buscar a sua presença. Senhor, eu quero mais uma vez pedir ao Senhor para perdoar os nossos pecados, as nossas falhas e as nossas fraquezas, para que possamos estar em sua presença e contemplar as suas maravilhas. Eu quero orar, Senhor, em favor desta pessoa que precisa de uma providência divina. O Senhor é o Deus da providência. O Senhor é o Deus que abre portas aonde não tem portas. O Senhor é o Deus que pode trazer para a nossa vida tudo aquilo que nós precisamos, tudo aquilo que necessitamos. Pai, eu te peço em nome de Jesus Cristo que o Senhor possa estar em sua presença e contemplar as suas maravilhas. Eu quero orar, Senhor, em favor desta pessoa que precisa de uma providência divina. O Senhor é o Deus da providência. O Senhor é o Deus que abre portas aonde não tem portas. O Senhor é o Deus que pode trazer para a nossa vida tudo aquilo que nós precisamos, tudo aquilo que necessitamos. Pai, eu te peço em nome de Jesus Cristo que o Senhor possa entrar com providência sobre a vida deste homem, desta mulher, deste rapaz, desta moça, em qualquer área da vida dele que ele precisar, em qualquer área da vida desta pessoa que ela estiver necessitada. Pois o Senhor é o Deus de todas as provisões. Senhor, eu quero lhe pedir para abrir as portas que estão fechadas para esta pessoa que está desempregada, que está passando por um momento muito difícil, que está enfrentando dificuldades na vida financeira, Senhor. Eu lhe peço para que o Senhor possa abrir as portas, possa abrir os caminhos para esta pessoa neste momento. Deus, em nome de Jesus Cristo, que todos os impedimentos, que todas as barreiras caiam por terra, que o teu filho, que a tua filha alcance a vitória que tem buscado das suas mãos, que tem buscado do Senhor, ó Pai. Senhor, ouve o nosso clamor, a nossa oração e nos dai a vitória. O Senhor é o Deus que responde com fogo. O Senhor respondeu Elias com fogo quando ele clamava, quando ele orava lá no Monte Carmelo. O Senhor respondeu Moisés com fogo quando ele estava clamando lá no Monte Sinai. Tanto que a sua glória esteve com ele e a sua glória refletia no rosto de Moisés. Que o Senhor possa derramar a sua glória, que o Senhor possa responder a nossa oração, que o Senhor possa responder o nosso clamor com fogo, meu Deus. Ah, Senhor, o Senhor respondeu o clamor de Ana quando ela estava com o coração angustiado, quando ela estava com o coração triste, sendo perseguida e sendo humilhada por Penina dentro do templo, mas a sua palavra diz que o Senhor ouviu a oração de Ana e o Senhor trouxe a resposta que ela pedia, a resposta que ela precisava. Quantas pessoas, ó Deus, precisam de uma resposta neste momento, não somente do juiz, não somente do advogado, não somente do médico, mas precisa de uma resposta divina, precisa de uma resposta celestial. E esta resposta divina, Senhor, ela supre todas as nossas necessidades e ela supera todas as nossas expectativas. Vai entrando, Senhor, com a sua providência sobre a vida desta pessoa, trazendo a resposta que ela precisa, em nome de Jesus. Esta pessoa que talvez está com uma causa na justiça, uma causa difícil, Senhor, e talvez os advogados já deram esta causa como perdida, mas o Senhor é advogado dos advogados, juiz dos juízes. A tua própria palavra conta, Senhor, sobre a história daquela mulher que esteve pedindo ao juiz que fizesse justiça por ela, pedindo ao juiz que intercedesse, que fizesse alguma coisa por ela. E o juiz, de tanto aquela mulher pedir, ele então atendeu a sua causa. Agora imagina se aquele juiz, sendo injusto, atendeu a causa daquela mulher, o Senhor que é o justo juiz, o Senhor que é um Deus amoroso, o Senhor que é um Deus que sabe das nossas necessidades, o Senhor fará muito mais pelo seu povo. Senhor, nós estamos aqui em sua presença, porque o Senhor é o nosso escudo, o Senhor é o nosso abrigo, o Senhor é o nosso protetor. Eu quero dizer, como o salmista dizia, o Senhor é o nosso rochedo, o Senhor é o lugar aonde nós nos refugiamos. Ó Senhor, ajuda esta pessoa agora, que está desesperada, que está precisando da sua bênção, que está precisando do seu socorro. Socorre, meu Deus, este ouvinte, socorre, Senhor, esta pessoa que está nos acompanhando através dessa live, que está nos acompanhando através dessa transmissão, ó Pai, em nome do Senhor Jesus Cristo. Eu quero orar, Senhor, por aquelas pessoas que estão ali nos hospitais, desenganadas pela medicina, pelos recursos humanos. Quantas pessoas estão ali sentindo dores, meu Deus, quem sabe até sem esperança, talvez já não tem mais esperança de vida, talvez já não tem mais esperança de melhora, porque não vê uma luz no fim do túnel, mas o Senhor é vida abundante. Ajuda esta pessoa agora, Senhor, vai repreendendo esta dor, vai repreendendo esta enfermidade, vai repreendendo este mal agora, esta pessoa que talvez está aguardando para passar por uma operação, por uma cirurgia, Senhor, vai na frente dos médicos, vai na frente, Senhor, dos recursos humanos e toca sobre a vida desta pessoa. Toma, Senhor, aquela equipe médica que estará cuidando daquele paciente, Senhor, que talvez terá que se submeter àquela cirurgia longa de horas e horas, ó Pai. Precisa ser o Senhor aquele que vai comandar esta equipe médica, precisa ser o Senhor na frente do cirurgião, na frente do anestesista, na frente de todos os enfermeiros que estão envolvidos nesta cirurgia, Pai. Coloca as tuas mãos agora e repreenda todos os laços do diabo, repreenda todos os laços de morte. Vai visitando agora os hospitais, vai visitando, Senhor, os pacientes, mas eu não oro somente pelos pacientes, por aqueles que vão fazer um procedimento, uma cirurgia, mas eu oro também pelos profissionais da saúde que estão ali trabalhando, Senhor, que estão fazendo plantão, aqueles que trabalham durante o dia, durante a noite, durante a madrugada, Senhor. Eu sei que é esgotante, eu sei que é estressante, ó Deus, lidar com enfermidades, com doenças, mas o Senhor sabe, Pai, que as pessoas precisam deste amparo, precisam desta ajuda. Então abençoe os profissionais, abençoe os médicos, abençoe os enfermeiros, abençoe os técnicos, abençoe aqueles que trabalham na área da segurança, aqueles que trabalham na área da limpeza, aqueles que estão lá na recepção, ó Deus, que o Senhor possa abençoá-los, que o Senhor possa derramar o amor ao próximo no coração de cada um deles. Derrama o amor, Senhor, o amor no coração de cada uma destas pessoas. Derrama o seu amor sobre o nosso coração a cada dia mais, para que possamos estender as mãos para o pobre, para que possamos estender as mãos para o necessitado, porque esta é a verdadeira religião, que possamos ajudar os necessitados, que possamos ajudar aquele que realmente precisa, Senhor. Realmente nós não conseguimos ajudar todo mundo, mas nós podemos ajudar alguém. Nos direciona, Senhor, nos mostra, porque essa é a sua vontade, que nós estejamos preocupados uns com os outros, que possamos carregar os fardos uns dos outros, porque é isso que a sua palavra ensina, Senhor, é o amor ao próximo. Ajuda-nos, ó Pai, a ter mais empatia, a nos colocar no lugar da outra pessoa, porque às vezes nós ficamos tão indiferentes, Senhor, porque às vezes o problema não é conosco, porque às vezes o problema não compete a nós, ou talvez a nossa família, e nós ficamos tão indiferentes, que nós possamos ter mais empatia e ajudar as pessoas, que possamos ser mais amorosos, porque a sua palavra, ela nos ensina que nós devemos ser seus imitadores de Deus, e nós queremos imitar, Senhor, ao Senhor. Imitar é fazer mímica, é seguir o exemplo de alguém, e nós queremos ser seus imitadores como filhos amados. Assim como o Senhor ama, nós também queremos amar. Assim como o Senhor abraça as pessoas, nós também queremos abraçar. Assim como o Senhor se preocupa com as pessoas, nós também, Senhor, queremos nos preocupar e agir em favor delas, porque o Senhor se preocupa conosco. Quando os discípulos perguntaram para o Senhor Jesus, quando o barco estava prestes a afundar, eles perguntaram: Senhor, não te importa que morramos? Em outras palavras, eles estavam dizendo: Senhor Jesus, o Senhor não se importa conosco, com a situação que nós estamos passando agora, com a situação que nós estávamos enfrentando agora? E a sua palavra diz, meu Deus, que o Senhor Jesus se levantou e repreendeu a fúria do vento, repreendeu a fúria das águas, porque o Senhor ainda tem o comando sobre as águas, o Senhor ainda tem o comando sobre os ventos fortes que se levantam contra a nossa vida, que se levantam, Senhor, para nos destruir, para nos derrubar. O Senhor é um Deus de poder, o Senhor é um Deus glorioso. Então nos ajuda, Senhor, que possamos ter amor no nosso coração, que possamos ser os seus imitadores, ó Pai. Senhor, eu quero orar por todas as pessoas que têm ajudado a tua obra, que têm abençoado a tua igreja, porque é através das doações que a sua obra tem avançado, que nós podemos levar o evangelho em lugares longes, ó Pai, em lugares distantes, e podemos também ajudar as outras pessoas através das obras sociais que estão sendo realizadas pelas instituições Reviver, que é o braço assistencial da Igreja Pentecostal Deus e Amor. Continue abençoando aqueles que estão abrindo o coração para abençoar a tua casa, para ofertar na tua igreja, para fazer votos, para fazer propósito contigo. E são muitas pessoas que o Senhor tem derramado esse amor no coração delas, que o Senhor tem feito com que elas estejam conscientes desta responsabilidade, Senhor, de manter a sua obra, porque a obra é sua. Eu quero orar por todos os dizimistas fiéis da sua casa, porque o dízimo é bíblico, é a sua palavra quem nos ensina a dizimar, a colocar o Senhor em primeiro lugar na nossa vida financeira e em todas as áreas, porque o Senhor sempre foi e sempre será o primeiro. Nós reconhecemos, é por isso que nós trazemos as nossas primícias diante de ti, ó Pai, reconhecendo que tudo que nós temos vem de ti, que tudo que nós recebemos vem de ti, Senhor, porque apesar de todas as dificuldades, apesar de todos os problemas que o nosso país tem enfrentado, o Senhor tem cuidado de nós, o Senhor tem nos dado condições de cuidar da nossa família, o Senhor tem colocado pão na nossa mesa, o Senhor tem nos dado um teto. Sim, meu Deus, nós reconhecemos, e por isso é que nós ofertamos, por isso é que nós abençoamos a sua obra, porque nós somos conscientes disso. Quando nós abrimos a nossa mão, nós fazemos isso, Senhor, como um gesto de gratidão, não por aquilo que o Senhor vai fazer, é por aquilo que o Senhor fez, por aquilo que o Senhor está fazendo. E eu sei que o Senhor se agrada de um coração grato, Senhor. Nós te agradecemos, sim, porque às vezes nós reclamamos tanto, mas o Senhor tem nos dado o necessário. E eu sei que o descontentamento, ele desagrada ao Senhor. Eu sei que o descontentamento, ele nos distancia de todas as bênçãos que o Senhor tem para nós. E por isso, Senhor, eu te digo que nós estamos contentes, estamos felizes por tudo que o Senhor tem feito por nós. Nos dê, Senhor, entendimento, sabedoria, para que nós possamos conseguir gerir a nossa vida financeira, para que nós possamos, por que não dizer, gastar com entendimento, com sabedoria, para que o inimigo não venha encontrar brecha para nos colocar em situações difíceis, para nos colocar em situações complicadas. Nos dê entendimento, sabedoria, para que possamos gerir aquilo que o Senhor tem nos dado, tem colocado nas nossas mãos. Senhor, quantas pessoas talentosas, quantas pessoas têm muitos dons. O Senhor tem dado a elas talentos esses para que elas possam granjear, para que elas possam sobreviver, prosperar, viver deles e abençoar também a sua obra. Mas muitas pessoas, ó Pai, ainda não tiveram discernimento do talento que o Senhor colocou na mão deles, da inteligência, do entendimento que o Senhor deu a eles.
3: Pessoas,
2: ah, meu Deus, direciona esta pessoa, Senhor. Direciona esta pessoa em todas as coisas, para que ela possa criar, para que ela possa, Senhor, ir até a porta que o Senhor abriu para ela, que talvez até o momento ela não enxergou. Quantas pessoas que talvez têm medo de empreender, quantas pessoas que talvez estão inseguras em fazer alguma coisa, e aí nós nos machucamos, nós nos decepcionamos, e depois nós culpamos ao Senhor. E a sua palavra diz, meu Deus, que nenhum dos seus planos, nenhum dos seus projetos, nenhum dos seus planos podem ser frustrados, mas são os seus planos, ó Deus. Quando nós nos colocamos à disposição para viver aquilo que o Senhor tem para nós, para viver os planos do Senhor para a nossa vida, então tudo dará certo, tudo na nossa vida passa a sair muito bem, em nome de Jesus Cristo. Pai, abençoe o teu povo nesta hora, neste momento. Eu quero orar pedindo também, Senhor, mais uma vez, que o Senhor possa repreender toda a opressão maligna na vida das pessoas. Vai repreendendo agora, meu Deus, toda a opressão do diabo que está sobre a vida desta pessoa, os pensamentos negativos, todo o mau pensamento que está na mente desta pessoa, no coração desta pessoa. Vai queimando agora, vai repreendendo agora, Senhor, esse pensamento de morte, esse pensamento suicida, de tirar a própria vida, Senhor. Vai repreendendo agora, vai limpando o coração desta pessoa. Talvez esta pessoa teve uma decepção muito grande na vida, e ela pensa que não vale mais a pena viver. O diabo já colocou no coração dela que não vale mais a pena tentar outra vez, que não vale a pena prosseguir. Mas o Senhor é o Deus de vida abundante. Vai repreendendo agora esses pensamentos de morte, esse pensamento maligno que está na vida desta pessoa, porque Satanás sabe que o Senhor tem um plano. De tirar de bênção, a própria vida, um Senhor. Vai repreendendo agora, vai limpando ouvinte, o coração desta pessoa. Talvez esta pessoa teve uma decepção, Senhor, muito grande na vida, e ela pensa que não vale mais a pena viver. O diabo já colocou no coração dela agora, que não vale mais a pena tentar outra vez, que não vale a pena prosseguir, porque mas o Senhor é o Deus de vida abundante. Vai repreendendo agora esses pensamentos de morte, esse pensamento maligno. O Senhor é o Deus da justiça, e o Senhor sabe como agir, ó Pai. Toma em suas mãos, vai tirando agora toda a má intenção do coração desta pessoa. Eu lhe peço para limpar o coração, porque nós servimos ao Senhor é com o nosso coração. Nós servimos ao Senhor é com a nossa mente, e esta é a sua vontade. Não que sirvamos ao Senhor somente com os lábios, somente com a nossa boca. Não, a sua vontade é que sirvamos ao Senhor de todo o nosso coração, com o nosso pensamento, com o nosso entendimento. E é isso que nós queremos fazer, ó Pai, honrar o seu nome, glorificar o seu nome. Ajuda-nos, ó Deus, nessa caminhada. Nós queremos ter mais como agir, ó Pai.
3: Contigo,
2: toma
3: Senhor,
2: em suas experiências,
3: vai tirando agora
2: nós
3: toda
2: a má intenção
3: sua
2: do coração desta pessoa.
3: Eu lhe peço para
2: vida,
3: limpar o coração,
2: na sua igreja
3: porque
2: também,
3: nós servimos
2: nós
3: ao Senhor
2: experiências também
3: é com o nosso coração.
2: Nós
3: servimos ao Senhor
2: profundas,
3: é com a nossa mente.
2: Nós ter
3: e esta é a sua vontade.
2: Não que sirvamos ao Senhor somente com os lábios, somente com a nossa boca.
3: Ah, Senhor,
2: não,
3: o
2: a sua vontade
3: poder
2: é que sirvamos
3: Santo,
2: ao Senhor de todo o nosso coração, com o nosso pensamento, com o nosso entendimento.
3: Renova, Senhor,
2: e é isso que nós queremos fazer, ó Pai, honrar o seu nome, glorificar o seu nome. Ajuda-nos, ó Deus, nessa caminhada.
3: Nós
2: queremos ter mais experiências contigo, Senhor. Experiência sobrenatural.
3: Nós
2: queremos ver a sua glória se manifestando na nossa vida, na sua igreja também.
3: Nós queremos
2: viver experiências também individuais. Nós queremos ter revelações profundas. Nós queremos ter visões espirituais profundas. Nós queremos ver, Senhor, as tuas maravilhas. Ah, Senhor, renova o seu povo com o poder do teu Espírito Santo, com o fogo do teu Espírito Santo. Renova a nossa vida espiritual. Renova, Senhor, a vida de cada pessoa que está orando comigo aqui agora. Vai renovando, Senhor, vai renovando em nome de Jesus. Que as pessoas possam ver em nós a tua presença, possam ver o brilho do Senhor no nosso rosto, como viram no rosto de Moisés. Nós queremos refletir, alabás, suriclama, alabás. Nós queremos refletir a sua glória, porque nós somos a imagem e a semelhança de Deus, diz a sua palavra. Por isso nós queremos viver experiências tremendas, por isso nós queremos viver experiências poderosas contigo, meu Deus, em nome de Jesus Cristo. Manifeste a sua glória sobre nós, o seu poder sobre nós, sobre a sua igreja, como foi lá no dia de Pentecostes, lá em Atos dos Apóstolos, no capítulo 2, quando estavam todos reunidos no mesmo lugar. Veio um vento veemente, línguas repartidas como que de fogo sobre cada irmão. Eles começaram a falar línguas estranhas. A igreja recebeu poder naquele dia. A igreja recebeu autoridade naquele dia. Nós observamos através da sua palavra que depois daquele acontecimento, Senhor, os apóstolos pregaram ainda com mais autoridade. Quantos milagres aconteceram porque veio o poder do alto, porque veio o poder do céu. E nós queremos te pedir que o Senhor derrame outra vez sobre a nossa vida o poder do alto, o poder do céu, para que possamos combater com as astutas ciladas do inimigo. O inimigo não resiste o teu poder, Senhor. O inimigo não resiste a tua glória. Aonde chega o teu poder, aonde chega a tua presença, chega a tua glória, o inimigo tem que fugir. Ele tem que sair pelo poder que há no teu nome, Jesus, pelo poder que há no teu sangue. Usa-nos, ó Pai, no poder da tua palavra. Nós queremos pregar a tua palavra com poder, com unção, com autoridade. Usa, Senhor, os teus servos, usa os pastores, usa os obreiros, usa, Senhor, os diáconos, usa os presbíteros, usa, Senhor, as irmãs que estão pregando a sua palavra, as mulheres de fé, as mulheres do círculo de oração, usa os jovens, sim, meu Deus, porque o teu Espírito Santo, diz a sua palavra, que seria derramado sobre todos, sobre toda a carne. Orica labassurianda labas, alabassoriclama lamassurianda. Derrama, Senhor, derrama esta presença tão linda, tão poderosa, sobre a vida deste ouvinte agora, sobre a vida desta pessoa que está orando comigo neste momento. Vai derramando, Senhor, pelo poder que há no teu sangue, Jesus, pelo poder que há no teu nome. Senhor, derrama sobre as nossas mãos a unção da cura, a unção dos milagres, para que quando colocarmos as nossas mãos sobre o enfermo, ele seja curado,
3: para que quando colocarmos as nossas mãos sobre o enfermo, a enfermidade desapareça, seja ela qual for, seja de qualquer natureza, para que quando colocarmos as nossas mãos sobre o oprimido, sobre aquele que está sendo amarrado por obras de feitiçaria, por obras de bruxaria, por obras do diabo, estas correntes sejam esmiuçadas, sejam quebradas, aleluia, através da unção do teu Espírito Santo, sobre a nossa vida, sobre o nosso coração, vai derramando agora, vai derramando a tua unção, até transbordar, Senhor. Eu quero pedir como salmista, unge a minha cabeça com óleo, e meu cálice transborda, derrama, Senhor, até transbordar, sobre a nossa vida, sobre o nosso coração, Senhor, vai derramando, derrama a tua unção, sobre a nossa mente, sobre o nosso coração, sobre a nossa boca, sobre os nossos olhos, vai derramando a tua unção, para que possamos enxergar tudo aquilo que o Senhor tem para nós, tudo aquilo que o Senhor tem conosco, e tudo aquilo que o Senhor tem através de nós, sim, meu Deus, porque são muitas as suas bênçãos, são muitas as suas promessas, e nós cremos nelas, ó Pai, nós cremos porque as suas promessas são fiéis. Tudo que o Senhor promete, o Senhor cumpre, diz a sua palavra, lá no livro de Josué, que nenhuma das promessas que o Senhor fez ao seu povo falhou. Todas elas se cumpriram, mesmo que o inimigo se levante, de várias formas, de várias maneiras, usando as suas estratégias, tentando de alguma forma impedir aquilo que o Senhor tem para o seu povo, nenhuma das suas promessas falharam. Todas as suas promessas se cumprem. Obrigado, Senhor. Obrigado pela sua fidelidade. Obrigado pelo seu amor. Obrigado pela sua misericórdia. Obrigado pelo perdão dos nossos pecados. Obrigado porque o Senhor enviou o seu Filho Jesus Cristo para morrer lá na cruz do Calvário, para trazer a salvação para as nossas almas. Nós podemos andar com confiança, nós podemos viver dia a dia com confiança, porque o Senhor enviou Jesus, e nós somos salvos, e em Cristo Jesus nós temos tudo. É a sua palavra quem diz, meu Deus, que nós podemos todas as coisas naquele que nos fortalece, e eu te agradeço, Senhor, por todas as bênçãos que o Senhor tem derramado sobre as nossas vidas. Em nome do Pai, em nome do Filho e em nome do Espírito Santo. Amém e amém, Senhor Jesus. Nós oramos com fé, oramos com confiança, e eu creio que, eu tenho absoluta certeza que Deus ouviu a nossa oração, o nosso clamor, e o Senhor responderá a sua oração, o Senhor responderá o seu clamor. Eu quero neste momento fazer o apelo a você que está me ouvindo neste momento, que está me assistindo nesta hora, aonde quer que você esteja, que você possa tomar a decisão mais importante da sua vida. Qual é a decisão mais importante da nossa vida? É aceitar ao Senhor Jesus como o único e suficiente Salvador da nossa alma. O que adianta o homem ganhar o mundo inteiro se perder a sua alma? Porque tudo nessa terra, tudo nessa vida é passageiro. E muitas vezes nós não nos lembramos disso. Eu observo que sempre que quando nós vamos a um velório, a um culto fúnebre, existe muita reflexão, não é? As pessoas começam a refletir, dizendo, realmente a vida é curta, realmente o que vale a pena nesta vida é amar as pessoas, é considerar as pessoas. Não vale a pena guardar o ódio, não vale a pena guardar o rancor. E muitas pessoas ali, diante de uma situação, de um velório, elas colocam no coração um propósito de mudança. Mas depois, parece que passa algumas semanas, alguns meses, a pessoa esquece e volta com o mesmo conceito, com o mesmo pensamento de que não, é necessário somente aproveitar a vida. Mas aproveitar a vida de fato é ter Jesus, não é?
2: todos nós somos mortais. E nós precisamos garantir a nossa vida eterna. Você que está me ouvindo agora já garantiu a sua vida eterna? Todo aquele que crê no Senhor Jesus, confessar o seu nome, diz a palavra de Deus que ele será salvo. E isso é para você que está me ouvindo agora, que está me assistindo agora. Tome essa decisão, entregue a sua vida para Jesus. Ah, pastor, eu não consigo talvez me desprender de alguma coisa, talvez do vício das drogas, da bebida, algum vício que eu tenho. Não importa qual vício você tenha, o erro que você tenha cometido, o Senhor Jesus te ama e Ele está com as mãos estendidas para você. Talvez você que tenha conhecimento da palavra de Deus, mas se afastou da presença do Senhor, feche os teus olhos agora e volte para a presença de Deus. Repitam comigo essas palavras: Senhor Jesus, eu te recebo como o único e suficiente Salvador da minha alma. Escreve o meu nome aí no céu, no livro da vida, e sela com teu sangue. Diga: Senhor Jesus, eu entrego a minha vida nas suas mãos. Me liberta, transforma a minha vida e ajuda-me nas minhas fraquezas, porque a minha vida pertence ao Senhor, em nome de Jesus. Amém e amém, Senhor Jesus. Que Deus abençoe a sua vida, que Deus abençoe o seu coração. Você pertence ao Senhor Jesus. Procure uma igreja Deus e Amor mais próximo de você, da sua casa.

0: o seu contato aqui. Deus abençoe e um abraço a todos vocês.
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4: 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Lindomar Rosa de Oliveira, eu sou da cidade de Jaraguá, estado de Goiás. Eu quero contar a minha conversão em Cristo Jesus por intermédio desta igreja tão maravilhosa, que é a Igreja Pentecostal Deus Amor. Antes, meus irmãos, usuário de droga, eu vivi uma pessoa que bebia, usava bebida alcoólica, tinha o vício do cigarro também, eu era um jovem, e eu andava só no mundo da perdição. Eu confesso para os irmãos, como eu tenho, glória a Deus, por todo lugar que eu passo, até na igreja até mesmo que eu congrego, eu não deixo, eu sempre faço memória disso. Eu não vivia, eu posso dizer para os amados irmãos, os ouvintes também, para todos ver, Deus a Deus, que a partir do dia que eu tive um encontro com Deus, a minha vida mudou totalmente. Eu era um jovem, podemos dizer, eu não posso falar que eu era ruim materialmente dizendo não, Deus a Deus, porque a parte material, ela não traz a paz no nosso coração. Então, eu tinha uma vida triste, vazia, sem Deus. Eu, para caçar uma alegria, eu ia na droga, para caçar uma alegria, ia na bebida alcoólica, mas não se encontrava. Eu usava maconha por 5 anos nas drogas, e a bebida alcoólica foi por mais tempo, que eu comecei pelo cigarro e depois e pela bebida alcoólica junto. Mas eu confesso para os ouvintes que eu era uma pessoa que não tinha alegria, não tinha paz. Eu fazia um passeio, não tinha alegria, mas a minha alegria foi a partir do dia que eu encontrei Jesus na Igreja Pentecostal Deus e Amor. Eu chegando na Igreja Pentecostal Deus e Amor, na cidade de Jaraguá, qual é a nossa sede hoje, sucursal, né? Ali tinha um servo de Deus, um jovem, pegando a palavra de Deus. Eu achei muito lindo, como era jovem, né? Tinha um jovem lá pregando a palavra de Deus também. E eu estava uma pessoa, né? Estava no mundo, estava até sujo com as coisas do mundo, barbudo. Estava aquele jovem assim, que só Deus sabe. Então, meus irmãos, que eu quero dizer aos irmãos que quando eu olhava para o altar, porque eu tinha um orgulho dentro de mim, uma soberba dentro de mim, que isso não me deixava eu chorar, eu sentia vergonha de chorar. Mas quando eu olhei para o altar, dentro da Igreja Pentecostal Deus Amor, ali eu não resisti à glória de Deus. Ali, glórias a Deus, eu tive um encontro muito grande com Deus. Ali eu abaixava a cabeça para não olhar para o altar, porque dentro de mim estava chorando como uma criança, glórias a Deus, aleluia. E aquele dia, glórias a Deus, quando eu vi, já tinha erguido a minha mão, eu havia aceitado Jesus como salvador da minha alma, e hoje eu confesso que eu vivo, e Deus me levantou na sua obra, glória a Deus. Hoje eu faço parte até do obreiros da obra do Senhor Jesus, e amo esse ministério, que é um ministério que eu nasci nele, eu vivo nele. Sim, eu tive um encontro com Deus nesta Igreja Pentecostal Deus Amor, e prometo diante de Deus viver nela até o fim da minha vida, judando, zelando a doutrina e ganhar almas. E eu tenho certeza que você, meu irmão, você drogado, você que usa droga, que não tem prazer, que pensa, que já tentou, talvez até já tentou, já procurou recurso em vários lugares.

0: e não encontrou, eu quero dizer para você que a partir do dia que você procurar uma igreja pentecostal, Deus é amor, graças a Deus, e abrir o coração para Deus, você vai ter um encontro com Deus e a sua vida vai ser mudada como Deus mudou também a minha vida. Lindomar Rosa de Oliveira. Eu moro na cidade de Jaraguá, Goiás.
1: Para a sua vida mudar, é preciso que haja uma concordância total e completa entre você e a sua fé. Mas como saber se tenho fé suficiente para que haja essa concordância? Não basta apenas crer em Deus de uma forma sentimental e emotiva, mas é preciso acreditar nele de uma forma totalmente consciente. E isso só é possível através de sua palavra. As Escrituras Sagradas não nos deixam dúvida ao dizer: a fé vem pelo ouvir e ouvir a palavra de Deus. Para tocar o coração de Deus, é preciso que Ele veja em cada um de nós como estamos o servindo, qual a nossa crença para com Ele. Se você começar a crer em Deus hoje, de uma maneira consciente, ouvindo e crendo em Sua palavra, tenha certeza de que sua vida nunca mais será a mesma. 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
2: Uma hora e cinco minutos.

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0: bem, 1:11 aqui em São Paulo, horário oficial de Brasília, dia 8 de outubro de 2026. Sejam todos bem-vindos à Madrugada do Socorro de Deus. Na apresentação desse programa, seu irmão em Cristo, presbítero Alan Feitosa, e na mesa técnica, nosso irmão querido Hamilton, e juntos iremos até 5 horas da manhã, trazendo uma palavra do coração de Deus, também atendendo você que necessita de uma orientação pastoral, de uma oração. Daqui a pouco já vamos abrir a linha telefônica para você fazer seu pedido de oração e nós vamos orar. Eu creio no agir do nosso Deus. Sejam todos bem-vindos à Madrugada do Socorro de Deus, rede de apoio da Igreja Pentecostal Deus Amor. E na responsabilidade desse programa, a nossa querida presidente mundial, Ereni Miranda. Deus abençoe São Paulo, Deus abençoe Brasil.
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0: Você pode ligar e deixar seu pedido de oração. Você que está passando um momento difícil, uma crise espiritual, emocional, problema com a família, pode ligar para nós, prefixo 1198, ou seja, esse é o WhatsApp, 8292-3292, mais o nosso número, prefixo 11-3208-2790. Você pode ligar e deixar o seu nome também da sua querida e amada família. Deus abençoe nosso irmão Claudinei, que acabou de enviar mensagem. A paz do Senhor Jesus, meu nome é Claudinei, peço oração pela minha saúde e também pela minha mãe Maria. Vamos estar orando, irmão Claudinei, com toda certeza, e por toda a sua querida e amada família. Tá aqui os nomes também para oração, Diego, Maria das Graças. Também está aqui o Maurício, nós vamos orar e eu creio no poder do nosso Deus. Deus abençoe também a nossa irmã Maria, que envia mensagem, pede oração para Maria Sofia Tobias. Eu creio também que Deus tem milagre, tem providência nesta noite, nesta madrugada do Socorro de Deus.

0: 1:14. Nós vamos aqui já atender o ouvinte. A paz do Senhor, bom dia. Com quem estou falando?
1: A irmã Júlia.
0: Irmã?
1: Júlia de Guarulhos.
0: Júlia de Guarulhos. Júlia, o que eu posso ajudar a senhora?
1: Então, eu pedi um irmão, que o irmão é pela minha família.
0: Amém.
1: Tô... Irmã Júlia e família.
0: Irmã Júlia e família. Estou anotando aqui, irmã Júlia. Tá certo, tá anotado. A irmã congrega em Guarulhos?
1: Eu quero que o irmão também presente. Agora perdeu o irmão que estava ali na UTI, Santa Marcelina.
0: Desculpa, eu não entendi o nome.
1: É o meu irmão que está em Santa Marcelina, internado na UTI.
0: Qual que é o nome dele?
1: É Martins.
0: Martins. Tá aqui anotado. Ele se encontra na UTI, né? Vamos orar para Deus visitar ele nessa madrugada com vitória, livramento.
1: Amém.
0: Amém.
1: Eu quero que o irmão apresente o meu neto, Igor.
0: Igor.
1: É.
0: Tá certo, irmão. Júlia, tá anotado aqui.
1: O Igor é a família dele, né, irmão? Porque o inimigo, ele luta em conjunto com a família, sabe?
0: Sim. O Igor é a família.
1: Também eu quero que o irmão observar a Luana.
0: Amém. Vamos orar para Deus entrar com libertação.
1: Sim, que essa questão está viação da família da Luana, tá?
0: Tá certo, tá anotado aqui, irmã. Luana e família. Livrar e libertar.
1: E guardar, né, irmã?
0: Isso.
1: E da morte.
0: Através da oração, Deus ele livra. Quando Abraão intercedia pelo seu sobrinho Ló, que estava em Sodoma e Gomorra, e Abraão intercedia a Deus, pediu livramento, e Deus enviou um anjo naquela cidade e poupou a vida de Ló e também da sua família. Então, creia que através da oração, da intercessão, Deus livra, Deus guarda de todo mal.
1: O irmão perguntou se eu congrego, né? Eu moro em Guarulhos, eu congrego na Assembleia.
0: Bênção, maravilha.
1: Mas eu aceitei Jesus com a família Miranda, antigamente era Ponte Pequena, agora é Armênia.
0: Que bênção, fico feliz aí que a irmã está há muitos anos aí na caminhada com Jesus.
1: Eu aceitei, ele saía daquele bairro ali, da Armênia, que é a antiga Ponte Pequena, fazendo a obra ali, sabe, irmão? E
0: sim.
1: Um dia chegou a família Miranda ali onde eu morava e falou, sempre tem um lugarzinho pra gente fazer um culto? Eles vieram há 3 vezes. Numa desses dias eu aceitei Jesus com eles. Mas não permaneci, não. Depois de muito tempo é que Deus fez nova na minha vida.
0: Mas ali a semente foi plantada, né?
1: Foi. Eles saíam por ali fazendo a obra.
0: Que bênção.
1: E outra. Eu vou muito aqui na Monteiro Lobato, aqui em Guarulhos.
0: Sim, é uma igreja abençoada. Eu já fui já também aí.
1: Eu vou amanhã no culto da tarde.
0: Que bênção.
1: Gosto muito. Ali eu já recebi muitas vitórias, muitos livramentos, sabe?
0: Sim.
1: Deus é maravilhoso. Deus trabalha na vida da... A Deus e amor, assim, desse ministério, sabe, irmão?
0: É um ministério abençoado por Jesus. Muitas pessoas que, igual a irmã de outro ministério, congrega conosco, faz visita e Deus tem abençoado. E a palavra de Deus é Deus operando e nós estamos felizes por Deus se manifestar de uma forma poderosa. E as pessoas que estão nos ouvindo agora também, né, irmã Júlia, estão convidadas também para a igreja, não é verdade?
1: É.
0: Assim como a irmã relata que está sendo abençoada, já recebeu muita vitória na igreja, as pessoas que estiveram nos ouvindo, é só ir também receber a bênção do
1: Isso.
0: Senhor Jesus.
1: Verdade. Eu gosto demais, eu gosto, não adianta. Só porque gosta, é igual, não adianta.
0: Que bênção.
1: Tá bom, irmã.
0: Amém, irmã Júlia. Deus abençoe a senhora. Muito obrigado pela sua participação, tá bom? Vamos orar.
1: Todas madrugadas estou aqui.
0: Ô, Glória, maravilha.
1: Na oração das 2 da manhã. Tá bom?
0: Tá certo. Fica na paz. Uma hora e 19 minutos, horário oficial de Brasília. Deus abençoe você que está na companhia, na audiência, você que está trabalhando lá na guarita, mas está na sintonia, você que está no seu automóvel, nos dando carona. Deus abençoe a sua vida. Você pode ligar agora, você que necessita de oração, deixar sua família na oração. Faça agora a sua ligação, prefixo 11-3208-2790, prefixo 11-3208-2790, nosso WhatsApp, prefixo 11-8292-3392, você vai deixar a sua mensagem de texto, deixando o seu nome, o nome da sua família, o seu nome e também a cidade de onde você está enviando a sua mensagem, tá certo? E nós vamos atender, vamos orar, vamos buscar a presença de Deus.

0: 1:21. Vamos agora ao Pão Diário com o nosso pastor Lorival de Almeida. O tema de hoje é imitação. E daqui a pouco vamos retornar com todos vocês.
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3: E eu vou começar falando do nosso pano de fundo, né? Quanta imitação. É gente copiando gente, é gente copiando costumes, é gente copiando erros, é gente copiando modelos falidos, e alguns modelos não são falidos, é verdade. Mas a verdade, ouvinte amado, é que existe essa sensação de imitação muito forte nas pessoas. Pessoas imitam ou, sei lá, copiam roupas, vocabulário, cabelo. É a moda, né? A moda. E não é só a moda, não, porque a moda acaba passando. Mas, às vezes, as pessoas acabam copiando valores e condutas completamente equivocadas, erradas. E algumas coisas certas, é claro. Mas nós estamos aqui para falar dos dois lados, não é? Dos dois lados. O que a gente não pode permitir de forma alguma é que as pessoas se deixem levar por coisas que, na verdade, parecem bonitinhas, mas são grandes enganos, né? Grandes enganos. E para se copiar alguma coisa, para se imitar alguma coisa, a gente tem que saber a origem, tem que saber a razão, tem que saber o princípio, tem que saber o objetivo. Porque se isso não acontecer, nós podemos estar fazendo coisas que realmente não são condizentes até com a nossa própria vida. Ah, eu me lembro quando eu era garotão, a gente imitava músicas americanas, né? A gente não sabia falar inglês, não conhecia quase nada de inglês, naquele tempo era muito difícil. E a gente cantava, a gente imitava e a gente, às vezes, fazia coisas absurdas, né? Coisas absurdas. Vestia camiseta escrita, uma frase que a gente não sabia ler o que era e, às vezes, estava lá, sou trouxa, um exemplo, né? Sou trouxa, me chuta. Coisas assim, né? Já, não sei se você já viu aquela camiseta que a pessoa coloca e está escrito em inglês lá, o rapaz que está ao meu lado e fala uma coisa ruim. A pessoa veste a camiseta, veste, fala, canta música e nem sabe o que é. Me lembro de uma música famosa no Brasil, uma música que fez sucesso não só no meio sertanejo, mas até mesmo pessoas não do sertanejo gravaram essa música. E essa música era um verdadeiro louvor a alguns espíritos. Então a gente não pode sair fazendo, sair copiando sem saber. Você se lembra? Eu me lembro que eu ouvi uma colocação feita por um colega e ele falava a respeito da rainha louca. Me lembro agora. Pois é, Carlota Joaquina, né? O que aconteceu? Aconteceu o seguinte, o que aconteceu foi que eles vieram de Portugal para o Brasil, a família real, né? E a gente sabe como eles vieram para o Brasil, né? Pediram socorro para aquela fragata inglesa. Porque na realidade eles estavam tudo morrendo de medo, né? Então eles haviam enganado Napoleão e fugiram para o Brasil. E o que acontece é o seguinte, acontece que no navio vieram várias personalidades lá, tá, o rei e também a rainha, a Carlota Joaquina, não é isso? E o que acontece é o seguinte, acontece que no meio da viagem, a rainha, as pessoas que estavam com ela foram infelizmente infectadas, eu posso dizer assim, por piolho da pior espécie, desse piolho de navio mesmo, que eu imagino que deve ser o piolho mais fominha que existe, né? E o que acontece é que a princesa, então, as filhas, as damas da corte e tal, e as pessoas que acompanhavam ali, que fizeram? Não tiveram dúvida, rasparam a cabeça. Rasparam a cabeça. E começaram a usar um tipo de um turbante, né? Por quê? Porque era piolho, a questão era piolho. Me lembro que uma vez eu combinei com o pessoal de uma banda que a gente tinha. Naquele tempo a gente era a juventude rebelde, né? A gente queria rebelde, mas nosso rebelde, o máximo que a gente fazia era colocar nomes estranhos nos componentes da banda, né? O baterista era bactéria, tinha o micróbio, aí vai. Bom, de qualquer forma, é o seguinte. Eu raspei a cabeça porque era um combinado. Toda a banda ia raspar a cabeça. Ninguém teve coragem, eu fiquei lá, o único bobão careca, né? A primeira pergunta que me fizeram quando entrei no ônibus um dia foi piolho, moço. Eu falei, não foi piolho, não. Foi uma traição mesmo. De qualquer maneira, a rainha desceu com turbante, careca, e as mulheres cariocas acharam que aquilo era uma moda da Europa. E o que aconteceu? Imitaram. E ao invés de se tornarem nobres, utilizando-se de uma moda europeia, o que na verdade estavam fazendo era imitando as nobres piolentas, não é? Então a gente tem que prestar atenção o que a gente está fazendo. Vi uma coisa que pareceu interessante, posso de repente fazer uma coisa boa, interessante? Claro, se a gente tem o princípio é bom, se o objetivo é bom, agrada a Deus, a gente tem que fazer perguntas. É de Deus, o senhor vai realmente estar nesse negócio? Mas simplesmente raspando a cabeça e achar que é moda, você pode simplesmente estar dizendo, em outras palavras, tem o piolho. Então é preciso parar com essa coisa piolenta dentro das congregações, dentro das igrejas, e parar de imitar o que pessoas às vezes trazem de evangelhos falidos aí de fora, evangelhos às vezes tão derrotados, às vezes evangelhos que não conseguiram fazer com que, de onde vem, os seus próprios países se mantivessem evangelizando, pelo contrário, foram vencidos. E às vezes lançam lá modas que a tendência deles lá é aquela, com interesseiras em outras coisas, nem se sabe o que é que se está propagando através desse modismo, e aqui no Brasil começa as pessoas a fazer a mesma coisa sem saber a razão, o porquê, enfim. É a imitação muito forte. Cópias. Agora, é mais difícil copiar-se coisa boa, né? Mais difícil. Um grupo de americanos e americanas resolveram criar um grupo que eu... Como é que é o nome do grupo? Eu espero, coisa assim. Um grupo que espera para não ter... Espera para deixar para o casamento o ato sexual. Não achei que houve muita imitação, não. Aliás, fornicação na igreja não falta, né? Isso ninguém quer imitar. Quase ninguém quer imitar, né? Resolvi esperar. É o nome do movimento. A adesão foi pequeníssima. Quase não houve. Vigílias, orações intermitentes, jejum, oração, as pessoas não gostam de imitar também, né? Não gostam. Coisas boas quase não se imita, coisas que não têm valor nenhum, parece que todo mundo quer imitar. Assimila o erro, agem como o mundo. Que não falar de políticos, né, evangélicos, que vexame, hein? Alguns que chegaram a ficar de pé, agradecer a Deus com propina. Ai, ai, ai, ai, ai. Oh, meu Deus, agradeço porque a propina... Em quantas ocasiões nós mesmos não imitamos essa sociedade, né? De uma forma que age de forma imoral, às vezes, doente. Quantas vezes nós não imitamos isso? Muitas vezes imitamos. E está na hora de parar. Porque, na realidade, ouvintes amados, isso não traz edificação, traz só desastre, na verdade. Desastre. Não vos conformeis com este mundo, fala em Romanos. Não, não. A ideia original é que não vamos ter esse mundo como molde. Você que serve o Senhor Jesus sabe que você tem que ser moldado por Jesus e não pelo mundo. É? Mas a Bíblia fala antes, transformai-vos. É o que diz a Bíblia, transformai-vos. É a questão da metamorfose, a questão da metanoia. É isso que está dizendo a Bíblia Sagrada. Começando pela mente. A nossa mente tem que ser regida pelos valores bíblicos, não por opiniões, não por orientações de televisão, de pseudo-pastores. Não, não. Se nós vamos imitar alguma coisa, vamos imitar como Paulo fala, né? Vamos imitar o apóstolo Paulo, vamos imitar Jesus Cristo, vamos imitar bons exemplos, não é? É isso que a Bíblia Sagrada fala. Sede meus imitadores, diz o apóstolo. E aqui no caso, aqui é a questão da imitação mesmo, a mímica, né? Olha, eu vou dizer a você, ouvinte, nós temos que imitar sim os bons exemplos. É isso que a gente tem que fazer. Porque se a gente não fizer isso, a gente perece sem salvação. Imitar o mundo, imitar o que o diabo coloca para tanta gente imitar, o que, que é isso? Sabe o que, que vai acontecer? Você vai acabar se tornando uma pessoa piolenta. Isso sem falar em tantos outros exemplos de, eu diria, falta de conhecimento e que termina por imitações ridículas, eu diria, de coisas que não fazem sentido nenhum. Se temos de imitar, sejamos imitadores do Senhor Jesus. Não temos de imitar evangelho falido. Não temos de imitar pulinhos, dancinhas, imitar o mundo, imitar gritinhos do mundo. A igreja está cheia, né, de levanta a mãozinha agora. E para com isso, minha gente. Que negócio é esse? E eu estou falando no campo da música, e quantas pessoas imitam, às vezes, coisas que, meu Deus, fica até difícil falar. Mundanismo. Vida totalmente contrária ao que se entende pela Bíblia Sagrada e o que tem de imitador não é brincadeira. É hora de imitarmos o irmão que está se santificando. Por que não imitar o irmão que está fazendo campanhas e mais campanhas de oração, jejuando 3 vezes por semana, santificando a sua vida, apartando-se do mundo? As pessoas parecem não querer imitar. É o quadrado, é o fanatizado, é o alienado. Não, não é. É o crente. Ó, presta atenção no que você está fazendo. Porque no dia que o prejuízo chegar, ou no dia que a conta chegar, ela pode ser alta. Imita o que serve para a sua edificação, para a sua vida. Tá bom? Tá? Fica tristinho comigo, não. Eu tô falando porque eu amo você no amor do Senhor. Para mim seria muito mais fácil chegar aqui e falar, não, aqui você tá muito bem, não importa, tá vivendo assim, mas Deus te entende. Tá perdoado já, irmão, não precisa nem se arrepender, tá no céu já. O nome tá lá na glória e acabou. Seria muito mais fácil. Mas eu não consigo. Não pretendo nunca, jamais ofender ninguém. Pelo contrário, pretendo ver as minhas palavras orientadas por Deus, ungidas pelo Espírito Santo, serem terapêuticas, isso sim. Mas temos de falar, não é? Vamos imitar as coisas boas, aí nós vamos viver melhor, muito mais esperança, uma vida espiritualmente mais saudável, tá certo?
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2: Madrugada do Socorro de Deus. Você pode ligar agora e fazer seu pedido de oração. Nosso telefone prefixo 11 3208 2790. Envie agora o seu pedido de oração, porque daqui a pouco estaremos no clamor do Socorro de Deus nesta madrugada abençoada que Deus preparou para juntos estarmos falando do amor de Cristo, da misericórdia. O Senhor morreu para salvar toda a humanidade. Deus amou o mundo de tal maneira que deu seu Filho unigênito para que todo aquele que nele crê não pereça, mas tenha a vida eterna. Jesus, ele é o nosso Senhor e Salvador. Ele tem poder de perdoar pecados, de libertar os cativos. E nós vamos orar para que a manifestação de Deus aconteça na sua vida e também na sua querida e amada família. Deus abençoe os irmãos e irmãs que estão enviando a sua mensagem também no WhatsApp. A nossa irmã Ivaneide mandou a mensagem aqui: a paz do Senhor. Peço oração por minha mãe, Maria, na saúde, e também por toda a minha família, nossa irmã Ivanilde, lá de Betim, Minas Gerais. Deus abençoe o povo mineiro que está acompanhando nesta madrugada. Deus abençoe também a nossa irmã Ana. A paz do Senhor Jesus Cristo, peço oração pelo meu bebê, Benjamin Levi. Saúde, respiração, pulmão dele. Amém, irmã Ana, vamos estar orando pelo seu bebê, para que o Senhor possa visitá-lo e dar saúde. Eu creio, assim como o apóstolo Pedro falou para Enéas, que estava enfermo: Jesus Cristo te dá saúde. Deus abençoe também a nossa irmã Cida, que está interagindo conosco nesta madrugada. Momildo, já temos uma pessoa na linha, vamos atender. A paz do Senhor, bom dia.
3: A paz, bom dia, pastor.
2: Amém. Com quem eu falo?
3: O meu nome é Maria Aparecida.
2: Nome da minha mãe, Maria Aparecida.
3: É, eu, o nome da sua mãe?
2: Isso.
3: Ah, que bom. É, pastor, eu moro aqui na região de Itaquera.
2: Itaquera.
3: São Paulo. Eu peço oração para mim e para o meu filho Wilson.
2: Wilson.
3: Eu frequento a Igreja Deus do Amor na sede só nos domingos.
2: Sim.
3: Eu frequento, não. Eu congrego.
2: Congrega.
3: Tá? É, porque agora, ultimamente, eu só estou indo aos domingos, porque é meu filho que me leva, que o meu marido faleceu, era eu ia com ele, mas agora,
2: sim,
3: como já sou de idade, é meu filho que me leva todo domingo na parte da tarde.
2: Benção. E é uma benção, né, irmã Maria Aparecida? Os cultos domingo à tarde.
3: Põe benção nisso, pastor. Eu era de outro ministério há 25 anos. Eu fui em 2015 fui lá na igreja fazer uma visita e lá eu fiquei, não voltei mais, fiquei congregando lá.
2: Glória a Deus.
3: Pastor, não é falando mal não, mas a Igreja Deus é Amor é a diferença. A gente não pode nem falar muito, mas é a diferença, pastor.
2: Amém.
3: Não existe outra, pastor, não existe. Tem muitas aí, muitas, se diz igreja. Mas Jesus parece que ele escolheu o lugar certo. Entendeu, pastor?
2: Sim.
3: A gente
2: é uma igreja revelada por Jesus.
3: É, pastor. Até os dons de ver as coisas, Deus me usa, pastor, depois que eu fui para aí.
2: Sim.
3: Às vezes, eu tô, não tô nem pensando, vem, Espírito Santo fala comigo, a mesma coisa que vai acontecer, acontece, pastor.
2: Graças a Deus.
3: É incrível, a gente entra dentro do templo, a gente sente o corpo diferente, a gente é tomada pelo Espírito Santo de Deus. E a gente sai dali, parece que a gente sai, não é andando, é voando como águia.
2: Glória a Deus.
3: É, pastor. Isso que eu estou falando, eu falo sem medo de errar. Eu mesmo em casa, eu já ganhei tantas almas para Jesus através do meu testemunho. Eu entrei dentro dessa igreja aí em 2015 com infarto. Eu não, nem entendia como que era o trabalhar daí. Eu, era o pastor Davi Miranda filho, que estava ministrando a palavra. Com dois domingos, pastor, eu já não tinha mais nada.
2: Glória a Deus.
3: E estou até hoje, com a idade que eu tenho, tenho a cabeça boa, tenho a mente boa, tenho o coração forte. Eu agradeço a Deus cada minuto por esses anjos da madrugada, que são vocês, e também os pastores da Igreja Deus Amor. É pastor de oração, não é de brincadeira, é de oração. Eu não tenho nem palavra, sabe, pastor?
2: Meu Maria Aparecida, agora faça um convite para as pessoas que estão agora nos ouvindo nesta madrugada.
3: Eu sei.
2: Para elas virem também receber essa presença que eu mantenho recebido.
3: Antes de eu ir, eu ouvia no rádio, mas nunca tinha ido. Quando eu fui, aí eu vi que não há outra Deus é amor, não. O nome já fala Deus é amor.
2: Sim.
3: Não adianta. Eu faço um convite. Eu sei que tem muitas pessoas nesse momento que estão passando por muitos problemas. E às vezes ainda não foi. Fica ouvindo no rádio. Vai lá conhecer. Vai lá ter um momento com Deus. Porque entra, quando entra dentro daquelas portas da igreja e senta e leva o pensamento cativo em Deus, Deus vai mostrar tanta coisa que está oculta, como dizem Jeremias, vai mostrar tanta coisa oculta que a gente não conhecia. Entendeu, pastor?
2: Sim.
3: Às vezes eu falo sem medo de errar. O meu filho também era de outro ministério, agora ele está indo comigo. Ele é advogado, ele tira o tempo dele precioso todo domingo para ir congregar aí comigo na tarde, na parte da tarde. Entendeu, pastor?
2: Sim.
3: E daí eu não vou sair mais não, eu já sou batizada nas águas, na outra igreja. Mas eu reconciliei com Jesus aí dentro e daí eu não vou sair mais não, pastor.
2: Daqui para a glória.
3: É, pastor. E, a gente vai, chega em casa, a gente tem força para fazer as coisas, tem paciência, tem desapego com as coisas daqui de baixo, desse mundo. A gente aprende a amar o próximo, como diz o pastor que pregou a terça-feira. Quem não ama o próximo não ama a Deus, porque Deus é amor.
2: Sim.
3: Não vou para buscar a bênção, eu vou para congregar, para alimentar meu espírito, tá entendendo, pastor?
2: É o principal, alimentar a alma com a palavra
3: isso,
2: de Deus.
3: É isso.
2: Nem só de pão viverá o homem.
3: Eu não vou lá para pedir nada. Eu faço sim meus votos, quando precisa eu faço. E todos eles é respondido, pastor. Ó, domingo retrasado, eu estava com a casa aqui para alugar. Já tinha tempo, o povo olhava, não alugava. Na hora que passou o voto, eu falei, ó Deus, não é fazendo braganha não, meu Deus. É minha fé. Eu vou levar esse voto. Assim que alugar a casa, meu Deus, eu trago uma oferta para ajudar na tua obra. Não é pagando, porque é para ajudar na obra. Porque Deus não precisa de dinheiro, não. Foi a minha fé. O senhor acredita que hoje foi domingo retrasado. Hoje o homem já pegou a chave, amanhã ele já vai trazer a mudança, já fez contrato, já vai entrar.
2: Glória a Deus.
3: Entendeu, pastor?
2: Deus é
3: fiel. É uma
2: fiel
3: experiência que eu tenho de mim com Deus. Eu chego aí, eu não converso com ninguém, não conto minha vida para ninguém. Eu fico ali ouvindo, comendo aquela palavra que o pastor sobe ali para pregar. Eu fico ali comendo. Porque ouvir e não pôr em prática é a mesma coisa de não ouvir. Sim. Olha, pastor, é muito gratificante se deslocar da casa da gente e sentar num banco daquele, um banco confortável. Tudo, o estacionamento, tudo, tudo legal. Meu filho para o carro encostado no elevador, a gente entra. Quando desce, já é na porta.
2: E não paga nada, irmã Maria.
3: Oi?
2: E não paga nada.
3: Não, não, não paga nada, não.
2: De graça.
3: A gente dá oferta espontânea, porque eles não obrigam ninguém a dar. Tá certo que pede. Tem que pedir, porque tudo tem custo. Tem custo. Esses bancos foi comprado, a luz e água, os banheiros tudo asseadinho. Não existe, pastor, não adianta. Aquelas mulher, filha de Deus, que fica nos banheiros auxiliando a gente, é uns anjos, são umas pessoas maravilhosas. Eu estou elogiando porque eu vivo isso.
2: Sim.
3: Eu conheci o verdadeiro Deus ali dentro, fui curada do coração em 2015. Não tenho nada. A idade que eu tenho, pastor, eu fui no médico de rotina. Ele fez os exames e falou que meu coração está forte. Seu coração está forte. Seu coração está forte. Ele falou tanto que eu gravei a voz dele. Pastor, eu não vou tomar o tempo, não. Deve ter outras pessoas.
2: Amém, meu Maria. Deus abençoe. Obrigado pela sua participação.
3: Cristo, tá? Fica
2: amém.
3: Na paz de Cristo.
2: Paz do Senhor Jesus.
3: Tchau.
2: 1:49 está aí a nossa irmã Maria Aparecida, relatando a alegria, o ambiente que ela vive aqui na sede mundial. Irmão Milton, as pessoas devem estar agora curiosas em saber qual é o endereço desta igreja. Vou passar agora. Avenida do Estado, 4568, bairro Liberdade, a entrada principal de veículos e pedestres é pela Avenida Prefeito Passos, número 10, Liberdade. Temos aqui um amplo estacionamento coberto, gratuito. Vem você e a sua querida família experimentar aquilo que a irmã Maria Aparecida está experimentando juntamente com seu filho aqui na igreja, a palavra de Deus, a paz do Senhor, o acolhimento, a recepção. Deus tem uma vitória especial para a sua vida. Temos 5 concentrações, 7, 9, 11 da manhã, 15 horas e também às 19 horas. Vem estar conosco, receber a bênção do nosso Deus. Vamos agora para um quadro muito importante, Clínica da Alma, com o psicólogo Jessé Ávila. O tema de hoje é Neurociência do Comportamento. E daqui a pouco estaremos com vocês de volta.
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5: Olá, seja muito bem-vindo a mais um episódio do Clínica da Alma, um espaço para falarmos sobre saúde mental, qualidade de vida, inteligência emocional e desenvolvimento interior, sempre de forma leve, prática e com base científica. Você sabia que muitas das suas decisões diárias são tomadas pelo cérebro antes mesmo de você ter a consciência delas? Hoje nós vamos falar sobre a neurociência do comportamento. A neurociência comportamental explica que o cérebro cria circuitos automáticos de repetição para economizar energia, fazendo com que ele escolha sempre o caminho que já conhece, mesmo quando esse caminho não é o mais saudável. Neurociência do comportamento é o estudo de como o cérebro influencia automaticamente pensamentos, emoções e atitudes, revelando que grande parte do nosso comportamento é guiado por padrões neurológicos. Pense comigo, uma pessoa que reage de forma explosiva a pequenas frustrações, muitas vezes está funcionando a partir de um padrão cerebral treinado na base da sua autodefesa. Por isso, eu tenho aqui 5 dicas práticas que podem lhe ajudar no seu cotidiano. Número 1, observe seus padrões de comportamento. Esteja atento a emoções, a sentimentos e as suas atitudes. Número 2, evite se julgar durante o processo de mudança. Afinal de contas, você está em transição, em mudança de comportamento. Número 3, crie pequenas mudanças diárias e não espere para isso grandes resultados, grandes recompensas, porque você está no processo de mudança e transição. E essas transições, essas mudanças, elas começam sempre com um passo de cada vez. Penúltimo, use a repetição de hábitos positivos. Tudo aquilo que for benéfico, tudo aquilo que contribuir para a sua evolução pessoal. Repita, isso dá muito certo. E por último, seja paciente consigo mesmo. Entenda que esse processo é lento, pode ser doloroso, mas necessário para a sua evolução existencial. Como disse Daniel Kahneman, os hábitos têm força justamente porque o cérebro busca economizar energia. E se você gostou desse conteúdo, compartilhe a nossa programação com amigos e familiares. Continue aí nos acompanhando e fique atento, porque a qualquer momento estaremos de volta com mais reflexões que podem transformar a sua vida. Um forte abraço e até breve.

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1: Muito bem, queridos irmãos, vamos agora falar com o nosso Deus. Vamos buscar a presença do Pai Celestial. Maravilhoso, eterno e soberano Deus, em nome do Senhor Jesus Cristo, meu Pai, te agradecemos pelos livramentos, ó Deus. Te pedimos, ó Pai, a tua bondade, a tua misericórdia. Senhor, meu Deus, abre, meu Deus, Senhor, as portas que estão fechadas. Senhor, socorre, meu Pai, as vidas que necessitam ser tocadas por ti nesse exato momento. Deus querido, Deus amado, venha, meu Deus, enxugar as lágrimas do teu filho, da tua serva, Senhor meu Deus. Venha, meu Pai, ó Deus, visitar esta alma, este coração, meu Pai, que necessita, ó Deus querido, de um perdão, meu Pai, da ajuda do Senhor Jesus Cristo. Meu Deus, confira, meu Pai, ó Deus, o grande mover da tua parte. Ó Deus, inclina, meu Pai, a tua bondade, meu Deus, livrando, protegendo, curando as enfermidades, ó Deus, nesse exato momento. Venha falar, meu Deus, em cada coração, meu Pai, por intermédio do teu Espírito Santo. Meu Deus, vai curando, meu Pai, agora toda enfermidade que está alojada nesse corpo, o câncer, a hérnia, meu Deus, o vírus, a bactéria. Senhor, meu Pai, dai a cura divina agora, Senhor. Tu és o socorro bem presente na hora da angústia, meu Deus. Senhor, livra esse homem do mal, livra esta mulher, esse jovem, esse adolescente, meu Pai, que necessita agora, meu Deus, da intervenção divina da tua parte. Esta mãe que ora, meu Pai, pedindo um grande livramento para o seu filho, que saiu de casa e até agora não retornou, Senhor. Traga em paz, em segurança. Meu Deus, contempla agora, meu Pai, esta pessoa, meu Deus, com dor. Essa pessoa, meu Pai, ó Deus, sofrendo neste quarto, ó Deus, nesta sala, até mesmo, ó Pai, nesta cama, meu Deus, Senhor, que já tomou medicamentos e até agora a dor não foi embora, mas eu clamo o socorro da tua parte. Eu clamo um milagre agora, meu Pai, o grande livramento do Senhor nosso Deus. Livra o teu filho desse infarto, livra a tua serva desse infarto, essa criança, meu Pai, ó Deus, que está com febre, essa pessoa, meu Pai, que se engasgou, meu Deus, repreende o Espírito da morte agora, em nome de Jesus Cristo de Nazaré. Opera com o teu poder nesta casa, nesta família, nesta chácara, nesta fazenda, neste apartamento. Pai, esta pessoa que está orando conosco neste automóvel, meu Deus, vai livrando do assalto, da violência. Livra mesmo, meu Pai, e toda a fúria de Satanás, ó Deus, conforme está escrito: 1.000 cairão ao teu lado, 10.000 à tua direita, e tu não serás atingido. Que o teu povo que clama possa ver, meu Pai, o teu braço forte, possa ver o Senhor operar, meu Pai, a benção, o teu cuidado. Meu Deus, eu apresento, meu Pai, o nosso irmão Roberto, meu Pai, e o seu cônjuge, ó Deus, visita agora com poder, com graça, dai a vitória, repreenda a inveja, repreenda, meu Deus, toda a fúria do adversário, da vitória, nosso irmão Roberto, nesta madrugada. Oh, meu Pai amado, apresento a nossa irmã Júlia, meu Pai, e a sua família. Visita o Igor, meu Deus, faça uma grande obra. Em especial, apresento o seu irmão Martins, ó Pai, que se encontra nesta UTI, ó Deus. Repreenda agora todo o mal, Senhor. Dai a saúde, dai a cura divina para a tua glória, meu Pai. Meu Deus, vai dando saúde para ele, meu Deus. Vai repreendendo, meu Pai, toda a enfermidade e todos que estão nesse leito, meu Pai, nesse quarto, nesta UTI. Ó Deus da saúde, confirma, meu Pai, a tua misericórdia. Eu creio na cura divina. Eu creio no grande livramento do Senhor nesta madrugada. Ó Papai amado, vai operando agora com o teu poder, Senhor. Vai, meu Deus, Senhor, trabalhando por intermédio da fé, que o teu povo possa vencer, meu Pai. Eu apresento o William, a família, a Luana, meu Pai. Ó Deus, visita agora, Senhor. Dá a libertação para a tua glória. Dá o livramento, a proteção. Muda a história, muda a situação. Ó glória, eu creio, meu Pai, que o mal vai cair por terra, Senhor. Quantas vidas, ó Pai, estão, meu Deus, oprimidas nesta madrugada. Pessoas, ó Pai, que já tentaram até mesmo contra a própria vida, mas o Senhor tem um projeto na vida dele, o Senhor tem um projeto na vida dela, o Senhor tem uma grande obra a realizar. Realiza mesmo, meu Pai, a Deus, a tua obra. Ó Deus, livre esse homem desse mal, desse vício, das drogas, da bebida alcoólica. Livre esta pessoa dos jogos online, da prostituição, meu Pai. Quebra essas amarras do mal, Senhor. E daí a grande vitória, quebra, meu Pai, esta maldição, esta palavra de inveja, esta palavra negativa, meu Pai, desfaça agora. Oh, glória a Deus, que essa pessoa que está conosco nesta oração possa sentir a tua presença, meu Pai, possa sentir esta graça, este poder, esta paz, meu Deus. Essa pessoa que está sendo atormentada por espíritos opressores, oh Pai, recebam a vitória, a bênção, o toque do Espírito Santo, a alegria do Senhor para essa vida que está com insônia, não consegue dormir. Jesus Cristo, visita a mente, visita o coração. Essa pessoa, meu Pai, que está preocupada com as dívidas, com os problemas, Senhor, dá essa vitória agora, meu Deus, que ela possa sentir, meu Pai, o toque do teu Espírito Santo, possa sentir agora o mover da tua glória. Vai agindo, meu Pai, ó Deus, nesta casa, vai agindo agora nesse ambiente de trabalho. Essa pessoa que está conosco, ó Deus, trabalhando, está, meu Pai, ó Deus, no seu local de trabalho, na guarita, está, meu Pai, nessa localidade, dá o livramento nesse local de trabalho, para a tua glória, para a tua honra, meu Deus. Opera, Senhor, opera mesmo o seu milagre, opera mesmo, meu Deus, a sua grande providência. Eu creio, ó Deus, que o Senhor, meu Pai, vai fazer, meu Deus, seu milagre acontecer, porque por intermédio da oração, o Senhor, meu Pai, visitou a madre de Diana, que era impossível aos olhos humanos, pela medicina, ela engravidar, mas o Senhor fez um milagre. O Senhor, meu Pai, realizou uma grande obra. Vai curando, meu Pai, essa pessoa que foi diagnosticada com câncer, ó Deus, com uma enfermidade terrível, crônica. Senhor, dá saúde agora, abençoa o teu povo que ora conosco. Livra, meu Pai, essa pessoa, livra do acidente, livra do assalto, livra esse motorista aplicativo, esse motorista de táxi, ó Pai. Ó Deus, põe as tuas mãos, Senhor, esse caminhoneiro, esse motorista de ônibus, ó Pai, abençoa nesta rodovia, meu Pai, dá livramento do acidente. Meu Deus amado, socorre esta pessoa que tem uma causa na justiça, que vai passar por hoje, meu Pai, uma audiência. Meu Deus, assina esta vitória, assina esse milagre, Senhor, meu Pai, confirma, meu Deus amado, a bênção do Senhor, essa pessoa que está desempregada. Que o Senhor possa abrir, meu Pai, a porta do trabalho. Eu quero apresentar, meu Pai, nesta oração, meu Deus, o nosso irmão, meu Pai, ó Deus, que pede oração, meu Deus, Juvenal, ó Deus, visita o teu filho agora, toda a sua casa, ó Deus, a sua família, abençoai, meu Pai, nosso irmão Zéias, ó Deus, dai a benção, dai, meu Pai, vitória, ó Deus, guarda, meu Pai, ó Espírito Santo, Março, a Regiane, meu Deus, ó Deus, entra com cura, com restauração, queima as enfermidades, alcança, meu Pai, o Cauã, meu Deus, que todo mal caia por terra agora, queima, meu Pai, a doença, queima com teu fogo, oh glória a Deus, receba, meu irmão, minha irmã, a saúde do Senhor Jesus Cristo, visita, meu Pai, A nossa irmã Marinete, meu Deus, dando vitória, bênção. Visita também, meu Pai, o nosso irmão José Carlos, Senhor. Dai a vitória, repreende toda a opressão maligna, repreende todo o ataque de Satanás, Senhor. Ó Deus, conceda a grande vitória, conceda, meu Pai, ó Deus, o grande milagre. Estenda as tuas mãos, ó Pai, para libertar, meu Deus, para operar o milagre, porque eu creio, operando o seu Deus, quem impedirá? Meu Deus e meu Pai, abençoa nossa irmã Cida, meu Deus. Abençoa, meu Pai, toda a sua querida família. Meu Deus, eu quero apresentar nesta oração a nossa irmã Maria Aparecida, dando a benção. Meu Pai, dando saúde. Guarda o seu filho, meu Pai Wilson. Deus, livra de todo mal. Protege para a tua glória. Realiza uma grande, meu Pai, poderosa obra, Senhor, para que o teu nome seja glorificado. Visita, meu Pai, agora, Senhor, meu Deus, esta vida que está em viagem, meu Pai. Vai guardando, vai abençoando, meu Pai. Deus, eu quero apresentar a nossa irmã Ângela, meu Deus. Dai a bênção, meu Pai. Repreenda toda a enfermidade. Visita agora esta pessoa, meu Pai, que está com enfermidade, ó Deus, alojada, meu Pai, no estômago, na coluna. Queima, meu Pai, todas as doenças. Repreende, meu Pai, toda a dor, meu Pai, essa pessoa que está lutando contra a ansiedade, contra a depressão. Visita o Caio Martins, ó Pai, ó Deus, dai a bênção. Visita agora a mente, o coração, a alma, o Espírito, o Senhor. Visita, meu Pai, o teu povo que pede oração agora. O Jefferson, meu Deus, o Carlos, Senhor, quantos nomes estão chegando para oração, meu Pai. Visita, meu Pai, o Henrique, meu Deus, toda a sua querida e amada família, meu Pai, ó Deus, tende compaixão agora, ó Deus que fez os céus e a terra. Venha, meu Pai, se mover, meu Pai, com poder, meu Pai, ó Deus de grande glória. Eu apresento, meu Pai, esta vida, esta pessoa. Eu apresento a pátria brasileira. Visita nosso querido Brasil, meu Pai, o norte, nordeste, sul, centro-oeste. Visita também, meu Pai, em cada país, ó Pai, onde chegar esta oração, na Europa, na África, na Oceania, na América Central, do Sul, do Norte. Só com esta vida, meu Pai, que está tão angustiada, que está preocupada, que está sofrendo. Livre este homem, livre esta mulher do vale do sofrimento, do vale da depressão, meu Pai, do vale da sombra da morte. Guarda mesmo, Senhor, meu Pai. Escrito está na tua palavra que o Senhor dará ordem aos teus anjos para guardar em todos os nossos caminhos. Guarda mesmo, Senhor, para esta pessoa que está enfrentando uma crise conjugal, dá livramento nesse casamento, Pai. Apazigua a tempestade nesta casa. O mal vai cair por terra, o diabo está colocando contenda, briga, mas está derrotado pelo sangue de Jesus Cristo, que foi vertido na cruz do Calvário. O Senhor veio para dar vida e vida em abundância. Meu Deus, abençoa o teu povo que ora conosco, a nossa irmã Vera Lúcia, meu Pai, dai a vitória sobre a tua filha, meu Deus, dai a bênção, Senhor, a Soraya, meu Pai, ó Deus, Senhor, visita agora, dai a cura divina. Deus, repreenda todas as enfermidades, o câncer, o tumor. Essa pessoa, meu Pai, que tem pedra nos rins, pedra na vesícula, meu Pai, vai curando agora, arranca essas pedras, ó Deus, esses tumores, essas ervas, meu Pai, essa pessoa que tem hérnia de disco. Deus, manifesta o teu poder através da fé, o milagre possa acontecer, o sobrenatural possa ser confirmado. Meu Deus, socorre mesmo, meu Pai, a cada vida, socorre a cada pessoa, Senhor. Essa pessoa que não aguenta mais, ó Pai, essa situação, meu Deus, o mal, meu Pai, está, meu Deus, tomando conta desta mente. Limpa esse coração, limpa esta mente, meu Deus, dai a bênção, dai a vitória agora, pelo poder da tua palavra. O sangue de Cristo tem poder. Espírito Santo, essa pessoa, meu Pai, que está com problema no seu ouvido, na sua audição, vai curando, meu Pai, o ouvido deste homem, desta mulher. Abençoa esta criança, esse idoso, esta idosa, esse jovem, esse adolescente, meu Pai. Essa pessoa, meu Pai, que está com catarata, glaucoma, meu Pai, visita esta vista agora, passa o colírio divino, o sangue do Cordeiro de Deus, para curar essa vista, meu Pai, essa pessoa que está, meu Pai, com problemas, Senhor, só enxerga, meu Pai, vultos, até mesmo, meu Pai, a sua visão está embaçada, embaralhada. Deus, dá a cura divina, manifesta o teu poder, toca agora nesse homem, toca agora nesta mulher, Papai do Céu, vai curando, meu Pai, essa enfermidade, visita, meu Pai, esse hospital, esse presídio, faça uma grande obra, meu Deus, ao encontro desse homem, desta mulher, que essa pessoa possa, meu Pai, ó Deus, reconhecer o teu evangelho, a tua graça, o teu amor divino, essa pessoa possa, meu Pai, ó Deus, fazer, meu Pai, um concerto contigo, meu Pai, perdoa todos os nossos pecados, em palavras, em pensamentos e obras, Senhor, estamos aqui arrependidos, ó Pai, ó Deus, pedindo perdão divino, meu Deus, olha para nós, com olhar de misericórdia, Senhor, meu Deus, ó Espírito Santo, nos purifica, meu Pai, perdoa essas transgressões, Senhor, meu Pai, o teu filho, a tua serva, está arrependido do seu pecado, a sua iniquidade, liberta essa pessoa dos vícios, meu Pai, dos jogos online, visita, meu Deus, nossa irmã Lourdes, ó Pai, dai a bênção para a tua glória, queima essa enfermidade na coluna, queima esta doença agora, queima com teu fogo. Eu creio, meu Pai, que este homem, que esta mulher vai ser curada por intermédio do poder da oração. O Senhor se revela, o Senhor arranca as enfermidades, o Senhor arranca as doenças por intermédio da oração. O milagre acontece, ó Deus Todo-Poderoso, visita nossa irmã, socorro, meu Pai, abençoa ela, meu Deus, livra da ansiedade, livra de todo mal agora, saia em toda a opressão do inferno, que ela possa, meu Pai, receber a bênção e a sua alma está em paz, tranquilamente, confiando e adorando o Deus vivo, Deus verdadeiro, que fez os céus e a terra, Senhor, contempla, meu Pai, os nomes, ó Pai, estão chegando para a oração, meu Deus, muito obrigado por tudo, meu Pai, confirma esta vitória, confirma o milagre, corta o laço do passarinheiro, corta, meu Pai, as investidas do inferno, a seta maligna, repreenda, meu Pai, toda a obra do inferno que tem atingido essa casa tem atingido, meu Pai, ó Deus, esta família, em nome de Jesus Cristo, que o Senhor possa mudar o cenário, a situação, que a paz, que a felicidade, que a prosperidade possa, meu Pai, ser confirmada, meu Deus, esta pessoa que trabalha com vendas no comércio e de repente estava tudo indo bem e agora caiu essas vendas, caiu, ó Deus, Senhor, o movimento nesta loja, Pai, repreenda todo o mal que está atingindo, para que o Senhor possa, meu Pai, prosperar o teu filho, a tua serva, esse comerciante, esse empresário, meu Pai amado, derrama a bênção recalcada, sacude transbordante, abre, meu Deus, a janela dos céus para abençoar o teu povo, restaura, meu Pai, espiritualmente este homem, esta mulher, essa pessoa que se encontra afastada da tua presença, toca no coração dele, toca no coração dela, meu Pai, faça tudo novo, faça uma grande obra, meu Deus, abençoai agora, meu Pai, levanta este homem espiritualmente, levanta esta mulher espiritualmente, oh glória a Deus, ajuda ele, ajuda ela, meu Pai, é para a tua glória, Senhor, meu Deus, eu apresento nesta oração, meu Pai, oh glória, oh Espírito Santo, verdade, o nosso irmão Mateus, ó Deus, tem de misericórdia, entra, meu Pai, com a libertação, meu Deus, visita agora, liberta com teu fogo, visita, meu Pai, o Márcio, meu Deus, ó, meu Pai, agora, com a libertação divina, o Senhor tem poder de libertar com teu fogo divino, Jesus Cristo, o Senhor veio libertar os cativos, ó Pai, alcança agora o Márcio, meu Deus, Pai, quantas vidas, ó Pai, estão nas drogas, meu Deus, mas eu creio que o Senhor vai transformar, que o Senhor vai fazer uma nova, ó Deus, criatura, esta mulher, meu Pai, será liberta, este homem se liberto, meu Pai, liberta essa pessoa do vício, do cigarro agora, Espírito Santo, para o Senhor nada é impossível, ó Pai, visita, meu Deus amado, nossa irmã, meu Deus, Senhor, Maiana, meu Pai, visita agora com vitória, com livramento, dai a vitória agora, a cura divina, para a tua glória, Pai, dai a bênção, a proteção, repreenda a inveja, repreenda toda a perseguição, esse homem, meu Pai, que está sofrendo uma perseguição, esta mulher, meu Pai, que está enfrentando esta luta, da vitória para a tua serva, meu Pai, que está enfrentando esse momento difícil, que ela possa ver a saída, as portas se abrindo, para que todo homem seja glorificado, e a vitória chegando na vida dele, na vida dela. Meu Deus, abençoai, meu Pai, o Abraão, meu Deus, dai a bênção, meu Pai, queima a enfermidade no fígado, repreenda essa enfermidade no fígado dos teus filhos, meu Pai, dai a cura divina, queima as doenças, queima os males agora, livra, Senhor, Pai, esta pessoa, Pai, tenha compaixão agora, eu creio, meu Pai, por intermédio da oração, o milagre vai acontecer, porque o Senhor está atento, meu Pai, a oração daqueles que te buscam, a oração do povo que clama a tua face, que pede, meu Pai, misericórdia, meu Deus, assim como Bartimeu clamava misericórdia, ó Deus querido, esse homem está clamando a misericórdia, esta mulher está clamando a misericórdia agora, dai, meu Deus, a misericórdia, visita, meu Pai, Espírito Santo, meu Deus, a Rose, toda a sua querida família, o Marco Aurélio e a sua família, a Lúcia e a sua querida família, alcança, meu Pai, o Felipe e a sua família, meu Deus, visita Alcides, ó Pai, sua querida família, confirma esta bênção, confirma, meu Pai, o milagre, confira um socorro divino, porque eu creio, meu Pai, que o Senhor está, meu Deus, contemplando, ó meu Pai, a petição, meu Pai, ó Deus, esta pessoa que busca a tua presença nesta madrugada, dai a bênção, a vitória, Deus, reveste espiritualmente este homem, esta mulher, essa pessoa, meu Pai, que está, meu Deus, nessa situação, está dizendo, meu Deus, eu não aguento mais a situação que eu estou vivendo, Pai, dá um basta agora, que a tua mão forte, possa, meu Pai, ajudar ele, ajudar ela, Deus, ajuda esta pessoa agora, Deus, que até parece que não tem saída, mas o Senhor é um socorro bem presente no momento da angústia, da adversidade, apazigua essa tempestade, esse vento forte que se levantou contra ele, contra ela, Deus, guarda minha vida, minha família, guarda, meu Pai, nosso irmão Milton, guarda, meu Pai, a liderança da nossa igreja, meu Deus, abençoa o teu povo de uma forma especial, oh glória a Deus, Pai poderoso, Pai de misericórdia, nós clamamos a tua presença, com muita fé, meu Pai, que o seu Deus vai estender as mãos sobre o pobre e o necessitado, essa pessoa, meu Pai, que está, meu Deus, na situação, meu Deus, deplorável, ó Deus, o câncer se alastrou, Pai, vai curando esse homem, vai curando esta mulher, meu Deus, livre esta pessoa, meu Pai, esse motoqueiro, livre esta pessoa, meu Pai, que sai muito cedo para trabalhar, livra da violência, livra esta criança da violência, essa mulher da violência, Pai, protege para a tua glória, meu Deus, arranca todo o peso contrário, arranca, meu Pai, todo o fardo que está pesado, e confirma a grande vitória, porque operando o seu Deus, quem impedirá? Pai, muito obrigado por tudo, meu Deus, abençoa cada vida que ora conosco, que essa pessoa possa ter um encontro sobrenatural contigo, possa ser curada, restaurada, ó Deus, abençoada, meu Pai, liberta pelo poder do teu sangue, em nome do Senhor Jesus Cristo, obrigado, meu Deus, amém, amém, amém, Senhor e Salvador Jesus.

0: Muito bem, querido ouvinte da rádio Deus Amor. Chegou o momento, você que ainda não aceitou Jesus, entregar agora a sua vida para Jesus. E você que se encontra afastado do Evangelho, hoje chegou o dia de você voltar para Cristo. O Senhor quer te salvar. Então, não resista ao toque do Espírito Santo. A Bíblia nos diz: quando ouvides a voz do Senhor teu Deus, não endureçais o vosso coração. Chegou o momento agora de você entregar a sua vida para Jesus. Você já procurou em várias portas e você ainda não é feliz. Por quê? A verdadeira felicidade está na presença de Deus com Jesus. Ore comigo a seguinte oração, você que vai aceitar Jesus e você que vai reconciliar com o Senhor Jesus Cristo. Diga assim: Senhor Jesus, perdoa os meus pecados e escreve o meu nome no livro da vida e sela com teu sangue para a vida eterna. Senhor Jesus, me dá força para eu ser um crente fiel até a morte. Amém, amém, amém, Jesus.
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0: Bom dia, São Paulo. Bom dia, Brasil. 2 horas e 38 minutos. Vamos agora para o quadro Bíblia em Foco com o pastor Levi Muniz. O tema Palavra do Senhor. E já retornaremos com todos vocês.
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3: Olá, ouvintes do programa Voz da Libertação, a paz do Senhor Jesus. Eu sou o seu irmão Levi Muniz. Eu quero, neste momento, meditar com você na Palavra de Deus, em Deuteronômio, capítulo 8, versículo 3. Diz a palavra do Senhor assim: O Senhor te humilhou e te deixou ter fome e te sustentou com o maná que nem tu nem teus pais conhecias, para te dar a entender que o homem não vive só de pão, mas de toda a palavra que sai da boca de Deus, disso vive o homem. A pergunta que eu tenho para você nesta oportunidade é: você tem se alimentado da palavra de Deus? Você se lembra do povo de Israel no Egito? O povo de Israel, quando estava no deserto. A Bíblia diz que eles caminharam durante 40 anos no deserto. E isso ilustra muito bem o que vivenciamos hoje. Lutas, dificuldades terríveis. Às vezes também nos sentimos em um deserto. Você já se sentiu em um deserto? Desorientado, sedento, faminto, temeroso quanto ao presente, quanto ao futuro, né? Mesmo assim, o Deus que cuidou do povo de Israel, ele cuida de mim e de você. Após 430 anos de escravidão, os israelitas eram um povo sem o preparo e a confiança e a fé necessária para tomar posse da terra prometida e ali viver bem. A leitura que eu acabei de ler nos mostra que o Senhor os guiou, testou, provou e os forjou no deserto. Você está passando por um deserto aí? Saiba que este deserto é permissão de Deus. Deus permite a gente passar pela dificuldade, Deus nos permite passar pela prova, Deus nos permite passar por momentos muito difíceis, porque Ele quer ver até aonde vai a nossa fidelidade para com Ele. Deixa eu dizer uma coisa, se você teme ao Senhor, se você é uma pessoa que ama a Deus, que vive na presença de Deus, você pode passar pelo deserto, mas nunca você vai ter a falta do seu alimento. O Senhor vai te suprir, nem que seja com o maná. Sim, o maná é aquela provisão que o Senhor dá no momento da dificuldade. Para chegar à terra prometida, é necessário passar pelo deserto. Então, fique firme na presença do Senhor, aguente, porque você vai passar e lá na frente, você vai cantar o hino da vitória. Deus fez cair o maná do céu para alimentar o seu povo fisicamente, mas também os preveniu de que não era exatamente o maná que salvava suas vidas, mas sim a sua palavra. Quando nós lemos o Salmo 119, nós entendemos que Deus quer que nós tenhamos a sua palavra dentro do nosso coração. O salmista diz: escondi a tua palavra dentro do meu coração para não pecar contra ti. Lâmpada para os meus pés é a tua palavra e luz para os meus caminhos. Ei, você tem se alimentado da palavra de Deus? Nesses momentos de dificuldade, nesses momentos de luta, nesses momentos de prova, nesses momentos em que parece que não tem mais esperança, alimente-se da palavra do Senhor. O salmista, ele também experimentou reveses na vida, trechos difíceis pelos quais passou e entendeu que havia algo especialmente vital, que é alimentar-se dos ensinos de Deus. Você está passando por dificuldade? Está passando por lutas? É aí que você tem que ler a palavra. É aí que você tem que meditar a palavra, na palavra. Quando você está passando por problemas difíceis, é aí que você não pode deixar de ler, de meditar, de ouvir. A palavra de Deus, ela traz socorro, ela traz correção, ela traz consolo, ela traz paz, ela traz vida e ela traz também o ensino. Se você está enfrentando, seja o que for, alimente-se da palavra de Deus, pois ela é o nosso sustento. Por meio da palavra de Deus, nós temos vida. A palavra de Deus é vital. Apegue-se a ela, creia nela, obedeça a ela, leia ela, medite nela de dia e de noite. E você vai ser mais que vencedor em Cristo Jesus. A palavra de Deus é o nosso alimento. Que Deus te abençoe, que Deus fale ao seu coração e que você possa ter a palavra de Deus como o seu alimento, que você possa ter a palavra de Deus como o teu sustento e que você possa ter a palavra de Deus como aquela palavra que vai fazer com que a sua vida seja transformada. Que Deus te abençoe em nome de Jesus Cristo.
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2: Meu nome é Maria Silva Leide Caldeira. Antes de conhecer Jesus, eu me sentia uma pessoa... Eu lutava muito, era uma pessoa boa, mas eu sofri muito, muito mesmo. Não conhecia o verdadeiro evangelho, como é a palavra de Deus mesmo. Chegou uma época na minha vida, dos 35 em diante, eu já tenho 50 anos. Eu tinha uma enfermidade, mas não descobriam a minha enfermidade. Às vezes eu perdia a consciência, ficava vários dias sem me alimentar. Assim, sem a consciência mesmo, uma pessoa que dependeria de outra cabeça para cuidar de mim. Minha mãe, meu esposo chegaram a me dar remédios muito fortes. Quando voltava a consciência, aí que eu me lembrava de alguma coisa, eu esquecia os dias. Quer dizer, eu não tinha vida. Chegou um ponto, eu orei a Deus que eu queria encontrar uma igreja que eu lutasse e vencesse. E eu orando e jejuando em casa, Deus enviou até uma irmã da Deus e Amor. Deus usou ela e falou com ela. Eu estava terminando o meu propósito. E ela chegou na minha janela e falou: não sei se você vai acreditar em mim, mas Deus está me enviando aqui para dizer para você e para Deus e Amor, porque Ele tem uma grande obra lá com você. Ela não sabia do meu propósito, que eu fiquei fazendo em casa. Eu falei: eu creio sim, irmã, fique em paz. E hoje, para a honra e glória do Senhor, eu vim. Foi dias de luta, eu fiz campanha, até que um dia eu me cansei da minha situação. Eu falei com Deus: Deus, eu creio no Espírito Santo, eu creio que Ele habita em nós, eu creio que eu estou na igreja que o Senhor me enviou, eu não sirvo Deus para viver, porque de vez em quando me dava as crises pequenas e não tinha solução, porque a minha família na época que cuidava de mim. E quando, mesmo eu vindo na igreja, me deu algumas outras crises. E chegou um dia na minha casa de novo, falei: Senhor, eu já estou no propósito do Senhor. Eu quero uma luz, que eu me sinto uma condenada, Senhor. Eu não sei quando que vem a crise. Quando vem, eu tenho que parar com tudo. Aí eu não sirvo o Senhor. Para dizer a verdade, Deus, eu não sirvo nem para servir ao Senhor. Foi quando aí Deus me deu a palavra em casa, eu li ali. E eu voltei a viver, voltei a sorrir, voltei a ter a consciência. As pessoas até me acham muito inteligente, mas é Deus na minha vida. Eu passei por esse processo, permissão de Deus. Irmãos, mas eu digo que eu encontrei a salvação na Igreja Pentecostal Deus e Amor. Eu encontrei uma nova vida, é uma vida que eu posso sorrir, eu sou tranquila. E como gratidão eu sirvo ao Senhor com amor e alegria. Eu agradeço a Deus pela minha salvação. Jesus veio e me libertou e me curou. Até o médico ficou admirado, porque eu falei para ele: olha, Deus é fiel, irmão. Até os meus familiares perguntam quanto tempo eu estou na Deus e Amor, que eles estão vendo toda a diferença na minha vida. Procure a sua salvação, lute, venha para a IPDA. Eu congrego aqui na sede mundial. Quando nós temos tempo, nós vamos também na do bairro, porque as IPDAs são todas iguais, irmãos, é o mesmo Deus. Venha buscar a sua salvação, que é o mais importante das nossas vidas, das nossas almas. Amém? Eu agradeço a rica oportunidade. Repetindo, meu nome é Maria Silva Leide Caldeira. Eu congrego aqui na sede e moro na Coab de Taipas. E agradeço a rica oportunidade em nome de Jesus.
3: Paz do Senhor Jesus. Quem vos fala é sua irmã em Cristo, Elisângela dos Santos Machado. Eu moro na cidade de Gravataí, na faixa de Taquara, na Parada 83. Aqui, amados irmãos, eu venho contar o meu testemunho. Antes de aceitar a Jesus, o nosso Salvador, a minha vida era uma desgraça. Desde a minha adolescência, já vivendo no mundo, morei na casa de minhas amigas. Quando saí da minha casa, de meus pais, aos 14 anos. E ali nós juntas ia para os bailes, festa, funk, onde bebia, nós fumava cigarros, tinha as noites de prazeres, mas era só aquele momento. Eu, entre todas, eu era a ovelha negra, como eles diziam. Bebia, brigava, entrava dentro de mim, dos meus pensamentos, coisas horríveis. Ao longo deste ano, acabei mais tarde tendo dois filhos. mas fui ficando cada vez pior. Eu estava no último da oprimição, deixando meus filhos em casa, sem se importar com eles. Um dia, irmãos, eu entrei numa crise, bebi demais, eu fiquei terrivelmente fora de mim. Comecei a me sentir ruim, dores no corpo, nas minhas costas. A minha visão eu já não tinha mais, estava ficando cega. Eu vou ter que ir no médico, estou doente. Ali, irmãos, era de manhã, naquele dia, uma coisa horrível. As legiões de demônios me agitavam. Quando desci para ir no posto de saúde, perto de minha casa, me deu um estalo dentro de minha cabeça, como se fosse um barulho de taça. Eu saí gritando, lomba abaixo. A minha cabeça abriu. Eu senti a morte. Eu cheguei no posto. Veio de novo aquela pressão maligna na cabeça. De novo. O espírito da morte, Satanás, queria me matar. Ali encontrei a irmã Carmosina, que estava passando na rua. Eu disse, Dona Carmosina, me ajuda. Ali ela me levou para casa, onde eles estavam já em campanha de oração pela minha vida. Ali os irmãos oraram por mim. Aceitei Jesus. A minha vida começou a mudar. A partir daquele momento, eu comecei a ir na igreja. Não fumava mais, nem bebia. Foi uma mudança rápida. Onde eu moro, as pessoas até que eu andava na adolescência não acreditavam. Eles ficavam admirados. Até hoje, na mudança que o Senhor fez na minha vida, eu tive oportunidades de falar do amor de Jesus para todos ao meu redor. Aquela Dani, a minha amiga de adolescência, das festas, hoje, para honra e glória, ela serve o Senhor. Não troque Jesus por nada. Todos os dias eu lembro de onde o Senhor me tirou. Me libertou das trevas para viver na luz. Eu vos agradeço por contar o meu testemunho. Elisângela dos Santos Machado. Eu moro na cidade de Gravataí, na Parada 33, na faixa de Taquara. Tenho 33 anos e sirvo o Senhor. Amém.
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1: O Senhor Jesus nos promete em sua palavra no livro de João, capítulo 14, versículos 13 e 14.
2: E eu farei o que vocês pedirem em meu nome, para que o Pai seja glorificado no Filho. O que vocês pedirem em meu nome, eu farei.
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3: Prepara o seu coração, nós vamos clamar o nosso Deus agora. Todas as emissoras já estão unidas para esse momento de oração. Falemos com Deus, foco total no nosso Senhor. Grande Deus, poderoso Pai, nós estamos na presença do Senhor mais uma vez. Meu Deus, eu quero agradecer o Senhor de todo o meu coração por poder estar aqui, falando com os ouvintes, cumprindo a Deus a missão que o Senhor colocou em minhas mãos. Agradeço o Senhor pela vida, agradeço o Senhor pelo alimento. Agradeço o Senhor por todas as bênçãos e também pelas lutas, Senhor. Afinal de contas, as lutas nos fazem, Senhor, pessoas melhores, pessoas mais experientes. Agradeço o Senhor pelo conforto, pelo consolo, pela alegria, também pelas tristezas, por tudo, Senhor. Muito obrigado. O Senhor certamente é o Deus do meu coração, o Deus da minha vida, bem como também, ó Deus, o Senhor é o Deus da vida desse ouvinte que está clamando o Senhor agora. Desse ouvinte que está orando conosco agora, pedindo, Senhor meu Deus, socorro, pedindo justiça, pedindo paz, pedindo um milagre, pedindo a maravilha, pedindo entendimento, compreensão das suas coisas. Eu creio, meu Deus, que o mover do Senhor está acontecendo nas nossas vidas, eu creio. Eu creio que o mover do Senhor está acontecendo na vida desse querido ouvinte que está orando conosco agora. Nós glorificamos o Senhor por isso. Eu glorifico o Senhor. Senhor, meu Deus, eu sei que é chegada a hora na vida de tanta gente. O Senhor que é o Deus, que é o Senhor do tempo. Sei que o tempo para esse, para aquele, para tanta gente é chegado. Depois de tanto sofrimento nessa vida, depois de tantas lágrimas nessa vida, eu sei que é chegado, ó Deus, o dia da vitória para essa pessoa que há tanto tempo tem aguardado essa vitória. Meu Deus, meu Pai, glorifico o Senhor com toda a força do meu coração. Quero, ó Deus, além de agradecê-lo, ó Pai, pela prosperidade, pela vida, eu quero também, ó Deus, insistir ainda mais, embasado na sua palavra, insistir em favor dos nossos ouvintes, insistir em favor daqueles, ó Deus, que estão tão necessitados do socorro, tão necessitados, ó Deus, em meio a tanta angústia, em meio a tanto sofrimento. Senhor, meu Deus, levanta de uma vez por todas essa pessoa abatida. Levanta de uma vez por todas, ó Deus, essa pessoa que está em estado de sofrimento profundo. Levanta essa pessoa agora, meu Deus. Eu sei que o Senhor tem esse poder para levantá-la, para fazer, ó Deus, com que essa vida seja uma vida totalmente restaurada através do agir do Senhor. Eu creio, meu Deus. Eu creio no poder do Senhor para com essa vida neste momento. Creio, ó Pai, que o Senhor está passando bálsamo curador nessa vida, nesse coração. Esse coração, Senhor, meu Deus,

E certamente já não suporta mais tanto sofrimento, às vezes até tanto medo, tanta adrenalina. Senhor, eu sei que quando o Senhor se manifestar a esse coração agora, a transformação vai acontecer de uma forma cabal. Tenho certeza, Senhor meu Deus, que a manifestação do Senhor trará tranquilidade a essa vida. Trará, ó Deus, o conforto a esse coração. Trará, ó Deus, uma nova perspectiva, uma nova dimensão. Senhor meu Deus, Senhor meu Pai, um testemunho sairá dessa boca. Essa pessoa haverá de testemunhar sim, porque é grande o que o Senhor está fazendo. É grande o que o Senhor está fazendo nesse lar. É grande o que o Senhor está fazendo nessa família. Senhor meu Deus, em nome de Jesus, confirma a sua obra agora. Confirma, Senhor meu Deus, a cura para esse corpo abatido. Não só essa questão que envolve o psicológico dessa pessoa. Não só essa questão, ó Deus, que está psicologicamente, de uma forma, Senhor meu Deus, completa no psíquico dessa pessoa, afetando-a. Fazendo, ó Deus, ela sentir tantos males que até mesmo são imperceptíveis. Males psicossomáticos, ó Deus. E eu sei, ó Pai amado, que isso está afetando de uma forma a levar essa pessoa ao fundo do poço. A levar essa pessoa a esse estágio depressivo. A esse estágio de ansiedade. Sei, Senhor meu Deus, o Senhor é um grande Deus. O Senhor é um Deus vivo. O Senhor está enxergando o que os nossos olhos não podem enxergar. Senhor, eu não sei detectar uma pessoa com esses problemas. Às vezes, ó Deus, nós olhamos e pessoalmente olho uma pessoa, Deus, e eu não sei dizer o que ela está sofrendo, porque não é algo que eu possa ver, não é algo que nós possamos detectar através até mesmo dos nossos mais profundos sentimentos em relação àquela pessoa. Mas o Senhor sabe, ó Deus, que essa pessoa está sendo afetada psicologicamente. O Senhor sabe que essa pessoa está ansiosa. O Senhor sabe que essa pessoa está depressiva. O Senhor sabe que essa pessoa está sofrendo um mal silencioso. E eu sei que o Senhor pode agora, ó Deus, agir nessa pessoa que já está à margem, às margens, ó Deus, de até mesmo sofrer os terríveis danos, ó Pai, da depressão. Quantas pessoas têm ido na direção do suicídio? Quantas pessoas têm caminhado na direção da morte? Porque esse mal silencioso, esse mal, ó Deus, que a pessoa talvez tenha até vergonha de ir a um tratamento. Quantas pessoas dizem, mas eu sou crente, eu não posso fazer um tratamento para essa questão, eu não posso estar depressivo, eu não posso estar depressiva. Quantas pessoas dizem, eu sou crente, o que é que os meus filhos vão dizer quando souberem que eu estou depressivo, depressiva? O que é que a minha família vai saber, vai fazer ou vai sentir quando souber que eu estou sofrendo terrivelmente de ansiedade, síndrome do pânico? Eu não posso, eu não posso. E quanta gente está caminhando para a morte, ó Deus, porque tem esse pensamento. Senhor meu Deus, nós pedimos ao Senhor para agir nessas vidas. Pedimos ao Senhor que dê entendimento a essas pessoas que isso é possível de acontecer, para que essas pessoas busquem o socorro no tempo oportuno. Eu repreendo, ó Deus, esses males agora. Repreendo esse, ó Deus, que é o mal do século. Repreendo essa ansiedade. Repreendo essa depressão. Repreendo, Senhor meu Deus, essas lágrimas ocultas, escondidas, mas que não cessam de rolar por esse rosto molhado, Senhor meu Deus, por essa lágrima de dor, por essa lágrima, ó Deus, que prenuncia uma morte prematura. Peça ao Senhor, em nome de Jesus, coloca sua mão nessas vidas. Esse pai de família que tem vergonha de dizer que está sofrendo esse mal, esse pai de família que tem vergonha de dizer que está sofrendo essa tristeza profunda, até não sabe que se chama uma depressão, até não sabe às vezes que está sofrendo essa síndrome do pânico, mas está aí com esse mal que está matando pouco a pouco essa vida e fazendo dessa vida, ó Deus, uma vida tão miserável, uma vida tão degradante. Eu repreendo agora, meu Deus, em nome de Jesus, e onde quer que haja, ó Deus, um extrapolamento daquilo que é enfermidade para aquilo que é espiritual, eu repreendo em nome de Jesus Cristo agora. Saia, saia, saia agora, saia dessa casa agora, saia essa enfermidade agora, saia agora em nome de Jesus. Meu Deus, opera em nome de Jesus Cristo. Quantas pessoas, ó Deus, que estão à beira de um suicídio, à beira de uma loucura,
mas não tomam uma atitude, ó Deus, por simples vergonha de dizer que estão enfermas. Quantas pessoas, ó Deus, se criou aquela casca de super-homem, super-mulher. Criou-se, Senhor meu Deus, uma sistemática de que o homem não pode chorar, a mulher não pode manifestar dor, e isso, ó Deus, está levando essas pessoas para uma morte tão cedo. Eu quero que o Senhor opere nessas vidas agora. Quero que o Senhor fale esse coração, ó Deus. Que o Senhor entenda as lágrimas. Que o Senhor entenda as nossas lágrimas. Eu sei que o Senhor entende as nossas lágrimas, ó Deus. Eu sei que o Senhor entende o sofrimento dessa pessoa. Eu sei, ó Deus, que essa pessoa pode ir para o sofrimento profundo, porque um membro da família está nas drogas, porque às vezes o desemprego deixou essa vida tão miserável, porque aquela expectativa de uma vida tão boa, tão tremenda, acabou não se confirmando. Eu sei que o Senhor pode agir nessa vida. Sei que o Senhor pode restaurar esse coração. Sei que o Senhor pode restaurar essa vida. Senhor, meu Deus, quantas vidas estão sofrendo as questões do coração, as questões que afetam as pessoas. Senhor, meu Deus, Senhor, meu Pai, eu sei que o Senhor pode, ó Deus, com o poder do Senhor, restaurar essa casa, restaurar essa questão do coração, restaurar essa vida, ó Deus, que está chorando tanto, está sofrendo tanto. Qual é a solução que resta, a não ser o Senhor restaurar essa casa? Qual é a solução que resta, a não ser que o Senhor se mova, Senhor meu Deus, e restaure esse coração, essa vida? Eu creio, Senhor meu Deus. Nós cremos, Senhor meu Pai, que o Senhor é um Deus vivo, o Senhor é um Deus poderoso. O Senhor é um Deus tremendo, o Senhor pode, ó Pai, embora o nosso coração diga, não, para mim já se tornou impossível. Ó Deus poderoso, eu sei que o Senhor é o Deus dos impossíveis. Eu sei que o Senhor é o Deus que repreendeu aquele sorrisozinho de Abraão e Sara. E o Senhor mesmo deixou a questão, haveria alguma coisa impossível para Deus? Eu sei que o Senhor pode, mas ainda eu sei que o Senhor quer. Eu sei que o Senhor quer. Eu sei que o nome do Senhor é glorificado no impossível. Eu sei que o nome do Senhor é glorificado em cada ação tremenda que o Senhor toma nas Tuas mãos. Ó Deus dos impossíveis, restaura essa casa, restaura essa família, restaura essa vida, Deus dos impossíveis. Restaura para a glória do Teu santo nome, restaura, Senhor meu Deus. Eu creio no poder do Senhor, eu creio na misericórdia do Senhor agora. Eu sei que o Senhor está agindo, Senhor meu Deus, trazendo a justiça, Senhor meu Pai, essa vida injustiçada. Eu sei, Senhor meu Deus, que o Senhor está fazendo aflorar nesse coração o sentimento excelente de justiça. É tão bom, Senhor meu Deus, nós termos esse sentimento, ó Pai amado. É bom, Senhor meu Pai, tão maravilhoso, nós entendemos essa questão. É bom, ó Pai amado, nós entendemos que o Senhor é um Deus vivo, Deus poderoso, um Deus que está agindo, um Deus que não tem favoritismo aqui ou ali, um Deus que age, ó Deus, na simplicidade desse coração, na sinceridade dessa vida. Deus poderoso, ativa no coração do Seu povo esse senso apurado, esse senso excelente de justiça, para que nós, ó Deus, com tudo quanto que o Senhor tem colocado em nossas mãos, ajamos, ó Pai, com justiça. Ativa, Senhor meu Deus, em nossas vidas o senso de justiça, para que nós sejamos justos perante o Senhor. Nós sabemos, ó Deus, que a oportunidade nos é dada, e o Senhor nos cobrará, ó Pai, pela oportunidade que o Senhor tem nos dado. Que haja em nós, ó Deus, esse sentimento, para que nós possamos agir, ó Deus, com perfeição. E se houver, ó Deus, em nossas atitudes algo que não esteja correto, certo, que o Senhor nos ajude, ó Deus, que seja involuntário, pelo menos, ó Deus, para que nós não tenhamos em nós, ó Pai, o peso, a carga, ó Deus, de carregarmos sobre nós o peso da injustiça praticada a outras pessoas. Eu não quero ser injusto, Senhor meu Deus, eu não quero, Senhor meu Pai, diante do Senhor que é justo e nos fala para buscarmos o reino do Senhor e a sua justiça, eu não quero praticar justiça e carregar o peso de sangue nas minhas mãos. Eu quero, ó Deus, fazer a vontade do Senhor, e gostaria, ó Pai, que todos nós estivéssemos nessa direção, todos quantos, dirigentes, pastores, membros, famílias, membros de família, chefes de família, sacerdotes do lar, sacerdotes da igreja, sacerdotes, ó Deus, eu diria, ó Pai amado, dessa mordomia, ó Deus, que o Senhor tem colocado em nossas mãos, vidas, ó Pai, que estão ali
nos ouvindo, ó Deus, pessoas, ó Deus, que estão acreditando em nós, que nós tenhamos justiça para agir em relação a essas pessoas, que nós tenhamos o conceito bíblico, ó Deus, para ensinarmos essas pessoas, para que, ó Deus, que com tranquilidade nós possamos viver a extensão da nossa vida. Sabemos que nós estamos fazendo o que é certo, o que é correto, o que é justo. Nós queremos isso, ó Deus, porque nós sabemos que isso vai tornar, ó Deus amado, sem, com certeza, sem sombra de dúvida, o nosso ministério, a nossa igreja, uma igreja muito mais abençoada, muito mais usada, uma

0: colocado para reger, Senhor, a obra do Senhor nessa terra. Dá inteligência aos seus servos, meu Pai. Dá inteligência às suas servas, meu Deus. Os nossos pastores que estão em todas as igrejas, em todas as congregações. Os nossos pastores, ó Deus, que o Senhor colocou como responsáveis pela sua obra, aqui e ali. O Senhor sabe o que eu estou falando, meu Deus. Que esses pastores entendam, ó Pai, o tamanho da responsabilidade que têm. Dos nossos pastores, não só da nossa igreja, meu Deus, todos aqueles que se colocam como pastores, ou que foram colocados, ou que têm realmente a vocação, meu Deus, se todos pudessem entender, ó Pai, a extensão da responsabilidade, meu Deus, se todos pudessem entender que cada alminha que está ali, cada pessoa que foi ali, ó Deus, como um passarozinho faminto, abrindo o biquinho ali, pedindo alimento, meu Deus, se todos pudessem entender, ó Pai, que nós somos responsáveis pela alimentação dessas vidas. Se todos pudessem entender que o Senhor está vendo a sua igreja como a menina dos seus olhos. Se todos pudessem entender, Senhor meu Deus, o quanto o Senhor tem cuidado dos seus filhinhos. Eu sei, ó Deus, que muitos nem se levantariam como pastores. Eu sei que muitos, ó Deus, nem mesmo aceitariam, eu diria, ó Pai. Porque verificando as condições, sei que não é só a questão da condição, eu sei disso, meu Deus. Sei que é a questão do chamado, a questão da honestidade, mas sei que também não basta. Sei, ó Deus, que nós nos colocamos perante o Senhor. E sei que o Senhor tem dado a nós a oportunidade de nos prepararmos para fazer a sua obra. Senhor, meu Deus, que haja responsabilidade nesse momento. Responsabilidade daqueles, ó Deus, que o Senhor colocou ali para cuidar das ovelhas. Que eles entendam a responsabilidade. Que eles entendam, ó Deus amado, o fardo. Que eles entendam, ó Deus amado, o quanto o Senhor, meu Deus, o Senhor haverá dentro, ó Deus amado, daquilo que o Senhor responsabiliza os seus servos. Que o Senhor haverá de cobrar deles o trabalho das mãos. Meu Deus, eu tremo, Senhor. Eu tremo. Eu tenho temor do Senhor, meu Deus. Meu coração se estremece perante Ti. Eu sei, ó Deus, o quanto, ó Pai, eu tenho a responsabilidade de alimentar o rebanho do Senhor com o alimento certo. Eu sei, ó Deus amado, o quanto eu tenho a responsabilidade, Senhor, meu Deus, de fazer o que é correto perante Ti. E eu não quero fazer errado, meu Deus. Eu não quero fazer errado não, meu Pai. Eu coloco diante do Senhor cargo, coloco diante do Senhor posição, coloco do Senhor, diante do Senhor títulos. Eu quero ir para o céu, eu não quero ganhar almas e ir para o inferno não, Senhor. Não quero. Eu quero fazer o que é certo, meu Deus. E coloco perante o Senhor, diante do Senhor, com humildade, com sinceridade no coração. Não estou falando isso em oração a Deus porque quero me aparecer, não. O sangue de Jesus tem poder, não, meu Deus. Porque eu me estremeço diante da responsabilidade, sim. Eu sei que as almas estão ali e precisam comer, ó Deus. Alimento certo, balanceado. Sei, meu Deus, meu Pai, da responsabilidade, sim, que o Senhor colocou não só nos meus ombros, mas diante dos ombros de todas as pessoas, ó Pai, que tem que assumir a sua parte com responsabilidade e temor. Almas, ó Deus, precisam se alimentar, precisam estar de pé. Senhor, meu Deus, precisam ouvir a sua verdade, precisam comer a comida balanceada para resistir a setas malignas. Vidas precisam resistir e contam a Deus amado com a palavra, com o poder. E nós temos que estar, ó Deus, preparados para alimentar essas vidas. Que essas vidas não sejam ovelhas sem pastor, pelo contrário, meu Deus, que sejam ovelhas com pastor. Então usa os teus servos e servas, meu Deus. Usa os teus servos e servas. Toca nos teus servos e servas. Senhor, meu Deus, Senhor, meu Pai, o Senhor conhece o meu coração, meu Deus. O Senhor conhece a minha vida, meu Pai. E o Senhor sabe muito bem, meu Deus, que eu não quero, ó Deus amado, de forma alguma, meu Pai, fazer coisas erradas em relação às ovelhas. Eu quero, ó Deus, que o Senhor use a mim, que o Senhor use os seus servos e servas, os seus pastores, que o Senhor use a diretoria da nossa igreja, que o Senhor abençoe dando sabedoria à presidente da Igreja Deus e Amor, irmã Irene Miranda, que o Senhor dê sabedoria, Senhor meu Deus, a todos os integrantes dessa mesa, Senhor, para que a obra do Senhor seja conduzida à luz da sua palavra, para que, Senhor meu Deus, a palavra do Senhor seja a carta magna realmente, Pai, a esses corações, a essas vidas, que haja edificação e que a palavra do Senhor seja realmente, ó Deus, a suficiência a esses corações e a essas vidas famintas, que sejam suficientes, Senhor meu Deus, Pai de poder, como prova de que o Senhor realmente é um Deus vivo, como prova de que realmente o Senhor é um Deus poderoso e o Senhor está, ó Pai amado, na sua palavra e está abençoando a sua igreja, está abençoando os seus servos. Eu quero que o Senhor opere maravilhas agora, ó Deus, nessa vida que recebe, ó Pai amado, o seu poder através da oração, essa pessoa que está de joelhos, essa pessoa que está com lágrimas nos olhos, como eu estou aqui, meu Pai, essa pessoa que está confiada no seu poder, eu quero que o Senhor toque nessa vida agora. Senhor meu Deus, eu quero que o Senhor toque nesse coração agora. Eu quero que o Senhor levante essa pessoa paralisada agora. Não é para exaltar, Senhor meu Deus, o meu nome, não. É para exaltar o nome do Senhor. Não é para glorificar o nome do homem, mas é para glorificar o nome do Senhor. Opera nessa vida agora, Senhor meu Deus. É o Senhor quem é glorificado. Em nome de Jesus, opera agora. Repreendo essa enfermidade, repreendo esse demônio que oprime essa casa. Essa casa onde está dando tudo errado, meu Deus. Essa casa que está sendo açoitada pelas drogas. Esse lar que está sendo destruído por causa da prostituição, da fornicação. Eu repreendo agora todo o espírito de covardia também, meu Pai. Essa pessoa que está com medo, ó Deus, de fazer o seu papel. Essa pessoa que está com medo de fazer a sua obra. Senhor, meu Deus, eu repreendo esse medo. O Senhor não tem nos dado espírito de temor, mas de fortaleza. Eu repreendo esse espírito maligno que atinge essa casa, essa família. Sai agora. Caia por terra agora em nome de Jesus. Caia por terra agora em nome de Jesus. Em nome de Jesus, para a glória do meu Deus. Meu Deus, meu Pai, opera confirmando a Deus amado a oração sincera desse coração que ora comigo. Essa pessoa que está, ó Deus, clamando ao Senhor e está, ó Pai, acamada na ânsia da morte. Haja, meu Deus, para a glória do santo nome do Senhor. Haja, meu Deus, essa pessoa em estado terminal, essa pessoa que não teve um encontro com a alegria, nunca teve, ó Pai, nunca teve um encontro com a paz. Eu sei que o Senhor é poderoso para resolver essa situação. Esse coração, ó Deus, está despedaçado perante o Senhor. E esse coração está dizendo, ó Deus, que permite o Senhor cuidar dele. Cuida dessa vida, meu Pai. Cuida desse coração ferido, abatido pela dor. Cuida, meu Pai, agora. Cuida, Senhor, meu Deus, dessa casa, ó Deus amado, que só tem sofrido experiências difíceis. Quanto sofrimento, ó Deus. Essa pessoa que pergunta, meu Deus, por que eu tenho que carregar esse fardo desse tamanho? Outra gente dizendo, não aguento mais sofrer, meu Deus. Meu Deus, cuida, ó Deus, cuida. Tem gente que parece, ó Pai, que realmente é um fardo tão pesado, Senhor, meu Deus. Tem gente, ó Deus amado, que não aguenta mais sofrer, Senhor. Quanta gente não aguenta mais sofrimento, ó Deus. Eu não quero perguntar por quê, ó Deus, porque eu sei que o Senhor tem um propósito. Eu sei que essa pessoa se encarrega disso. Eu sei que essa pessoa, Deus, está chorando agora, ó Deus, dizendo, não aguento mais, Senhor, porque eu sofro assim. Eu não vou perguntar ao Senhor por quê, porque o Senhor sabe. Mas eu peço ao Senhor, seja um refrigério nesse momento, ó Pai. A sua palavra nos diz, arrependei-vos e convertei-vos para que venha sobre vós tempo de refrigério. Senhor, traz o refrigério, faça soprar aquele arzinho mais fresquinho um pouquinho nessa vida, ó Deus. Eu reconheço, ó Pai, olhando a luta de tanta gente, que às vezes a minha luta não é nada, meu Pai. Eu vejo a luta de tantas pessoas que choram, que pedem socorro, ó Deus, e às vezes eu me sinto tão impotente, meu Deus, porque eu não sei como ajudar tanta gente, Senhor. Eu não sei o que fazer, meu Pai, para ajudar essa pessoa que está sofrendo tanto, Senhor, meu Deus. Eu não sei orar, Senhor, meu Deus. A não ser pedir ao Senhor, haja nessa vida, meu Pai, por favor. Eu não sei o que fazer, a não ser clamar pelo Senhor, a não ser clamar pela sua misericórdia, mas que eu sei que tem gente que sofre demais, eu sei, meu Deus. Gente que sofre tanto, a dor é tão grande, Senhor. Tudo que eu posso pedir ao Senhor, me sentindo tão impotente, ó Deus. Quando essas pessoas vêm contar suas dores, o seu sofrimento, meu coração se despedaça, meu Deus. Eu não sei o que fazer. Se eu pudesse, ó Pai, que eu enfiava minha mão naquela vida e eu tiraria dali o sofrimento, jogaria tão longe, mas eu não posso, não sei clamar ao Senhor. Haja nesse coração, meu Deus, haja nessa vida agora, haja nessa vida desesperada, despedaçada por esse sofrimento, meu Deus, meu Pai, em nome de Jesus, toma esse sofrimento para o Senhor agora. A sua palavra nos diz, ó Deus, que o Senhor Jesus tomou sobre si o nosso sofrimento, a nossa dor, as nossas enfermidades, e a sua palavra nos diz que o Senhor veria a obra, o Senhor veria o resultado do seu trabalho, o Senhor ficaria satisfeito. Senhor, meu Deus, toma sobre o Senhor, em nome de Jesus, o sofrimento dessa pessoa. Eu reconheço, ó Deus, que tem gente que sofre tanto que as minhas lutas não são nada perto das lutas delas. O meu coração sofre com elas, ó Deus, mas não é necessariamente o sofrimento delas. E eu peço ao Senhor que, em nome de Jesus, haja nessa vida, haja nesse lar, haja nessas pessoas agora, trazendo o refrigério, trazendo socorro, trazendo momentos de alegria, Senhor, trazendo momentos de esperança, de uma perspectiva diferenciada. Cura essa enfermidade agora, meu Deus. Essa questão, ó Deus, que não é necessariamente uma enfermidade, mas que leva ao sofrimento, ao fundo do poço, essa pessoa. Cura agora, Senhor, meu Deus, cura. Cura para a glória do teu santo nome a dor desse coração, as feridas dessa alma. Traga essa gente a esperança, o poder, aos seus obreiros, a fé, a força, para visitarem, para pregarem, para orarem, para que o povo receba o alívio do sofrimento e receba a palavra de salvação. Salva essa alma perdida, Senhor, que está sendo evangelizada. Salva essa alma, meu Deus, salva. Esse seu servo está insistindo, Senhor. Dá essa pessoa compreensão, entendimento, a mudança da mente, a metanoia, ó Deus. Que o Senhor use os teus servos e servas para que vidas venham ao conhecimento da sua verdade. Coloque em nossos corações amor pelas almas, ó Deus. Eu sei que tudo pode acontecer. Eu sei que tudo pode passar, ó Deus, mas se não houver amor, ó Pai, eu sei que não conta. Pode até acontecer, quando a sua palavra nos diz, ó Pai amado, que o Senhor conhece os pensamentos e as intenções dos nossos corações. Ó Deus, como isso faz estremecer a nossa vida, porque sabemos que o Senhor vê as intenções. Sei, ó Pai amado, que muita gente faz, mas sei que o Senhor conhece a intenção de todos aqueles que fazem. Haja poder do Senhor nessa casa, haja alegria, transformação, em nome de Jesus Cristo. Em nome de Jesus Cristo, meu Deus, faça tudo, tudo, em todos, em nome de Jesus Cristo. Amém, Senhor. Amém. É o programa Voz da Libertação, da Igreja Deus e Amor. Sou o seu irmão Lourival de Almeida. Deus abençoe todos vocês.
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2: Ainda antes que houvesse dia, eu sou. E ninguém há que possa fazer escapar das minhas mãos. Agindo eu, quem o impedirá? Isaías 43:13.

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3: Lembre-se do seu Criador enquanto você ainda é jovem, antes que venham os dias maus e cheguem os anos em que você dirá: não tenho mais prazer na vida. Lembre-se dele antes que chegue o tempo em que você achará que a luz do sol, da lua e das estrelas perdeu o seu brilho e que as nuvens de chuva nunca vão embora. Então os seus braços, que sempre o defenderam, começarão a tremer, e as suas pernas, que agora são fortes, ficarão fracas, e os seus dentes cairão, e sobrarão tão poucos que você não conseguirá mastigar a sua comida. A sua vista ficará tão fraca que você não poderá mais ver as coisas claramente. Você ficará surdo e não poderá ouvir o barulho da rua. Você quase não conseguirá ouvir o moinho moendo ou a música tocando. E levantará cedo quando os passarinhos começam a cantar. Então você terá medo de lugares altos e até caminhar será perigoso. Os seus cabelos ficarão brancos e você perderá o gosto pelas coisas. Nós estaremos caminhando para o nosso último descanso, e quando isso acontecer, haverá gente chorando por nossa causa nas ruas. A vida vai acabar como uma lamparina de ouro cai e quebra quando a sua corrente de prata se arrebenta, ou como um pote de barro se despedaça quando a corda do poço se parte. Então o nosso corpo voltará para o pó da terra de onde veio, e o nosso espírito voltará para Deus que o deu. O fim de todas as coisas é: teme a Deus e obedeça a sua palavra, porque este é o dever de todo ser humano. Enquanto você tem oportunidade, compareça na Igreja Pentecostal Deus de Amor e entregue a sua vida ao Senhor Jesus e passe a andar na presença de Deus.

0: Pai do Senhor Jesus, quero contar uma experiência que eu tive com Deus quando eu estava procurando uma igreja que eu já sentia no meu coração de servir a Deus. Eu andei em algumas igrejas, em vários ministérios, porque eu queria uma igreja que eu pudesse me encontrar com o Senhor. E visitei alguns ministérios, mas nenhum deles me tocou. Certo dia, eu entrei na sede mundial e lá eu sentei e fiquei observando o culto. E ver as irmãs cooperadoras, obreiras, e me chamou, né, para ir na frente aceitar Jesus na hora que o missionário estava pregando. Lembro eu que era um dia de quarta-feira, mas eu não quis ir, estava sozinha. Aí no outro, quando foi no domingo, eu voltei para a igreja novamente. Eu senti o Espírito Santo de Deus falando comigo no meu coração: vai ser aqui que eu tenho grande obra para fazer em sua vida através do Espírito Santo. E ali, irmão, eu sentei. Aí as irmãs, na hora do apelo, elas vieram me chamar. Eu estava toda cheia de pintura. Eu estava com cheias de bijuterias, pulseiras, de calça comprida. E ela falou: vamos lá na frente, vamos aceitar Jesus. E eu fui. Missionário estava pregando, era na época da sede mundial, né? Na igreja antiga. E eu fui, irmão. Aceitei Jesus. E aí, quando eu cheguei em casa, eu já fui tirando as coisas que não era do agrado de Deus na minha vida. O Espírito Santo de Deus já foi fazendo uma obra na minha vida. Aí se passou, né? Eu acompanhei os cultos, ia nos cultos na quarta, no domingo, missionário. Passou 6 meses, começou a anunciar o batismo. E um dia o missionário falou assim, que as pessoas que estivessem já se preparando para o batismo, se quisesse entrar na fila para ser batizada com o Espírito Santo, ele ia descer do púlpito e ia colocar as mãos sobre as nossas cabeças. Irmãos, eu senti uma vontade muito grande de entrar na fila, mas nesse dia eu estava com meu filho de 8 anos e a minha filha de 6 meses no colo. Mas mesmo na oração eu senti uma graça de Deus sobre a minha vida. Eu falei: mas eu não vou na fila, vou esperar para o próximo domingo. E quando terminou o culto, eu vim embora, cheguei em casa, falei para meu esposo, falei: olha bem, eu queria que você fosse comigo na igreja, porque ele não ia. Eu queria que você fosse comigo no culto, porque o missionário está mandando ficar na fila, que é o batismo com o Espírito Santo. E ele desce do púlpito e põe a mão na cabeça das pessoas. E eu queria ir para a fila, mas com as crianças não dá. E ele foi, irmãos. Quando foi no próximo domingo, ele foi comigo. E assim começou a oração, né? Eu falei para ele ficar com as crianças e entrei na fila. Quando eu entrei na fila, eu fui sentindo um poder muito grande do Espírito Santo sobre minha vida. Mas eu não estava batizada ainda, mas eu sentia que eu ia ser batizada naquele dia. E assim foi, irmãos. E eu vi o missionário descendo do púlpito e colocando as mãos sobre as cabeças das irmãs, e as irmãs cheias do Espírito Santo. E eu estava orando, e eu comecei a sentir algo diferente sobre o meu corpo, sobre a minha vida naquele momento. Mas ali eu estava assim, quando o missionário foi chegando perto de mim, eu parecia que algo estava impedindo, porque parecia que eu estava me sentindo acanhada naquele momento. E eu não me soltava para ser batizada. Aí o servo de Deus, missionário Davi Miranda, ele se aproximou de mim, colocou a mão na minha cabeça e falou assim: minha serva, você já está batizada com o Espírito Santo. Naquele momento, eu comecei a sentir o poder tão grande de Deus sobre a minha vida, que eu sei que dali me tiraram, levaram lá para o púlpito. Eu fiquei lá, irmão, cheio do Espírito Santo, falando em línguas estranhas. E quando foi naquele momento, o culto foi, chamaram todo mundo para ir para frente receber oração. E eu ali já estava ajoelhada no púlpito. Eu sei que terminou o culto, irmãos. Chegou meu filho e falou: mãe, o culto já terminou. É, já acabou, já está na hora de ir embora, já deu o Pai do Senhor. Irmãos, eu não vi. Eu estava tão cheia do Espírito Santo e Deus que eu nem vi o culto terminar. Eu ali de joelho, dobrado ali na beira do púlpito, só recebendo o poder do Espírito Santo de Deus. E essa é uma experiência que eu tive. Então eu agradeço a Deus por esse ministério e que Deus abençoe e todos aqueles que estão na frente desse trabalho. Deus abençoe a todo mundo e que aquele irmão que tem um chamado do Senhor e que abra seu coração e faça a obra do Senhor. Deus abençoe por essa oportunidade em nome de Jesus Cristo.
1: Quanto sofrimento, desilusão, tristeza e angústia na sua vida, caro amigo ouvinte. Você vive chorando, pensando: Deus se esqueceu de mim. Deus me abandonou. Deus não quer mais nada comigo. Você está enganado. Deus te ama. Deus te quer bem. Deus quer abençoar a sua vida. Você está pensando em tirar a sua própria vida? Você pensa em fugir de tudo e de todos? Esconder-se e dizer: ninguém gosta de mim? Você está debaixo de uma depressão? Preste muita atenção. Deus te ama, porque de tal maneira Ele enviou seu único Filho para que todo aquele que nele crê não pereça, mas tenha vida eterna. Jesus, Ele morreu. Morreu pelos teus pecados em uma cruz de dor, sofrimento e angústia, para te dar a paz e a tranquilidade. Ele mesmo disse bem claro: eu sou o bom pastor e o bom pastor dá a vida pelas suas ovelhas. Ele chegou a dizer mais ainda: vinde a mim todos que estão cansados e oprimidos e eu vos aliviarei. Caro amigo ouvinte, lembre-se de uma coisa: Deus nunca vai te desamparar. Esforça-te, tem bom ânimo e venha participar de uma concentração na Igreja Pentecostal. Deus é amor e a sua vida não será mais a mesma. 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

0: Por natureza, o homem é esquecido. Esquece dos fatos, datas, pessoas e compromissos. Por outro lado, a tendência humana é para não esquecer certos fatos que ocorrem na vida. Principalmente quando se trata de perdoar ou pedir perdão. Vemos e ouvimos muitas pessoas afirmarem: eu perdoo, mas não esqueço. Perdoo, mas não quero mais amizade com ele ou com ela. Isto não é perdão. O perdão que a Bíblia ensina é cheio de amor, misericórdia. E normalmente, se perdoando, se esquece, se sepulta no passado. Isso é possível se a pessoa experimentar o perdão divino, tornando-se revestida do grande amor de Deus. Deus é onisciente, é onipresente, é onipotente, mas, sem dúvida alguma, Ele esquece dos nossos pecados. Pois eu mesmo, o Senhor de Israel, apago as tuas transgressões por amor de mim, e dos teus pecados eu não me lembro mais. O Senhor Deus lança os teus pecados perdoados para trás de suas costas e joga nas profundezas dos mares. Caro amigo ouvinte, o sangue de Jesus Cristo nos purifica de todo pecado. Através do seu sangue que temos a comunhão uns com os outros. E o sangue do Cordeiro de Deus, o Filho de Deus, nos purifica de todo pecado. Isso se conhecermos a Jesus Cristo e sabermos que Ele é o Senhor. Mantemos a comunhão uns com os outros. E o sangue do Cordeiro nos purifica, nos lava e nos limpa de toda iniquidade. Amigo ouvinte, pare, pense, confesse os seus pecados. E a partir de hoje, você será uma nova pessoa em Cristo Jesus, o Filho de Deus. Aprenda a perdoar e serás perdoado. Pois quem conhece a Deus sabe perdoar. 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
2: Seja sempre bem-vindo à Rádio Deus e Amor. A gente vai para mais informações aqui. Luz e humor. A falta de luz natural pode causar tristeza e desânimo. O nosso cérebro depende da luz do sol para regular o humor. Então, ficar muito tempo em ambientes fechados e escuros afeta a química cerebral. A luz estimula a produção de serotonina, o hormônio da felicidade. Em dias nublados ou chuvosos, é muito comum sentir uma queda na energia. Abra as janelas logo pela manhã, envie já um sinal de despertar para sua mente. A exposição à claridade ajuda a regular o relógio biológico e o sono. Pessoas que trabalham em escritório sem janela devem fazer pausas externas. 5 minutos ao ar livre já ajudam a recarregar as baterias mentais. A tristeza de inverno é um fenômeno real ligado à baixa luminosidade. Aqui no Brasil, mesmo no inverno, temos a vantagem de ter o sol disponível. Então, aproveitar a luz da manhã é um remédio natural e gratuito contra a apatia. Ambientes bem iluminados melhoram a produtividade e a disposição. Se sentir desânimo constante, avalie quanto tempo passa sob luz artificial. Trazer mais luz para dentro de casa melhora o clima emocional da família. O sol não fortalece apenas os ossos, mas também aquece as emoções. Busque a luz para manter a mente brilhante e ativa. Ajudar faz bem. O altruísmo é um poderoso antídoto contra a depressão. Ajudar o próximo traz benefícios comprovados para quem pratica a ação. O ato de solidariedade tira o foco dos próprios problemas e dores. Sentir-se útil e capaz de mudar o dia de alguém eleva a autoestima. A caridade libera endorfina, gerando uma sensação profunda de bem-estar. Participar de projetos voluntários cria conexões e combate a solidão. Ver a realidade do outro nos ajuda a ter mais gratidão pela nossa vida. Pequenos gestos como ouvir um amigo já contam como ajuda valiosa. O cérebro é programado para sentir prazer na cooperação e no cuidado. A generosidade combate sentimentos de vazio e falta de propósito. E muitas pessoas encontram a cura para as suas angústias servindo aos outros. É uma forma prática de viver o amor ao próximo ensinado por Jesus. E quem divide o que tem, multiplica a alegria dentro de si. E não é preciso ter dinheiro para ajudar, apenas tempo e coração. O voluntariado é uma via de mão dupla onde todos saem ganhando. Fazer o bem é um remédio que não tem contraindicação. A felicidade real, muitas vezes, está na felicidade do outro.
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6: Aqui é a irmã Zanilda de Minas Gerais. É uma benção mesmo ouvir os irmãos. Recebo muita benção, aprendo muito com os irmãos. E fica na paz do Senhor.

0: Jesus, Deus abençoe os irmãos.
1: A paz do Senhor, eu amo esse programa. Eu ouço esse programa todos os dias no meu lar. Eu sou Eva, de Vargem Grande do Sul, São Paulo.
2: Paz do Senhor, estou aqui ouvindo o programa, que é uma bênção para o nosso lar. Irmã Ana Cláudia, da cidade de Parapuã, interior do estado de São Paulo. Que fiquem todos na paz do Senhor Jesus.
3: Meu nome é Rosa Amélia, falo aqui de São Bernardo do Campo. Esse horário eu fico sentadinha aqui perto do rádio. Ouço o rádio todos os dias. Esse programa ensina muito a gente. Que Deus abençoe vocês.
4: A paz do Senhor, que quem fala é a irmã Isa, de São Francisco do Conde, Bahia. Essa programação é uma bênção no nosso lar. Que Deus continue abençoando a todos vocês que fazem a obra do Senhor.
5: A paz do Senhor, pastor Elisângela Ferreira, aqui de Mariporã, tudo bem? Deixar um grande abraço para os irmãos que estão na sintonia da rádio. Um bom dia e vamos todos agradecer ao Senhor, porque somos vitoriosos pelo simples fato de poder abrir os olhos e enxergar esse dia maravilhoso que Deus já preparou para a gente, né? Que não percamos o foco, que mesmo durante o trabalho, tribulações e até mesmo diversões, que nós não esqueçamos que o foco é Jesus Cristo. E mantermos sempre apostos, né? Sempre preparados, né? A gente nunca sabe quando é que o Senhor pode estar voltando. Então vamos ficar aí vigilantes, sempre em oração, e tenhamos todo um bom dia.

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1: Bom dia, São Paulo. Bom dia, Brasil. Bom dia, povo de Deus. Deus abençoe a todos. 4 horas e 11 minutos, horário oficial de Brasília. 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
3: Chega de ficar em casa sofrendo, chega de ficar em casa chorando. É, ouvinte, você quer sair na tua casa, o Senhor Deus está falando com você. É hora de vir para o templo, é hora de vir para o templo entregar na mão do Mestre. Sim ou não, igreja? Sim ou não, igreja? Chega de ficar em casa chorando, chega de ficar em casa desesperado. Não, não, eu vou para o templo, eu vou conversar com quem pode resolver o meu problema. É hora de Deus realizar os meus sonhos, é hora de Deus, aleluia, pegar os meus projetos, olhar para os meus projetos e dizer: vou te abençoar. vou realizar o desejo do teu coração. É hora de Deus mudar a minha história. Sabe que para Deus mudar a minha história, eu preciso ter atitude. Ei, você está tendo atitude? Você está tendo atitude? Você está colocando na mão de Deus? Você está colocando na mão dele? Qual é a atitude que você está tendo? Será que tu só está abrindo a boca para reclamar? Ou você está colocando na mão dele?
4: Seu nome, minha irmã?
5: Josefa Maria.
4: Qual foi o milagre que a senhora recebeu das mãos de Deus e hoje testemunha no programa Voz da Libertação através das grandes campanhas revelada por Jesus com a Fundação Reviver?
5: Irmão, muitas bênçãos, muitos milagres, muito livramento eu recebi do Senhor. Mas eu vou contar uma bênção que eu recebi do Senhor através de uma úlcera varicosa que saiu na minha perna. E eu fiquei acamada uns 6 meses sem poder fazer nada. Quem cuidava de mim era minha filha. Eu andava assim, escorada, assim, numa cadeira, no maior sacrifício para me levantar. E aí eu fiz um voto com a Fundação Reviver, de Deus preparar, encher um cofrinho para trazer da Fundação Reviver. E mas depois que eu fiz esse voto com o Senhor, com a ajuda da Fundação Reviver, após uns 15 dias, aquela ferida foi fechando, e hoje, graças a Deus, eu estou aqui agradecendo a Deus por esse milagre que ele me fez na minha vida.
4: Curada por Jesus.
5: Curada por ele, irmão.
4: Não sente mais nada, né, minha irmã? Meu Deus do céu, úlcera varicose, né, minha irmã?
5: Quem nunca passou por uma luta dessa?
4: Você falava para a senhora mesmo, minha irmã?
5: Eu não ia admitir a cura, mas não tinha mais jeito.
4: Não tinha mais jeito. Quando a senhora recebeu esta notícia do médico, a família entrou em desespero, né,
6: minha irmã? Em desespero. Eu que cuidava dela direto, ela se arrastava, não andava durante mais ou menos 6 meses. Aí nós fizemos um propósito de encher o cofrinho, de dar uma oferta na casa de Deus e sempre ajudar na Fundação Reviver. É todo mês agora a gente dá uma oferta e agradecendo, porque o sofrimento foi muito, irmão, foi muito. A ferida exposta, eu tinha que ter coragem, não podia tampar a ferida. Os médicos falaram que era uma doença incurável. Aí eu pesquisando na internet, né? A fé da gente é falha, né? Eu pesquisando na internet, eu via que tinha pessoas que já estavam há 10, 11 anos com a ferida e sempre abrindo, alastrando, alastrando. Aí depois que eu fiz um dos últimos propósitos com Deus, que foi dar uma oferta todo mês na Fundação Reviver, e o dinheiro que a gente iria gastar no remédio naquele mês, né, na ferida dela, durante 15 dias, irmão, a ferida, eu via com esses olhos aqui, ó, eu ia fazer o curativo, a ferida fechando, fechando, fechando, fechando, até que graças a Deus, o senhor vê que não tem nem marca, só uma marca pequena.
4: Perfeito milagre.
6: Perfeito, irmão, perfeito.
4: Tô vendo a foto aqui, ouvinte, o que ela passou, meu Deus do céu, era uma ferida exposta grande, meu Deus, que situação, imagine, ela que fazia todos os tratamentos, tudo que, tudo era a senhora que fazia, né, minha irmã?
6: Pedia a Deus misericórdia e coragem pra ver, né, porque a ferida era aberta, muito aberta, aqui é porque ela já tava fechando, aí que eu lembrei tirar uma foto, né, pra vir gravar o testemunho na sede, graças a Deus ela recebeu a vitória mesmo, sequela nenhuma, graças a Deus.
4: Ô, minha irmã, doença nunca mais.
5: Nunca mais, nunca
4: valeu
5: mais.
4: A pena fazer um voto com Deus, né, minha irmã?
5: Como vale, irmã?
4: Quem ajuda a Fundação Reviver recebe o milagre.
5: Só tem vitória.
4: Só tem vitória. Ô, minha irmã, as pessoas que sofrem desta doença, qual o conselho que a senhora dá pra eles mais uma vez?
5: É tomar a atitude que eu tomei de vir pra igreja, ajudar a Fundação Reviver, e você só tem lucro, nessa, só ganha.
4: Quem
5: só...
4: chega na igreja de Deus e amor desenganado pelos médicos, faz um voto com Deus, um milagre acontece.
5: Na hora, irmão, na hora, na hora.
4: Que Deus abençoe, minha irmã, deixa agora o seu nome completo e o seu endereço.
5: Josefa Maria, Rua das Orquídeas, 107, Eldorado.
4: Seu nome, minha irmã?
7: Maria do Carmo Pereira da Silva.
4: Ô, minha irmã, tem milagres que recebeu das mãos de Deus ao comparecer nas campanhas reveladas por Jesus com a Fundação Reviver, minha irmã?
7: Tenho sim, irmão. Tenho duas bênçãos, mas eu vou contar a principal que eu recebi. Tá vendo esse rapaz ali, ó, que tá sumido? É o meu filho. Ele tava bem, tudo, de repente, assim, uma semana ele passou sem comer, sem beber e sem dormir. A gente procurou por todo canto, nada, e eu pedi a Deus. Aí eu fiz o voto com Deus, né? Que se Jesus guardasse ele e eu tivesse ele de volta, que eu vim aqui contar a benção no culto da Reviver e trazer o voto, agradecendo ao Senhor a misericórdia dele, né? E graças a Deus, ele ficou 8 dias sumido. eu vim, deixei a foto aqui, né? E pedi aos irmãos, e orando, e fiz o voto com Deus. E quando foi agora, segunda-feira, encontraram eles. Ele lá em Higienópolis. Aí me avisaram, aí eu fui buscar ele, né? E graças a Deus ele está em casa, não aconteceu nada. Deus deu livramento para ele.
8: E hoje testemunhando, né?
7: E hoje eu estou contando...
8: Essa bênção é gigantesca, né?
7: Agradecendo.
8: Quantas pessoas têm um parente desaparecido e não tem nem notícia mais deste parente? Deus trouxe ele de volta, né, minha
7: trouxe
8: irmã?
7: Trouxe ele de volta, sem acontecer nada com ele, não está machucado, não está nada.
8: Vale a pena fazer voto com Deus.
7: Vale, vale.
8: Quem faz voto de ajuda à Fundação Reviver, Deus garante vitória.
7: Eu ajudo todo mês a Fundação Reviver.
8: Fazer voto, né, minha
7: fazer
8: irmã?
7: Fazer voto.
8: As pessoas que têm parentes desaparecidos, é só fazer um voto.
7: Fazer o voto. Posso contar outra bem?
8: Qual foi o outro milagre?
7: A outra bem, Simão, é que eu estava com o coração inchado, né? Muito inchado. E aí eu fiz o voto com a Fundação Reviver, isso foi no ano passado. Fiz o voto com a Fundação Reviver, que se Jesus me curasse, não precisasse de eu tomar um remédio, que eu ia trazer o voto para a Fundação Reviver e contar a benção. E graças a Deus, irmão, eu fiz o eletro, é o ultrassom do coração, e quando ia fazer o exame da esteira, não precisou, porque Jesus me curou logo que eu fiz o voto. Os irmãos oram pelo rádio, eu oro também, e Deus me deu a bênção. Eu fiquei curada do coração inchado sem tomar um comprimido.
8: Meu Deus, que milagre tremendo!
7: Só com o voto que eu fiz, de o voto da Fundação Reviver e contar a bênção. E Deus me deu essas duas vitórias.
8: Deus deu esta grande vitória, tá vendo, ouvintes? Bem certo, nós estamos que esta doença no coração é uma doença muito perigosa, né, minha
7: irmã? Eu fiquei quase um ano e não sabia. Não, eu não aguentava andar, não aguentava pegar um quilo, não aguentava fazer nada. Não sabia o que era. Aí minha pressão subiu assim de repente, aí fui no médico, mandou fazer, tirar o raio-x, aí deu o coração muito inchado. Mas eu não tomei um comprimido, porque o meu Jesus foi o meu remédio.
8: Curou, né?
7: Ele me curou.
8: Agora não sente mais nada.
7: Nada.
8: Este milagre foi pequeno ou foi grande?
7: Foi muito grande.
8: Foi muito grande. Ficamos gratos, minha irmã, seu testemunho. E deixe agora o seu nome completo e o seu endereço.
7: O meu nome é Maria do Carmo Pereira da Silva. Eu moro na comunidade do Jardim Santo Elias. Pertence lá a Parque São Domingo.
8: O seu nome, meu irmão?
9: Miguel Silva.
8: Vem vindo de onde, meu irmão?
9: Mairiporã.
8: Mairiporã, qual foi o grande milagre que o Senhor recebeu das mãos de Deus ao comparecer na Igreja Pentecostal Deus e Amor, com as grandes campanhas reveladas por Jesus, com a Fundação Reviver?
9: A mãe dos meus filhos, ela tem problema nas vistas de nascença. Quando ela começou a gatinhar, já descobriram que ela nasceu com alta miopia. E agora, com o passar do tempo, ela já com quase 60 anos de idade, a situação piorou. Chegou um ponto que ela estava usando 23 graus. O oftalmo deu a perca do olho direito e o grave risco de perder também o esquerdo. Muito breve. Se fosse esperar operar a operação pelo SUS, ela só iria para o hospital quando já estivesse cega. Então, ele foi no oftalmo, o oftalmo deu a vista direita como perdida já. E meus filhos estavam todos apavorados, todos preocupados. Eu disse para minha filha, filha, nós temos um Deus, não se preocupe, mas vamos dar um jeito nisso. E já comecei até a orar em espírito. Chegando lá em Indaiatuba, eu escrevi uma oração, fiz um propósito ao reviver. Como nós sabemos, milagre não se compra e não se explica. Milagre se recebe, se contempla e se agradece. O milagre vem pela fé, evidentemente. Não é a primeira vez que eu sou abençoado através da Reviver. Naquela mesma semana, a minha filha levou de novo a mãe dela nas clínicas. Já mudou a história. Já era a mão de Deus trabalhando. O médico já disse que a vista direita não estava cega. Foi mais dois médicos e tiveram as mesmas ideias, a mesma opinião. Só um problema. Os dois primeiros médicos não queriam operar ela, porque eles não queriam ter o peso de consciência, porque ela poderia vir a ficar cega na mão deles. Mas o terceiro médico concordou, já é a mão de Deus trabalhando. O terceiro médico concordou, operou, um mês depois operou a segunda vista. Resultado, não usa mais óculos. Ela usava 23 graus, iria para 24, com o risco de ficar cega na operação. Glórias a Deus e graças a Deus. Já é a segunda ou terceira vez que eu sou abençoado através da Reviver, fazendo voto com a Reviver.
8: Deus confirmou o milagre, né,
9: meu? Glórias a Deus e graças.
8: Meu Deus, o senhor estava preocupado, tá vendo, ouvinte? Colocou até o nome dela aqui para ser apresentado na oração, fez um voto com Deus também de ajudar a Fundação Reviver, trouxe hoje aqui para agradecer a Deus, tá vendo? Deus ouviu e respondeu na hora, né, meu?
9: Glórias a Deus e graças a Deus. Nós temos um Deus. Aleluia, Jesus.
8: Vale a pena, né, meu irmão?
9: Muito, muito,
8: muito.
9: Quem
8: ainda não ajudou a Fundação Reviver tem que correr para a Igreja Deus e Amor e ajudar a Fundação Reviver para receber mais vitória.
9: Não, tenha fé, faça voto, porque é abençoado, com certeza.
8: É abençoado de uma forma gigantesca, né, meu irmão?
9: Sem dúvida, sem dúvida.
8: Que Deus abençoe, deixe agora o seu nome completo e o seu endereço.
9: Meu nome é Miguel Silva, eu moro na Avenida da Mata 103, Jardim Suíço, Mairiporã.
8: Seu nome, minha irmã?
10: Fátima.
8: Qual milagre que a senhora recebeu das mãos de Deus? E hoje a senhora testemunha agradecendo a Deus no culto da Fundação Reviver.
10: Milagre ter me dado saúde.
8: Saúde, né, minha
10: Sim.
8: irmã? Hoje a senhora agradece a Deus pela saúde.
10: Agradeço.
8: A senhora sofreu um derrame, minha
10: sim,
8: irmã?
10: Sim, sim. Fiquei todinha paralítica.
8: Não falava também?
10: Não.
8: Não falava, não andava?
10: Um ano sem falar, sem caminhar.
8: Tem quanto tempo que a senhora enfrentou esta doença?
10: 2 anos.
8: 2 anos. Pelos médicos já não tinha mais o que fazer?
10: Não.
8: Meu Deus, mas a senhora vindo para o culto da Fundação Reviver Sim. pediu a restituição.
10: Amém.
8: Hoje fala, hoje anda, já está até movimentando as mãos, é? É o poder do nosso Deus.
10: Amém, né? Amém. Poder de Deus.
8: Poder do nosso Deus. O médico, quando olha para a senhora, fica até maravilhado de
10: Sim,
8: ver.
10: Fica bobo.
8: Fica até
10: Sim,
8: bobo de ver.
10: Saí né? na cadeira de roda, usava fralda.
8: Não podia andar?
10: Não podia andar.
8: As pessoas que cuidavam da senhora?
10: Sim, minha filha.
8: Sua filha cuidava de você. Sim. 2 anos Sim. já se passou.
10: Recebi milagre, a cura divina.
8: Cada vez que a senhora vem aqui, Jesus toca na senhora.
10: Toca.
8: Toca e recebe o milagre, né, minha irmã?
10: Receber.
8: Nem parece que a senhora teve, minha irmã, esta enfermidade?
10: É, nem parece que eu tive, mas foi Deus na minha vida, desacordada, 1 mês eu teria fiquei.
8: Meu Deus, 1 mês na UTI.
10: Sim,
8: desacordada.
10: Sim, não conhecia ninguém.
8: Não conhecia ninguém, tá vendo, ouvinte? O lado direito todinho paralisado.
10: Sim, paralisou tudo.
8: Meu Deus, um derrame para que os ouvintes possam entender. A senhora sofreu este derrame e diante deste derrame que a senhora sofreu, ficou 1 mês desacordada. Sim. E quando voltou em si, não lembrava de mais ninguém.
10: Não lembrava de ninguém, nem da minha filha.
8: Nem da sua filha?
10: Não. Agora ando normal.
8: Anda normal, agora uhum. reconhece as pessoas.
10: Sim.
8: Esta enfermidade castiga o ser humano, né, minha
10: É.
8: irmã? Convida as pessoas agora, minha irmã.
10: Venha pra cá, Brasil, na Fundação Reviver.
8: Aqui não tem blá blá blá, não, né, minha
10: Não,
8: irmã?
10: Aqui Deus age, com aqui. Certeza.
8: Deus opera, então vem pra cá, São Paulo, vem pra cá.
10: Brasil.
8: Que Deus abençoe, minha irmã. Deixa agora o seu nome completo e o seu endereço.
10: Maria de Fátima Bernardes, mora na cidade de Gandente, congrega aqui na sede mundial.
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1: Está aí, querida audiência, um milagre mais impactante do que o outro. Então não perca essa oportunidade de estar conosco às 15 horas, presbítero Wellington Alves ministrando a poderosa palavra de Deus. E vamos agora para um quadro muito importante, projeto Eu e Mais Um com a nossa irmã Débora Miranda. O tema de hoje é diferença entre missão temporal e atemporal da igreja. E já vamos retornar com todos vocês.
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12: Está no ar mais um programa Espaço Eu e Mais Um. Sua irmã em Cristo, Débora Miranda, vos saúda na paz do Senhor. Estamos aqui para orientar vocês, ajudá-los nesta missão, nesta ordem que o Senhor deixou para a igreja, que é fazer discípulos, mas antes ir buscá-los e acompanhar esta conversão que acontece gradativamente. Você se lembra quando você aceitou Jesus, não é? Muitas dúvidas surgiram, surgiram situações diferentes, às vezes até duvidosas, mas você seguiu, tropeçando ali, levantando, caindo novamente, mas foi. Mas hoje você está aí maduro, forte, conhecedor da palavra e pode discipular outros para que isso que aconteceu com você não esteja e não aconteça com aqueles que estão aceitando Jesus no dia de hoje. Nós já falamos aqui sobre a missão da igreja, que é temporal e atemporal. E para entender melhor a diferença entre missão temporal e atemporal, é necessário entender que nós não vamos levar nem corpo, nem templos para o céu. Existem igrejas muito mais preocupadas, né, com a estrutura física dos seus templos do que com a vida espiritual dos seus membros. A igreja que entende o aspecto atemporal da missão passa a valorizar mais aquilo que está construindo para a eternidade do que aquilo que ela está construindo na terra. Então, missão atemporal é a construção para a eternidade, a missão para a eternidade. E aquilo que nós estamos construindo na terra é a missão terrena. E como consequência, o tipo de discipulado e ensino que a igreja oferece também reflete essa postura. A igreja que valoriza mais sua missão temporal, ou seja, das coisas aqui da terra, voltada para as estruturas de um templo, ela coloca o discipulado e o ensino bíblico em segundo plano. E a igreja que entende a magnitude da sua missão atemporal, ou seja, que vai para a eternidade, coloca o discipulado e o ensino como centro de sua missão, do seu objetivo aqui na terra, né? A missão da igreja não pode ser restrita a alguns aspectos da missão. Vejam que Jesus pregou, ensinou, curou, fez milagres, ajudou, exortou, discipulou, adorou, serviu. Enfim, fez uma porção de outras coisas para alcançar as pessoas de forma total, completa. Esse é o verdadeiro discipulado. Então Deus enviou a igreja local para uma comunidade e a missão da igreja não se restringe apenas a ir, a evangelizar. A igreja tem de fazer o que Jesus fez, exatamente aquilo que ele fez quando esteve aqui. A missão da igreja, então, deve ser modelada pela missão de Jesus. Nós apenas podemos dizer que evangelizamos muito tempo. E quando a igreja apenas evangeliza, ela está convidando pessoas para aceitarem a Jesus, aceitarem as boas novas do Senhor, mas não para serem discípulos dele. Então nós falhamos muito tempo. Evangelizar é levar as boas novas. Preste atenção. Evangelizar é levar a boa notícia de que Jesus pode salvá-la. Agora, discipular é você fazer, vamos dizer assim, a transfusão de vida. Jesus veio para que as pessoas tenham vida, e vida com abundância. Então, a igreja que entende a missão temporal apenas como parte da missão atemporal vai observar cada coisa, mesmo que pequena, que Jesus fez. E esta igreja tentar fazer o mesmo onde vive, onde está. A visão é para pessoas e não para coisas. Ponha isso em mente, irmãos. A visão é para pessoas. Deslumbrando a visão para entender a missão. Este é o nosso slogan. Então veja que a perspectiva do Senhor Jesus é voltada para a eternidade e não apenas para seu tempo de existência aqui na Terra. E o mesmo também deve ser para a igreja. O maior projeto da igreja é enviar mais pessoas ao céu para glorificar a Deus e não somente construir um belo templo aqui nesta Terra. Obrigado por nos ouvir. Que Deus recompense você, te ajude, você que está neste grande projeto, nesta grande missão, que é levar Jesus e também acompanhar esta pessoa no seu crescimento espiritual, fazendo-a discípulo de Jesus. Se despede, Débora Miranda. Vou deixar também o nosso WhatsApp para você entrar em contato. Se você tem perguntas, dúvidas do que esteja acontecendo, você queria uma orientação no seu discipulado com o novo convertido, mande-nos agora esta mensagem no WhatsApp, que tem o seguinte número: 11 98292-3392. Que Deus abençoe. Se despede, Débora Miranda, na paz do Senhor.

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0: 4:41, chegou aquele momento tão esperado, a oração de portas abertas. Vamos clamar a Deus nesta manhã. Deus abençoe você que está se preparando para trabalhar, mas vai orar agora. Você que já está no seu local de trabalho também vai orar. Vamos juntos orar a Deus nesta manhã. Maravilhoso e eterno soberano Pai, Senhor, queremos te agradecer, meu Deus, por mais um dia de propósito, de oração, esta poderosa oração de portas abertas, ó Pai. Senhor, que as tuas mãos estendidas, o teu braço forte, ó Deus, a tua benignidade que está sendo derramada sobre o teu povo, meu Pai, que clama e crer, meu Pai, tem esperança que o Senhor vai fazer um sobrenatural acontecer. Meu Deus, guarda esse homem, guarda esta mulher no seu local de trabalho, que possa ser um dia frutífero, próspero, que o Senhor possa, meu Pai, abrir caminhos no dia de hoje, ó Pai. Meu Deus, que esta causa na justiça possa ser ganha, que esse processo no SS possa, meu Pai, ó Deus, ser efetivado, e esta irmã, meu Deus, testemunhar da benção, porque vale a pena orar, vale a pena confiar em Deus, vale a pena crer no mover do teu Espírito Santo. Meu Deus, ajuda este homem a vencer o mal, a tentação, o pecado. Pai, estamos aqui, Senhor, com o coração contrito e a quebrantado, reconhecendo os nossos pecados, as nossas falhas, as nossas transgressões, Senhor. Meu Deus, perdoa agora, meu Pai. Ó Deus, nossos pecados, ó Deus querido. Guarda essa pessoa que vai sair agora para trabalhar no ponto, no trem, ó Deus, no metrô, até mesmo no veículo, na motocicleta. Dá um grande livramento, a proteção divina. Meu Deus, esta pessoa que não conseguiu dormir esta madrugada com dores, ó, meu Pai, repreenda essa enfermidade. O Senhor venceu a morte. O Senhor, meu Pai, tem todo o poder para queimar as dores, para arrancar os tumores, ó Pai. Deus, vai operando agora libertações, ó Pai. Essa pessoa que está com a mente cativa, ó Deus, devido à opressão do inferno, agora seja liberto, liberta, pelo sangue de Jesus Cristo de Nazaré. Deus, abençoe teu povo, meu Pai, abençoe a pátria brasileira, abençoe os países lá fora, meu Pai, onde chegar esta oração, que a tua mão forte possa se mover, meu Pai, e abençoar vidas para a tua glória, Senhor. Meu Deus, abençoe, meu Pai, os ouvintes da rádio Deus de Amor, todos que enviaram mensagem aqui na Central de Produção Internacional, que pediu a bênção, que pediu, meu Pai, oração, favor da casa, da família. Meu Deus, estenda as tuas mãos poderosas para abençoar, meu Pai, essas vidas, Senhor, que estão carentes, necessitadas da tua ajuda, Senhor. Ó Deus, tem de misericórdia, assim como o Senhor teve misericórdia de Bartimeu, quando ele clamava, Jesus Cristo, filho de Davi, tem de misericórdia de mim. Pai, tem de misericórdia desta pessoa que necessita deste milagre, desta cura, dessa porta aberta. Meu Deus, ajuda, meu Pai, esta criança na escola, da inteligência, abençoa o intelecto, essa criança que está com dificuldade de aprender, esse jovem, esse pré-adolescente, meu Pai, dá sabedoria, dá a vitória, meu Pai. Deus, abre as portas, essa pessoa que vai enviar currículo no dia de hoje, que ela possa ser abençoada por ti agora, que todo impedimento, que todo gigante caia por terra, em nome do Senhor Jesus Cristo, ó Pai. Muito obrigado por tudo, guarda a minha vida, guarda a vida desse homem e desta mulher, guarda esta família, esta casa. Eu coloco minha família em tuas mãos, meu Pai. Me livra, meu Pai, livra o teu povo e derrama a bênção, a felicidade, prosperidade, alegria. Meu Deus, que esse coração seja alcançado por ti, que todo fardo pesado saia agora em nome de Jesus Cristo, que a paz do Senhor, que excede todo entendimento, seja, meu Pai, derramado em cada coração. É que nós oramos e já te agradecemos, ó Pai, e colocamos cada propósito diante do Senhor, para que o Senhor possa confirmar esta vitória. Amém, amém, amém, Senhor Jesus.
1: De gratidão. Que oportunidade, Senhor. Obrigada. Quem pode dizer obrigado, Senhor? Quem pode dizer, você que está nos assistindo, você que está nos ouvindo? Diga obrigada, Senhor. Quem pode...

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Alerta silencioso. O perigo que não se vê na balança. O acúmulo de gordura no fígado é um problema sério que pode surgir e evoluir para doenças graves. De acordo com especialistas, é muito comum em pessoas com sobrepeso, mas a condição também afeta pessoas magras. É um sinal de que o peso nem sempre reflete a saúde interna. Os sintomas, quando aparecem, são vagos. Cansaço, desconforto na barriga, dificuldade em ter o diagnóstico. A investigação inclui a análise do histórico do paciente, exames de sangue para checar a função do fígado e exames de imagem, como ultrassom abdominal. Os fatores de risco vão além do peso, incluindo a genética, problemas como resistência à insulina e colesterol alto. É uma dieta rica em gorduras e açúcares, junto com a falta de atividade física, também contribuem. Aliás, é uma condição com múltiplas causas possíveis. O tratamento se baseia principalmente na mudança de hábitos com uma alimentação mais equilibrada e a prática regular de exercícios. Em alguns casos, medicamentos podem ser usados para tratar problemas associados. O acompanhamento médico é fundamental para evitar complicações lá no futuro. Conexão vital, o isolamento que adoece corpo e alma. A solidão é um problema de saúde pública e comparável a outros grandes riscos, como o cigarro. O isolamento social afeta diretamente o bem-estar físico e mental das pessoas. A qualidade das conexões, e não apenas a quantidade, é um fator crucial para a saúde. Construir novas amizades na vida adulta se torna um desafio maior que na infância. As responsabilidades aumentam e o tempo livre diminui, reduzindo as chances de criar laços. O amadurecimento também leva a uma busca por relações mais significativas e profundas. O isolamento prolongado aumenta o risco de ansiedade, depressão e baixa estima. O corpo reage liberando mais hormônio do estresse, o que prejudica o coração e o sistema imunológico. A falta de conexões pode levar, inclusive, a problemas de sono e alimentação. Então, ter amigos verdadeiros regula as emoções e alivia o estresse, sendo um suporte essencial nos momentos difíceis. Relações de qualidade são um dos fatores mais importantes para a saúde e a felicidade ao longo da vida. Buscar novas conexões exige iniciativa e disposição para se abrir ao outro. Música.

Bom dia, São Paulo. Bom dia, Brasil. Deus abençoe, queridos irmãos, que esteve conosco durante esta madrugada. Você que está ligando agora o seu rádio, Deus abençoe a sua vida. Você que está indo trabalhar, que o Senhor possa estar contigo na ida e na volta. Que o Senhor possa te dar vitória em tudo. Meus irmãos, eu vou ficando por aqui, presbítero Alan Feitosa, mas você vai continuar com esta programação abençoada. Daqui a pouco nós estaremos com os prefixos, a identificação, e logo após o culto no lar com o presbítero Erwin, com o tema da mensagem da palavra de Deus, é Atos dos Apóstolos. Amém. Que o Senhor abençoe a todos. Esteve conosco o nosso querido irmão Hamilton. Fique na paz do Senhor Jesus Cristo. Que Deus abençoe a todos.

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4: Pode glorificar o Senhor com mais alegria. Não, mas bate palma e dá glória. Bata palma e dê glória. Com mais alegria, aleluia. Este é o povo de Deus que vai morar no céu, aleluia. Oh, glória. Pegue na sua Bíblia Sagrada, por gentileza, livro de Atos dos Apóstolos, no capítulo 8, a partir do verso 29. Aleluia! Deus é maravilhoso. Estamos ao vivo já em toda a cadeia nacional e internacional. Tem ouvintes em todo o Brasil e em todo o mundo ouvindo da programação A Voz da Libertação e a transmissão deste culto. Amém? Então você vai dizer assim comigo: ouvintes, sejam bem-vindos, em nome de Jesus, que as bênçãos cheguem em vossas vidas, para a glória de Cristo. Amém? Livro de Atos dos Apóstolos, Novo Testamento, capítulo 8, aleluia, verso 29. E o Espírito disse a Filipe: aproxima-te desta carruagem e acompanha. Então Filipe correu para a carruagem, ouviu o homem lendo o profeta Isaías e perguntou-lhe: entendes o que lês? E ele respondeu: como posso entender se alguém não me explicar? Amém? Levante a sua Bíblia para o céu. Você que não tem, levanta as mãos para o céu. Aleluia. Levante a mão para o céu. Deus está aqui. Aleluia. Está lindo. Tão certo como o ar que eu. Que lindo. Aleluia. Tão certo como amanhã. Oh glória, oh glória. Tão certo como eu te falo e podes me ouvir. Mais uma vez, bem alegre, com fé.

0: suas mãos e adora o Senhor Jesus Cristo nesta tarde. Aleluia!
1: Que maravilha! Irmãos, talvez para alguém que não me conhece, o pastor Marina já me introduziu. Eu sou de Moçambique. Moçambique é um dos 52 países da África. E para mim estar aqui hoje não é só uma oportunidade para pregar a palavra de Deus. É um africano que tem o privilégio de sair da sua terra, subir neste altar mundial, que é um sonho de quando a gente conhece Jesus, estar aqui para dizer que Jesus é maravilhoso. Quantas vezes, e eu me lembro muito bem, que nós víamos, não é, o nosso saudoso missionário aqui, e nosso coração se enchia de alegria. E desde 94 que eu sirvo a Jesus, o sonho se realiza hoje para a glória de Jesus. É um privilégio, não tenho palavras para descrever. Deus é maravilhoso demais. Oh glória! Poder estar aqui dizendo que Jesus salva não tem preço. Amém?
2: Amém?
1: Igreja amada do Senhor, o texto que nós lemos, ele vai nos falar de um homem ou de um evangelista chamado Filipe. A Bíblia nos traz quatro Filipes aqui no Novo Testamento. Nós temos dois que serviam a Jesus. Um deles era apóstolo, e temos este, o Filipe evangelista. E a Bíblia vai dizer que este Filipe evangelista é agora um dos diáconos separados da igreja. Havia muito trabalho. A palavra de Jesus mais uma vez se cumpre: grande é a seara e poucos são os ceifeiros. E então os discípulos perceberam isso, os apóstolos perceberam isso, precisavam de diáconos para ajudar na obra do Senhor. E a Bíblia vai dizer que Filipe é separado, e ele vai agora levar a palavra aos cristãos que estavam na região de Jerusalém, da Judeia e em Samaria também. E por que que isto aconteceu? Porque nesta época a igreja já era perseguida, a igreja já era afrontada, e então havia uma necessidade de se ir para o mundo e pregar o evangelho. E Cristo agora, através do seu anjo, chega para Filipe e fala com Filipe e diz: olha, vai e encontra um homem que precisa de ajuda. E a Bíblia vai dizer que Filipe agora encontra um homem na rua, na sua carruagem, lendo a Bíblia ou a palavra de Deus. E ele está a ler a palavra, mas não entende. E a pergunta de Filipe é: entendes o que lês? E o homem responde para o Filipe: como entender se não tem ninguém para me explicar? E então Filipe sobe na carruagem e começa agora a traduzir o texto sagrado para este homem. Quem era este homem? Era um eunuco, um homem separado para trabalhar na realeza, um homem separado para trabalhar com a rainha de Etíope. E a Bíblia vai dizer que este homem não era qualquer um, era um homem importante, era um confiado nele o tesouro, o cuidado do palácio da rainha e de tudo aquilo que estava no reinado. E a Bíblia diz que Filipe agora vai ler a palavra, vai ler o texto, E o Senhor Jesus, usando a vida de Filipe, começa agora a falar ao coração daquele homem a palavra de Jesus. E ele começa a entender, e ele começa a compreender. E enquanto a carruagem andava, a palavra era lida, e esse homem entendia a palavra de Deus. E é quando ele olha para um rio que estava perto, e ele vai dizer para Filipe: aqui está o rio, aqui estou eu, aqui estás tu, o pregador do evangelho. O que impede agora de eu ser batizado? Filipe olhou para ele e perguntou: crês tu? Ele falou: creio. Crês na palavra? Ele falou: creio. Crês em Jesus Cristo como o Senhor da tua vida? Ele falou: eu creio. E a Bíblia diz que Filipe foi e batizou aquele homem em nome do Pai, do Filho e do Espírito Santo. Aleluia! Glória a Deus! Mas este homem não era qualquer um. Era um homem muito alto na sociedade. Poderíamos comparar hoje como o ministro da economia, um homem de muitas posses. E é por isso que a Bíblia vai dizer que a pregação do evangelho é para todo aquele que crê. Deixa eu ver nesta tarde, tem alguém que crê na palavra do Senhor aqui? Tem alguém que crê em Jesus Cristo aqui? Tem alguém que crê em Jesus como o Senhor da sua vida aqui? Então adore o nome dele, aleluia, adore o nome do teu Senhor, aleluia. Maravilha. E quando eu leio este texto, irmãos, eu começo a meditar. A pergunta de Filipe para este homem foi: entendes o que lês? E ele disse: não, porque não tem quem me explique, quem me ajude. E Filipe foi e o auxiliou, o ajudou. E eu sei que nos dias em que nós vivemos, as circunstâncias das nossas vidas, talvez a palavra ou a pergunta a ser feita para nós não é: entendes o que lês? Mas é: entendes o que ouves? Entendes o que sentes? Entendes o que está à tua volta? Entendes os dias em que nós vivemos? Talvez a pergunta não seja: entendes o que lês? Mas a pergunta seja: entendes a tua vida? Entendes os teus dias? E aí então nós vamos pegar este texto agora e passar para os nossos dias. Os dias em que nós vivemos são dias em que nós precisamos de entendimento. Nós precisamos de clareza. Nós precisamos ter a nossa mente aberta pelo Espírito de Deus, porque parece que está tudo confuso, parece que está tudo tenebroso, parece que nos falta esclarecimento. Você acorda pela manhã, está feliz, chega à noite, está triste. Você acorda pela manhã, está cheio de planos, chega à noite, não realizou nada. Você acorda pela manhã, alegria do emprego, chega à noite e está desempregado. Você acorda pela manhã, família está na harmonia, a bênção está na casa, chega à noite, a contenda está lá. Chega à noite, o desânimo está lá. Chega à noite, os conflitos estão lá. E a pergunta é: você entende o que está a viver? Você entende o que está à sua volta? Você entende o que te rodeia? Se você ainda não entendeu, Jesus Cristo hoje, ele vai te esclarecer pelo poder do seu Santo Espírito. Abra o seu coração e entenda a palavra de Deus hoje, que vai chegar à tua vida para que você viva dias de contentamento. Nós estamos numa época e numa geração, irmãos, em que tudo acontece rápido e ao mesmo tempo sem resultado. Nós estamos numa época de vida em que corremos muito, mas não conseguimos chegar. E aí a pergunta para nós: o que é que nos falta, afinal das contas? O que há de errado? O que precisamos fazer para que as coisas aconteçam? E aí você vai entender que é preciso a intervenção divina sobre a nossa vida, para que o Senhor nos esclareça o que existe à nossa volta, e que o nome dele, acima de tudo, tem que ser glorificado. Aleluia! Aleluia! A grande dificuldade do homem hoje é glorificar a Deus. A grande dificuldade hoje da sociedade é glorificar a Deus. A grande dificuldade hoje do homem e da mulher é glorificar a Deus. E às vezes a gente pensa que glorificar a Deus é chegar no culto e falar glória a Deus e aleluia. Mas não é só isso. É preciso ter um coração como este eunuco, sedento, faminto, carente da vontade de Deus sobre a sua vida. E quando o nosso coração, assim como o salmista escreveu, assim como a corça anseia pelas correntes das águas, assim também a minha alma suspira por ti, meu Senhor. Assim também eu desejo por ti, meu Deus. Eu desejo pela tua presença. Eu desejo ouvir a tua voz. Este homem tinha desejo de ouvir a voz de Deus. Este homem tinha desejo de entender a voz de Deus, entender a palavra do Senhor. Um homem não vai viajar mais de 1000 quilômetros de uma cidade para outra simplesmente para se divertir. Havia um propósito. Lembrando que este eunuco viajou numa época de adoração ao Senhor, e ele foi também adorar ao Senhor. Só que não bastava só adorar ao Senhor, ele precisava estar completo do Senhor que ele adorava. E aí mora sede no seu coração, e aí mora fome na sua alma, fome de Deus, sede de Deus. E quando nós nos alimentamos do Senhor, nós ficamos plenos da sua vontade, nós somos plenos no seu desejo, nós somos plenos no seu querer, nós somos plenos no Santo Espírito, nós somos plenos pelo poder da glória. Nós não podemos ser uma igreja que simplesmente vem adorar, não podemos ser cristãos que simplesmente está no lugar, não. Nós temos que estar plenos dele, preenchidos dele, cheios da sua glória, cheios da sua presença, cheios da sua virtude, para que o mundo veja a glória do Senhor em cada um de nós. Aleluia! Aleluia! E é por isso que você observa um mundo faminto por Jesus, um mundo carente por Jesus, um mundo gritando por ânsia. A ânsia da morte tem tomado conta. E nós, como povo de Cristo, que temos a presença, precisamos ser Filipes nesta terra, chegar àquele que precisa, chegar àquele que necessita, chegar àquele que está carente. Ah, mas pastor, eu tenho muitos problemas, pastor, eu tenho muitas dificuldades, há muita barreira sobre a minha vida, há muita dificuldade na minha família. Jesus certa feita falou: não faça aos outros aquilo que não queres que te façam a ti. Então, se você não for, também não tem como vir. Se você não levar, também também não tem como alguém levar até você. Mas quando você entende a palavra de Deus, você desperta o seu coração, você desperta a sua fé. E mesmo na crise, mesmo na fome, mesmo na doença, mesmo na dificuldade, você é um canal de bênção para quem precisa. E Deus traz um retorno para a sua vida. E você adora o nome do Senhor, porque Ele permanece fiel sobre cada um de nós. Oh, glória! Cristo Jesus nunca abandonou seu povo. Cristo Jesus nunca abandonou seu filho. Filipe estava fugido porque a igreja estava sendo perseguida, mas isso não foi impedimento para ele falar do amor de Deus, para ele falar do céu para alguém, anunciar as boas novas para alguém, anunciar a vida eterna para alguém. E nos dias atuais, irmãos, nós temos vivido, sabe, nós costumamos acompanhar, às vezes pelo Facebook, pela internet, pastores, todo mundo fazendo live, todo mundo, às vezes a gente olha e sabe, aqueles profetas com 20 mil pessoas numa live, falam de tanta bênção, falam de tanto milagre, mas não falam de Jesus, falam de tanta coisa, mas o principal é que Jesus não é falado. São tantas igrejas construídas por aí, é tanta coisa levantada neste mundo, e parece que nós estamos perdidos no meio de toda esta geração. Todo mundo hoje parece que fala, todo mundo hoje parece que profetiza, todo mundo hoje parece que faz alguma coisa, mas ainda continuamos com a sede na nossa alma, com a fome em nossa alma. E sabe por quê? Porque falta Jesus como o alimento principal. E nesta tarde Deus vai levantar é uma geração aqui na sede mundial e onde nos ouvem também, uma geração que vai levar Jesus para as casas, para os bairros, para as almas carentes. Aleluia! E é por isso que de um tempo para cá nós temos vivido momentos de muita dor, de muita tribulação, de muita aflição. Sabe por quê? Falta Jesus. Falta Jesus. Jesus estava numa festa, todo mundo celebrava, ninguém viu Jesus lá, ninguém viu Jesus ali, pastor. Todo mundo festejou até que acabou o vinho. E a pergunta foi: e agora? Como vamos resolver o problema? Maria, mãe de Jesus, chegou e falou: filho, socorre, o casamento vai ficar feio demais, vai se destruir, porque acabou o vinho, acabou a alegria. Jesus então fez o milagre, transformou água em vinho. E a partir daquele momento, aquele povo, no primeiro milagre de Jesus, passou a conhecer um homem que chega no caos, chega na tristeza, chega na dor, chega na angústia, chega na aflição. E quando ele tem liberdade, ele traz a alegria de volta, ele traz o milagre de volta, ele abre a porta, ele cura, ele liberta, ele transforma e salva. Conheceram um homem poderoso que o mundo jamais tinha visto. Quem sabe o nome dele? Quem sabe o nome dele? Não, não, não. Quem sabe o nome dele? Quem conhece esse homem? Quem ama esse homem? Então dá um brado de glória a Deus e aleluia, porque o Jesus é o dono desta casa. Ele está neste lugar. Aleluia! Jesus, Jesus, Jesus, Jesus, Jesus, Jesus, Jesus Cristo, nome acima de todo nome. Aleluia! Aleluia! E é por isso que enquanto você tiver Jesus, mesmo no momento da dor, você não pode se apavorar. Mesmo que a sua situação esteja completamente desnorteada, você não pode perder a convicção de que Jesus é o dono da sua vida. Quando Jesus é o dono da nossa vida, a tristeza tem que pular de alegria. Quando Jesus é o dono da nossa vida, 5 pães e 2 peixinhos alimenta mais de 5.000 homens, sobram 12 cestos e o povo adora o Senhor. Quando Jesus é o centro da nossa vida, o morto ressuscita. Quando Ele é o centro da nossa vida, o milagre acontece. Jesus, Jesus, oh glória, oh glória. Senhor, eu preciso de salvação. Salvação do meu marido, salvação dos meus filhos, salvação da minha esposa, salvação da minha casa. A palavra do Senhor diz: crê no Senhor Jesus e será salvo tu e a tua casa. Senhor, eu preciso de milagre, eu preciso de resposta, eu preciso ser curado. Eu sou o Senhor que te sara. Oh, aleluia. Que nesta tarde o Senhor comece a ser o Deus da tua vida, o dono da tua vida. E não importa como você chegou aqui hoje, você vai sair de mãos dadas com Jesus Cristo e vai glorificar o nome dele. 2020 espera uma igreja cheia do poder de Deus. Aleluia! Uma igreja que vai andar com Cristo. Oh, glória! E às vezes nós não entendemos o porquê de estar até num culto como hoje, estar aqui na igreja. Irmãos, Deus é soberano. Sabe o que isso significa? Que Ele tem o controle de tudo. Ele faz o que quiser, na hora que Ele quer, do jeito que Ele quer, e a gente só tem que adorar. Oh glória, oh glória, oh glória. Jesus pode fazer o que Ele quiser, mas Ele é tão bom que Ele decidiu escolher a mim e a você. Jesus pode fazer o que Ele quiser, pastor. Pastor, Jesus pode fazer o que Ele quiser. Mãe, Jesus pode fazer o que Ele quiser. Mas em 1962 Ele preferiu escolher o missionário Davi Miranda. Jesus pode fazer o que quiser. Em 94 ele me chamou no meio da minha família, o único na casa que serve a Deus. Quando eu virei cristão, talvez aqui no Brasil seja diferente. Em África, em Moçambique propriamente dito, vir para a igreja ser cristão é coisa de gente pobre, é coisa de gente de cor, são pessoas que moram nos subúrbios, não é para todo mundo. Os ricos, os brancos, a elite, fica tudo lá. Evangelho é só para gente de classe baixa. O que eles não entenderam é que o nosso mestre também era carpinteiro. O que eles não entenderam é que Jesus veio para aqueles que não tinham esperança. Jesus veio para aqueles que não tinham fé, não tinham lugar. E Ele pegou a mim, pegou a você e deu uma oportunidade. Aleluia! Aleluia! O que o mundo não entendia, e o meu país tem ali o pastor Diamantino de Angola, são os dois africanos. Quando eu vim para o Evangelho, as pessoas me humilhavam. Eu chegava no meio dos meus amigos, lá vem o pastorzinho. Eu dizia: ainda não sou, mas um dia serei. Lá vem o crentinho, lá vem aquele de terno e gravata. Mas irmãos, eu não temi, porque porque eu sei de onde Jesus me tirou e como ele mudou a minha vida. E sabe o que acontece, irmãos? Hoje, as mesmas pessoas que me humilhavam mandam mensagem no Facebook: pastor, ora por mim. Eu falo, eu oro. Pastor, fala a Deus por mim. Eu falo. Clama ao teu Deus, que eu sei que Deus deu o meu oro. Sabe por quê? Deus me escolheu. Deus me escolheu para fazer a diferença. Aleluia. Você não está aqui por acaso? Deus criou o mundo, Gênesis capítulo 1. Deus cria tudo. Cria os céus, a terra, os animais. Só que é interessante, porque Deus escolheu Adão para dar nome aos animais. Por que é que Deus não fez? Se foi ele que criou o próprio animal, poderia criar o animal. Este é elefante, este é a zebra, este é o leão. Mas ele fez o quê? Escolheu Adão. Cria Adão. Meu filho, vem cá. Dá nomes. Governa. Eu te dou. Toma conta. E Adão vai dando. Deu uns nomes complicados. Hipopótamo. É difícil de falar. Mas ele deu nome. E quem foi que deu sabedoria? Foi Deus. E é por isso que a Bíblia diz: porque dele, por ele e para ele são todas as coisas. Glória e honra àquele que é Senhor da nossa vida. Glória e honra àquele que é o Senhor do nosso dia. Oh glória! Oh glória! Oh glória! O povo de Israel, o povo hebreu, está no Egito gemendo e chorando, sofrendo 400 anos de escravos na mão de Faraó. E a Bíblia diz que há uma mulher que gera um filho. E na época da matança das crianças, esse menino é colocado no rio. Joquebede, mãe de Moisés, coloca Moisés no rio para que a vida esteja sobre ele. Deus podia ter coberto Moisés, escondido nas asas do Onipotente. Aquele que habita no esconderijo do Altíssimo. Não, igreja, vai forte, vamos juntos. Tem ouvintes nos ouvindo do outro lado do mundo. Aquele que habita no esconderijo do Altíssimo. Deus poderia fazer isso, mas ele escolheu uma mulher para ajudar o menino, para que fosse o libertador, para que conduzisse um povo 40 anos no deserto e conquistasse a terra prometida. Os espias vão entrando em Jericó. Deus vai usar quem? Uma prostituta chamada Raabe. Deus poderia ter feito eles entrarem lá, guardado eles, mas não. Deus usa pessoas para fazer a sua vontade e a sua obra. Não, você não entendeu nesta tarde. Deus usa pessoas para fazer a sua vontade e a sua obra. Tem alguém nesta tarde disposto a ser usado por Deus? Tem alguém nesta tarde disposto a ser usado pelo Senhor? Então diga assim comigo: Senhor Jesus, eis-me aqui, usa minha vida para fazer a tua vontade, para a tua glória. Você pode adorar o teu Senhor agora. Bate palma e dá glória. Bate palma e dá glória. Aleluia. Aleluia. E quando você olha para o texto sagrado, você percebe que é Deus quem comanda a nossa vida. Irmãos, eu nunca imaginei estar no Brasil. Na verdade, eu queria vir ao Brasil, mas para carnaval, cerveja e futebol. É verdade. O meu sonho, eu falava, eu ainda um dia vou ao Brasil para jogar futebol, beber cerveja e por lá carnaval. Aí Jesus falou: peraí. Eu vim em 2015 com a banda, a primeira vez, a banda da África. Quem lembra? Voz da África. Aquele branquinho que estava aqui era eu. Glória a Deus. Viemos em 2015, voltamos para Moçambique, voltamos em 2017. Eu entrei no seminário, do seminário fui para Campinas, encontrei a minha esposa. Na época éramos solteiros, começamos a namorar, nos casamos. Hoje tomo conta da igreja de Atibaia. Estamos à espera de uma promessa, que é um menino que está vindo. E aí você pensa assim: pastor, é por acaso? Não, é um planejamento de Deus sobre a nossa vida. Deus tem um plano perfeito para nós. Oh glória! Deus tem um plano perfeito para a tua vida. Deus tem um plano perfeito para a tua casa. Não há acaso de Deus, não. Agir do Senhor na nossa vida. E por que eu estou a falar isso, irmãos? Porque eu sei que esta palavra é fiel. Jesus cumpre. Aí ele me pegou lá de longe para fazer a sua vontade. Não é fácil, mas vale a pena. Não é fácil. Você não vai acordar todas as manhãs todo feliz, sorrindo, porque as noites vai passar em oração, vai passar buscando a Deus. Os membros vão ligar para você: pastor, me ajude em oração. Vão ligar para você: visita, meu parente sofreu um acidente, me socorre. E a gente tem que estar pronto para, assim como Felipe, ouvir a voz de Deus, chegar na carruagem, pregar o evangelho, e o evangelho que é suficiente trazer salvação para um coração que tem sede e fome da palavra de Deus. Oh glória! Oh glória! Que maravilha! É Jesus. É Jesus quem faz isso. Sabe, irmãos, nós precisamos de revestir a nossa vida de fé. Quando Cristo chegou para os seus discípulos, ao terceiro dia depois de ressuscitar, eles estavam com medo, todos acuados. O mestre morreu, e agora o que vou fazer? Jesus atravessa a parede, ele chega para os discípulos. A primeira coisa que ele diz: a minha paz vos dou. E sabe por quê? Os corações estavam aflitos, eles estavam com medo, eles estavam inseguros. Mas a palavra de Jesus não falha, não erra e não engana. Jesus disse: a minha paz vos dou. Sabe o que é isso? Para acalmar o coração daqueles discípulos que estavam com medo. Quem sabe nesta tarde existe alguém com medo aqui? Existe alguém com aflição aqui? Existe alguém com ânsia da morte aqui? Existe alguém querendo sair da sua casa? Existe alguém querendo abandonar tudo? Jesus diz para você agora: a minha paz te dou, a minha paz te dou, a minha paz eu te dou, a minha paz eu te dou. Receba aí a paz de Cristo, que vai acalmar o teu coração e vai mudar a tua vida. Receba a paz de Cristo nesta tarde. Aleluia! Oh glória! Oh glória! Sabe, esses dias eu conversava com os amigos meus aqui na rádio, na programação, e havia uma menina de 12 anos no Facebook querendo se suicidar, porque ela postou uma foto e ninguém curtiu a foto dela, ninguém olhou para a foto dela. Ela se sentiu rejeitada, mal amada, desprezada. E aí as pessoas tentaram me ajudar com palavras de ânimo, com palavras de alegria. Mas sabe o que é isso? Precisa de Jesus.
2: de um Deus verdadeiro que opera em nossa vida.
1: Há uns anos atrás aconteceu nos Estados Unidos as Torres Gêmeas. Os aviões eclodiram e ali então o povo começou a morrer. E num dos relatos, alguém dizia assim: enquanto eu fugia, eu via os bombeiros entrando para socorrer as vítimas daquele atentado de 11 de setembro. Enquanto os bombeiros entravam, nós corríamos para escapar da morte, para fugir da explosão. E o mundo está assim. O mundo precisa de bombeiros espirituais que vão entrar no lugar do perigo e vão apagar a chama da morte, a chama do sofrimento, a chama da dor, e vão resgatar vidas para a glória de Jesus. O mundo precisa de bombeiros, de homens e mulheres corajosos para resgatar. E a minha pergunta para você hoje: aonde está você que era pregador? Aonde está você que era evangelista? Aonde está você que ganhava almas? Aonde está você que era obreiro e parou? Aonde está você, obreira, você que fazia missões? Aonde está você, jovem, que cantava na igreja? Aonde está você, irmão e irmã, do ciclo de oração? Aonde está você? Não espere desmoronar sobre a sua vida. Deus hoje preparou bombeiros espirituais e vão socorrer a tua vida, vão socorrer a tua casa, vão socorrer a tua família pela palavra de Deus. Saia desse fogo, saia do tormento, saia da aflição, saia dessa angústia. Salva a tua alma. Encontre Jesus Cristo hoje. Deixa eu dar um conselho para você. Corre para os braços de Cristo agora. Corre para Jesus. O suicídio não é maior que Cristo. A fome não é maior que Cristo. O desemprego não é maior que Cristo. Os bens não são maiores que Cristo. Então escapa pela tua vida hoje. Entrega a tua vida hoje. Reconhece Jesus Cristo e faz como eunuco: eu quero ser batizado e quero servir ao Deus verdadeiro. Aleluia. Corre, corre, corre, corre. Jesus espera por você. Jesus espera por você. E você precisa crer em Jesus para alcançar o milagre da sua vida. Do jeito que você está, não vai dar. Corre para Cristo. Corre para Jesus. O tempo é hoje. O tempo é já. O tempo é agora. Não espere por amanhã. O mundo tem nos engolido. O mundo quer nos sufocar. O mundo quer nos abater, mas ainda existe um Cristo poderoso que coloca a sua mão de poder e graça, cobre a nossa vida e nos dá esperança para viver. E esse Cristo está aqui nesta tarde e Ele quer abençoar a tua vida agora, hoje já. Então comece hoje, aleluia. Se coloca em pé em nome de Jesus. O livro de João, no capítulo 3, o verso 16, vai dizer: porque Deus amou o mundo de uma tal maneira que deu o seu único filho para todo aquele que nele crê não pereça, mas tenha a vida eterna. Oh glória! Oh glória! Oh glória! Eu quero perguntar nesta tarde: você que está com fome de Deus,
2: Dê um passo aqui à frente. Você que está com sede de Deus, você que precisa alimentar a sua alma, dê um passo aqui na frente em nome de Jesus. Venha aqui para frente. Você que está com a alma sedenta, faminta, você que está com medos e temores, você que está com aflição de dias, venha aqui para frente em nome de Jesus. Jesus quer salvar a tua alma. Jesus quer alimentar você agora. Dê um passo aqui em frente hoje. É o dia da mudança da sua vida. Hoje é o dia do milagre para a tua casa. Chegou o dia em que Cristo vai ser glorificado. Chegou o dia em que Cristo vai ser exaltado. Começa hoje a melhor decisão das vossas vidas. Não existe um caminho melhor a não ser o caminho de Jesus. As propostas do mundo podem querer comprar nossa alma, mas Jesus já nos comprou com o seu sangue. Jesus já nos comprou com o seu sangue. Jesus já nos comprou com o seu sangue. Oh glória, você tem valor. O mundo pode olhar para você e dizer que você não tem valor nenhum, mas Jesus te deu um valor inestimável, o sangue dele, aleluia. Oh glória. Aos ouvintes que estão em casa, que queiram aceitar Jesus agora, coloquem-se de joelhos perante o vosso rádio, onde vocês estiverem. Nós vamos orar por estas vidas agora, e pela palavra de Deus, tenham a certeza que este ano vai ser um ano diferente na vossa vida. Vamos orar por eles, igreja. Eterno Deus, maravilhoso Pai, Senhor, aqui está nesta tarde, oh meu Deus, aqui estão estas almas, oh Pai da glória. Elas estão famintas, estão carentes, estão sedentas, vão tomar uma decisão hoje, Senhor, de estar na tua presença. E eu não sei, oh Deus, como foi a vida deles até hoje, mas uma coisa eu sei, que o Senhor vai fazer a grande obra e o milagre. Deus, ó Pai, que estas almas, Senhor, fiquem firmes na tua presença, que os ouvintes que te aceitaram hoje estejam firmes na tua presença, que toda opressão maligna caia por terra, que toda obra diabólica caia por terra, que toda opressão satânica agora caia por terra, que eles sejam libertos dos vícios, das drogas, da bebida, libertos, ó Pai da glória, do sofrimento, da angústia e da dor, meu Pai, e que em teu nome hoje comece uma nova história para a glória de Jesus Cristo. A igreja diz amém. E só quem está feliz pelas almas bate palmas da glória. Aleluia. Aos irmãos que estão aqui na frente, os pastores estão aqui, eles vão lhe direcionar. Sigam a irmã, por favor, que ela está ali. Por favor, acompanhe a irmã aqui. Todos os irmãos que estão aqui, por favor, em nome de Jesus Cristo, pode acompanhar a irmã. Vão dar todo o apoio, todo o suporte. Vão apoiar você, vão lhe ajudar, vão lhe orientar, vão lhe incentivar. Aleluia. E tenha certeza que Deus nesta tarde, Ele vai fazer uma grande obra. Mais almas para o reino de Deus. Mais almas para o reino de Deus. E só você que está feliz, adore o nome do Senhor. Aleluia. Quem está feliz com Jesus, diga amém. Não, mas quem está muito feliz, fale glória a Deus. Vamos embora para casa, sim ou não? Diga para alguém que está do seu lado, Deus tem um milagre para a sua vida. Não, fale para mais um, Deus tem um milagre para a sua vida. Então, oração da fé, levante a mão para o céu. Levante a mão para o céu, toda igreja, toda igreja. Toda igreja, levante a mão para o céu. É a oração da fé, a oração que vai curar, a oração que vai libertar, que vai abrir o caminho para irmos para casa abençoado. Comece dando glória, glória, glória, glória, glória, glória. Senhor meu Deus e meu Pai, aqui está o teu povo, Senhor. Deus, é a oração da fé. E eu creio no teu milagre. Eu creio, Pai, na tua graça. Eu creio, Pai, no teu favor. Eu creio, Pai, no teu poder. Leva o teu povo em paz, acoberta com o teu sangue. E eu creio, meu Deus, que vamos sair deste culto agora, e as portas serão abertas. O
3: milagre vai acontecer. Aquele que saiu de casa e deixou tristeza vai voltar encontrando alegria. Toma conta da tua igreja e do teu povo, em nome de Jesus. Amém. Amém.
4: Amém.
3: Quem tem fé fala glória a Deus.
4: Amém.
3: Vamos lá, 1, 2, 3 e ah! Segunda, ah! Agora a última vai lá para Moçambique. A curula, carroce. Vamos lá, 1, 2, 3 A curula, carroce. Deus abençoe. Você que está feliz, adore Jesus com palma e glória a Deus. E aleluia.
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1: Bom dia, bom dia.

0: Bem, graças a Deus.
1: Bem, graças a Deus, animado como
0: amanhecemos
1: sempre.
0: Mais um dia na presença do nosso Deus.
1: Graças
0: é uma bênção.
1: A Deus por isso. Graças a Deus
0: graças
1: por isso.
0: Graças a Deus por
1: que
0: isso.
1: Que até aqui nos sustentou, né?
0: Glória a Deus. E você que está em casa neste momento, como que está o clima na sua casa? Como que está o clima na sua cidade, na sua região? Está chovendo? Está quente? Está calor? Está frio? Fala para nós, porque agora vamos prosear com Jeová.
1: Agora é a melhor hora de falar com Deus e começar bem o dia.
0: Consagrar o nosso dia a Deus, né, Gabriel?
1: Exatamente. Tem coisa melhor?
0: Tem nada. Oxi.
1: Tem que começar o dia assim.
0: Porque o programa, ele é abençoado, mas quando nós entramos já na presença de Deus, torna mais ainda abençoado.
1: Exato. Já é pro dia, né?
0: Já é pro dia. Exatamente. Então é isso aí, garotada, gente boa de Deus, levanta dessa cama, vai pra roça e vamos falar com Jesus, vamos prosear com Deus. Neste momento, vamos orar para o nosso Deus. Gabriel, nos dê este privilégio de orar por nós.
1: Vamos, com certeza. Vamos falar com Deus, falar com o nosso Pai, falar com aquele que guia os nossos passos, sustenta a nossa vida. Então, oremos. Senhor Deus e Pai, Senhor, nós somos gratos e por isso já entramos em oração te agradecendo. Obrigado, Pai. Obrigado pelo dom da vida. Obrigado pelo ar que respiramos e obrigado, Senhor, por já entender e saber que o Senhor colocou a esperança em nosso coração e por isso temos a disposição de enfrentar o dia. Alguns dizem matar o seu leão por dia, mas nós somos mais do que vencedores por aquele que nos amou, a saber, Jesus Cristo. Então, por isso, te agradecemos. Te agradecemos por tuas infinitas misericórdias. Jeremias em Lamentações diz que a misericórdia do Senhor são a causa de nós não sermos consumidos, porque a sua misericórdia se renova toda manhã. E se renovou uma vez mais em nossa vida, Jesus. E por isso, por tua misericórdia, por tua graça, por tua vontade e pelo teu favor, favor esse que nós não merecíamos, o Senhor nos permitiu acordar com saúde, com disposição. E por isso agradecemos, Senhor. Como o salmista diz no Salmos 3, verso 5, mesmo diante da morte, fugindo do seu próprio filho, ele vai declarar na caverna de Adulão, dizendo, eu deitei, eu dormi, eu acordei. Não foi porque eu sou bom ou porque eu tenho exércitos, não, mas foi porque o Senhor me sustentou. E é sabendo disso, Senhor, sabendo que o Senhor nos deu uma noite agradável, nos deu uma noite de sono, nós te agradecemos. Nós agradecemos por tua misericórdia. Mas também, Senhor, nós somos inconstantes. Nós fraquejamos, nós fracassamos, nós falhamos. Nós erramos porque a nossa natureza é essa. Mas também pedimos perdão por tudo isso. Perdoa, Senhor, os pecados que nós cometemos, os pecados que nós praticamos sabendo e os pecados também que praticamos sem saber, porque é pecado também. Então nos perdoa, Jesus, em tudo. Perdoa aquilo que nós pensamos que não te agradou, aquilo que falamos também que não foi do teu agrado, aquilo que nós fizemos ou agimos com o próximo que o Senhor não se agradou, nós pedimos perdão. Porque sabemos que é o Espírito Santo quem nos convence dos nossos pecados, da injustiça. É o Espírito Santo quem nos convence quando nós erramos e por isso já entramos na Tua presença, nos arrependendo. Sabendo que, Senhor, o pecado que Adão cometeu nos deixou em uma espécie de pecado natural, o pecado principal, o primeiro pecado, o pecado de Adão. Pecado original, como nós costumamos chamar. Mas nós também sabemos que um homem pecou e por esse homem ter pecado, o pecado veio ao mundo, mas por um também que morreu e ressuscitou, veio a redenção dos nossos pecados, porque o Senhor é o último Adão, é aquele que sem pecado sofreu por nós na cruz, sofreu em nosso lugar e sofreu por causa dos nossos pecados, e sofrendo por causa dos nossos pecados, derramando sangue na cruz, nos deu também o direito de herdar a vida eterna. Aquele que se arrepende, aquele que crê e aquele que for batizado em ti, esse sim será salvo. Temos que crer no Senhor. Por isso que nessa manhã, nessa primeira oração que nós fazemos, Senhor,

0: já pedindo a Ti perdão, já Te agradecendo, mas também colocando diante do Senhor as nossas muitas necessidades. Mesmo sabendo que Mateus 6,33 diz para buscarmos primeiro o reino dos céus e a sua justiça, e estas coisas nos serão acrescentadas. Eu sei, Senhor, que o Senhor conhece as nossas necessidades. É por isso que em Mateus 6 é o Senhor quem diz, os fariseus, eles oram repetidamente por causa do seu egoísmo, pedindo. Mas o vosso Pai que estás no céu, Ele sabe as vossas necessidades. E por isso não tem necessidade de pedir coisa alguma, porque é Ele quem nos acrescenta. E é quando Ele diz, buscai primeiro o reino dos céus e a sua justiça. Então nós sabemos, Senhor, que o Senhor sabe as nossas necessidades. Nós sabemos que o Senhor conhece as nossas carências. Aquilo que precisamos, aquilo que temos falta. E o Senhor prometeu que estaria conosco e está conosco. E por isso nós oramos, meu Pai. Oramos para que o Senhor olhe para nós agora. Não que escapamos das suas vistas. Não que o Senhor seja míope e não nos enxergue. Muito pelo contrário. Nós pedimos a tua atenção agora, nesse momento. Porque nós sabemos que o Senhor é poderoso para realizar. Mas também nós pedimos ajuda nesta oração. Espírito Santo, nos ajuda a alcançar o favor de Jesus, ao favor de Deus. Romanos 8:26 diz que nós, que é o Espírito quem nos ajuda em nossas fraquezas, porque não sabemos orar e nem como convém pedir, mas o Espírito intercede por nós com gemidos inexprimíveis. Então nessa primeira oração, ó Pai, pedimos a tua ajuda, estenda as tuas mãos sobre nós. Senhor, quantas pessoas agora estão na beira do rádio, estão na beira da sua cama com o rádio ligado ou com o YouTube já, o IPDA Play já ligado para nos assistir e orar conosco também. Quantas pessoas levantaram nesse momento doentes? Levantaram, Senhor, pois não conseguir dormir a madrugada inteira, não conseguiram descansar porque a enfermidade o alcançou. A febre nessa madrugada foi intensa, é muita tosse, é dores no corpo inteiro. Talvez essa pessoa nem conseguiu descansar, nem conseguiu dormir nessa madrugada. Mas, ó Pai, eu peço agora que junto conosco elas estão em oração. E nós pedimos juntos, em unidade, para que o Senhor venha ao encontro agora. Assim como o Senhor entrou na casa de Pedro e curou a sogra de Pedro, que estava com febre intensa, o Senhor é o mesmo Deus que cura. Então entra agora nesse lar, entra nessa casa agora, Senhor, onde essa pessoa de joelhos, com lágrimas nos olhos, pede o teu favor. Entra agora e cura, Senhor, esse irmão, cura essa irmã, cura essa criança, Senhor, que às vezes nem sabe por que está passando por isso, mas a mãe agora, colocando a mão sobre a cabeça dessa criança, pedindo cura, Jesus. E nós pedimos juntos para que o Senhor possa curar. E curando, o Senhor, dê um dia para essa pessoa, um dia de trabalho, um dia animado, um dia de alegria, que talvez ela não dormiu e na sua cabeça estava, hoje meu dia vai ser péssimo. Não. Em nome de Jesus, nós clamamos para que o dia seja um dia de bênção. Então, entre nesse lar agora com cura, Pai. Entra nesse lar agora com libertação. Ah, Senhor, esse homem, essa mulher, que já levantou cedo para ir à labuta, para ir ao trabalho. Não sei com que ele ou com que ela trabalha, só que nós sabemos que o Senhor está com seus olhos como chamas de fogo, contemplando tudo e todos. E como o salmista declara que do Senhor é a terra e a sua plenitude, nós cremos, Senhor, que nada foge do seu golpe de vista, nada foge do seu olhar, nada se esconde de ti. Então oramos agora, Senhor, para que se o inimigo preparou alguma cilada para essa mulher, preparou alguma cilada para esse homem ao sair de casa, venha de encontro aos inimigos agora, Pai, para que todo laço seja desfeito, toda armadilha preparada para derrubar esse homem ou essa mulher, armadilha de assalto ou de coisas terríveis, Senhor, venha agora dando a proteção, dando livramento, dando socorro, o escape. Nós clamamos agora, Jesus, porque sabemos o teu poder. Então, antes desse irmão ou essa irmã sair de casa, acampe os teus anjos ao redor, anjos poderosos, para que possa livrar, Senhor. Ou assim como nós lemos em Êxodo que tem sangue na porta, sangue de livramento, então nós oramos para que o teu sangue possa ser, Senhor, agora um meio de escape para dar livramento ao sair de casa. Oh, Jesus, oramos, ó Pai, porque sabemos e cremos no teu poder. Jesus, nós oramos porque são tantas situações terríveis que tem acometido o nosso Brasil. Tantas pessoas de tantos estados diferentes agora estão conosco em oração. E eu já quero crer na tua resposta, Pai. Já queremos crer na tua solução, queremos crer, Senhor, na sua ação agora. Por isso, Senhor, pedimos, estenda as tuas mãos poderosas agora sobre esse lar, em nome de Jesus.
1: Senhor, nosso Deus, Pai de poder, de amor e de bondade, Senhor, nesta mesma fé, neste mesmo propósito, ó Pai, assim como o Senhor, meu Deus, nos conduz, ó Pai da glória, em sabedoria, em palavras, ó Espírito Santo, continua, Senhor, nos dando direcionamento, nos conduzindo, ó Pai, neste relacionamento com o Teu Espírito Santo, nesta comunhão, ó Pai da glória, meu Deus, porque a oração é isto, ó Pai, é ter amizade com Deus, é falar com Deus no secreto, é ter, meu Pai, este privilégio de ter agora esta comunhão com o Senhor. Portanto, ó Pai, eu já quero te agradecer, eu já quero te louvar, te glorificar pelo teu amor, pela sua bondade, pela sua graça sobre nós. Ó Deus, o Senhor disse para Paulo, a minha graça te basta. Porque quando você achar que está fraco, aí que está forte, porque o meu poder se aperfeiçoa na sua fraqueza. Meu Deus, glórias e glórias nós te damos, ó Pai, porque o Senhor é fiel, não desampara o teu filho, não desampara a tua filha, não desampara a sua igreja. Quando o salmista Davi declara, eu já fui moço, e agora já sou velho, mas eu nunca vi um justo desamparado, e nem a sua descendência mendigar um pão. Senhor, que coisa tremenda, que coisa linda, meu Pai, porque sabemos que o Senhor age no momento certo, o Senhor trabalha no momento exato, na hora certa, ó Pai, no dia e no momento exato. Meu Deus, tem misericórdia, meu Pai, desta vida. Tenha misericórdia desta pessoa que está orando, desta vida agora, que está clamando conosco, ó Pai, não somente em São Paulo, mas em todo o Brasil, em outros países afora, acompanhando, ó Deus, esta programação, a Rádio Deus é Amor, a Deus, as plataformas digitais, os canais de comunicação da Igreja Pentecostal Deus é Amor. Vai alcançando esta vida, vai ao encontro deste lar, desta casa, vai ao encontro desta pessoa agora, nesta manhã, que está indo ao trabalho, que está agora em casa. Meu Deus, está se preparando para mais um dia de batalha, mais um dia de trabalho, de guerra. Deus da glória, entrega a tua bênção, ó Deus, entrega, Pai, a resposta para o teu filho, a tua filha, no qual tem clamado, no qual tem pedido a Deus, insistido na bênção. Sim, meu Deus, isto é perseverança, isto é fé, isto é confiança, isto é, meu Deus, insistir naquilo que o Senhor pode nos dar. Oh, Pai de glória, eu creio, meu Deus, eu creio na vitória. Enche-nos da tua presença, enche-nos da tua graça, enche Espírito Santo, porque disse Paulo, não vos embriagueis com vinho em que há contenda, mas enchei-vos do Espírito. Enche-nos agora, enche meu Pai, enche-nos da tua presença, da tua graça, da sua misericórdia. Enche-nos, ó Pai da glória, Espírito Santo, porque é o que temos de mais precioso, é a tua presença, para nos fazer, meu Pai, sermos fortalecidos, alegres, ó Deus, contentes, capacitados, até quando oramos, o teu Espírito Santo nos auxilia, o teu Espírito Santo intercede por nós, porque nós não sabemos nem orar e nem pedir, meu Deus, mas o teu Espírito nos encoraja a pedir, meu Pai, a buscar o revestimento, a tua unção, a tua presença, meu Deus. Olha aí, meu Pai, esta mulher que está doente, esta mulher que está com esta enfermidade no estômago, ó Pai, no intestino, este câncer, joga por terra agora, meu Deus, repreenda, meu Pai, joga por terra esta enfermidade, este homem também, meu Deus, que está internado, que está agora, meu Pai, no hospital, na UTI, aguardando agora a intervenção cirúrgica, mas eu oro pela fé, que o Senhor pode realizar este milagre. Realiza agora, Senhor, faz agora este milagre acontecer, para que o nome do Senhor seja glorificado. Eu creio nisto, ó Pai, que o teu Espírito opera em nós, tanto o querer como o efetuar. Vai otorgando agora a grande bênção para a tua igreja, para os ouvintes, internautas. Vai confirmando a vitória para o teu filho que tem orado, pedindo uma direção, pedindo agora sabedoria, pedindo esta porta aberta, pedindo este milagre, Senhor, este livramento. Vai alcançando esta vida, meu Pai, pela sua graça, pela sua misericórdia. Perdoa, Senhor, este homem, esta mulher que pecou, ó Deus, que agora está arrependido, que agora está agora, meu Deus poderoso, derramando-se na tua presença, se humilhando perante o Senhor. Mas eu oro para que o teu Espírito possa consolar, possa abraçá-lo. Deus da glória, em nome de Jesus, restaura, restaura esta pessoa, restaura, meu Pai, a comunhão, restaura a saúde, ó Deus, restaura, meu Pai, no nome de Jesus, a intimidade com o Senhor, ó meu Deus, porque o pecado nos separa do Senhor, o pecado mata, o pecado destrói, por isto que Paulo declara, Senhor, em Romanos, que o salário do pecado é a morte, mas o dom gratuito de Deus é a vida eterna. Ó Deus tremendo, o Senhor meu Pai, Deus poderoso, como um sacrifício puro, santo e perfeito, Deus se entregou na cruz do Calvário para nos perdoar, para pagar esta sentença de condenação em que nós estávamos, ó Pai, com esta dívida, mas esta dívida foi paga na cruz, esta dívida foi paga na cruz do Calvário, ó Deus tremendo e santo, graças te damos, Pai, graças te damos, ó Rei da Glória, por tudo quanto o Senhor tem feito em nossa vida. Senhor, salva este Brasil, esta nação brasileira. Visita todos os estados desta pátria amada. Senhor, abençoai a tua igreja, os membros, pastores, diáconos, presbíteros, todos que professam a fé cristã e também aqueles que não professam. Salva eles, ó Deus, salva, convence que eles também precisam do Senhor. Ó meu Pai, que necessitam da sua presença, da sua graça e misericórdia. Visita todos os países, ó Pai, da América do Sul, América Central, América Latina, Europa, Ásia, Oceania, África. Meu Deus, ó Pai da glória, eu creio, Senhor, eu creio que esta, Pai, esta nação será salva. Esta nação é tua e este povo também. Meu Deus poderoso, confirma, meu Senhor, o teu milagre. Confirma, meu Senhor, a cura para esta alma. Meu Deus, que não consegue liberar o perdão, não consegue perdoar por causa deste rancor, por causa desta mágoa, por causa desta angústia. Senhor, com tudo isto, ó Pai, está abrindo brechas para Satanás agir, para Satanás operar, por causa deste rancor, não liberou perdão. Então Satanás, ele age nisto, nesta brecha. Senhor, tira agora esta rapina, esta raiz, esta semente de amargura, de angústia, tristeza. Meu Pai, libera, meu Deus, em nosso coração agora, liberta, meu Deus, do coração desta pessoa, em nome de Jesus Cristo, que o teu Espírito Santo possa se revelar, possa trabalhar nesta vida, possa trabalhar na mente, no coração, no interior, meu Pai, porque a libertação, a salvação, ela vem de dentro para fora. Meu Pai da glória, eu creio nisto, que pelo poder da sua palavra, somos libertos, somos regenerados, somos, Pai, completamente transformados pelo poder da sua palavra. Meu Pai da glória, confirma-nos, ó Deus, confirma. Confirma, meu Deus da glória, a tua bênção completa, a tua bênção para o teu servo, nosso querido irmão Gabriel, ó Deus, que também, ó Pai, estará dando mais um passo em sua vida, em seu ministério. Abençoa a sua noiva, sua família, sua casa. Senhor, a produção, abençoai de forma poderosa. Abençoa o pastor César Medina e assim, Pai, quero glorificar o teu nome, quero te exaltar, quero te bendizer, Pai, porque a sua palavra nos dá esta ordem. Bendizei o Senhor, o Rei de Israel, em nome de Jesus, Pai. E assim pedimos ao teu Espírito e te agradecemos em nome de Jesus, o Salvador. Amém.
0: Amém.
1: E amém. Glória a Deus.
0: Glória. Eita, a Deus.
1: Que
0: Deus
1: tremendo,
0: é,
1: hein, Gabriel?
0: Deus é bom demais.
1: Aleluia.
0: Deus é bom demais. Tem coisa melhor. Você já iniciar amanhã colocando nas mãos de Deus, tem como dar errado?
1: Não.
0: Não tem como dar
1: não
0: errado.
1: Não tem. E a hora passa rápido, né?
0: Ixi,
1: se deixar,
0: rapaz,
1: a gente vai longe.
0: Não, não. Se deixar aqui, vira madrugada, vira vigília de novo.
1: Que maravilha. Você que orou com fé, você que orou conosco, que agora, neste momento, está tomando essa decisão, que precisa fazer um conserto com Deus. Talvez você está se perguntando, a minha vida não presta mais, a minha vida não dá mais, eu não quero mais permanecer nesta situação. Hoje, agora, chegou o momento de você entregar a sua vida para Jesus. Entrega agora. Reconcilia-te com o Senhor. Aceita Jesus como teu Salvador. Se porventura há alguém, através da rádio, através das redes sociais, que está tomando essa decisão, ore comigo agora. Faça essa oração de confissão de fé, em nome de Jesus. Senhor Jesus, eu te aceito como meu Salvador. Senhor Jesus, eu estou reconciliando na sua presença. Perdoa os meus pecados, as minhas falhas, e iniquidades. Perdoa agora, Senhor, porque eu pequei e estou arrependido. Me ajuda a perseverar, a permanecer firme na Tua casa. E escreve, Senhor, o meu nome no livro da vida e sela com o Teu sangue para o grande dia da vida eterna. Amém e amém. Glória a Deus. Seja muito bem-vindo. Você que aceitou a Cristo, você que reconciliou, nós já temos uma equipe já pronta para te ajudar, te acompanhar. E como que eles poderão entrar em contato conosco, Gabriel?
0: Olha, tem dois meios, né? Você que nos acompanha pelo YouTube, Instagram, Facebook, enfim. Você que nos assiste agora, manda um e-mail para nós, ou você que nos ouve, queroaceitarjesus@ipda.com.br. Você vai mandar um e-mail para a nossa equipe no queroaceitarjesus@ipda.com.br ou vai mandar uma mensagem de texto para o número 119-5094-4645. 119-5094-4645. E tem uma equipe pronta para te acolher muito bem.
1: Glória a Deus, é isso aí. A equipe, a nossa sede mundial, Igreja Deus e Amor, já está te aguardando para que você também possa ser instruído, discipulado. Que maravilha, hein? Que bênção não receber você e toda a sua família. Então você que está agora em outro estado, em outra cidade, visite uma igreja mais próxima da sua casa. Nós não podemos deixar de convidá-los, né, Gabriel?
0: Exatamente. Com certeza, sempre tem.
1: Sempre tem.
0: O pessoal fala assim, tem um IPDA em todo canto. Todo canto que eu vou, eu, por exemplo, uma vez eu fui para Ubatuba, passamos uma trilha lá para conhecer uma praia. Nessa trilha não tinha um IPDA lá?
1: Rapaz, olha, eu me lembro em Minas Gerais, eu estava na roça, ia da ceia numa casa de um senhor. Sim. E no meio da mata, rapaz, na roça, na estrada de terra, tinha uma igrejinha Deus e Amor lá também.
0: Olha aí.
1: Então, todo lugar que você for, você vai encontrar uma igreja Deus e Amor. Tem. Então, vai lá e visita, corre lá, porque a presença de Deus está lá também e vocês serão abençoados em nome de Jesus. E aqui na Sede Mundial, onde estamos localizados?
0: Nós estamos no coração, como o Ítalo diz, aqui estamos no ponto principal, na Avenida do Estado, 4568, aqui na Liberdade, com a entrada principal, na Avenida Prefeito Passos, número 10, entrada para veículo, pedestre. Irmão, você pode vir à vontade, vem de carro, que tem espaço, vem de ônibus, que tem fácil localização, então só não fica em casa.
1: Não fica em casa e não perca esta oportunidade, porque hoje é quinta-feira, não é qualquer quinta-feira não, é a quinta-feira da vitória. Campanha poderosa em prol às instituições reviver. Então corre para cá, para a sede mundial, porque tem muita bênção, vitória, milagres para a sua vida. E agora, após uma oração abençoada aí, Gabriel, vamos ouvir testemunho?
0: Vamos, porque vamos quem ouvir, ora recebe.
1: Quem ora recebe. Então, Daniel, vem contando aí este grande testemunho do que Deus fez na vida dele. Testemunho de conversão. Ouviremos agora, já voltamos com vocês. Daniel, vem contar a bênção.
2: Meu nome é Daniel Laureano dos Santos. Amados irmãos, eu queria contar, porque estava perdido no mundo das drogas, no mundo das bebidas. Eu gostava muito de assistir filme pornográfico. Perdi o meu irmão morto dentro da minha casa, junto com a minha família, com a minha mãe e meu pai. E ali eu fui crescendo com aquela mente fechada, a mente somente para fazer as coisas ruins. Então foi crescendo, e amados irmãos, com 16 anos, eu conheci umas rapaziadas. E ali eu comecei a misturar com eles, roubar, sequestrar as pessoas. E ali eu conheci, amados irmãos, um dos amigos me ofereceu a cocaína. Me falou que era para mim ficar a noite toda acordada, para que eu ficava mais esperto, para cuidar das vítimas. Eu usei aquela cocaína, depois que eu usei aquela cocaína, o desejo foi dobrando. Às vezes eu usava uma, depois eu usava mais duas cápsulas de cocaína. E foi se agravando a cada dia. E de repente, amados irmãos, um dos meus amigos virou crente. Me chamou para uma igreja evangélica. A qual que eu peguei, eu gritei com ele, não vou. Não vou pisar meus pés neste lugar. E quando eu entrei dentro da minha casa, como eu olhei para dentro do quarto, eu vi aquela escuridão que me arrepiou todo. Então eu peguei, eu procurei aquele rapaz, falei, rapaz, me espere que eu vou. Eu gostava de andar tudo de preto. Então eu cheguei na igreja, o Senhor falou comigo grandemente. Mas meus irmãos, glória a Deus, fiquei pouco tempo dentro da igreja. Eu não estava ainda capacitado, liberto de muitas coisas. Então eu caí novamente, passei 8 anos no mundo das drogas. Tudo que eu fazia, eu comecei a fazer tudo novamente, mas o dobro. E ali eu comecei a usar cocaína, comecei a usar maconha, até chegar no melado. Melado é misturado com a menor, com a maconha. Eu já não estava sozinho, eu estava com a esposa do meu lado. E ali tudo que eu fazia, ela sofria, porque ela via eu chegando naquela madrugada, 3 dias fora de casa, no rádio. Escutava o Davi Miranda na oração ali. E quando eu se parei dentro de uma cozinha, escutando aquele homem orando, e ali, amados irmãos, glória a Deus, aleluia, Jesus, fui liberto desse mal, te entreguei a Jesus, me batizei em 5 meses, desse Deus maravilhoso, a qual que você se encontra nas drogas, a qual você se encontra na prostituição, eu tenho algo para dizer para a tua vida, que Jesus está com o braço aberto para a tua vida também, e quer, glória a Deus, te libertar. É somente dar lugar para Ele e deixar Ele te mover. Meu nome é Daniel Laureano dos Santos, moro no Jardim Oratório Mauá, na Rua Guarujá, número 191.
1: 6h33. Que testemunho impactante, hein, Gabriel?
0: Tremendo.
1: Tremendo demais. Cada testemunho é mais impactante que o outro. Eu sempre costumo falar isso, sim, porque... É, estes milagres é o que o Senhor está fazendo na vida do homem e da mulher que, exatamente, decide colocar a fé em ação, né? Então, sim, Daniel, ele passou por esse momento, esse processo de libertação e recebeu a bênção, sim, um milagre. Sim. É um verdadeiro milagre, o homem se liberta.
0: Exatamente, exatamente. Deus te chama para uma mudança de vida. Agora, se você quer ou não, se você acha que a sua vida está boa do jeito que está, nos vícios, nas drogas, na dependência desse químico, se você acha que sua vida está boa, pode continuar assim. Porque Jesus te chama para uma mudança de vida. Aí sim. Agora você que entende que não é as drogas que te fazem feliz. É só aquele momento de prazer, aquela ação momentânea, que é isso que as drogas têm para te proporcionar. Fora que acaba com a sua vida, a sua família. É isso, para você que entende que esse vício não vai te levar a nada, mas também não sabe como mudar de vida. É para você que Jesus faz esse convite. É você que Jesus quer libertar. É você que Jesus quer transformar. O testemunho do nosso irmão vivia nas drogas, na prostituição. Não conseguia, irmão. Você não vai conseguir se libertar sozinho. Não tem como. Se você tentar com as suas forças, não dá. É por isso que Jesus te chama. Porque ainda que você não consiga sozinho, ele está dizendo assim, olha, eu sou a tua ajuda. Quando muitos te rejeitam, é ele que estende a mão para você. Então, corre para Jesus, porque ele tem vida nova para você. O nosso irmão deixou. Você que está nas drogas, vem para os braços de Jesus, porque ele liberta. Ele viveu a libertação.
1: Exatamente.
0: E está dizendo assim, olha, você também consegue. Se eu conseguir, você também consegue.
1: E se porventura você também, que está em casa, está passando por esta mesma situação, este mesmo problema, viciado na droga, na prostituição, não consegue, não tem saída, está neste momento perdido, Jesus está aqui para te libertar. Não deixe que o inimigo venha te calar ou cegar o teu entendimento. Jesus, ele está aqui para te libertar. Agora faça a sua parte, esforça-te, tenha bom ânimo. Corre para a igreja, Jesus te abençoará. Gabriel, é tremendo quando o homem decide entregar a vida para Jesus. Ei, irmão, é coisa tremenda.
0: Exato.
1: Talvez o psicólogo não sabe o que fazer, o médico, o cirurgião não sabe o que fazer, o psiquiatra não sabe o que fazer. Mas quando ele decide voltar para a presença de Deus, o milagre acontece na hora.
0: Exato. Tudo isso que você falou tem limite.
1: Tem limite.
0: O médico, ele sabe até uma certa parte, tem vezes que não tem jeito. Para ele não tem jeito, mas para Jesus, irmão, há solução. Com,
1: aleluia,
0: certeza, há esperança, há solução para a vida. Independente da vida que você está vivendo agora, Jesus tem uma história linda a teu respeito. Você crê nisso? Então corre pra Jesus, aqui é o lugar certo.
1: Vem pra cá, São Paulo. Vem pra cá, Brasil, depois desse testemunho abençoado. Vem cantando conosco, Ivan Luiz.
0: E agora é hora de tacar fogo na seara do inimigo.
1: Vamos tocar fogo na seara. Vem, Ivan Luiz, cantar pra Jesus.

0: 6:40.
1: Levi Muniz, ou Ivan Luiz, louvando a Deus, que tremendo, hein?
0: É, rapaz, você viu? Taca fogo na seara do inimigo, então estamos aí para tacar fogo, as portas do inferno não prevalecerá.
1: É, rapaz, olha, e tem muita gente, será que tem gente conosco aí? Já manda sua mensagem para o nosso WhatsApp da Rádio Deus e Amor. 11-982-92-3392. Você que está no chat do YouTube também, corre pra cá, envia sua mensagem, qual cidade, qual bairro, qual estado você está nos assistindo e ouvindo agora. Queremos conhecer você, tá bom? Tem gente na roça?
0: Ah, sempre
1: será
0: tem.
1: Será que tem gente na roça já? Com a enxada?
0: Já tem até foto.
1: Bora
0: já,
1: rapaz. Bora, chama
0: a
1: aí, Thaís, vamos ver.
0: De Alagoas. Ela tá dizendo assim, olha, ouvindo vocês pelo aplicativo enquanto cuido da bicharada.
1: Eita.
0: Das vacas, fiquem na paz. Olha, olha,
1: olha que vista bonita, hein?
0: Eita, rapaz.
1: Vista boa pra fazer um churrasco, hein?
0: Nem brinca que a irmã tá cuidando dele.
1: Irmã Thaís, Deus te abençoe, mano.
0: É o famoso preparando o bezerro cevado, né?
1: Eita. Ó, João lá de Sergipe, a paz do Senhor por aqui. Os porcos já estão bem alimentados. Logo cedinho, um abraço a todos do Sertão Evangélico. Deus te abençoe, irmão João. Um alô, um abraço para o povo de Deus do Nordeste. Vamos ver o vídeo que ele tem aí para nós, vamos?
0: É vídeo?
1: Olha aí.
0: Eita, glória.
1: Eita.
0: Ó, chega, salivou.
1: Costelinha de porco, opa.
0: Eita.
1: Perdoa nós.
0: Cuidando aí, ó.
1: Que maravilha.
0: Ó um bequinho.
1: Ó o bacon aí,
0: ó. Amigo.
1: Aleluia.
0: Ó o bequinho. O bequinho deve ser o nome, né?
1: É o bacon.
0: Deve ser o nome do bichinho.
1: É bequinho. O bacon e o bequinho.
0: Eita, glória. Cuidado.
1: Tem mais mensagem aí, produção.
0: Cuidar de bichinho é bom demais, né, rapaz?
1: É.
0: Meu amigo.
1: Olha aí.
0: Olha.
1: Cadê o...
0: Cadê o pessoal pra mandar mensagem?
1: Cadê o gaúcho, tchê?
0: Luiz Carlos de Itapeva, Minas Gerais.
1: Olha aí.
0: Quero pedir que joguem água no meu irmão Elias, de Cajamar, ó. E também nas minhas filhas, Daniele, Gabriele, Isabelle. Deus abençoe.
1: Rapaz, olha o tanto de Y, hein?
0: É tanto li. Então taca água em todo mundo aí, ó, pra acordar. Levanta!
1: Acorda! Silene Rosa também, de Atibaia. Paz do Senhor a todos. Acorda o meu esposo Mauro, que hoje ele está com preguiça. Acorda, rapaz!
0: Mauro.
1: Toca o berrante! Sou da IPDA. Sou da IPDA também. Olha aí, volta aí. Do bairro do Tanque.
0: Do Tanque, já joga água aí, ó.
1: Joga água nele, jota o berrante. Joga o berrante também pra acordar o homem. Uma quinta-feira dessa.
0: Olha, Keila. Toma esse berrante,
1: seu moço. Receba!
0: A Keila de Belfor Roxo, Rio de Janeiro. A paz do Senhor Jesus, queridos irmãos, bom dia. Desejo um excelente dia para todos os ouvintes do Sertão Evangélico. Todo mundo, bom dia para todo... Eita,
1: Deus
0: glória.
1: Abençoe, irmã Keila, lá de Rio de Janeiro, povo carioca.
0: Rio de Nanjeiro,
1: eita feijão preto, que maravilha. Vamos abrir a porteira?
0: Vamos, chame o seu áudio, mande o seu áudio, que estamos prontos para ouvir, hein? Vamos lá, primeiro áudio.
2: Senhor, meus irmãos, tudo bem? Sou ouvinte de todos os dias do Sertão Sertanejo, tá? Eu gostaria que os irmãos colocassem aí aquele louvor, ele não estava lá, com Débora e Leia.
1: Glória a Deus.
2: Tá bom? Eu sou de Belém do Pará, tô aqui em São José.
1: Prepara o louvor, hein?
2: Tá? E sou ouvinte de todos os dias. Aqui o celularzinho fica ligado no fone de ouvido 24 horas, irmão. Tá bom? Eu sou da IPDA aqui de São José do Rio Preto, aqui do Jardim Santo Antônio, tá bom? Um abraço para os irmãos e um abraço aí pro irmão Zaquil, tá bom? Acorda aí, ele joga uma água nele aí para ele acordar. Será que ele já acordou, meu irmão? Deus abençoe, fica na
1: olha aí, Deus abençoe o Senhor, hein? Deus abençoe o povo de Deus, ó.
0: Olha,
1: ouvinte amor, todos os dias do Sertão Evangélico.
0: Do Sertão Sertanejo, estamos aqui com o Zuckerberg.
3: Pai do Senhor Jesus, meu nome é Lenis, moro aqui na Bahia. Na cidade de Madre de Deus. E assisto todo dia a rádio, eu e meu esposo.
0: Eita, olha. Eita, glória.
1: E aí,
0: a Deus.
1: Deus abençoe. Manda minhas mensagens. Mande áudio.
0: Que
1: queremos conhecê-lo, ouvi-lo.
4: Em paz do Senhor Jesus, irmão Lindenberg.
1: Amém.
4: Deusinho, aqui da Bahia. Quando eu vou na Bahia, peço oração para mim e a minha família. Eu estou ligado aqui no programa em nome de Jesus.
0: Ó,
1: glória a Deus.
0: Mandou áudio enquanto ouviu a nossa oração.
1: Tô ouvindo alguém orando lá no fundo, hein?
0: Está orando conosco. Ouvindo, hein? Um abraço, ó. Manda mensagem. Salvo engano, hoje é o dia do nordestino também.
1: Hoje
0: cadê
1: é
0: os,
1: no...
0: cadê os nossos nordestinos que nos acompanham, sertão sertanejo, hein?
1: Cadê os nordestinos de plantão, hein? Ó, o primeiro tá aqui. Eu já tô aqui, hein?
0: Vamos.
1: Você, Gabriel. Você,
0: baiano,
1: Gabriel.
0: Baiano da Bahia.
1: Mande áudio, por favor.
0: Cadê os nordestinos? 11 982 92 33 92. É onde você comunica com a gente, fala com a gente. Cadê você, baiano? Ontem os baianos
1: tava em peso.
0: Mensagem.
1: Bahia em peso.
0: Literalmente. Eu aqui, eles lá e todo mundo junto.
1: E cadê?
0: Quero que você
1: eu quero mensagem. Conhecer os meus irmãos conterrâneos lá de Fortaleza, Ceará, Itapipoca, Crato, Crateús. Vem pra cá. Mande sua mensagem. Queremos conhecer você também. Queremos orar pela sua vida.
5: Olá, irmão.
0: Olha.
5: Aqui é o Cláudio aqui do Mato Grosso do Sul.
1: Eita, glória.
5: Eu estou ouvindo aí, irmão, o programa Sertão Evangélico. Irmão, pode mandar para nós o hino dito do Evangelho? Deus abençoe. Irmão.
1: Amém. Daqui a pouco vamos preparar esses Olha louvores aí para o povo de Deus, hein?
0: Olha a voz do irmão, né? Aí, rapaz.
1: Irmão acordando. Olha, Eloy, tá vendo aí?
0: Irmão ficando já acordando já. É. Espantando a preguiça.
1: Vamos tocar o chocoalho. Será que você tá em casa? Já acordou?
0: Acorda, pelo amor de Deus.
1: Mande áudio, por favor.
0: Queremos ouvir, queremos conversar.
1: Levanta, rapaz. Levanta dessa cama, desse sofá, vai trabalhar, porque hoje é quinta-feira e quem dorme muito ganha pouco.
0: E por isso que exatamente. O problemista falou: vai ter com a formiga preguiçosa. Porque elas já estão trabalhando. E você, irmão? Deitado pra quê, irmão?
1: Exatamente.
0: Levante, faça café. Não, chafé não, café.
1: Chafé não, é café, né?
0: Aquele café que derruba o macaco do galho. Vamos lá.
1: E é isso aí. Manda mensagem pro YouTube também, porque nós queremos interagir com todos vocês. Mas quanto a isto, vamos ouvir agora este lindo louvor dito do Evangelho. O povo pediu, vamos mandar.
0: Tá aí, ó.
1: Vamos lá, vem cantando!

0: Bom dia! 6 horas e 50 minutos na capital paulista. Eita! Cadê o papagaio boiadeiro? Cadê ele? Cadê ele? Cadê ele, hein? Cadê esses passarinhos abençoados pra cantar, rapaz? É bonito demais, olha aí.
1: É bonito. Cadê o sabiá?
0: O sabiá. Cadê o azulão? Galo Campina. Cadê o...
1: Oi.
0: Rapaz.
1: Meu amigo.
0: É a Amazônia inteira.
1: É isso aí. Hoje, quinta-feira, é o dia da Fundação Reviver. Os grupos, né, a qual nós fazemos em pró a nossa assistência social. Então, irmão, hoje não fique em casa. Venha cultuar conosco, culto em 5 horários e você pode vir adorar a Deus e também receber de Deus, né?
0: Glória a Deus. Eu estava ontem olhando um vídeo e essa obra, Gabriel, da Fundação Reviver, ela tem crescido de uma forma tão tremenda. Sim. Que ela já está chegando no Peru.
1: Olha aí, ó.
0: Olha, um templo, rapaz, da glória de Deus em Peru, no país do Peru. Sim. Será implantado a casa aberta da Fundação Reviver. Que tremendo.
1: Isso é motivo de muita felicidade.
0: Muita felicidade.
1: Tenho certeza que você, que faz parte desse ministério, já está saltando de alegria, porque é isso que nós fazemos.
0: Isso, né? É tremendo. Então, o projeto da Fundação Reviver, o braço assistencial da Igreja Deus e Amor, tem crescido e tem se expandido não só no Brasil, mas em outros países, através da minha e da sua contribuição. Nós somos mantenedores desta obra e, com a nossa ajuda, esta obra tem crescido e vidas também carentes.
1: Isso, muitas.
0: Tem sido abençoadas por Deus.
1: Muitas vidas alcançadas mesmo. Mas agora é hora de, né, já prosearmos com Deus, já louvamos a Deus.
0: É.
1: Agora é hora de saber o que Ele quer conosco. Vamos a uma meditação, um devocional. E para isso eu tiro meu chapéu, com certeza,
0: aleluia,
1: em reverência. E hoje nós vamos ler em Gênesis, primeiro livro da Bíblia, livro fácil. Você que gosta de meditar conosco, aí, ó, está em Gênesis, capítulo 26, e o versículo 12, que está escrito assim, ó: e semeou Isaac naquela mesma terra, e colheu naquele mesmo ano 100 medidas, porque o Senhor o abençoava. Verso seguinte: e engrandeceu-se o varão, e ia se engrandecendo, até que se tornou muito grande. Talvez quem olha para esse texto aqui isolado está falando assim: isso é coach, é motivacional, isso é aquelas mensagens de hoje em dia, sensacionalista.
0: Eita!
1: Mas para quem olha, parece mesmo, de fato. Mas está longe disso. A pergunta que eu quero fazer é: em quem você tem confiado? O texto está dizendo que Isaac semeou naquela mesma terra e recolheu naquele mesmo ano. Que ano, que terra era essa? E por que ele se engrandeceu? E por que o verso 13 diz assim, olha: o homem se engrandeceu, foi adiante e cresceu, até se tornar muito grande. Qual que é o contexto disso tudo? No capítulo 26, começa falando assim, olha: e houve fome na terra, maior do que foi a fome no tempo de Abraão, o seu pai. Aqui, o capítulo 26 é o capítulo do start ministerial de Isaac. É aqui que Isaac vai começar a sua independência, ou a dependência em Cristo. Abraão, o pai de Isaac, morreu no capítulo 25. Agora não tem mais o pai para orar por mim. Não tem mais aquele 6 horas por mim, irmão, que eu estou doente. Não. Agora Isaac entendeu: ou eu amadureço para viver as promessas de Deus, ou eu fico de mimimi, de choro, e não vivo nada. Porque não tem mais ninguém orar por mim. Já percebeu que tem momentos na nossa vida que o Senhor afasta todo mundo? E parece que não tem ninguém para orar por nós? Então, é nesse momento que ele quer te amadurecer para que você ore, para que você busque. O amigo de Deus, Abraão, morreu no 25. Agora quem tem que se tornar amigo de Deus é Isaac, que Isaac se vire para isso. Então, no capítulo 26, o contexto é de fome. Está tendo fome, está tendo escassez, está tendo naquela seca naquela terra. E o versículo 12 diz: Isaac semeou naquela mesma terra. Que coragem é essa, irmão, de semear em terra de crise? Que coragem é essa de semear em ambientes que não são favoráveis ao plantio? Bom, versículo 2 e 13, o Senhor apareceu para Isaac e diz: olha, não desças para o Egito. Peregrina na terra que eu te direi, fique nela e eu serei contigo. Opa,
0: glória a Deus.
1: Ele tem uma palavra. A palavra que o Senhor está dizendo para ele é a seguinte: se você andar por onde eu te mandar andar, se você fizer aquilo que eu te disser, o verso 5 diz: Abraão me obedeceu, ouviu a minha voz, guardou os meus mandamentos, guardou os meus preceitos, os meus estatutos e as minhas leis. Olha o que o Senhor está dizendo. Se você me ouvir como Abraão ouviu, você crescerá. Se você me obedecer como Abraão obedeceu, você crescerá. Então a palavra foi liberada sobre Isaac. Isaac, se você me ouvir, se você caminhar, você crescerá. Só que a terra é de crise. A terra é de escassez. Fique com essa, irmão. Isaac semeou naquela mesma terra. Que terra? Naquela mesma terra da escassez. Naquela mesma terra da fome. E recolheu e semeou naquele mesmo ano. Ou seja, o ano é de crise, o ano é de escassez, o ano é de seca. E ele recolheu no mesmo ano de seca 100 vezes mais. Porque ele é bom? Não. A terra está boa? Não. Porque o Senhor o abençoou.
0: Aleluia.
1: É. Ele recolheu porque o Senhor abençoava. Aí o 13 diz que ele se engrandeceu. E aqui está uma palavra. Em quem você tem confiado? Em quem você tem crido? Porque o cenário para você pode ser um cenário de escassez. Mas se você ouviu a palavra do Senhor, até em cenário de escassez você vai produzir em nome de Jesus. Porque o Senhor te abençoará. Não é porque somos bons, irmãos. Não é porque o crente é melhor que o não crente. Não, longe disso. É porque temos o Senhor para nos abençoar. Então, a terra é ruim, mas eu estou debaixo de uma palavra que é muito boa. Sim. A terra é seca, mas eu estou debaixo de uma palavra que gera frutos e é a palavra de Deus. Então, em quem você tem confiado quando a escassez ou a crise vem? Talvez você olhe falando assim: irmão, o meu trabalho não é muito bom para crescimento. Só que se o Senhor quiser te fazer crescer aí, entende? Não é o ambiente que muda a palavra de Deus, mas é a palavra de Deus que transforma o ambiente em que você está. Então, entenda uma coisa. Independente do ambiente em que você estiver, você produzirá, porque o Senhor está contigo. Se foi a palavra dele, irmão, a palavra dele se responsabiliza em te fazer crescer. É isso. Porque, ó, Deuteronômio 28 diz que se vocês ouvirem a minha voz, guardarem a minha palavra e praticarem, vocês serão abençoados quando entrar, abençoados ao sair, abençoados na cidade. Tudo é de acordo com a palavra.
0: A palavra de Deus, ela é poderosa, né? A palavra de Deus, ela gera em nós frutos e precisamos colocá-la ela em prática.
1: Exato.
0: Porque a Bíblia Sagrada não diz, não sejam apenas ouvintes, mas sim, praticantes.
1: Exato.
0: Não é apenas ouvir, mas praticar aquilo que está escrito.
1: Sim, sim.
0: Você leu a palavra de Deus. Então, Isaac, ele colocou em prática aquilo que ele ouviu.
1: Exato.
0: Aprendeu do pai.
1: Exato.
0: E aprendeu com Deus.
1: Sim.
0: Colocou em prática, colheu, plantou e colheu. Esta é a lei da semeadora.
1: Exatamente. Foi o Senhor quem deu a ordem. Aí eu ouço o salmista falando assim: olha, uma coisa eu pedi ao Senhor, vou ficar parado esperando? E a buscarei. Mesma coisa, irmão. Se Deus liberou uma palavra a teu respeito, o que você vai ter que fazer? Plantar essa palavra para que ela gere fruto.
0: Glória a Deus. Que tremendo, hein, Gabriel?
1: É bom demais.
0: Mensagem de Deus,
1: é
0: palavra de Deus. Para quem está em casa agora, receba essa palavra. Receba essa mensagem no teu coração. Talvez você está passando por este momento de escassez, não somente material, mas espiritual, ministerial. Hoje, Jesus está dizendo para a sua vida que hoje você vai colher. Mesmo no momento da crise, no momento das provações, no deserto, mas você colherá frutos sem medidas, porque o Senhor te abençoará. Que tremendo.
1: Você entendeu? A crise vem, mas a palavra do Senhor é maior do que qualquer crise que virá. Em nome de Jesus, tu crescerá, irmão. Você está feliz com isso? Entendendo que é o Senhor que liberou a palavra a teu respeito? Se foi o Senhor quem liberou a palavra a teu respeito, fica em paz, que você crescerá em nome de Jesus.
0: Amém. 6:59 em São Paulo.
1: É.
0: E vamos agora, Gabriel, para uma pausa aí, um break.
1: É um freio, dá uma freada.
0: Como agora, é que você fala?
1: Dá
0: freio.
1: Uma freada. É um freio agora, o break.
0: Porque
1: hora do
0: também,
1: break.
0: Porque daqui a pouquinho também vem aí o coffee break.
1: É, o coffee break, a parada pro café. A freada pro café.
0: É isso aí. Então vamos agora para o break. Daqui a pouquinho voltamos com vocês, hein? Permaneçam sintonizados. Não sai daí, não.
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1: Mas aonde, em várias partes do nosso Brasil, está sendo realizado o batismo.
4: Para mim, o batismo é o cumprimento da palavra de Deus. É você deixar quem você era, o seu velho eu, e se tornar uma nova pessoa em Cristo.
5: É renovo, é transformação.
4: Deus, ele, por mais que eu tivesse afastado, ele ainda continuava falando comigo. Estava participando de uma live. E nessa live o irmão fez o apelo, eu me reconciliei. E eu mudei demais. Não só as vestes, mas quem eu era por dentro também. Deus mudou o meu coração. Eu me tornei uma nova pessoa, uma nova filha, uma nova mãe.
6: Tudo mudou, as minhas vestes mudaram. Eu mudei por completo.
4: É Deus ali fazendo a obra na sua vida e abrindo caminhos para que você possa fazer o que ele e a vontade dele.
6: Eu estou muito feliz por cada um deles e que Deus continue fortalecendo a cada um diante da presença dele.
5: Jesus!

0: Pode ser que hoje você não entenda o motivo de tanta luta, de tantas portas fechadas e de tantos obstáculos no caminho. Mas lembre-se, o que agora parece confuso, um dia fará todo sentido. Deus nunca trabalha sem propósito. Enquanto isso, confie e continue sua jornada. Mesmo quando não vemos, Deus está agindo. Em Romanos capítulo 8, versículo 28, está escrito: sabemos que Deus age em todas as coisas para o bem daqueles que o amam, dos que foram chamados segundo o seu propósito.
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4: Sete horas e cinco minutos, acorda, Dona Maria, acorda, sai dessa cama. Vamos jogar água nesse povo que tá deitado ainda, Jonathan? Vamos jogar água, vamos. Joga água, rapaz.
5: Eu ia falar, não me faça jogar água, mas já jogaram.
4: Já jogaram.
5: É. Levante logo.
4: E tem o galo atribulado também. Isso aí é perigoso,
5: tem,
4: hein?
5: Tem. Se continuar dormindo, o galo é atribulado que vai te acordar.
4: Vai ser o despertador aí.
5: Vai ser teu sonho.
4: Gabriel, será que tem gente no YouTube aí conosco aí?
5: Ah, gente demais. Tem a G20, ixi, G20 Modas, eu acho que é esse.
4: Olha
5: aí. A paz do Senhor, estou assistindo vocês de São Luís, mas que São Luís? São Luís do Maranhão ou São Luís aqui de São Paulo, aqui, ó? Porque tem dois São Luís, mas São Luís da onde? Aproveita e manda agora.
4: Tem a nossa irmã Maria Almeida também.
5: Rapaz.
4: Olha aí, ó. Bênção de Deus está aqui conosco.
5: Muita gente, Fátima Dantas aqui conosco. Também a Antônia. Eu creio que nas escassez e crises o Senhor nos ajudará. Com certeza, em nome de Jesus, cremos nisso.
4: Tem a nossa irmã Cidinha, eu, Aparecida de Taparuba, manda um alô pra nós. Amém, irmã Cida. Deus abençoe a sua vida grandemente, hein?
5: Herânio da Silva. Qual foi o livro que ele leu mesmo? Foi Gênesis 26, 12. E o próximo, 12, os dois versículos seguintes. É isso.
4: Que benção. A nossa irmã Ruby falou algo muito interessante, ó. Que palavra, Deus. Como eu precisava ouvir isso. Olha que aí, tremendo, tá, hein? A palavra de Deus surgiu efeito no coração do
5: exato,
4: povo, viu, Gabriel?
5: Exato. Aqui é um culto completo, irmão. Você ora, você adora, você ouve testemunhos que fortalece a fé e ainda ouve palavras. Meu amigo, tá
4: bom. Ô, Gabriel, e esse cafezão abençoado aí, hein?
5: Não,
4: hoje o mistério tá grande aí.
5: Tô esperando você com o nosso café, rapaz.
4: Rapaz, só faltou o coador aqui.
5: Você ia fazer café, mas só porque eu fiz ontem, você não quer fazer hoje?
4: Pois é, rapaz. Eu acho que, não sei se é porque não, se o povo não gostou, se o povo não aprovou o seu chafé. Não sei não, hein?
5: Não. Calma aí. Eu vou chamar a nossa produção. Oléia! Tá, vai ter café sim.
4: Ter café ou não vai ter?
5: Tem Olha café aí. Na mesa.
4: Cadê as palmas pra Jesus? Cadê as palmas pra Jesus?
5: Ah, vai ter café, Eléia. Em nome de Deus, abençoe, Eléia.
4: Tá vendo?

0: aí,
1: Vila Mendiga.
0: Leia lá de Santarém, Pará.
1: Pará.
0: Ah,
1: é, os paraenses. Vai ter café na mesa.
0: Então eu posso fazer o coffee break.
1: Agora é a hora do café,
0: você
1: rapaz.
0: Vai tomar. Hoje você vai tomar um café que levanta defunto.
1: Meu amigo.
0: Milagres acontecerão.
1: Olha, já tá tomou esse aí? Café, irmão? Esse café que levanta defunto, derruba macaco do galho e ainda abre as ventas? Eita, rapaz.
0: Aí, ó, o café.
2: Calma,
0: abençoado.
2: Pastor.
1: Esse é café bom, hein?
0: Esse café abençoado.
1: Esse é café que você tem que colocar açúcar pra tomar, senão não dá.
0: É,
1: né?
0: Vamos lá,
2: misericórdia!
0: Olha. Misericórdia! Eita,
1: o de ontem foi um chafé, esse é um café
0: hoje,
1: forte.
0: Hoje é dia do nordestino e já tem um bolo de milho aí,
1: meu
0: ó.
1: Meu amigo.
0: Eita.
1: Ó, a Maria, ela fala a melhor coisa. Hora do cafezinho quente. É agora
0: bom
1: é hora.
0: Demais da conta, sou. Olha aí, ó, tem muita gente aqui, ó. Rayane Vitória, tava fraco?
1: Ah. Não estava fraco, estava tá na medida. Aí, pra não colocar açúcar, é diferente.
0: Pois é,
1: irmão.
0: Tá vendo?
1: O Gabriel aprendeu a fazer café, disse o... A Viratela oficial. Viratela tá é. Aprendi, irmão, aprendi.
0: É.
1: Mas e aí, será que temos notícias também?
0: Tem notícia aí, tem notícia aí.
1: Vamos aprender também?
0: Vamos acordar a Cristine?
1: Ô,
0: será que
1: Cristine,
0: até a Cristine tá dormindo?
1: Ô, Cristine, fale com a gente, fale.
0: Fale com nós.
3: Bom dia! Chegou o momento de informação aqui no programa Sertão Evangélico. Vamos trazer as principais notícias do campo, curiosidades e informações quentinhas do agronegócio brasileiro. Sanidade animal. Status livre de doença amplia confiança no produto brasileiro. Autoridades sanitárias da Rússia comunicaram o reconhecimento de todo o território brasileiro como livre de febre aftosa sem vacinação. A decisão reflete um novo status sanitário brasileiro conferido por Organismo Internacional de Saúde Animal e representa um avanço relevante para a agenda sanitária e comercial entre os dois países. O reconhecimento é fruto dos progressos consistentes do Brasil na área de saúde animal e atesta confiança no sistema brasileiro de defesa agropecuária. A decisão contribui para ampliar as condições de acesso de produtos brasileiros ao mercado russo, com destaque para as cadeias de proteína animal e reforça a posição do Brasil como fornecedor seguro e competitivo.
0: João Negrinho. Olha aí, tá vendo aí que maravilha,
1: olha,
0: hein?
1: Rapaz.
0: Notícias abençoadas.
1: É o agro do nosso país, é que assim, nosso país é forte, é grande, é rico.
0: É rico.
1: E outra, é forte em agro é com a gente mesmo. Quer falar de agro, tem
0: olha,
1: que falar
0: Mato Grosso, Goiás, Distrito Federal, Minas Gerais, ali, o Triângulo Mineiro ali, o
1: sim.
0: Povo gosta, hein?
1: O tanto que o nosso país importa, exporta,
0: sim.
1: O que o nosso país faz, é agrega. O nosso país, ele é tão abençoado por Deus que ajuda os outros países também.
0: Outros países, exatamente. Então sai daqui, vai para outros países e acaba que muitas pessoas acabam conhecendo o país sem nem mesmo vir para cá, né?
1: Sim, então, nós ajuda tanto os outros, exporta tanto para os outros que eles pensam que aqui é só floresta, não tem concreto, né? É o que eles pensam, não, lá só tem bicho, só tem animal, só tem boi, vaca, só tem frango, mas quando vem para cá eles veem a natureza, a beleza,
0: riqueza. É igual quando eles falam lá no Nordeste só tem seca, não tem água. Quando eles vão para lá e fica assustado, né?
1: É, né? É. Vou pra lá ver.
0: É desse jeito,
1: exatamente,
0: Gabriel.
1: Exatamente.
0: Enquanto, agora o café tá aí, o café tá pronto, hein?
1: Cafezinho aqui, ó.
0: Café tá pronto, abençoado. Vamos provar? Será que você vai... Será que é semelhante ao de ontem?
1: É, igualzinho de ontem.
0: Ixi.
1: Tá bom, tá não, mas tá bom, eu tô falando
0: tá
1: que tá bom.
0: Né? Ah,
1: tá excelente igual
0: o
1: de ontem.
0: Aí você
1: de ontem que fiz fui eu, rapaz.
0: Aí você me assustou aí, rapaz.
1: O que eu fiz fui eu, de ontem ficou bom. Ô, irmão, o café de ontem ficou bom. Eu só não vou falar que você tá pronto pra casar, que você já é casado. Então, que Deus abençoe seu casamento.
0: Aleló.
1: Aleló.
0: Rapaz, depois que eu casei, aprendi a fazer arroz, feijão, macarrão, carne.
1: É? Aí, ó. Tá
0: a gente
1: aí?
0: Aprende a fazer tudo.
1: Aí, ó, tá vendo? Esse é o homem, irmão.
0: Tá
1: esse...
0: vendo aí, tá vendo aí?
1: Esse é homem, vamos.
0: Então, tem aí mistério da Bíblia.
1: Isso, episódio,
0: tem mais coisa boa de Bíblia aí.
1: Episódio 20, o mistério rapaz. O mistério da injustiça, rapaz.
0: Rapaz,
1: esse,
0: tremendo, isso aí eu quero
1: assistir,
0: aprender.
1: Isso eu quero aprender.
0: Vamos lá, mistérios da Bíblia e já voltamos com vocês.
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5: Olá.
2: Se eu te dissesse que a injustiça tem um plano, um plano escondido, mistério em ação, mesmo agora, você sentiria? Em 2 Tessalonicenses, lemos: porque já o mistério da injustiça opera. O que seria esse mistério? Uma força? Um sistema? Ou alguém? Uma engrenagem invisível preparando o cenário. Retido, mas por quem? A palavra diz que esse mistério está retido, por enquanto. Mas quem o segura? E até quando? Muitos acreditam que o Espírito Santo é quem contém essa operação. Outros, que é a própria Igreja, ou até o governo divino sobre a Terra. Seja como for, o texto é claro. Quando for tirado do caminho, o iníquo se revelará. Um plano maligno em curso. O anticristo ainda não foi revelado, mas seus rastros talvez já estejam por toda parte. Ideologias contrárias à palavra, sistemas que desafiam o Criador, verdades que são caladas. Tudo isso pode ser parte da engrenagem da injustiça. Um aviso velado. Paulo não revelou tudo. Ele disse que já havia falado aos Tessalonicenses. O que exatamente? O que ele sabia que nós ainda não sabemos? Por que não está escrito com clareza? Enquanto muitos dormem, o mistério da injustiça trabalha. Oculto, silencioso, persistente, e quando ele for revelado, será tarde demais para muitos. Você está preparado? Ou ainda acha que isso é apenas teoria? O que você acha que é o mistério da injustiça? Continue investigando, porque o mistério ainda não foi revelado.

0: Rapaz, o mistério da injustiça.
1: Sabe as palavras, né? Do pastor Jorge Cardoso, grande amigo e irmão em Cristo. Rapaz, tremendo.
0: O homem é grandemente abençoado.
1: É, né? É grande em vários aspectos, mentalmente, intelectualmente.
0: Exato, o homem é evoluído. Outro
1: evoluído.
0: Nível. Fora que falou do Ministério da Injustiça, ele deixou, e ele ainda jogou algo incrível pra nós.
1: Sim.
0: O mistério ainda não foi revelado, então...
1: É um mistério.
0: Continuo estudando.
1: Aleluia. Gabriel, vamos fazer uma oração?
0: Vamos, vamos.
1: Nós estamos aqui com bolo, pão,
0: sim,
1: caseiro, queijo, olha, um hambúrguer abençoado, um suco abençoado, um bolo, um café. Mas para quem está em casa, muitas pessoas talvez não tenham um café como este abençoado, mas vamos orar, porque eu creio na multiplicação.
0: Creio também.
1: Você crê?
0: A Gislene até falou assim, olha... Eita, que mesa boa, parece gostoso e tá demais.
1: Tá gostoso demais. Então eu quero orar por vocês, vamos dar graças ao Senhor, porque cremos na multiplicação. Portanto, oremos a Deus. Senhor nosso Deus e Pai, Senhor, eu quero te agradecer por esta mesa farta. Senhor, mas ao mesmo tempo eu oro também pelos que estão em casa, para que o Senhor possa abençoá-los de forma poderosa, em que as tuas bênçãos possam agora entrar nessa casa, nesta família, e que haja prosperidade, multiplicação, mesa farta. Eu creio, Senhor, e é profético, Pai da Glória, que a tua bênção é quem enriquece, dela não acrescenta dores. Eu creio, Senhor, na multiplicação. E dando graças a Ti, eu oro para que o Senhor possa aumentar agora a fé deste internauta e ouvinte, para que a bênção do Senhor possa chegar agora. No nome de Jesus, eu te agradeço e te peço em nome de Jesus.
0: Amém. Meu Deus do céu.
1: Glória a Deus. Eu creio, hein?
0: Ser crente é bom demais.
1: Para você que está em casa agora, ainda essa semana... Deus abrirá portas, portas e portas, para que o nome do Senhor seja glorificado.
2: Amém!
1: Você, ó, a criança já tomou posse da vitória.
0: Amém,
1: aleluia. Vamos provar essa bênção aqui?
0: Olha essa daqui, ó.
1: Esse suco.
0: Olha que falaram assim, ó. Esse café do Lindenberg me deu até fome.
1: Rapaz, aleluia.
0: Cafézinho fresco.
1: É bênção demais.
0: É tudo. Lindenberg, você matou o Gabriel hoje com esse café que levanta de fome.
1: É um café especial.
0: Ele não mata.
1: Não mata.
0: Não mata ninguém.
1: Ele vivifica. Ele desperta aquele que tá dormindo.
0: Exatamente, essa intenção.
1: Estamos aqui com um suco abençoado, preparado pela produção. É suco de quê aí, Gabriel?
0: De maracujá com manga.
1: Meu Deus do céu. Vai ficar querendo.
0: Tu não pode, é só a fruta.
1: É só nós aqui do sertão, tô brincando. Vamos marcar um café com vocês, internautas. Vocês que estão mandando mensagem aí agora, vamos ter que marcar um café com vocês aí. Rapaz. Que Deus abençoe vocês e vamos louvando. Clédison e Evanilson.
0: Meus talentos.
1: Vamos louvar.
0: Tem clipe também, hein?
1: Vamos cantar. Vem cantar pra Jesus.

0: 7h22. Atenção, São Paulo. Atenção, Brasil. Tem mais mensagens aí pra nós.
1: Vem áudio, vem áudio.
0: Você não consegue falar, você tá comendo, né?
2: Vem áudio, vem áudio. Aqui é o Olímpio do Rio Branco, Acre. Tô ligado na programação da rádio Deus em Amor. A melhor programação da madrugada. Fico ligado o dia todo na rádio.
0: Deus abençoe, povo de Deus do Rio Branco, Acre, né? Deus abençoe, meu irmão. Um abraço para o Senhor.
1: É madrugada agora.
3: A paz do Senhor Jesus, aqui é a irmã Nalva. Vitória da Conquista, Bahia. Estou aqui, deitado, ouvindo o programa. Meu esposo já foi para a roça. Estamos aqui, ouvindo o programa. Que Deus abençoe todos vocês. Programa Sertão Evangélico. E o meu lindo filho, Lucas Toutinho. Deus abençoe.
0: Olha o diretor aí.
1: Meu apareceu, mas meu lindo Coutinho.
0: É mãe,
1: tem que ser mãe mesmo.
0: É mãe. Deus abençoe. Vitória da Conquista aí, o povo de Deus abençoar.
4: A paz do Senhor, Lindeberg. Rapaz, sempre que possível, eu acordo cedo, 4 horas da manhã, aqui no Acre, Rio Branco, para... Irmão Josafá.
1: Sempre que possível, né?
4: Você tá para aceitar ouvir e assistir, né? Esse programa que é um culto abençoado. Eita, hoje o senhor Lindeberg é o chefe do barraco aí. Bota o Gabriel aí para fazer o café e amolar a enxada.
1: Qual foi, meu irmão?
0: Olha, irmão Josafá, Deus abençoe.
1: Me ajuda.
0: Tamo
1: aí,
0: junto,
1: rapaz,
0: nessa empreitada, hein?
1: Oh, me ajuda.
0: Tá vendo aí,
1: rapaz?
0: Ó?
5: Bom dia, paz do Senhor Jesus. Os irmãos do programa Sertão Evangélico. Estou no meu carro aqui, juntamente com a minha esposa, irmão Márcia, e minha esposa, irmã Lucinalva, da cidade de Badibacite. Deus abençoe a família Miranda. Qualquer dia vocês vêm comer uma pamonha aqui, irmãos. Que é a cidade da pamonha e da coxinha, a famosa cidade da coxinha. Deus abençoe a todos.
1: Só preciso do endereço.
0: Rapaz, manda o endereço agora.
1: Só
0: pra nós aí, meu irmão.
1: Preciso do endereço, meu irmão.
0: Ainda segunda-feira é feriado? Vamos lá agora, esse final de semana, vamos pra lá.
6: Agora. A paz do Senhor Jesus, amém. Aqui é uma Rosalina de Osasco. Opa, muito feliz por todo dia pela manhã estar ouvindo esse programa, A Voz da Libertação, o Sertão Evangélico. Também as enquetes, também pela manhã com o Gabriel, com o Ítalo. É um prazer enorme.
0: É o Biblionildo.
6: Deus, sou muito feliz e Deus é maravilhoso.
0: Deus abençoe, minha irmã.
1: Cadê os caminhoneiros também? Tô com saudade dos caminhoneiros mandando.
0: Caminhoneiro, carreteiro, cadê o povo?
1: Cadê vocês?
0: Bora. Tá na estrada.
1: Bora, mandar
0: mais áudio. Manda mais áudio aí, manda mais áudio.
7: A paz do Senhor, irmãos do Sertão Evangélico. Gostaria que vocês mandassem um alô especial para nós aqui em São Gabriel de Muqui, Espírito Santo. Eu sou Iduína e ouço todos os dias o programa e gosto muito. Meu esposo Romildo, né, que está ligadinho 24 horas. E minha neta Isadora, Lavínia, meus filhos Neemias e Elias. Conto com a oração dos irmãos e um louvor aí bem especial para nós.
0: Deus abençoe, minha irmã. Teremos. Povo de Deus lá de Muqui, povo capixaba é uma benção.
1: Não, é outro nível.
0: Rapaz,
8: paz
0: povo
8: do Senhor.
1: Oi.
8: Me chamo Rodrigo, sou de Rio Grande do Sul.
0: Rio Grande.
8: Estou na audiência abençoada desse programa. E também gostaria de enviar um abraço pro meu colega Edílio Quevedo, que também está na audiência. Deus abençoe essa programação, abençoe os pastores. Na paz do Senhor Jesus.
9: Mas que barbaridade.
8: Estamos aí acelerando.
1: Obrigado, hein, colega. Barbaridade.
8: O cargueiro.
0: Olha aí.
1: Abraço.
0: Rapaz, aqui na produção tem gaúcho, hein?
1: Um abraço apertado pra você.
0: Um abraço, bar. Mas que bate.
1: Bate.
10: Bom dia, a paz e a graça do Senhor Jesus para todos. Que Deus continue abençoando cada um.
1: Amém.
10: Que programa abençoado, viu? A gente começa o dia com a mente agitada. E aí, quando a gente liga nossa televisão ou vai no celular, que nós ouvimos essa oração, é um alimento espiritual. Que Deus continue abençoando a todos. Eu gostaria de ouvir aquele louvor, a educação do nosso filho. Se eu não me engano, é com Leia. Se não der para hoje, para o dia que vocês puderem colocar esse louvor, que eu amo ele. Bom.
1: Amém. Obrigado pelos ouvintes.
0: Um abraço pela senhora.
1: Eu fico feliz
0: demais
1: quando eu ouço essas mensagens, porque assim, o programa é feito por nós, mas para eles, né?
0: Sim, exatamente.
1: Justamente para trazer paz, para o seu lar, essa manhã agitada aí, essa cabeça, né?
0: E esse, é para vocês mesmo. E esse é o nosso propósito, né, Gabriel? Exatamente. Vir, fazer a programação, interceder por aqueles que estão em casa. Sim, é? Temos mais um áudio.
11: Paz do Senhor, bom dia a vocês, dupla abençoada por Deus.
1: Eita!
11: Aleluia! Estamos ouvindo aqui a programação Sertão Evangélico, aqui no estado de New Jersey. Grande abraço para vocês, dupla abençoada. Essa dupla é caipira? Eu não sei não, mas...
0: Se eu entendi, New Jersey.
11: Vamos considerar que vocês são caipira, porque a programação é caipira, viu? Deus abençoa.
0: Amém.
11: Estamos aqui ouvindo, vocês é uma bênção. E o mais importante que eu vejo na programação é quando vocês começam. Começam orando, buscando a Deus. Isso é grandioso. Deus abençoa vocês. Estamos aqui no estado de New Jersey. Meu nome é Elias. Estamos agora diretamente indo para o trabalho. Aleluia, fazer pavimentação aqui no estado de New Jersey. Deus abençoa. Olha, grande abraço. É uma bênção essa programação.
0: Meu
11: glória
0: Deus
11: a Deus
0: do céu, Gabriel. Dos Estados Unidos.
1: É, you have a good day, que você tenha um ótimo dia, um bom
0: God
1: dia.
0: God bless you too,
1: you
0: my brother.
1: New Jersey,
0: olha aí, que Deus abençoe, irmão Elias. Olha que bênção.
1: É, eu não sei se ele é caipira, parece caipora, mas que Deus abençoe.
0: Rapaz, tô aprendendo. Gente, tô aprendendo.
1: Deus lá bendiga,
0: caipora
1: Deus
0: não, rapaz, não. Oxe, aí você me quer.
1: Ah, não, já é caipira também, é caipira. Estamos aqui tentando, né?
0: Caipira do caipora, é? Aí não sei, não entendi agora.
1: É que eu fui criado em São Paulo, mas sou baiano, então é aquele caipira meio da cidade, né?
0: Meio lá e meio cá.
1: Meio lá e meio cá, meio da cidade. É, aqui não tem, tem.
0: Vamos
1: medo,
0: de testemunho? Não. Vamos de testemunho. Edith Santos, bênção na gravidez. Meu Deus do céu,
1: eita,
0: olha.
1: Glória.
0: Vamos lá, irmã Edith, conte a bênção.
12: Em 2019, meu filho estava com a casa sem dar acabamento e a esposa dele não ficava grávida, porque ela tinha um problema de saúde. É, o dia das mães, vontade de ser mãe. E ali, quando foi esse dia das mães, em 2019, meu menino me ligou, falou, mãe, a senhora vai ser vó. Aí eu peguei, aí ele falou que a esposa dele tinha feito o teste da gravidez. E eu tinha ido na casa dele, na semana atrás, e tinha pegado um vote da Revivenda, aquele tijolinho da minha casa, e levantei para cima. Eu estava na livraria lá em Vila Nogueira, nessa época eu morava em Vila Nogueira. E levantei o vote para cima e pedi ao Senhor, se fosse da vontade do Senhor, me dasse um filho. Concedeu esse filho, é uma menina, hoje já tem 6 anos, pela misericórdia do Senhor. E naquele ano, meus irmãos, a bênção foi tão grande na vida deles, que ela ficou grávida, ele fez acabamento na casa todinha. Através desse voto que eu fiz com a Fundação Reviver. E que Deus ele misericórdia. E eu fiquei muito grato. Toda vez que eu aí nessa menina, eu lembro desse voto que eu levantei da Fundação Reviver. Acredita no Senhor Jesus e creio. Faz um voto na Fundação Reviver com fé que Deus concede a benção. Que é certeza, porque, olha, o tratamento que minha nora fazia não foi uma vez nem duas só não, foi várias vezes que ela fazia tratamento. E depois desse voto, a minha nora ficou grávida. E a menina está lá, pela misericórdia do Senhor, tem 6 anos hoje. E só confiar no Senhor Jesus e esperar. Só confiar no Senhor Jesus e esperar.
1: Glória a Deus, meu Deus do céu. É bom demais ser crente, irmãos, é bom demais. Você percebe? Ó, tinha sonho de ser vó e o filho dela sonho de ser pai. A nora tentando, mais de uma vez ela falou. A casa também não estava acabada e imagina a preocupação. Casa não acabada, quero ter filho, aí do nada...
0: Grave. A bênção veio.
1: A bênção vem.
0: Alela.
1: E vem pro completo, tá?
0: E vem pro completo. Né? Ela fez um voto com a Fundação Reviver.
1: Exato, cofrinho.
0: E tocou e recebeu a bênção.
1: Exatamente. É.
0: Meu Deus do céu.
1: E você, tá esperando o quê pra viver milagre, irmão? Fez o com a Reviver. Hoje a culto é Reviver. Faça o culto hoje, que eu tenho certeza que você, o voto nesse culto, que eu tenho certeza que Deus vai te abençoar, te responder de forma, sim, grandiosa.
0: Tem várias maneiras de nós fazermos um voto com Deus. Através do voto, através de propósitos, campanhas, exato, orações. Exato. E Deus, ele honra a nossa fé.
1: Honra.
0: Conforme a nossa condição, é, nossa necessidade, Deus honra a nossa fé. Porque a Bíblia diz que Deus viu a intenção do coração de Abel e depois olhou para a oferta dele.
13: Exatamente, é
0: então
13: isso.
0: Primeiro Deus vai ver a sua intenção, Gabriel. Glória e depois ver a sua oferta.
13: Glória a Deus.
0: Então conforme você, para que eu estou ofertando? Para que eu estou contribuindo? Para que o nome de Jesus seja glorificado. Ela fez isso. O voto para que o nome de Jesus fosse glorificado. E Jesus foi glorificado na bênção que ela recebeu.
13: Glória a Deus.
0: Eita, aleluia.
13: Tem como não ser abençoado com uma programação dessa, irmão? Meu Deus do céu, então...
0: Gabriel, vamos prosear com Deus? Hoje, a produção foi legal com a gente hoje.
13: Foi, deixou, né?
0: Eu já até... Eu tô tão traumatizado que eu vim até com a enxada aqui já, ó.
13: Já vem com a enxada. Já vem pra trabalhar, hein?
0: É isso aí.
13: Já vem pra trabalhar.
0: Mas vamos prosear com Deus. Vamos falar com Jesus, porque amanhã é sexta-feira... E estaremos aqui novamente falando
13: Se
0: de Jesus.
13: Se Deus quiser, estaremos aqui. Daqui? Pode fazer essa oração por nós?
0: Vamos orar, vamos falar com Jesus, hein? Glória a Deus, Senhor maravilhoso, bondoso e eterno Pai. Senhor, muito obrigado por este momento de oração, por este momento, Pai, desta programação, as vidas, os ouvintes, internautas. Pai, abençoa o teu servo Gabriel. Deus, dai graça aos teus servos, dando forças, abençoando e livrando. E confirmando a tua bênção, ó Pai, no nome santo do Senhor, queremos entregar em tuas mãos esta programação, estas vidas, e te agradecer por tudo que o Senhor tem feito, vidas alcançadas no Brasil e no mundo, para a tua glória. Muito obrigado. E assim, pedimos ao Senhor e te agradecemos, em nome de Jesus. Amém.
13: Vamos fazer um combinado?
0: Bora, nós dois.
13: Você vai pra Quiçaça, já aproveita que tá molada, vai pra Quiçaça lá e eu vou pra cidade que tem voz hoje.
0: Rapaz!
13: 10 horas eu tô no voz então, e você vai carpir lá. Bora?
0: Eu vou capinar, mas daqui a pouco eu prego.
13: Ah,
0: vou ter que capinar um pouquinho.
13: Carpina
0: depois vou ter
13: e prega.
0: Que... Depois vou pregando.
13: Exatamente.
0: É, aleluia. Vamos, se Jesus não voltar, Gabriel, amanhã a gente volta! Deus abençoe! E até amanhã! Tchau! Bora!
13: Tem que ir pra cidade, agora tem que sair.
0: Bora!
13: Tem que ir lá!
0: Bora!
14: Sete horas e 34 minutos.
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16: A paz do Senhor Jesus, amados ouvintes. Aqui quem vos fala é seu irmão em Cristo, pastor André Martins Matias, e eu venho falar com vocês sobre dias difíceis. Em Êxodo capítulo 14, Deus anunciou a Israel que ele mesmo estava permitindo que Israel tivesse um dia muito difícil. Os egípcios iriam persegui-los e seria muita dificuldade a ser enfrentado. Todavia, o Senhor explicou: o meu nome será glorificado quando eu destruir o inimigo nas águas do Mar Vermelho. O meu nome será glorificado. Todos saberão o que Deus é poderoso para fazer em favor de Israel. Passará o tempo, os anos, as décadas, e em Josué capítulo 2, versículo 10, ainda Raabe, 40 anos depois, está testemunhando, falando em Jericó. Aqui em Jericó, todo mundo sabe o que o Deus de Israel é poderoso para fazer, pois ele destruiu o faraó e o seu exército de egípcios no Mar Vermelho. Exatamente, ouvintes, é para isso que vêm os dias difíceis, para que o nome do Senhor seja glorificado agindo em nossa vida, e restará o testemunho. Todos sempre se lembrarão do que Deus foi poderoso para realizar, te livrando, te guardando. Você que está em dias difíceis, saiba, Deus tem um propósito na tua vida. Deus tem um milagre para você. Restará o testemunho.
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14: Manhã com Deus. 7 horas e 36 minutos.

Muito bem, 7 horas 39 minutos, Rádio Deus e Amor, é programação A Voz da Libertação. E cá estamos nesta manhã, manhã de comunhão, manhã de bênção, manhã de graça, manhã de favor e também de milagres. E até aqui o Senhor nos tem ajudado, até aqui o Senhor tem nos amparado, tem nos fortificado e isso tem nos valido, é verdade, tem nos valido sim, por isso adoramos a Deus, o nosso Pai. Os meninos hoje estavam animados, hein? A dupla de hoje estava animadíssima. Meu Deus, quase eu Lucas, quase desci lá para fazer a Voz da Libertação lá com eles. Já que tinha café da manhã, hein? Você viu aquele cafezão? Falar, já que tá tudo pronto, vamos aproveitar. Mas Deus abençoe Lindenberg, Deus abençoe Gabriel, toda a equipe, no nome de Jesus Cristo. E vamos com muita fé. E já quero iniciar com aquela oração da gratidão e da consagração também. Agradecemos a Deus pelo privilégio, pelo dom da vida, pela graça, pelo favor, pelo milagre. Agradecemos a Deus porque o Senhor tem feito coisa maravilhosa. Acabei de receber a mensagem do pastor Antônio. Ele é de Garça. Falou assim, o céu em São Paulo está limpo e até parece IA. E não é não, viu? Não é, pastor, um abraço. Não é inteligência artificial, o céu em São Paulo, Lucas, está limpíssimo. É verdade. E Deus tem sido bom. Vamos então adorar a Deus, consagrar o nosso dia, entregar, não é, conforme você acabou de ouvir, pastor André Martins Matias, dias difíceis. Então vamos entregar ao Senhor a nossa manhã, vamos entregar ao Senhor o nosso dia, a nossa quinta-feira, no nome de Jesus. Pai soberano, maravilhoso e poderoso, queremos louvar-te e bendizer-te, Senhor. Todos os dias da nossa vida tens sido conosco e tens feito uma obra extraordinária, uma obra maravilhosa. Obrigado, meu Deus, e obrigado, meu Pai, porque a tua mão poderosa tem nos alcançado e todos os dias estamos prontos e dispostos para viver a tua promessa e a tua palavra. Obrigado, meu Deus, e obrigado, meu Pai, por operar em nós. Entregamos o nosso dia, entregamos nossa manhã, entregamos nossa quinta-feira, entregamos, Pai da Glória, nossa família, casa, o lar, o trabalho, a parentela. Entregamos, Senhor, tudo em Tuas mãos, certos de que o Senhor fará uma obra extraordinária. Senhor, aquele que precisa de uma cura, cura agora. Libertação, liberta ele agora. Transforma pelo teu poder e pela tua graça. E no nome de Jesus Cristo, que hoje seja um dia onde se reflita a tua presença, onde se reflita a tua graça, onde se venha refletir o teu favor, onde haja, Senhor, ó Pai da Glória, o manifestar do Espírito Santo. No nome de Cristo, Senhor, limpa toda mente confusa, toda mente, Pai da Glória, com bloqueios, toda mente, Senhor, que está insensível e que está fragilizada. Onde houver uma seta maligna, uma obra diabólica e satânica, onde houver, Pai, um mover de Satanás, que seja repreendido no nome de Jesus Cristo. Cremos, confiamos e esperamos, ó Pai, no agir e no trabalhar do Espírito Santo. Guia o teu povo, guarda o teu povo, protege o teu povo. Senhor, no nome de Jesus, que Satanás perca o controle de tudo que ele tem e que a tua bênção faça morada em nós para a glória de Cristo. Confiamos, Senhor, na tua bênção, em nome de Jesus. Amém. E graças a Deus. Muito bem, Deus abençoe a sua vida, a sua casa, a sua família, também o seu lar. Oramos e entregamos a Deus todas as coisas e estamos certos de que Ele fará a maravilha acontecer, a obra acontecer, o milagre acontecer para a glória do teu santo nome. E que o Senhor venha derramar, Pai, sim, as promessas. Vamos, 7h44, hoje é quinta-feira, tem culto em prol da Fundação Reviver. O nosso querido pastor, o presbítero, né? Wellington Alves vai ministrar palavra de Deus aqui nesta manhã. Vamos lá, 7h44, é na comunhão, é na adoração, é na alegria, é na fé, é na presença do Todo-Poderoso que nós vivemos um tempo gracioso
e um tempo maravilhoso do nosso Deus e do nosso Pai também.

0: nada mudou e Jesus continua a operar maravilha. Vem comigo, meu povo, vem com fé, vem com alegria. 7:47. Chamar a sua atenção, porque hoje teremos aqui no nosso Família em Foco, tá? A participação da nossa irmã Joyce Ávila. Na verdade, hoje estará o casal, não é? E ela vai falar um pouquinho sobre autocuidado e saúde da mulher. Sim, então vai trazer pontos muito, muito, muito importantíssimos aqui sobre cuidado feminino. Sim, cuidado da mulher. É verdade. Não é cuidado para quem se acha mulher. Não é isso, não. É cuidado da mulher. Tá? Então, é a mulher que vai entender qual é a lógica, quais são os princípios, o que é que tem que fazer, como tem que fazer. E ela vai trazer aqui algumas instruções dentro daquilo até que tem sido feito, não é? No workshop para casais, não é? Então, será um tema interessantíssimo e está todo mundo convidado a adorar a Deus, o nosso Pai, tá? Daqui a pouquinho, Jessé e Joyce, não é? E será uma bênção. Uma bênção mesmo. Vamos lá, 7:49. Lucas, aquela pequeníssima pausa. Falamos sobre alimentação, bem-estar, nutricionismo, saúde. E Deus é quem vai abençoar o nosso dia. Não sai daí, até já.
1: Obrigada pela sua audiência. A gente vai para mais informações aqui. O que você deve comer em cada fase da vida? Cada fase da vida precisa ser acompanhada de uma alimentação própria, afinal, somos reflexos daquilo que comemos. O leite materno é fundamental para a saúde das crianças nos 6 primeiros meses de vida, por ser um alimento completo e o único que garante qualidade e quantidade ideal de nutrientes para o bebê, apresentando concentrações ideais de proteínas, açúcares, gorduras, sais minerais e vitaminas. Segundo a Organização Mundial da Saúde, a adolescência é o período da vida que se inicia aos 10 anos de idade e se prolonga até os 20. Inclusive, ocorrendo durante esse percurso, intensas transformações físicas, psicológicas e comportamentais. E nessa fase, o estirão ou rápido desenvolvimento físico faz com que os jovens necessitem de maior quantidade de calorias. Há 2 principais problemas na alimentação na fase adulta. Erro na hora de escolher, aí o cardápio e muitas horas sem se alimentar. Segundo especialistas, nenhum alimento que deva ser consumido em maior quantidade, porém existe a necessidade de manter uma dieta equilibrada e variada para garantir a ingestão adequada de todos os nutrientes. Entram aí proteínas, carboidratos, gorduras, vitaminas, sais minerais e fibras. Mas afinal, o que devemos comer na terceira idade? Os hábitos alimentares mudam com o avanço da idade e devido às diferentes necessidades de energia e nutrientes também. Há outros fatores como as informações de saúde pública que relacionam dieta e saúde. Alguns dos nutrientes importantes nessa fase da vida são cálcio, ferro, zinco e magnésio. Trabalhadores consideram ultraprocessados um risco para a saúde. Uma pesquisa feita em 6 países mostra que mais de 70% dos trabalhadores consideram os alimentos ultraprocessados um risco para a saúde. O levantamento feito pela Sodexo foi feito aqui no Brasil, no Chile, na China, nos Estados Unidos, na França e no Reino Unido. Mais de 5 mil empregados foram ouvidos, 800 deles aqui no Brasil. Segundo o estudo, a tendência é que os restaurantes dentro das empresas ganhem maior relevância no dia a dia para atender a uma força de trabalho cada vez mais consciente sobre saúde e que busca alimentos frescos, locais e sazonais. O consumo frequente desses alimentos está relacionado ao aumento do risco da obesidade, diabetes, doenças cardíacas e outros problemas crônicos, reforçando a importância de priorizar alimentos frescos e minimamente processados. Segundo o Guia Alimentar para a População Brasileira do Ministério da Saúde, os alimentos ultraprocessados devem ser evitados. São formulações industriais à base de ingredientes extraídos ou derivados de outros alimentos, como óleos, gorduras, açúcar, amido modificado ou ainda sintetizados. sintetizados em laboratório, como, por exemplo, corantes, aromatizantes e realçadores de sabor.
0: Estamos de volta, 7h52, bom dia, meu povo. Deus abençoe a sua vida, a sua casa, a sua família e o seu lar. Mandar um abraço aqui à irmã Andréa Santos. Deus abençoe, querida amiga de todos os dias. Deus guarde a casa, o lar, a família e o trabalho também. Ela que é bibliotecária, Lucas. Nós temos na nossa igreja uma bibliotecária de formação, hein? Será que a gente consegue ter um bate-papo com ela? Sobre livros, sobre dinâmica de leitura. Será que seria importante para nós, no meio cristão, Lucas? Tu que és jovem, jovem senhor agora, casado, né? Mas a dinâmica de leitura, a dinâmica de organização de uma biblioteca, começa-se com livros mais ligados à literatura, depois paramos em questões científicas. Como é que funciona? Como é que está a aderência hoje dos livros com as plataformas digitais a disponibilizar? Seria um bom papo, será? Vamos pensar nisso aí, vamos pensar nisso aí. Deus abençoe, André, um abraço, querida. Deus abençoe a sua vida, no nome de Cristo. Irmã Natalícia Pertilha, um abraço, sempre conosco. Também em oração, sempre aqui a interagir. Um abraço ao povo em Garça. Deus abençoe, pastor José, pastor Toninho, mais conhecido por Toninho, né? Mailiana, Deus abençoe o povo aí em Garça. Povo de fé, povo de alegria, povo de comunhão também. Irmã Joana, Pai do Senhor, estamos em oração, tá? Estamos em oração pelo nosso veinho, que dia 3 vai passar por uma cirurgia, operou da catarata de um olho, vai agora no outro, e Deus vai dar vitória. Pensa no homem que debulha café, Lucas. Já com quase os seus 80 anos, o velho não para, tem uma saúde de ferro. Deus abençoe, bom dia! Vamos lá, ouvintes que estão comigo. Marcelo está conosco também. Deus abençoe. E ele vem pedir oração para que Deus restaure o seu casamento, restaure a sua vida, restaure a sua família. Deus restaura, Deus trabalha. Creia nisso, querido irmão. Sim, porque ele tem a bênção preparada para todos nós. Vamos para esta manhã de comunhão. A Cátia está conosco. Bom dia, Pai. Eu sou a irmã Cátia de Itaquá. Orações, porque ela está com insuficiência cardíaca grave. Que isso, irmã? E pede ajuda em oração e crê na cura. Está ligada na programação. E o seu esposo também está com problema de rins. E tem que ir para hemodiálise. Meu Deus do céu. A esposa com insuficiência cardíaca grave e o esposo tem que passar por uma hemodiálise. Meu Deus do céu. Vamos orar por este casal. Vamos clamar a Deus por eles, não é? Mas lutem, façam um propósito com Deus. Alinhem os propósitos, sonhos, sabe? Para Deus entrar com providência. Deus tem a cura, irmã Cátia. Deus tem milagre. Deus tem resposta. Ele é bom, ele é bom, ele é bom. Irmão Geraldo, Pai do Senhor, um abraço. Sempre oração pelo povo em Minas Gerais também. Irmão Moacir, Pai do Senhor Jesus, o Senhor é maravilhoso, bondoso, eterno, Pai. Muito obrigado pelo momento de oração. A alegria é nossa em estarmos sempre em comunhão com todos vocês. Um forte abraço e que Deus abençoe. 7h56, dá tempo para um testemunho, Lucas? Vamos um testemunho a um milagre para fecharmos esta programação, ou esta primeira meia hora. E aí vem o casal Jessé Ávila e Joyce Ávila para falar de um tema importantíssimo. Não saia daí, vem conosco, vem com fé, vem com alegria, vem com a presença do Espírito Santo.
2: Paz do Senhor, meus irmãos, me chamo Gislene, moro na cidade de Biraci, Minas Gerais. Então, meus irmãos, hoje eu vim contar uma grande vitória que Deus me concedeu sobre o meu casamento, sobre o meu esposo, né? Que para mim eu achava que era impossível, mas para Deus nada é impossível, porque Deus, quando tem promessa em nossas vidas, Ele cumpre. Amém? Então, meus irmãos, há 16 anos que eu e meu esposo estamos juntos, 5 anos aí começou a envolver com droga. Só que eu não tava levando muito a sério. Porque quando eu comecei a levar a sério, que ele tava envolvido mesmo, viciado nas drogas, meus irmãos. Eu fui na igreja e pedi pra Deus, Senhor, se o Senhor libertar meu marido, Senhor. Eu venho e testifico para a honra e glória do teu santo nome, Jesus. Passado um tempo, meus irmãos, com um mês, ela chegou a separar e ficou sozinho, né? Eu fui embora. Deus trabalhou na vida dele ali. Aí ele começou a buscar a Deus. Meus irmãos, hoje tá uma vitória, tá uma bênção de Deus. Hoje eu agradeço a Deus demais. Hoje eu mais agradeço o nome dele do que eu peço, meus irmãos. Lógico que a gente pede, mas eu agradeço mais e peço de menos, meus irmãos. Porque a alegria que eu tô sentindo é imensa. Se você tem alguém da sua família que mexe com droga, meus irmãos, que é viciado, que está enfermo, entregue na mão de Deus, meus irmãos, pois ele cura e ele liberta. Ele prova quem ele ama. Se ele está provando, é porque ele te ama. Agarre na mão do Senhor Jesus Cristo, que ele te abençoará. Amém? Então essa é minha grande vitória. Hoje eu estou aqui, meus irmãos, pulando de alegria. E para a honra e glória do teu santo nome, Jesus, eu e meu esposo, nós estamos já preparando para passar nas águas, para batismo. Amém, meus irmãos? Então, esse Deus nosso, ele é verdadeiro. Confie nele e aguarde nele. É no tempo dele, não no nosso tempo. Amém? Agradeço a oportunidade e a paz do Senhor, meus irmãos.
0: E que testemunho maravilhoso é esse? Que firmeza, não é? Às vezes a gente sente na palavra, na fala das pessoas, Lucas, firmeza, convicção. Ela diz, ó, eu só tenho a agradecer. Eu só tenho a agradecer e olha, Deus é bom demais e ficar com Ele é bom e estar com Ele é bom. E é isso, é isso. E que a nossa irmã continue, não é? Deu aquele gelo no marido, aquela atitude. Nem todo mundo tem a mesma atitude ou segue o mesmo caminho. Cada um há um propósito, né? E Deus então chacoalhou o casamento, moveu o seu esposo, mudou o cenário. E hoje eles estão juntos e vão descer as águas, hoje prontos para o batismo, e Deus tem sido glorificado. Você que está conosco tem a tomada de decisão. Não é para amanhã, é para hoje, é para agora e é já. Avenida do Estado, 4568, Liberdade, São Paulo, capital. Vem para cá viver um tempo de fé, um tempo de alegria e um tempo de favor também. 8 horas, horário de Brasília. Lucas, já nos despedimos, não é, deste primeiro bloco. Daqui a pouquinho, já está aqui ao meu lado, o nosso querido amigo e pastor Jessé Ávila. Daqui a pouquinho, a sua esposa também, a irmã Joyce, vão falar de um tema maravilhoso. E você já sabe, autocuidado e saúde da mulher. Então, não perca, papel e caneta na mão, porque tem pontos aqui para dar, não é, uma clareza à mente de cada um. Vamos lá, 8 horas, prefixo, daqui a pouquinho voltamos. Até já.
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maravilha. Nós estamos chegando com vocês aí, mais uma edição do programa Família em Foco. Eu sou o seu irmão Jessé Ávila e juntos nós ficaremos até o horário das 9 horas da manhã. Estamos ao vivo aqui, diretamente da capital paulista e para mais de 400 emissoras no Brasil. Estamos para o mundo todo. E pelo mundo todo, você compartilha.

0: para que você do outro lado possa ouvir de tudo de bom e melhor o que a Rádio Deus e Amor tem para oferecer para você. Nós estamos vivendo o dia 8 de outubro de 2026, o ano do renovo. Mas ali ao lado da Joyce está a Rebeca. A Rebeca está lá com os livros dela e com seus pergaminhos personalizados e atualizados. Tudo bem, Rebeca? Tudo na paz? Quer falar aqui no microfone? Não quer. Por enquanto, não. Tudo bem? Vamos lá. Hoje nós vamos falar sobre um tema muito importante. Eu quero aqui já parabenizar todas as mulheres que nos ouvem, todas as mulheres de fé, que não são de ferro, né, Joyce? É diferente, né? Existe a mulher de fé e existe, quer dizer, acho que não existe mulher de ferro, né, Joyce? O que, que tu acha?
1: Não, não existe mulher de ferro. Todas são frágeis, né? Fortes nas suas medidas, mas não existe mulher de ferro.
0: Tá, e hoje nós vamos, então, falar justamente sobre essas situações que envolvem os pilares da femininos, nós vamos falar sobre os desafios da mulher, dicas para as mulheres que nos ouvem. Obviamente, você que é homem vai aprender bastante, bastante coisa acerca do universo feminino. Nós vamos ouvir hoje canções muito bonitas e quem vai cantar pra gente, obviamente, são mulheres, né? Então, na voz feminina, nós vamos ouvir hoje a Ângela Gonçalves, vai cantar pra gente aqui no programa Família em Foco. Nós vamos ouvir também a Daniela Balabem e, claro, tem um depoimento aí muito importante da irmã Luciana acerca de depressão, sofreu com essa questão, né, que afeta, obviamente, não só mulheres, mas grande parte das mulheres que são afetadas por esse transtorno de humor. O Outubro Rosa é uma oportunidade para a mulher olhar para si mesma, né? Com a mesma, com atenção, com amor e com dedicação todos os dias para ela, principalmente, primeiro para ela e depois para os outros. Você que é mulher, a pergunta é justamente essa, né? Como é que você está gerenciando, administrando o seu tempo e as suas emoções? Não é apenas a questão de prevenção médica no mês de outubro, é uma pausa espiritual. E, ao mesmo tempo, uma pausa emocional. É um cuidado que todas as mulheres precisam ter, não é? E aí, antes de eu chamar a Joyce para bater um papo com a gente aqui, eu faço alguns questionamentos nessa balança do cuidado. Minha irmã, quando foi a última vez que você fez algo por você? Não porque precisava, mas simplesmente porque precisava de cuidado. Sabe? Você costuma cuidar de todos primeiro e deixar suas próprias necessidades para depois? Priorizar os outros primeiro e depois você? Terceiro ponto aqui que eu pergunto, né? E se alguém perguntasse para você hoje assim, ó, como que você está de fato? Como que você está de verdade? Você responderia o quê? Você saberia responder? E aí, Joyce? Vamos conversar um pouco aqui com todos os nossos ouvintes, especialmente hoje com as nossas ouvintes aqui da Rádio Deus e Amor.
1: Bom, talvez algumas de nós, né, nós tenhamos percebendo ou percebido que cuidamos de muita gente. Cuidamos do pai, do filho, cuidamos das crianças, cuidamos da casa, cuidamos dos negócios, mas nem sempre sabemos cuidar de nós mesmas, né? Porque nós olhamos com tanto amor e cuidado para tantas coisas à nossa volta e muitas das vezes nós esquecemos de olhar para nós mesmas com esse mesmo amor.
0: E o que que tu poderia já de cara, inicialmente aqui, trazer aí de dicas para as mulheres que estão nos ouvindo, né? Eu não vou ficar enrolando muito na teoria aqui, eu acho que elas querem é prática. E daí? O que que precisa fazer, meu amor, para que as mulheres, elas tenham essa saúde mental, qualidade de vida, tempo de qualidade, gerenciamento de tempo, que é tão corrido, né? Eu olho para ti e eu vejo isso, eu sou testemunha. Tu trabalha bastante em casa, cuida da Rebeca, os afazeres domésticos também, tem o tempo para o teu marido e ele é muito feliz por isso, muito obrigado. Tô falando aqui,
1: publicamente.

0: conhecendo tudo isso, e eu acho admirável. E aí eu falo aqui, não vou falar em nome dos homens, né, mas vou falar no meu nome mesmo, que se não fosse as mulheres, ai de mim e ai de nós. Vou falar assim, ai de nós, homens, se não fossem as mulheres, Joyce. O que pode dizer pra gente aí?
1: Bom, o primeiro pilar, então, é cuide do seu corpo. É o primeiro para iniciar, né? Não ignorar sinais e mudanças no próprio corpo. Ah, notou alguma diferença? Não ignora. Seria a prevenção, mantenha consultas, exames preventivos todos em dia, né? E limites. Respeitar o sono, a alimentação, o descanso, os limites físicos. Esse seria só para começar.
0: Até porque, se não tiver isso, aí entra naquela falácia de que existe uma mulher de ferro. E não, né? Acho que cuidar do corpo, isso que tu mencionou, essa questão dos limites são essenciais, né? Mas o que que tu falou do corpo, né? E às vezes tem mulheres que não têm esse olhar, né? Não, eu vou cuidar da oração e do jejum. Vou cuidar da parte espiritual. Fala mais sobre isso, Joyce.
1: Então, o corpo, a gente tem que cuidar de si mesmo. A visão do mundo, né, que seria a exaustão, cuidar de si mesmo significa um egoísmo, né? Geralmente para algumas pessoas. A visão bíblica, né, cuidar do corpo não é vaidade. O corpo deve ser gasto até o limite pelos outros, na visão do mundo. Na visão da bíblica, é reconhecer que o valor da vida é reconhecer que o valor da vida que Deus nos confiou. Então, foi Deus que nos deu, nós temos que reconhecer esse valor e valorizá-lo, né?
0: Administrar,
1: Isso.
0: gerenciar.
1: Então, na visão do mundo, a saúde é uma preocupação secundária. Ou seja, né? Não é a minha prioridade. Mas na visão bíblica, a saúde nos permite servir com excelência. Porque se nós não tivermos saúde, o que seríamos de nós, né? O que faríamos? Se nós não tivermos saúde, não poderemos fazer nada do que nós gostamos de fazer. Não é verdade? Tudo que fazemos hoje, ou seja, ou não sabeis que o vosso corpo é o templo do Espírito Santo. Está escrito em 1 Coríntios 6 e 19.
0: Maravilha, ótimo. Lucas, vamos ouvir uma canção. Vamos chamar a Ângela Gonçalves para cantar justamente esse título, Mulher Virtuosa. E depois nós vamos voltar com a Joyce com mais dicas. Você que é mulher que está nos ouvindo, vamos lá, espalha para todo mundo aí, porque até o final da nossa programação nós temos muitas dicas, muitas orientações que pode ajudar de fato você dar uma segurada, dar uma respirada. Hoje o programa é especial para as mulheres, é o Outubro Rosa. É o momento de você se cuidar, de se perceber, de fazer uma reflexão. Sejam todos bem-vindos. Ouvimos essa canção e voltamos já já.

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2: Vamos lá, 8 horas e 15 minutos. Nós estamos aqui hoje no programa Família em Foco, juntamente com a irmã Joyce, falando sobre a saúde da mulher e o autocuidado. Alguns pilares que precisam ser pontuados aqui nessa programação, e a Joyce já mencionou para nós aqui o primeiro pilar que precisa ter atenção é o cuidado com o corpo, e pelo que ela falou, eu entendi, não é pecado, não tem problema algum eu ter o cuidado com o corpo. Por quê? Foi o próprio apóstolo Paulo falou que nós somos dotados de espírito, alma e corpo. Então, Joyce, fala para nós aí, vamos lá aproveitar bem o tempo, não é sempre que a gente tem essa honra e oportunidade de tê-la conosco. Fale para a gente aí qual é o segundo pilar desse autocuidado e na saúde da mulher.
3: Sim, então, o segundo pilar é cuide da mente e das emoções. O silêncio seria o silêncio. Não acumule tudo em silêncio, né? Segundo, né? O limite, aprenda a dizer não quando necessário. Porque muitas pessoas têm essa dificuldade, né? De aceitar tudo, de... Esses dias eu estava até conversando com uma amiga e ela falou assim, eu aprendi a dizer não. E eu gosto de dizer não. Porque as pessoas vêm e pedem coisas para mim e as pessoas até ficam assustadas quando eu falo não. Ela falou, porque eu gosto de fazer com excelência. E eu aprendi que se às vezes eu pego muitas das coisas e eu não consigo fazer, eu acabo deixando de fazer com excelência. Então, eu prefiro dizer não, que é daquilo que eu consigo fazer, daquilo que eu posso fazer.
2: Você que está ouvindo a gente aí, você tem dificuldade para dizer não? Ou é tranquilo? Por quê? Existe uma grande parte aí, eu digo de modo geral, que tem essa dificuldade de falar não, né? E eu vejo nessa questão do não, são três pontos. Primeiro, as pessoas que têm dificuldade para dizer não. Segundo, aquelas que dizem não e sustentam o não. E tem aquelas que voltam atrás por causa da culpa, por causa do remorso. Aí qual é o nosso grande desafio? Dizer não, sustentar o não e não se culpar. Que é o caso dela, ela está dizendo, né? Essa tua amiga, né?
3: Sim.
2: Eu gosto de falar não. Quer dizer que a pessoa vai ser cruel? Obviamente que não, né, gente? Que nunca vai dizer sim, é o que a Joyce comentou aqui, o limite é aprender a dizer não quando necessário.
3: Exatamente. E o apoio, procure ajuda quando perceber que não está sozinha conseguindo lidar com as coisas sozinha, porque muitas das vezes, falando nós mulheres, não no geral, né, nós acabamos pegando tudo para nós e achando que nós damos conta sozinho da casa, dos filhos, da empresa, do trabalho. E acabamos nos sobrecarregando, né? E o terceiro ponto aqui, então, é o apoio. A gente procurar alguém que a gente possa compartilhar as nossas cargas e as nossas emoções também.
2: Para não ficar pesado, né? Seria a rede de apoio.
3: Isso.
2: Né? Independentemente de quem. Às vezes a rede de apoio não necessariamente tem que ser alguém da família, né?
3: Uma amiga, uma irmã da igreja.
2: Uhum. Porque tem pessoas, ou tem mulheres, mãe solo, por exemplo.
3: Exato.
2: Que pesa um pouco mais para ela. Mães que lidaram com a questão da separação, do divórcio, né? Fica um grande desafio. As viúvas também, as mães que não têm mais filho, aquelas mulheres que moram sozinhas. É legal isso mesmo, né? A questão do apoio, de procurar ajuda, procurar esse suporte, seja na amizade, principalmente quem está em igreja, que tem esses grupos, né? A igreja tem vários grupos sociais dentro da própria igreja.
3: Sim, conhece uma irmã que se identifica, que compartilha, né, do mesmo espírito.
2: Interessante isso.
3: Queria comentar que em Gálatas 6:2 diz que ser forte não significa suportar tudo. Olha só, às vezes ser forte é reconhecer que precisamos de ajuda. Levai as cargas um dos outros, que é, está em Gálatas 6:2.
2: Tá. Qual é o outro pilar, Joyce, dessa questão do da importância da mulher se cuidar, né? Seja a menina lá, adolescente, jovem, claro. A mulher casada, a mulher de mais idade, a avó que está nos ouvindo aqui nessa manhã e às vezes, sei lá, tá com dificuldade de ter essa conexão consigo mesma, ter esse contato. E aproveitando, então, que a gente está nesse embalo aí de orientações, de dicas, o que mais tem para melhorar esse autocuidado e a saúde da mulher?
3: Uhum. Não perca sua identidade.
2: Como assim? Desculpa aqui. Não seria perder a identidade aquela...
3: Não. Aquela física? Não.
2: O que é perder a identidade? Não perder a
3: identidade. Nós temos uma identidade, né? Mãe, esposa, eu, Joyce, eu profissional, certo. Né? Então, para mim não perder a minha identidade, o que eu tenho que fazer? Alguns pontos. Primeiro, seria reservar algum tempo só para mim, né? Porque muitas das vezes a gente quer fazer com os filhos, porque depois que a gente tem filhos, a gente só pensa, né, em fazer coisas com ele, coisas para os filhos. E é necessário a gente ter um tempo para os filhos, tempo para o marido e ter um tempo para você.
2: Tá. Eu vejo que tu tens aqui, tu és professora no Pequeno Galileu, Ministério Infantil aqui na Sede Mundial.
3: Uhum.
2: Tu estás no Mãos Amigas, que é uma das frentes do
3: Mulheres
2: Ministério
3: de Fé.
2: Mulheres de Fé.
3: Uhum.
2: E tu trabalha bastante, graças a Deus consegue trabalhar em casa, né?
3: Sim.
2: É mãe, é esposa... Tem a tua família também. Como é que tu administra isso? Tu consegue ter esse tempo para ti?
3: Sim, seja fazendo algo que eu gosto. Vamos supor aqui. Pinturas. Tem mulheres que gostam de pinturas. Tem mulheres que gostam de artesanato. Eu gosto de fazer coisinhas assim. Que me faz sentir eu. Sabe?
2: É tu e tu no teu cantinho.
3: Exatamente.
2: No teu mundo. Não é mundinho, né?
3: Exatamente.
2: No mundo.
3: Isso.
2: Eles não falam que o homem tem a caixinha dele, a caixinha do nada.
3: Do nada.
2: A mulher tem a caixinha dela também, né?
3: Tem, claro que tem.
2: É importante ter.
3: Tem mulher que gosta de sair, passear sozinha, almoçar sozinha. Tem mulher que gosta de cuidar do cabelo, de cuidar da pele, enfim. É um momento que ela tem que ter pra ela.
2: E
3: ela
2: não perde a identidade dela.
3: Exatamente.
2: Nossa.
3: Ela continua sendo esposa, continua sendo mãe, continua sendo profissional em todas as áreas da vida dela, mas ela precisa se encontrar com ela. Então, segundo, cultive interesses, amizades e projetos pessoais saudáveis, né? E pra gente terminar esse ponto, é não permitir que os múltiplos papéis, que é esses que a gente falou, apague quem você é.
2: Excelente. Muito bom.
3: Então...
2: Tá interessante. Tá, irmãs. Vamos lá.
3: E aqui pega um pouco, que é, antes de exercer tantos papéis, você é uma pessoa que também precisa de tempo, sonhos e descanso. Então, Provérbios 4:23 vai nos dizer que, sobretudo, o que se deve guardar, guarda o teu coração.
2: As emoções, isso é muito importante, ter esse cuidado emocional, né? A palavra é incrível e reveladora há muito tempo atrás, né? Joyce, existe uma... O que eu posso chamar aqui? Já que a gente está falando do cuidado pessoal, né?
3: Uhum.
2: Existe uma tríade pessoal do cuidado particular da mulher, um tripé. Existe, por exemplo, tu falou corpo, falou identidade e agora acabou de falar sobre a questão do coração. Fala mais um pouco sobre isso.
3: Sim, ó. Existe a tríade, que seria o corpo, a mente e a identidade.
2: Isso, identidade.
3: O corpo. O templo físico, né? Que seria o nosso templo físico. O descanso e saúde, né? A mente seria o refúgio emocional, os limites e a partilha.
2: Uhum.
3: E a identidade, então, que seria o coração guardado, sonhos e essência.
2: Projetos.
3: Exato.
2: Sem se perder, né? Como tu mencionou, sem deixar de realizar as atividades e ser ela mesma, né?
3: Se encontrar.
2: Tá. Eu entendo, então, aqui, gente, vamos resumir o que a Joyce falou nessa tríade, que quando a fundação pessoal tá bem solidificada, bem consolidada, tá fortalecida, automaticamente o lar inteiro prospera, né? Aí... Os maridos que estão ouvindo, os filhos que estão ouvindo, podem confirmar isso. E eu vejo que não é questão de cobrança, autocobrança e nem pressão, né, Joyce?
3: Não.
2: Acho que a tranquilidade, a serenidade, a leveza dos papéis, de tudo que está sendo mencionado aqui, é fundamental. O que mais? Vamos lá, vamos aproveitar aqui, porque a gente quer ouvir daqui a pouco o depoimento da Luciana. Não, vamos ouvir agora, porque daqui a pouco vai se desfazer a rede. E aí, quem quiser continuar ouvindo, a gente vai lá no site da igreja, no ipda.com.br, baixa o aplicativo e continua nos ouvindo, porque existem muitas programações no Brasil que voltam para a programação local, mas a gente continua aqui até às 9. Lucas, por gentileza, vamos ouvir a Luciana e daqui a pouco a gente vai fazer um comentário aqui e eu quero que a Joyce fale a respeito do papel do esposo. Está falando aqui da esposa, né? A mulher e tal. Mas eu sei que existem as atribuições, as responsabilidades do esposo também na vida da mulher com relação ao autocuidado. 8h25, vamos ouvir a Luciana, a gente volta já.
4: A paz do Senhor Jesus, irmãos, esteja hoje e sempre com todos vocês. Meu nome é Luciana, sou de BH. Há mais ou menos uns 3 anos atrás eu tive uma depressão e é uma dor que eu não desejo para ninguém. Que não é uma dor que você trata com remédios que logo vai passar. É uma dor da alma e a dor da alma é uma dor terrível, que eu não desejo para que ninguém passe por isso. Eu como cristã nunca imaginei que eu pudesse passar por isso, porque eu não acreditava. Quando eu vi alguém falar que estava com depressão, eu criticava, né? Eu falava que isso era frescura, né? Que a pessoa estava precisando de Deus. E não se trata disso, até que isso aconteceu comigo. Então, é uma doença que é silenciosa, né? Que você vai guardando coisas, e isso uma hora explode. Né? Eu fiquei muito magra mesmo. Eu não comia, eu tinha nojo da comida, eu só chorava, eu queria ficar isolada. E quando eu tinha que trabalhar, eu passava maquiagem para ninguém notar a minha tristeza. Né? Então, por dentro, eu estava gritando, pedindo socorro o tempo inteiro. Meus parentes não me apoiou, né? Me via trancado dentro do quarto, não fazia nada. Eu só ouvia que eu estava ficando louca. Né? Outros falavam que isso era uma palhaçada, que eu estava fingindo. Né? E fora na rua, né? Os amigos, né? Amigos não, colegas, me chamavam de caveirinha, de tão magra que eu fiquei. E eu não confiava em ser humano nenhum, em ninguém mesmo. Até que o Senhor Jesus enviou um rapaz que sentou ao meu lado no ônibus, depois de me ver surtar, totalmente surtada, chorando muito numa estação. E as pessoas me olhando, porque eu surtava. Saía correndo pela rua, eu chorava muito, demais da conta, né? Eu, às vezes, eu gritava a Deus, Senhor, Senhor, tira minha vida, porque eu não quero isso mais, não aguento mais, Senhor, não aguento mais. E a vontade de tirar minha vida era muito grande, muito grande. Eu já tentei pular de uma passarela, né? Eu já tentei, o tempo todo o diabo coloca na sua cabeça, você tem que tirar a sua vida, né? Até que essa pessoa sentou do meu lado e me viu ouvindo um louvor, que a única coisa que me acalmava, apesar de estar longe da igreja, era o que me acalmava. Ele viu o meu desespero, sentou do meu lado e pediu para que me desse a palavra do Senhor Jesus. Eu aceitei, ele me enviou louvores e todos os dias ele me enviava a palavra do Senhor, né? E me ouviu em louvores e passou a me acompanhar, né? E com o tempo, para a honra e glória do Senhor Jesus, ele trouxe a minha fé de volta em Deus, por ser um homem de Deus. Né? Sou livre em Cristo Jesus, sou liberta dessa depressão. E é isso, irmãos. Né? O Senhor é a cura, é o remédio. Então, se tem alguém que está passando por isso, procure ajuda sim. E busca o Senhor Jesus, que ele é o médico dos médicos, que vocês vão sair dessa. Que a paz do Senhor Jesus seja com todos vocês. Muito obrigada.
2: Meu Deus, né, gente? Que situação que se encontrava a irmã Luciana. Olha o depoimento dela, que forte, muito forte, na verdade. E ela relata aí toda a dinâmica que ela vivia com relação à depressão, essa perda de peso significante, o bullying que ela sofria, né, Joyce? Uhum. E olha a dor dela na alma, como ela menciona. É.
3: Eu notei que ela não tinha rede de apoio, né?
2: Opa, boa.
3: Que é essencial, né, uhum, para quem tá passando essa situação, esse momento, é ter uma rede de apoio, e ela não tinha. Que foi aonde Deus enviou uma pessoa...
2: Opa, um anjo vestido de homem lá, né?
3: Para ser a rede de apoio dela, para tu ver a importância da rede de apoio. Que foi, que entrou, né, a espiritualidade, né, a base, e aí fez com que ela se curasse dessa doença.
2: O que que pode ter mais num caso de uma depressão, Joyce? O que que pode ajudar? Às vezes tem alguma mulher que tem diagnóstico ou não, né? O que que pode ajudar uma paciente que está passando por isso, que às vezes nem, sei lá, nem consultou, ou acha que isso é comum, ou acha que isso é uma aprovação de Deus também, uhum, ela está deprimida, está triste, já faz mais de meses, e aí às vezes não sabe, e está ouvindo a programação aqui, acende uma luz, quem sabe, para procurar apoio, né?
3: Claro, seria terapia com psicólogo, né, que é muito importante, é libertador.
2: Já fiz terapia,
3: Joyce? Já fiz.
2: Como é que foi?
3: Muito bom.
2: Quanto tempo?
3: Fiz 1 ano e meio.
2: Opa!
3: Direto, né? Agora eu faço esporádico.
2: Mas tu fez terapia por quê? Pode falar uma?
3: Claro, eu fiz por...
2: Não vai falar que foi por causa do casamento. Que...
3: Em 2020 eu tive crise de ansiedade e pânico.
2: Mas as irmãs evangélicas também podem ter.
3: As irmãs evangélicas também podem ter.
2: É um mito, então, que já estamos desfazendo aqui.
3: Já, exatamente. Uhum. Todo mundo está sujeito.
2: Opa, boa essa
3: sujeito
2: palavra.
3: A passar por isso.
2: Qualquer um de nós, né?
3: Qualquer um. Qualquer ser humano.
2: E daí, como é que foi?
3: Foi muito bom. No início, nas minhas crises, me ajudaram muito. E depois foi me ajudando a me libertar de muitas das coisas que eu vivi durante a minha infância, né? Então, hoje em dia, eu me sinto muito mais segura. Uma adulta muito mais segura.
2: Uhum. Né? E dentro da terapia, aquela questão, né? Trabalhando lá os traumas de infância, de adolescência.
3: Isso.
2: Quais gatilhos, qual a dinâmica emocional, psicológica, né?
3: Que é um tema para um outro dia também, né?
2: Boa! Olha aí! a direção da rádio aí, podemos falar sobre isso, né? Desculpa te interromper.
3: Uhum.
2: O que mais tem aí para ajudar? Por exemplo, foi no médico, aí que fez uma consulta e o médico indicou para terapia. Tem mais alguma
3: claro,
2: intervenção?
3: Tem. Medicação quando necessário, né? Na época, eu não tomei medicação nenhuma.
2: Certo.
3: Mas hoje eu tomo, uhum, para ansiedade.
2: Opa, então temos aqui outro desmistificando, uhum, mitos hoje. Desmistificando mitos, olha que redundante.
3: Sim.
2: Toma medicação para ansiedade, Joyce.
3: Para ansiedade. Então,
2: tá tudo bem?
3: Tudo bem,
2: tá
3: graças a Deus.
2: Está estabilizada?
3: Estou na paz.
2: Sem crises?
3: Na paz.
2: E se não estivesse tomando, quem sabe?
3: Quem sabe estaria passando por momentos de crise, de ansiedade, não sei, né?
2: Viu, irmã? Tá tudo bem. Não tem problema tomar medicação, não tem problema fazer terapia. O que importa é estar bem, como a Joyce falou, estar em paz.
3: Às vezes não é para sempre a medicação, mas
2: opa,
3: se for, qual o problema, né?
2: O importante é estar bem. Então a Luciana, ela encontra acolhimento, encontra refúgio, e é importante que você que nos ouve tenha esse pensamento, tenha essa ideia. O suporte espiritual é base, né?
3: Uhum.
2: Óbvio. Ir no culto, ter contato com pessoas, frequentar a igreja, ter os seus momentos de meditação, de oração, de ouvir hinos, louvores, né? E eu vejo que tu gosta muito de ouvir músicas pra cima, né, Joyce?
3: Adoro.
2: Quer ver se for pra...
3: Adoro a Deus.
2: O faxinão.
3: Nessas músicas.
2: Adora?
3: Adoro a Deus.
2: Duas vezes, né? Adoro. Adoro a Deus. Adoro ouvir músicas adorando a Deus.
3: Sim.
2: Né? No faxinão mesmo é só música pra cima,
3: só.
2: Canção alegre. Né?
3: Alegre, pra cima.
2: Porque... Não gosto das melancólicas?
3: Não gosto, porque
2: baixo.
3: Me deixam tristes.
2: É,
3: e eu gosto das que são as batidas mais alegres, pra cima, uhum, porque me deixa feliz.
2: Certo. Ó, irmã, mais uma dica aí. Toma cuidado com essas musiquinhas pra chorar, hein? Que fomentam e alimentam o choro, a dor, as lágrimas. Pelo amor de Deus, vamos ouvir.
3: E eu notei...
2: Canção alegre.
3: E eu notei algumas vezes em mim que ouvindo as músicas mais melancólicas ativavam, uhum, a minha ansiedade. Eu ficava mais ansiosa e tinha crise de ansiedade. Então essas músicas que são mais alegres me conectam
2: muito
3: com Deus, né?
2: Ótimo, maravilha. Nós vamos fazer rede agora e a gente vai continuar aqui falando sobre o esposo, né? Vamos Qual o papel aqui? Não vai pegar no meu pé aqui.
3: Ai,
2: por
3: ai,
2: favor,
3: ai.
2: Nós estamos ouvindo.
3: Se preparem, esposos.
2: Vamos lá. Falamos já de três pilares, vamos falar de mais um? Diz aí para nós, qual é o quarto pilar nesse papel de autocuidado e de saúde da mulher?
3: Vamos lá. O esposo também participa, né? Aqui não é só a esposa, a gente está falando agora do esposo, que ele também participa. Amar a sua esposa, então, não é apenas perguntar como ela está. É também perceber quando ela precisa de cuidado. Notei que ela tá de um jeito diferente, notei que hoje ela chegou meio para baixo. Então, é cuidar da sua esposa, é prestar atenção nela. E a Bíblia mesmo confirma isso. Maridos, amai as vossas mulheres como também Cristo amou a sua igreja.
2: Eu acho um desafio muito grande esse, porque às vezes falam, a mulher tem que sujeitar o marido. Ah, ok. E essa parte do marido eu acho pior. Acho que... Perdão. A esposa sujeitar o marido é uma coisa agora. O marido tem que amar a esposa e se entregar e se doar por ela todos os dias, como Cristo amou a igreja. Eu vejo um desafio muito grande.
3: Muito grande, muito grande. E assim, também...
2: Amai as vossas mulheres, as vossas esposas, como Cristo amou a igreja. Certo. O grande desafio nosso... Lembrou a...
3: Lembrei. Minha fala.
2: Depois eu vou continuar minha linha de raciocínio também, vai lá.
3: A gente faz uma dinâmica aqui no workshop de casais, que é a questão da colocar um de costas pro outro e perguntar que roupa a esposa está vestindo.
2: Ah, verdade, essa, né? É boa.
3: E às vezes não é só a roupa, né, que o marido não observa. É os sentimentos, é como ela tá, é exaustão, é como ela tá em casa, ele chega e ele acaba não percebendo que a esposa tá pra baixo,
2: então,
3: né?
2: Então é muito mais do que a própria roupa, então, né?
3: Muito mais.
2: Entendeu, os irmãos que estão ouvindo aí? Não é só notar como é que a esposa tá vestida, né, se é, vamos dizer aqui, as atribuições, não vamos falar obrigações, né? As atribuições da mulher, não é só se fez as tarefas domésticas ou não. Como que ela está? Como que está se sentindo? Acho que isso é muito importante. Eu dizia, antes de tu comentar, que esse versículo do Efésios 5, 25, às vezes ele é mal interpretado, né? Então você que é marido e está nos ouvindo aí, meu irmão, ame a sua esposa. Ah, mas eu não sou casado. Ame os seus pais, honre os seus pais e cuide-se. Muito bem, você que é jovem, menina, solteira, está ouvindo a programação também, desenvolva o autocuidado, essa autopercepção, até porque, quem sabe, né? Vai chegar o seu momento, vai chegar o seu dia de você ter o seu matrimônio, ter a sua conjugalidade, e eu acho que esse autocuidado já é o pontapé inicial, esse pano de fundo. Mas os meninos que não são casados ainda também entendam que é esse desafio que eu tenho todos os dias. Amar a minha esposa, conquistar ela todos os dias. Eu vejo um dos maiores desafios que nós temos, mas é possível a gente superar e vencer os desafios. Ainda falando sobre marido, o que tu pode acrescentar mais, Joyce? Aproveita aí, vamos lá.
3: Vamos lá. Para ter um lar saudável, observe. Primeiro ponto, observe. Perceba, então, quando ela está sobrecarregada, mesmo quando ela não fala, porque muitas mulheres não gostam de falar quando estão sobrecarregadas, né? Então, o esposo tem que ter esse olhar de perceber quando a sua esposa ela chegou nesse ponto. O olhar atento evita a exaustão silenciosa, né? Participe. Dividir responsabilidades também é uma forma de amar. O cuidado do lar é mútuo. Ah, um varre a casa, o outro tira o lixo, um lava a louça, o outro seca, né? Um faz uma tarefa, o outro faz a outra. Ajudar a cuidar dos filhos, um dá banho, o outro troca. Então, é dividir, né? Esse apoio.
2: Parceria.
3: Parceria, exatamente, parceria. Então, e o terceiro seria apoie, que é... incentive a sua esposa a cuidar da saúde, né? Ah, você já marcou, já agendou a consulta desse mês? não estou me sentindo muito bem, você já se consultou para procurar saber o que, que é isso, né? Então, descansar e buscar ajuda quando necessário. Apoie isso. Aí ela descansar, amor, você está fazendo muitas coisas, está trabalhando demais, que tal a gente sair, dar uma descansada, né? O orçamento está apertado, não dá, né? Mas vai num parque, né, que é gratuito da sua cidade, vai num parque, dá uma passeada, faz um piquenique, compra umas bolachinhas no mercado. É só a importância de sair de dentro de casa, sair das responsabilidades que ela tem e poder ter um dia tranquilo.
2: Ah, então não tem nada a ver com dinheiro?
3: Não.
2: Ah, porque nós estamos apertados, não tem condições, tem que economizar, não tem nada a ver com
3: isso.
2: Não,
3: então. Nem que seja uma bolachinha e um suco de saquinho. Toalha num gramado e...
2: Quem quer dar um jeito?
3: Quem quer dar um jeito.
2: E quem não quer daí?
3: Só arruma desculpa.
2: Ih, rapaz, tá... Ó, nós estamos falando aqui com a Joyce, ela é do Ministério Mulheres de Fé, aqui da sede mundial da Igreja Pentecostal Deus e Amor. É professora da escola infantil, também aqui o Pequeno Galileu. É terapeuta de mulheres e ela é, graças a Deus, Deus me deu essa benção, ela é minha esposa também. E a mãe da Rebeca que tá aqui, ó. Nem parece que a Rebeca tá comportadinha hoje, a Rebeca tá quietinha.
3: Ela tá com sono, acordou cedo.
2: Acordou cedo, né? Às vezes ela tá falante, hoje ela tá mais quietinha. Não sei se o pessoal tá ouvindo alguma coisinha, acho que não, né? Porque ela não tá,
3: não.
2: Tá mal falando aqui, mas tá aprendendo. Mas ela é uma baita de uma locutora lá em casa, né, Rebeca? Ô, Joyce, nós vamos ouvir daqui a pouco Mulheres Guerreiras com a Daniela Balabem. Mas eu tô gostando dessas dicas aqui porque eu tô aprendendo muita coisa, sabia?
3: Opa,
2: sobre o nosso casamento aqui.
3: Ô, coisa boa.
2: Tô te ouvindo, é bom te ouvir, eu gosto de ouvir. Essa voz aí, calma, serena e tranquila. Vamos lá. O que mais tem aí? Não sei se tem mais pilares. Acabou os
3: claro,
2: pilares?
3: Claro, não. Calma.
2: Acabaram
3: tem,
2: as dicas?
3: Tem mais.
2: Tem mais vasos?
3: Sempre tem. A gente tá tirando aqui da caixa, tem mais.
2: Glória, se tem vaso, o azeite não para.
3: Não. Vamos para.
2: Lá. Fala aí.
3: Vamos lá. Permita ser cuidada. Por quê? Tem mulheres que criam uma barreira e não deixam elas serem cuidadas, né? Elas criam isso de só eu cuido e acabam criando esse muro de proteção. E não tenha vergonha de pedir ajuda. Aceite receber carinho, atenção e apoio sem se sentir culpada, sem culpa. Entenda que descansar não significa ser preguiçoso ou negligente. Ai, hoje eu vou tirar o dia de descanso, né? Eu fiz meus afazeres, tá tudo certo e hoje eu vou tirar meu dia de descanso. Entenda que esse descansar não significa que você é preguiçoso e que você tá sendo negligente com as suas responsabilidades, mas que o descanso, ele é necessário. Então, né? Quem passou a vida cuidando de todos também precisa aprender a dizer. Agora, deixe alguém cuidar de mim, né? Porque a Bíblia mesmo confirma isso. As irmãs que precisam, pela palavra de Deus, Eclesiastes diz, melhor serem dois do que um.
2: Com certeza, né? Acho que essa reflexão é muito boa. O permitir ser cuidado. Às vezes tem mulher que não se permite também.
3: Exato.
2: Né? Outra... Tem mulheres que não permite nem descansar, nem... Ah, vou tirar um soninho aqui. Ah, eu vou deixar a louça para depois. Eu vou lavar a roupa depois, não agora. Ah, eu vou... Enfim, desenvolver esse autocuidado é fundamental. E às vezes, como tu falou, acho que no primeiro bloco, né? Que o marido também precisa fazer parte e ensinar principalmente os meninos. Ensinar os meninos, os adolescentes e os garotos... A eles terem essa responsabilidade doméstica, porque quando eles casarem, eu vejo assim do ponto de vista psicológico já, né? Olhando lá na frente, eles não vão ter a esposa como empregada.
3: Exato.
2: Mas eles vão colaborar. Exato. E essa mutualidade, né? Enquanto um faz, como tu mencionou aqui, enquanto um faz uma coisa, outro faz outra. Eu acho legal porque na nossa casa a gente procura fazer isso e aí é mais um toque, né? A mulher precisa, desculpa. Lindo raciocínio rápido aqui. A mulher precisa permitir-se descansar. Não tem problema. Hoje eu não tô legal, hoje eu não tô bem. Não, eu tenho que estar bem sempre.
3: Exato.
2: Lembra que aquela expressão que eu falei da mulher de fé e a mulher de ferro? Não existe a mulher de ferro, né? Existe a mulher de fé. Mas e aí?
3: Então, eu queria comentar aqui que no início, quando eu comecei a trabalhar em casa, eu comecei num foco acelerado. E aí, quando eu ia descansar, eu me cobrava e dizia assim, eu tô perdendo tempo.
2: Opa.
3: Então, quando eu... Ah, eu ia dar uma dormidinha de meia hora depois do almoço. Não posso, eu tô perdendo tempo.
2: Tem que produzir.
3: Ah, eu vou parar aqui e fazer alguma coisa com a Rebeca. Eu não posso, eu tô perdendo tempo. Então, eu cheguei nesse ponto e aí eu peguei e parei. Não são necessários. Tudo, há tempo para todas as coisas.
2: Tu acha que uma agenda pode salvar uma mulher, não?
3: Salva.
2: Pode salvar um casamento?
3: Salva um casamento.
2: Pode salvar uma família?
3: Com certeza.
2: Uma agenda?
3: Com certeza.
2: Ah, legal. Estamos falando do Outubro Rosa, né?
3: Exato.
2: Aí, parabéns às mulheres que chegaram agora, estão nos ouvindo aí com essa voz feminina hoje aqui na nossa programação especial. Geralmente, os ouvintes estão acostumados com o pastor Erwin de la Lande. Ele está sempre conosco aqui. E aí, hoje, como é esse mês especial das mulheres, a direção aqui nos sugeriu, então, que convidasse, né? É a Joyce, que vai ser a nossa palestrante. Atenção, Brasil!
3: Que glória!
2: A Joyce vai ser a nossa palestrante no dia 18 de outubro. Não agora, porque agora é dia 11, né? Dia 18 de outubro, nós teremos aqui na Sede Mundial o nosso workshop para casais. E a Joyce vai palestrar no Outubro Rosa e vai falar justamente sobre esse tema, claro, com mais tempo... Sem ser interrompida, né, gente? Fica tranquila, Tata, vai ter o microfone só para ti. Não vai ser uma entrevista, uma programação, mas ela vai tocar direto aí. A gente vai ter transmissão. E você pode assistir através do YouTube oficial da Igreja Pentecostal Deus é Amor. É, a gente está transmitindo desde junho, né?
3: Uhum.
2: Junho, julho, agosto, setembro. Será a quinta edição em áudio e vídeo, e você pode, já na semana já sobe o link no YouTube para você divulgar para o máximo de mulheres de fé, até para as mulheres que se acham de ferro, né?
3: Exato.
2: Para desmistificar muitas ideias, para não dizer mitos, muitas coisas relacionadas ao universo feminino, que a Joyce vai trazer. E aí, claro, vai ter as dinâmicas normal, como tem todo mês aqui para os casais. Os depoimentos, as declarações, eu te garanto que os homens vão caprichar e eu sou um dos tais.
3: É?
2: Vou fazer uma declaração, Joyce.
3: É mesmo?
2: Opa, quem tá ouvindo é testemunha, porque vai chegar no dia, eu já tô ensaiando, tô me preparando. Vai chegar na hora, não vai sair nada. Tem que ser na hora mesmo.
3: Claro.
2: Que vim do coração, que vim da alma. A gente vai, se Deus quiser, Deus vai me ajudar, vamos fazer.
3: E tem coffee break.
2: Opa, no final, né?
3: Tem, pra quem participa presencial conosco.
2: Muito bom, né?
3: Foi muito bom.
2: Setembro Amarelo, falando sobre... saúde mental no casamento. Inclusive, tá lá, você pode entrar no YouTube e colocar palestra para casais e PDA. Vai aparecer as últimas edições desde junho. Mas estamos falando, né, hoje aqui sobre o Outubro Rosa. Joyce, a gente está com 12 minutos aí e a gente vai ouvir a Daniela Bala bem em seguida, mas sobre o Outubro Rosa, vamos lá, fala aí.
3: Então, neste Outubro Rosa... talvez o convite mais importante seja então esse, né? Mulher, não cuide apenas de todos ao seu redor. Inclua você mesma, na sua lista de cuidados.
2: Ou seja, não tem problema, né? Mulher que trabalha, tem mulher que estuda, tem mulher que faz faculdade.
3: Sim, todas as suas responsabilidades.
2: Cuidar dos filhos, da casa, beleza. Não pode esquecer dela.
3: Exato.
2: Ok.
3: É importante ser ela em primeiro lugar.
2: Certo.
3: Deus e ela.
2: Se ela não estiver, né, bem, como que ela vai
3: cuidar? Exato, cuidar dos outros. E
2: para os maridos, tu vai dizer o quê? Olhando para mim, pode falar, que eu vou pegar essa daí.
3: Vamos lá. Não espere que a sua esposa chegue ao limite para perceber que ela precisava de você.
2: Maravilha. Uhum. É isso aí. Peguei Porque essa visão.
3: O esposo é a base da esposa.
2: Uhum. Viu? Maridos, assim disse a irmã Joyce, né? Como é que é? Não espere que a sua esposa chegue no limite.
3: No limite.
2: Para perceber que ela...
3: precisa de você.
2: Tá, vou anotar essa daí. Vamos lá, Lucas. Vamos ouvir Daniela Balabem, Mulheres Guerreiras. E a gente volta para falar sobre o ecossistema do cuidado. O nosso convite, a gente faz a oração com a Joyce. E a gente fecha bonito aqui para a glória de Deus. 8h49, voltamos já.
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0: Vamos lá, Lucas. Olha só, que linda essa canção da Daniela, animada, né? Tu gosta de canção assim, né, Jéssica?
1: Pra cima,
0: né? Tá cantando aí de fundo, Mulheres Guerreiras, Daniela Balabem.
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0: Deixa eu mandar uma saudação aqui pra nossa amiga, irmã Helenir, paranaense, velho, né? É uma benção essa mulher, tá de aniversário. E tá ouvindo a nossa programação, quer dizer, tá sempre ouvindo a nossa programação e também compartilhando lá no Paraná. Deus abençoe, irmã Helena.
1: Que Deus te abençoe, irmã, com vida e alegria.
0: Em nome de Jesus, ela que tem um trabalho muito bonito também com mulheres lá. Faz o chá e o café com mulheres e é uma bênção de Deus. Deus continue usando a irmã aí, poderosa e tremendamente. Deus abençoe o seu casamento, seus filhos, a sua família, enfim, de modo geral aí. Vamos lá. Ecossistema do cuidado é importante, já para a parte final aqui, a gente entender a importância, já que estamos falando, né, do autocuidado e da saúde mental da mulher. E a Joyce falou, né, essa, a graça de receber, que é o permitir-se ser cuidado, um resumão geral aqui que a gente falou até agora. Os maridos também hoje receberam orientações aí sobre essa cobertura de amor, né? Dessa participação. Entendemos também dessa associação, não dissociação, né? Entre corpo e mente, que seria aquilo que a Joyce falou no início do programa, o templo do Espírito Santo, e também as emoções. Então, desenvolver a inteligência emocional, irmãs. Ela falou aqui pela Bíblia e a gente viu que o autocuidado, do ponto de vista bíblico, não é uma lista de tarefas solitárias, né? Não. É um ecossistema onde a mulher se permite, guarda sua essência e o marido oferece um suporte ativo. Ou seja, não é só a mulher, o marido também. Você que está ouvindo, tem pai, tem mãe, você faz parte desse processo. Como é que está a sua mãezinha? Você tem cuidado da sua mãezinha? Da vovó? Não é? Você tem oferecido esse suporte? Ou só lembra no dia das mães? O dia da vovó. E os demais dias? O dia das mães está todo mundo em redor dela, né? E tome cuidado que no próximo segundo domingo de maio de 2027 não vai visitar lá a mamãe e a vovó e ficar no celular, né? Pelo amor de Deus, né, gente?
1: Que é muito comum, né?
0: Muito comum hoje,
1: muito,
0: né?
1: Muito comum.
0: Vai visitar, ai, saudade, vão lá comer alguma coisa, fazer um churrasquinho, não sei o quê. E aí...
1: Vão embora e deixa a luz pra lá.
0: Eita! Enfim, é importante a gente caminhar junto, né? O casal caminhar junto, os filhos caminharem juntos com os pais, até porque foram os pais que deram os primeiros passos antes de o filho engatinhar.
1: Nossa.
0: Boa, né?
1: Profundo.
0: Legal essa aí.
1: Uhum.
0: Vou anotar essa para as palestras aí. Foram os pais que deram os primeiros passos em nome da família, antes de o filho engatinhar. Então, se você está caminhando, querido filho, amada filha, é porque antes de você caminhar, os seus pais, já há passos largos ou passos curtos na vida, se doaram para que você estivesse vivo, com saúde e bem, e pudesse levar vida, promover vida e de maneira... de gratidão ofertar para os seus pais hoje que precisam muito de você.
1: Esse é o Gessé Ávila.
0: Opa! Vamos fechar, Joyce, para a gente fazer uma,
1: claro,
0: uma oração,
1: uhum,
0: em favor dos nossos ouvintes, de modo geral, para as mulheres. Vamos fazer o seguinte, ó. Vamos fazer assim. Tu vai falar nosso convite hoje para as mulheres. E aí eu, a voz masculina aqui, eu vou fazer uma provocação para os homens. Pode ser?
1: Pode ser.
0: Vai lá então.
1: Vamos lá.
0: O que tem para dizer para elas?
1: Mulherada, mulheres de fé, mulheres amadas do Senhor, neste outubro rosa, não cuide apenas de todos ao seu redor, tá bom? Inclua você mesma na sua lista de cuidados.
0: Ótimo. Para os maridos eu vou dizer o seguinte... eu vou pegar uma fala tua, né? Não espere que a sua esposa... Eu gostei dessa
1: ideia. Gostou?
0: Não espere que a sua esposa chegue ao limite eu não aguento mais, estou estressada. E aí chama ela de desequilibrada, que ela tá. Não, não espera ela chegar lá no limite. Para perceber que ela precisa da sua ajuda, que ela precisa do seu suporte. E ao invés disso, seja você marido, seja você filho, você irmão, se tem uma mulher em casa, seja você o ponto de partida, o ponto de equilíbrio, o porto seguro dela. Não espere ela chegar no limite. Amém, Joyce?
1: Amém.
0: Vamos fazer oração?
1: Sim.
0: Vamos orar pelas mulheres que estão nos ouvindo, as mulheres guerreiras, mulheres de fé, as mulheres que estão deprimidas, ansiosas, debilitadas, angustiadas, aflitas, as mulheres que estão bem, as mulheres que estão felizes, as mulheres que estão vivendo o casamento, estão vivendo um luto, estão vivendo o nascimento de um filho, as mulheres que estão beijando, abraçando seus filhos nesse momento, ou aquelas que perderam, enfim, tantas mulheres que nos ouvem, vamos falar com Deus nesse momento.
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1: Senhor, nós queremos te louvar por tudo quanto o Senhor tem feito. Obrigada, Pai, por esta manhã em tua presença. Obrigada, Jesus, por essa programação. Nós clamamos e pedimos a ti, Senhor, para que o Senhor possa visitar este lar, para que o Senhor possa visitar, Senhor, essa mulher que precisa do teu socorro, dessa mãe que chora, dessa esposa aflita. Nós pedimos a ti, Senhor, também, para que o Senhor possa visitá-las com alegria. Clamamos ao Senhor, Pai, para que visite também, Jesus, aquelas que acabaram de dar à luz, aquelas, Senhor, que conheceram o rostinho dos seus filhos neste momento, para que o Senhor possa abraçá-las com seu acolhimento. Jesus, nós pedimos para que, nesse momento, o Senhor possa visitá-las e levar elas, meu Deus, a cada uma delas, o despertamento para cuidarem de si mesmas, para olharem para si com um olhar de amor e de misericórdia, assim como o Senhor nos olha. Estende, Senhor, as tuas mãos sobre a nossa casa, a nossa vida. Estende as tuas mãos, Jesus, sobre cada uma. Tenha misericórdia. Repreenda, Senhor, toda seta maligna contra este lar, contra esta mulher que vem trazendo tristeza, que vem trazendo angústia. Em nome de Jesus Cristo, nós pedimos, Senhor, pela alegria do teu Espírito Santo. Nós pedimos, Jesus, pela alegria do Senhor sobre este lar, para que esse esposo, meu Deus, venha ser mais companheiro, venha amar sua esposa, Jesus, assim como tu amaste e ama a sua igreja. Jesus, nós clamamos a ti lhe pedindo, ajuda essa esposa a ser o porto seguro da sua esposa, deste lar, Jesus, a perceber, Senhor, quando ela não está bem. Ó, Pai, nós pedimos para que sejam companheiros, meu Deus, sejam fiéis um ao outro. Estende as tuas mãos sobre este lar. Nós sabemos o quanto o inimigo luta, Senhor, contra as famílias. Em nome de Jesus nós te pedimos, visita esta casa. Em nome de Jesus, amém.
0: Glória a Deus, que maravilha. Receba, creia nessa oração feita pela irmã Joyce, para você, irmã, para você, família de Jesus, para você, família IPDA, você de outras denominações, você que não é crente em Cristo Jesus ainda, entregue o teu caminho ao Senhor, entregue os teus pensamentos, entregue a tua vida para Cristo neste momento, que o Senhor escreva o seu nome no livro da vida, selado com o sangue da vitória para o grande dia da vida eterna. Nós aguardamos vocês no dia 18, hein? Aqui na sede mundial, às 9 horas da manhã, você que está na Grande São Paulo, monte sua caravana, convide suas amigas, convide seus amigos e venha estar conosco aqui, ok? E você que está fora do estado de São Paulo, nos acompanhe pelo YouTube, a transmissão ao vivo do workshop de casais. Deus abençoe vocês, que vocês tenham uma quinta de primeira e fiquem conosco ainda aí que vem mais programação para abençoar a tua vida em nome de Jesus.
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Vínculos com bonecas reborn entre o acolhimento terapêutico e o apego disfuncional. A popularização das bonecas reborn nas redes sociais, impulsionada por celebridades que as tratam como bebês reais, trouxe à tona um debate bem complexo sobre os limites entre o real e o imaginário. Longe de ser apenas um passatempo, esse fenômeno transita entre o suporte emocional legítimo e o risco de um apego

0: dependência emocional e servindo como uma fuga que impede o enfrentamento real da realidade. Para além do campo individual, o fenômeno reflete pressões estruturais. Os especialistas destacam que o apego às bonecas projeta as intensas expectativas sociais em torno do papel feminino de cuidado e de uma maternidade compulsória. Então, diante disso, a análise profissional deve sim buscar o equilíbrio, validar o acolhimento e o conforto necessário às mulheres, sem transformá-las em reféns de cobranças sociais simbólicas, garantindo que o luto seja superado e não cristalizado.
1: Nove horas. 8 horas e

Aleluias. Saúdo a todos com a paz do Senhor Jesus. O nome do Senhor seja glorificado. Aleluia, santo é o Senhor. A igreja de pé neste momento. O Senhor continua conosco. Não somente a igreja foi provada na sua fé, mas eu digo que o mundo inteiro foi provado por Deus. Você está vivo aqui, glorifique ao Senhor, porque muitos foram embora. Você está de pé, glorifique ao Senhor, porque o Senhor te sustentou, que o Senhor segurou na sua mão. Glorifique ao Senhor, e na sua casa, você está de pé. O Senhor sustentou a sua fé. Nós vamos cantando, daqui a pouquinho nós já estaremos orando ao Senhor. No momento da oração, vocês parem o que estão fazendo e vamos agradecer a Deus. Nós não temos...

ouvimos outra palavra dizer gratidão. Gratidão, obrigado Senhor, obrigado Senhor, obrigado Senhor. Vamos cantar. E a nossa cruz não vai ser cortada ao meio. Nós já passamos esta prova, estamos vencendo ela. Quem sabe a próxima seja um pouquinho mais forte. Mas Deus não dá uma cruz, Deus não dá uma aprovação maior do que aquela você não possa suportar. Se você está de pé, glorifique ao Senhor por causa disso. Leve a sua cruz, rude cruz, rude cruz. A mais pesada levou o Senhor Jesus e nós vamos cantar juntos. Você aí na sua casa vai cantar conosco, rude cruz. E vocês que estão aqui, vamos cantar. Porque nós não vamos deixar esta cruz, não vamos cortar a nossa cruz pela metade. Nós vamos seguir com ela, porque o Senhor vai estar conosco nos ajudando. Rude cruz se erigiu, cante. Dela o dia fugiu, como emblema de vergonha. Que linda a igreja cantando. Mas contemplo esta cruz, porque nela...

Senhor passa por aqui. Aqui você está se alimentando. O Senhor está derramando fortaleza na sua vida. Os tempos são trabalhosos. A palavra do Senhor está se cumprindo. Você está aqui, Deus está cuidando da sua casa. Nós estamos aqui, Deus está visitando a nossa família. Você crê nisso, igreja? Levanta a mão e dá glória ao Senhor. Algemado por um peso. Toda a igreja comigo.

com as mãos levantadas, irmãos, continue tocando. O Senhor vai tocar na sua vida hoje. Eu sei que vocês vieram sedentos de Deus, como eu também estou sedenta deste Deus. Jesus está falando com você agora, que você está de pé porque Ele te sustentou. Foram muitas lágrimas, muitas perdas, mas a grande vitória do Senhor chegou para a nossa vida. O nosso livramento chegou na nossa casa. E nosso coração está grato porque o Senhor esteve conosco em todos estes momentos. Aleluias. Veja que o Senhor está tocando em muitas vidas. Quantos estão agonizando?

seu coração. Ele está vendo agora a sua vida, o que você passou, o que a igreja passou. Mas a igreja está vitoriosa pelo sangue poderoso de Jesus Cristo. Vamos cantar e nós já vamos começar a orar.

levantadas. E nós vamos começando já glorificando e agradecendo ao Senhor. Cadê o grito de vitória? Cadê a glorificação da igreja? Estamos vencendo, igreja!

se aqueça, se aqueça. O fogo está aceso em meio de nós.

necessitados de Ti mais do que nunca. Senhor, nós vencemos porque o Senhor esteve conosco. Nós vencemos porque o Senhor esteve conosco. Oh, glória a Ti. Aleluia, aleluia. Santo, santo é o Cordeiro de Deus. Olha o Senhor falando. Escute a voz do Senhor falando. O Senhor fala com a sua igreja. Ouça a voz mansa e suave do Senhor falando com você. Ele te trouxe aqui para falar contigo. Ouça a voz do Senhor falando contigo. Você disse, eu vou lá porque eu quero ouvir a voz do Senhor. E Deus está falando contigo agora. E andas tamandai, andamas tomias. E halamaste me cante, rastumias. Oh, aleluia, que fogo maravilhoso, que glória. E halamaste me cante. Eu sinto esta glória na minha vida, sinta aí, igreja, sinta. Sinta esta glória maravilhosa. Oh, aleluias. Oh, aleluias. Oh, glória a Ti. Aleluias. Olha quanta gente ouvindo a voz do Senhor, porque não consegue parar de orar. É isso mesmo, sinta este toque. Você não veio perder o seu tempo aqui, não. Aproveite este momento que o fogo está descendo sobre você. Se alimente e se encha deste poder. Oh, aleluias. Eu quero mais, Senhor, eu quero mais de Ti. Aleluias. Oh, glória a Deus. Santo é o Senhor. Aleluias.

Eu queria fazer uma oração neste momento, porque eu queria orar principalmente por milagres e maravilhas neste momento. Eu sei que o Senhor tem muitas coisas a fazer, Ele já começou a fazer. E nós vivemos o novo de Deus hoje, aqui e agora. O povo de Deus não veio à casa do Senhor apenas para fazer uma simples oração e ir embora. A partir do momento que vocês colocaram o coração para vir aqui, o Senhor já começou a trabalhar através da sua fé. E eu queria fazer uma oração por pessoas que estão enfermas na sua família. Eu quero orar para que Deus toque nos seus olhos, você que está com problemas na visão. Para que Deus toque no seu corpo, você que está com enfermidades. Você que está com problema na sua casa, insolúvel de enfermidades. O Senhor vai fazer o grande milagre aqui, porque eu creio nesse Jesus que eu ouvi falar. Esse Jesus que eu ouço a ouvir falar dele desde a minha infância. E desde o momento que eu comecei a ver esses milagres acontecendo nesta igreja, eu nunca deixei de crer. Eu nunca duvidei. Mas hoje o Senhor coloca-me na posição para eu orar através dos milagres, das maravilhas, por vocês. Eu vou estender a minha mão em favor de cada um de vocês e vocês vão sentir como se Deus estivesse tocando na cabeça de cada um de vocês. Quem puder colocar a mão na sua enfermidade, coloque. Você que vai, não está com nenhum problema de enfermidades, mas tem alguém na sua casa que está enfermo, você vai mencionar o nome desta pessoa agora. Vocês que não têm nenhum problema, vocês que não têm nenhuma enfermidade, não vai orar. Mas todos aqueles que precisam da misericórdia do Senhor, vai orar comigo agora. Mas nós vamos fazer uma oração maravilhosa, poderosa, porque nosso Jesus não mudou, Ele continua sendo o mesmo. E depois você vai contar o que o Senhor fez, não porque eu orei, mas porque o Senhor Jesus diz que Ele deu autoridade para nós expulsarmos os espíritos imundos e todo tipo de enfermidade. Quem crê nesta palavra, levanta a mão e glorifica ao Senhor. Nós vamos começar a orar agora, nós vamos orar 5 minutos. E esses 5 minutos eu quero toda a igreja totalmente compenetrada, focada na presença de Deus e no mover do Espírito Santo agora. Se você sentir um calor na sua vida, no seu corpo, saiba que é um dos sinais da operação de Deus na sua vida. É necessário estar focado, igreja. Não deixe nada agora tirar a sua atenção. Porque Satanás vai fazer com que você se distraia, que você abra os olhos, que você esteja olhando, atendendo ao celular. Aproveite cada momento, cada minuto que você está aqui, porque o Senhor passa por aqui, Ele toca nos corações que estão atentos e com fé para receber. A igreja começa dando glórias ao Senhor. Atenta, atenta agora, atenta. A igreja atenta, clamando, clamando, clamando ao Senhor. A igreja clamando ao Senhor, e a igreja clamando ao Senhor, a igreja clamando ao Senhor. O Senhor vai mover agora as suas mãos, aleluias. Eu vou estender as minhas mãos, Senhor, como o Senhor ordenou que eu levantasse as minhas mãos, aleluias. Senhor, há tipos de enfermidades diversas aqui, Senhor. Há pessoas que estão com dores agora. Há pessoas que estão desenganadas pela medicina, Senhor. Há pessoas que estão neste momento, meu Deus, aqui somente o Senhor sabe como ela está. Porque nem ficar de pé, ela está conseguindo ficar devido às dores, Senhor. Meu Deus, olha esta enfermidade que está consumindo este coração. Olha, meu Deus, essa doença no fígado. Essa doença nos pulmões, Senhor. Olha essa doença no cérebro. Senhor, visita agora este intestino. Visita este pâncreas, meu Deus. Visita as células deste corpo que estão agora totalmente tomadas pelo câncer. Ah, Senhor. O Senhor Jesus chegou na frente da sepultura onde Lázaro estava morto há 4 dias. E o Senhor pediu que ele saísse para fora daquela sepultura. O que é esta enfermidade para ti, meu Senhor? Vai passando, Senhor, olha esta vida agora. Vai passando, Senhor, agora neste corpo, teu sangue poderoso.
Senhor, vai arrancando esta enfermidade agora, para que esta pessoa creia no seu poder e ela possa testificar para a honra e glória do teu nome. Toca nestes olhos que estão quase cegos, Senhor, nesses ouvidos que quase não ouvem mais. Esta voz, meu Deus, que está cada dia mais sendo consumida por essa rouquidão. Ah, Senhor, essa pneumonia, essa tuberculose, o vírus da AIDS que está consumindo este corpo, Senhor, debilitado. Em nome de Jesus, em nome de Jesus. Vai saindo espírito de enfermidade. Seja enfermidade natural, seja enfermidade do inferno. Espírito de enfermidade que está assolando este corpo agora. As minhas mãos são poderosas em ti, Senhor. A igreja está com a mão levantada também, Senhor, expulsando todas as trevas. A igreja está com as mãos levantadas em sinal de vitória também, Senhor. Vai arrancando esta enfermidade que está assolando este corpo. Esta lepra, esta alergia, todo mal que está assolando este fígado. Esta pessoa já foi desenganada pela medicina e o médico disse que não tem mais jeito. Mas agora o Senhor passa o teu sangue poderoso. Aleluia. Vai recebendo, igreja, que Jesus já está passando. E se você sentir este fogo no seu corpo, é o sinal da cura. Alabalás. Vai tocando agora neste corpo. Vai tocando neste corpo febril, meu Deus, que está com infecção. Vai tocando neste corpo, Senhor, que está inflamado. Vai tocando, meu Deus, nestas pernas, para que essa pessoa possa andar perfeitamente para a tua glória. Este braço que está paralisado, meu Deus, essa pessoa que não consegue mais, Senhor, ter uma vida normal. Mas eu também quero expulsar você, Satanás, que se disfarça como loucura nesta vida. Eu quero te expulsar também, enfermidade que é totalmente espiritual. Eu te ordeno, espírito de enfermidade, você que está se escondendo atrás desta mente, você que está se escondendo atrás destas pernas paralisadas, eu te ordeno em nome de Jesus Cristo, vai saindo enfermidade, vai queimando, Senhor Jesus, vai queimando, Senhor, toda a enfermidade. Me ajuda a expulsar, igreja, queima, Senhor Jesus, queima. Vai saindo enfermidade, você que está assolando esta casa com enfermidades. Esta casa que mais parece um labirinto de enfermidades, vai saindo, Satanás. Espírito das trevas, espírito de enfermidades, espírito de enfermidades. Você que está amarrando esta casa, fazendo essa pessoa gastar aquilo que ela não tem como gastar. Eu te ordeno, vai saindo agora todo mal. Vai saindo agora todo mal, toda enfermidade. Vai derramando o seu fogo queimador, Senhor, o seu fogo inteligente, que tem que queimar aquilo que tem que ser queimado e curar aquilo que tem que ser curado. Vai passando o teu sangue agora, Senhor. Vai saindo enfermidades. Vai saindo espírito maligno, vai saindo espírito de enfermidades. Eu te ordeno que saia. Não fique mais neste corpo. Vai saindo. Jesus vai tocando neste corpo. Vai clamando, igreja, que Jesus toca em você. Vai saindo agora. Não adianta. Não adianta mais se esconder. Porque Jesus está chegando contra você, Satanás. Jesus está chegando contra você, enfermidade. Jesus já levou na cruz do Calvário todas as nossas enfermidades, todas as nossas dores, todas as nossas aflições e angústias. Vai saindo, queima, Senhor Jesus. Vai queimando, Senhor Jesus. Vai queimando, Senhor Jesus. Eu te ordeno que saia. Eu te ordeno que saia desta vida agora, em nome de Jesus Cristo. Saia deste corpo, saia destes ouvidos, Satanás. Saia deste corpo, saia deste coração, espírito da morte. Você que está zombando desta casa,
Espírito da morte vai saindo desta casa. Espírito de enfermidade vai saindo desta casa. Esta pessoa que está no hospital, esta pessoa que está em casa acamada, Jesus está chegando através deste programa. Jesus está chegando através da nossa voz. Vai pegando a sua carga, a sua bagagem de enfermidade, Satanás. Vai saindo agora em nome de Jesus. Não fique mais, não fique mais. Seja curado. Em nome de Jesus Cristo, seja curada. Em nome de Jesus Cristo, o nosso Salvador, o nosso Senhor. Quantos podem dizer glória a Jesus? Pode receber aí o milagre, a libertação. Pode buscar a sua enfermidade. Eu desafio a sua enfermidade em nome de Jesus. Porque Jesus é quem mandou e Ele mesmo está curando a sua enfermidade. Pode procurar a sua enfermidade. Você que não enxergava bem, tire os seus óculos e enxergue bem agora em nome de Jesus. Não use mais esses óculos, tire os seus óculos e enxergue agora em nome de Jesus. Eu creio nesse Jesus que nós estamos pregando, aleluia. Toque na sua enfermidade agora. Toque na sua enfermidade e procure. Pode procurar, eu desafio a sua enfermidade. E eu quero que você conte. Eu quero que você conte esta bênção que você recebeu, amém? Eu queria cantar um hino, Batalha de Josué, então, do meu novo CD, Batalha de Josué, porque nós estamos em batalha. Quem está batalhando aí a batalha da fé, levanta a mão e dá glória ao Senhor. Nós vamos cantar e nós vamos viver este milagre que muita gente já foi curada aí. Pode procurar sua enfermidade, talvez você não esteja vendo, mas Jesus já tocou na sua vida, igreja. Jesus já tocou em você, receba pela sua fé. Aleluias. Pode louvar ao Senhor com palmas e nós vamos louvar. Aleluias. A sua igreja está em batalha, Senhor. Quem está em batalha? Quem é soldado de Jesus? Quem é soldado de Jesus?

Aleluia! Dá glória a Deus, igreja! Continue clamando, igreja, firmes na rocha, não desanimem.

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Muito bom dia, na paz de nosso Senhor e Salvador Jesus Cristo, quem vos cumprimenta nesta manhã é seu irmão em Cristo, Ismael Santos, e também conosco na mesa de som, o nosso irmão jovem Cássio. Amado ouvinte, hoje quinta-feira, dia 8 de outubro de 2026, e temos a imensa satisfação de estarmos aqui, juntamente com todos vocês, para juntos nós compartilharmos aqui, não é? Meditarmos na mensagem do Senhor, através dos louvores, maravilhosos testemunhos e também a leitura da palavra de Deus. Então, neste momento, já temos aqui em nossas mãos a nossa revista Fundamento Bíblico, pois é uma revista que tem aqui mensagens.

convite e salvou a sua família. Assim também, quando aceitamos a Cristo, a arca da salvação, pela fé, aceitamos juntamente a salvação da nossa família. Eu estou em Cristo hoje, né? Porque os meus pais creram nesta verdade e conduziram os seus três filhos para dentro desta arca. Isto é, no caso de Noé, Noé creu na promessa de Deus, também consequentemente passando essa mensagem para os seus filhos, eles também creram e toda a família foi alcançada com a provisão do Senhor, tendo livramento, a salvação através da arca, não é? Mas ainda falando aqui um pouco sobre esse assunto também, o Novo Testamento, a promessa de salvação para todos os membros da família também está evidente no Novo Testamento. Na noite em que o carcereiro da cidade grega de Filipos, após o terremoto, veio correndo a Paulo e Silas e perguntou: "Senhores, que devo fazer para que seja salvo?" Recebeu de Paulo esta resposta: "Crê no Senhor Jesus e será salvo tu e a tua casa." Então, amado ouvinte, aqui está bem claro de que Deus, ele deseja alcançar todas as famílias, não é? É, os pais, os filhos e todos assim, membros da família que o Senhor deseja salvar. Até porque, para que haja uma harmonia muito importante, muito especial na vida de toda a família, não é? E assim, com certeza, esta casa, estando de comum acordo, digamos assim, jamais ela será destruída. Porque se a casa estiver dividida, então há um risco, não é, de uma destruição, de uma queda. Mas se está todos em harmonia, alegre, feliz, louvando e exaltando o Senhor, então fica mais difícil o inimigo em nossas almas tocar na nossa casa, não é? Então, agora vamos fazer um momento de oração e logo após prosseguiremos aqui com o programa A Voz da Libertação, diretamente aqui da Avenida Brasília 2145, através da 96,9 FM, Rádio Deus é Amor. Momento de oração. Eterno, soberano Deus, Criador dos céus e da terra, é um momento, ó Deus querido, de oração, em que diante do Senhor, nós agradecemos agora por tudo que o Senhor tem proporcionado sobre toda a face da terra. Não só pelos momentos de paz, momentos de bonança, mas também pelos momentos, Pai, de lutas, de provações e até mesmo de perseguições, pois o inimigo em nossas almas, ele ruge como leão, procurando a quem possa tragar. Mas o Senhor diz também na tua palavra que o Senhor acampa os teus anjos em volta dos que o temem e os livra do mal. O Senhor diz que os teus anjos estão em nossa volta, Pai. Assim, nós somos livres do mal através da provisão do Senhor. Nesta manhã maravilhosa, clamamos intensamente em favor dos órfãos, das viúvas, dos desabrigados e de todos que nesse momento clamam ao Senhor. Todas as famílias, papai, na face desta terra, que possam receber o livramento, meu Pai. E acima de tudo, a disponibilidade de cada um para receber o Senhor de bom grado. Abrir o coração para receber a palavra, para ser edificado por Deus e ter uma certeza também do nome escrito no livro da vida. Agora, meu Senhor amado, nesta manhã maravilhosa, que o Senhor direciona os passos deste homem, desta mulher, deste jovem e até as crianças também, para que possam prosseguir, papai, sobre a face desta terra, em segurança, no trabalho, no lar, no colégio, ou em qualquer lugar que porventura se encontre agora, este abençoado, este irmão e essa irmã, este jovem, esta criança. Ô, Pai querido e santo, seu livramento do Senhor também, para a saúde, Pai, para todas essas famílias. Desde a tua mão poderosa direcionando, Pai, o trabalho deste homem, para que possa prosperar, Senhor. Não deixe, não permita que o inimigo lance embaraço no caminho deste homem, a ponto, Pai, dele estar até mesmo aí, muitas vezes, até a ponto do desespero, porque sem saber o que fazer, porque o inimigo tem lançado embaraço na vida financeira, na vida sentimental. Ô, papai, tem misericórdia agora

desta vida, Senhor. Dá livramento, dá libertação, Senhor. Olha, papai, essas pessoas que estão viciadas, que não conseguem se libertar dos vícios, até prometem, até choram, até clamam a Deus, mas no momento de abandonar o vício, elas não têm força, não conseguem, papai, se libertar, porque há um espírito maligno impulsionando a vida delas para que elas possam então estar presas pelos mais diversos vícios, pai, que as pessoas têm sofrido tanto. Tenha misericórdia, meu Deus, desta manhã, concedendo o livramento, a libertação completa. Pois é a tua palavra que afirma dizendo que se, pois, o Filho vos libertar, verdadeiramente sereis livres. Assim, papai, cremos verdadeiramente que neste exato momento o Senhor já está operando grandemente, meu Deus, fazendo com que estas vidas que estavam presas, acorrentadas, pai, sofrendo, sendo dilaceradas pelo inimigo, mas que agora todo mal cai por terra, as correntes malignas caem por terra e a vitória é garantida da parte do Senhor. Papai, socorre agora esta família que está passando pelo momento de grande escassez, até mesmo sem ter o pão cotidiano para colocar na mesa. Meu Deus, tenha compaixão. Vai agora providenciando, papai, uma porta aberta para esta família, meu Deus. Hoje, papai, nesta quinta-feira, também uma quinta-feira denominada quinta-feira da beneficência, onde com certeza o Senhor nosso Deus, que é um Deus maravilhoso, compassivo, um Deus que a cada dia mais e mais tem operado grandemente, tenha manifestado a provisão, Senhor, para a vida de cada ser humano. Seja agora, Pai, com esta família, para que todos possam estar bem alimentados, com saúde e glorificando e exaltando o Senhor. Reconhecendo, papai, a tua grandiosidade, o teu perdão através de Cristo Jesus, que morreu na cruz por nós. Seja, Pai querido, assim, para a glória do Pai, para a glória do Filho e para a glória do Espírito Santo de Deus. Assim clamamos e assim agradecemos de todo o nosso coração, no nome de Jesus. Amém? E graças a Deus. Aleluia. Muito bem, amado ouvinte, nesta manhã maravilhosa, vamos prosseguindo aqui com o programa Voz da Libertação, porque Deus tem operado grandemente através da rádio Deus é Amor, né? E nessa programação local, aqui no centro da cidade de Porto Velho, estamos transmitindo ao vivo nesta programação, quando são precisamente 9 da manhã, mais 13 minutos, já está em andamento aqui o culto abençoado, o povo de Deus já está se reunindo, hein? Ao chegar aqui, já encontrei aqui os irmãos, já de joelho dobrado, nosso irmão orando ao Senhor, clamando, não é? Todos alegres e felizes, porque sabem do que Deus ele realiza através do louvor, através da mensagem também, dos maravilhosos testemunhos. Portanto, amado ouvinte, convite especial para você, já nesta manhã, que você mora ou trabalha aqui no centro da cidade, aqui da cidade de Porto Velho, capital do estado de Rondônia, não deixe de passar aqui na sede estadual, né? Indo para o seu trabalho, cinco minutinhos adorando a Deus, 5 minutinhos orando, 5 minutinhos ouvindo a palavra, olha, vai ser muito edificante para você e para toda a sua família, por que não dizer também para os seus colegas de trabalho, não é? Para os empresários, para todos que estão aí cercando você aí nesse trabalho, né? Que são também colaboradores, que louvam a Deus também, que desejam ter uma prosperidade maravilhosa juntamente para todas essas famílias. Portanto, o convite aqui para a Rua Brasília 2145, onde as portas estão abertas nesse momento, bem no centro da cidade de Porto Velho. Vamos seguindo aqui com louvor abençoado, amado ouvinte, já oferecendo este louvor nesta manhã maravilhosa de quinta-feira, para o nosso irmão que deve deixar aqui as suas mensagens, a nossa irmã Edna, o nosso irmão Ezequiel Cardoso, já deixou inclusive aqui uma mensagem muito forte, não é? Da palavra de Deus. Também o nosso irmão Adriano, da Zona Sul de Porto Velho, nosso querido irmão Feitosa, sempre com reflexões também muito importantes. E ainda o nosso irmão Sérgio Moura e todos os demais irmãos que estão deixando as mensagens. Que Deus abençoe a todos. E vamos ouvir então o primeiro louvor desta manhã. Minha Alegria, canta conosco a dupla Deus e Amor. E é para a honra e glória do nome de Jesus Cristo.

Louvado e exaltado seja o nome de nosso Senhor e Salvador Jesus Cristo. Que manhã maravilhosa, meus irmãos. Olha que bênção de Deus. Já passamos uma noite de paz, não é? Já falamos com o Papai do Céu pela madrugada. Também um momento muito especial. Inclusive, dizer para todos vocês que se você desejar estar também acionado aqui através desse grupo, seja bem-vindo, né? É só enviar aqui o seu pedido através do WhatsApp aqui da Igreja Deus é Muito. Vai colocar também o seu nome aqui nesse grupo, seu telefone, o número do seu telefone, e você também vai estar acompanhando a oração toda madrugada, não é? Louvado seja o nome do Senhor por todos que acompanham a oração, também o louvor e a meditação da palavra de Deus, sempre às 2 da manhã, às vezes 3 horas ou 4 da manhã, mas sempre tem a oração à noite. Portanto, aqui está o WhatsApp da Igreja Pentecostal Deus e Amor, 69992279293, diretamente aqui na sede estadual, no centro da cidade de Porto Velho. E queremos enviar uma saudação para todos os nossos irmãos, os internautas, aquele que nos acompanha através do link, não é? Está com o seu aparelho celular ligado agora, ouvindo o programa Voz da Libertação, em qualquer região, em qualquer país, em qualquer cidade, que Deus possa estar te acompanhando nesse dia, no seu trabalho, resolvendo aí os negócios, né? No dia a dia, os compromissos. E Deus abençoe seu trabalho, prospere poderosamente sua empresa, seus empreendimentos, tudo seja o nome do Senhor glorificado e exaltado a cada momento. Amado ouvinte, vamos lembrando que está em andamento já o culto aqui, hein? Sede estadual, aqui as campanhas são contínuas, diariamente, em 4 horários. Horários principais aqui, 9 da manhã, ao meio-dia, e também às 15 horas, e especialmente às 19 horas. Hoje, culto abençoado, denominado culto das instituições Reviver, também podemos dizer culto da beneficência, não é? Porque é um momento também muito importante para que você possa estar colaborando, ou seja, ajudando a obra de Deus, estendendo as mãos para os necessitados. Você que tem aí condições, não é? A disponibilidade, trazer uma cesta básica, levar em qualquer congregação da Igreja Deus e Amor, não é? Para dar continuidade a esse projeto, projeto da Reviver. Então será muito bem-vindo, e os pastores, obreiros, obreiras da Casa do Senhor vão estar destinando esse material, ou seja, este alimento, não é? Para as pessoas que verdadeiramente precisam. Nós temos visto, amado ouvinte, muitas famílias serem alcançadas por Deus através desse projeto maravilhoso, não é? E você faz parte também disso, você também faz parte desse projeto, porque você pode estar trazendo um alimento não perecível, inclusive também pode estar participando do projeto Pequeno Galileu. Olha, esse projeto está em andamento, principalmente agora, hein? Já se aproximando o Dia das Crianças, onde vai ser ali meditada a palavra do Senhor juntamente com as crianças, e também aquela festinha, não é? O alimento servido para as crianças e também para o papai, mamãe, do responsável que também esteja presente. Também é um momento muito especial, de grande alegria. Portanto, você pode estar trazendo aí salgadinhos, pipoca doce, refrigerantes, também balinhas, não é? Pirulitos, tudo aquilo que as criançadas gostam, e com certeza vão ficar muito felizes, e o nome do Senhor será glorificado e exaltado a cada momento. Então, chegando à congregação, você pode estar falando com o obreiro da Casa do Senhor, não é? E pode estar entregando, não é? Em qualquer congregação da Igreja Deus e Amor, inclusive aqui na sede. Aqui na sede temos aqui já um local apropriado. Você entra no templo, você já vai observar aqui ao lado uma caixinha, um recipiente aqui preparado já para receber essas doações. Vem conosco, vem com alegria, vem com fé, amado ouvinte, porque hoje é dia de vitória, é dia de boas novas, digamos assim, não é? E eu lembrei aqui agora da mensagem maravilhosa, não é? Onde Deus mandou a provisão para a cidade que estava cercada. Olha, Samaria estava cercada, mas Deus providenciou tudo e a bênção foi concedida para todos ali. Depois a gente fala mais sobre esse assunto, é maravilhoso, mas precisamos de tempo para detalhar sobre esta mensagem. Amado ouvinte, agora atendendo nossos queridos irmãos que já estão enviando mensagem aqui. Nosso irmão Dataniel já deixou aqui a mensagem para a honra e glória do nome do Senhor Jesus. Maravilha!
Ele dizendo aqui que está em audiência, juntamente com nossa irmã Maria Rodrigues, nossa irmã Viviane, também sua esposa, o Dena, também ouvindo a mensagem do Senhor, e a nossa irmã Denise, olha a irmã Denise também, recebendo a bênção de Deus através do programa Voz da Libertação, e o nosso querido irmão Eliseu, ele que é sogro do nosso irmão Dataniel, né? Glória a Deus por isso. Toda a família abençoada nesta manhã, recebendo a provisão de Deus, e aí nesse culto de adoração ao Senhor, e vamos já ouvir o louvor abençoado que o nosso irmão está pedindo, não é? Olha que bênção de Deus, já está aqui anotado o louvor, é Toca Fogo na Seara do Inimigo, vai estar cantando conosco nesta manhã, mais uma vez, o nosso querido irmão Ivan Luiz, e o louvor oferecendo para a edificação da vida espiritual de todos os ouvintes, e também para a honra e glória do nome do Senhor Jesus, através do pedido do nosso querido irmão Dataniel e toda a sua querida família. Ouçamos essa linda faixa musical.

0: Fundamento, amado ouvinte, também na região leste de Porto Velho, mais precisamente aí na José Amador dos Ex, 3930, entre Alexandre Guimarães e Raimundo Cantuária, onde está o templo da Igreja Deus e Amor, na responsabilidade do pastor Samuel Lopes, e campanha que inicia amanhã, não é? Amanhã, sexta-feira. Olha, o fogo vai cair, hein? Campanha maravilhosa, o milagre de Deus em minha casa. Você quer o milagre de Deus acontecendo na sua casa, ouvinte? É, olha, a gente observa na Bíblia Sagrada de um homem que ele foi em busca do Senhor. E quando ele falou com Jesus, ele então falou para Jesus que ele não era nem digno que Jesus chegasse na sua casa debaixo do seu telhado. Olha, quanta humildade ele tinha, não é? Naquele momento, Senhor, diz somente uma palavra, somente uma palavra. Não sou digno de que entre debaixo do meu telhado. Mas olha aqui o que Jesus disse. O Senhor Jesus disse: eis que estou à porta e bato. Se alguém ouvir a minha voz e abrir a porta, entrarei, cearei com ele e ele comigo. Então Jesus, ele quer mais do que nunca, não é? Está sim no lar, na família, abençoando toda a família. Então, uma oportunidade aí, amado ouvinte. A partir das 19 horas da sexta-feira, amanhã, estará acontecendo o início desta campanha. Pastor Itamar Félix estará pregando a palavra de Deus e orando em favor de todos. Também seguindo, no sábado, a presença do pastor Emílson, presbítero Emílson, também ministrando a palavra do Senhor nesta oportunidade, sábado às 19 horas. E domingo será o encerramento desta campanha com a presença do pastor Charles, que também pastoreia a igreja ali, né, a congregação ali no bairro das Pedrinhas. Portanto, convite especial para a congregação do Tancredo Neves a partir de sexta-feira. Olha, vamos lembrando aqui também que às 15 horas já começa ali a festa, hein? É a tarde da bênção, responsabilidade da nossa irmã Dalva Guimarães, toda a sua equipe de obreiros também, a partir das 15 horas de sexta-feira, isto é, amanhã, dia 9, né? Então, não pode esquecer desta data e está já se programando para estar nesse culto abençoado também na Zona Leste de Porto Velho. O endereço, mais uma vez, José Amador dos Reis, 3930, bem no centro do bairro Tancredo Neves. Glória a Deus por isso. Amado ouvinte, temos aqui também a participação da nossa irmã Edna Almeida, que deixou também o seu pedido de oração. Daqui a pouco vamos estar orando em favor da nossa irmã Edna e de toda a sua querida família, pois ela pede oração para sua casa, para sua família, para todos, não é? E nós vamos estar, sim, incluindo aqui o nome da serva de Deus mais uma vez, e toda a sua querida família, Deus vai estar abençoando poderosamente. Também temos aqui o pedido de oração, é nosso irmão João Pedro também, dizendo que precisa muito de oração. É? E também a nossa irmã Tamires, deixando aqui o pedido de oração, inclusive para o seu esposo, para o seu filho. Inclusive, é o Vitor, né? O Vitor vai estar passando por um procedimento cirúrgico esta semana. E a nossa irmã Tamires já pede oração pelo seu filho, esse abençoado, né? Que vai estar passando por esse procedimento. E Deus, com certeza, vai abençoar o Vitor, vai abençoar toda a sua família. E também ela pede oração pelo Adriano Oliveira Almeida, seu esposo. E vamos estar, assim, cada vez mais orando em favor dessa família. E Deus vai continuar abençoando. Nosso irmão é Adailto. Olha, querido irmão Adailto, Zona Sul de Porto Velho. Ele sempre envia mensagem aí para todo mundo, né? Ele diz aí, fala: Deus abençoe nossa irmã Edna, irmã Isaura, Ramal Maravilha, todos ali do Ramal Maravilha. Ele fala também sobre toda a família, nosso irmão Dataniel. E ele oferece um louvor também para a edificação da nossa vida espiritual. Olha, nós temos chamada, hein? Temos aqui a chamada, a bênção maravilhosa está acontecendo aqui na sede, que é a campanha de oração aos domingos. Pastor Renato Lemos já está convidando para o segundo dia dessa campanha, domingo pela manhã. Também temos chamada para a Santa Ceia do Senhor, que será celebrada aqui na sede estadual. Mas vamos logo ouvir aqui esse louvor, porque o servo de Deus está esperando. Ele está já atento a ouvir essa linda faixa musical e com certeza vai estar edificando não somente ele, mas também todos os ouvintes do programa Voz da Libertação. Cristo te necessita. Canta conosco a nossa irmã Débora Miranda e é oferecimento aí da parte do nosso irmão Adailton.
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Glória a Deus, agora 9 da manhã, mais 38 minutos. Louvamos a Deus por você que está acompanhando esta programação maravilhosa. E lembrando também que domingo pela manhã acontecerá aqui na sede estadual, já está marcado, hein? Momento especial de oração a partir das 9 da manhã. Esta campanha prossegue mais 2 domingos, né? Iniciou domingo passado e vai continuar este próximo domingo e ainda seguindo mais um domingo também de oração. Então, é um momento muito especial que você pode também estar presente conosco, participando desta oração. Vem orar pela sua família, vem interceder pelos seus amigos, pelos seus vizinhos, pelo bairro, a comunidade onde você mora, não é? Olha, com certeza, ouvinte, Deus vai estar respondendo, porque observe que quando Deus falou com Abraão que ele iria destruir Sodoma e Gomorra, então Abraão procurou as pessoas que pudessem, então, ali estar adorando a Deus, mas ele não encontrou nem 10, né? Ele buscou com diligência, mas não conseguiu. Então, observe que como é importante alguém estar clamando ao Senhor. Aí no bairro, aí na comunidade, no município, não é? Na cidade, aonde quer que seja. Então, com certeza, esse momento será muito especial e de grande valia, digo assim, para todas as famílias aí onde você mora. Então, vem fazer conosco esta campanha de oração aqui na sede estadual, domingo, a partir das 9 da manhã. Dizer também que teremos aqui um momento muito especial este final de semana, já anunciado aqui pelo pastor da igreja, né? Que será, então, o momento da Santa Ceia. Santa Ceia vai acontecer no sábado, à noite, não é? A partir das 19 horas. E também acontecer a Santa Ceia domingo pela manhã. Estamos em 2 horários, em 2 dias, né? No sábado e domingo. É muito importante este anúncio aí para todos os membros que congregam aqui na sede estadual da Igreja Pentecostal Deus e Amor. Participar da Santa Ceia, a Ceia do Senhor, pois é um dos momentos mais importantes, digamos assim, na vida de um crente, um servo de Deus, em comunhão, assim estar participando do corpo e do sangue do Senhor. Então vem conosco, amado. Aí, bênção de Deus, todos os membros convidados, né? Você que congrega aqui na sede estadual. E à tarde nós estaremos também anunciando a Santa Ceia da região de Tancredo, né? E fazendo aqui, refletindo mais ainda sobre esses acontecimentos, essas campanhas maravilhosas que Deus assim tem preparado também nas congregações da Igreja Pentecostal Deus e Amor. E nós estamos lembrando aqui também de nossos irmãos, de todos os ministérios, todas as congregações. Olha, irmão João Pedro. Irmão João Pedro, ele sempre está ouvindo o programa Voz da Libertação, mas também sempre está adorando a Deus juntamente com a comunidade, com aquele povo de Deus ali, onde ele também serve ao Senhor, não é? Então, os irmãos de outros ministérios também são muito bem-vindos à Igreja Pentecostal Deus e Amor e o programa Voz da Libertação, alcançando você e a sua querida família, você livre pensador, você irmão católico, você de qualquer denominação. Pastor Edson Lourenço também nos acompanhando nesta manhã. Que Deus abençoe Pastor Edson Lourenço e toda a sua família e toda esta amada igreja aí também neste bairro. Portanto, vamos prosseguindo aqui nesta manhã. Nós vamos ouvir mais um louvor, né? Mais um louvor. Logo após este louvor, nós estaremos meditando na palavra do nosso Deus, lendo a Bíblia Sagrada, porque é algo maravilhoso de edificação para todos nós, alimento para a nossa vida espiritual. Então vamos ouvindo aqui, nesta manhã maravilhosa, é o louvor que tem como título, Então Vem Adorar. Canta conosco nosso irmão Ivan Luiz. Mais uma vez, nosso irmão Ivan Luiz, adorando a Deus e o nome do Senhor sendo glorificado e exaltado.

É o poder de Deus, amado ouvinte, se manifestando através do louvor. Que maravilha nesta manhã de quinta-feira, onde também temos a satisfação de estar recebendo aqui a participação, né? Tendo aqui a participação da nossa irmã Franciele. Ela pede oração também pela sua vida, pela sua família, por todas as áreas aí da vida da nossa irmã Franciele. Vamos estar orando sim, que Deus possa abençoar cada vez mais. E louvamos a Deus também nesta manhã pela vida do nosso irmão Aparecido. Irmão Aparecido, ele já saiu da UTI, não é? Já está ali no quarto, já sendo bem acompanhado. Glória a Deus por isso. Deus abençoe nosso irmão Aparecido. Deus abençoe também a criança João Vicente. Olha que bênção de Deus. A criança João Vicente também já está abençoada por Deus. Já ganhou peso, não é? Já está corado. Já está aí nos braços do papai, da mamãe. Olha, Deus é fiel, não é? Que Deus possa continuar abençoando poderosamente esta família, a família do nosso querido irmão, ou seja, desta criancinha, né, Joãozinho Vicente, que passou pelo momento difícil, mas Deus operou maravilha e abençoou também da maneira poderosa. Vamos, amado ouvinte, nessa manhã, prosseguindo aqui, já preparando nossos corações para uma breve reflexão da palavra do Senhor. Momento de leitura da Bíblia Sagrada. E nesta manhã, mais uma vez, vamos estar falando sobre as quatro filiações de Jesus, né? Olha, o assunto é tão bom, amado ouvinte, que esta noite nós tivemos essa reflexão antes da oração da madrugada, e eu fiquei com o meu coração voltado para este assunto, e eu desejo nesta manhã compartilhar com todos vocês, com todos os ouvintes do programa A Voz da Libertação, já que compartilhamos também com o nosso irmão do grupo, não é? Estão aí no grupo de WhatsApp. E fala sobre a genealogia de Jesus. A princípio é sobre este assunto, não é? Porque o versículo de número 1, do capítulo 1 do livro de Mateus, está falando exatamente disto. Livro da geração de Jesus Cristo, filho de Davi, filho de Abraão. E é sobre essas filiações que nós estamos aqui já nesse momento, com a nossa Bíblia aberta, para compartilhar com todos vocês. Porque filho do homem era o título romano, ou seja, era um dos títulos prediletos de Jesus e foi citado cerca de 185 vezes na Bíblia. Vou só recapitular aqui, não é? A frase certinho, para você estar atento aí sobre este assunto. Filho do homem era o título humano predileto de Jesus e foi citado a cerca de 185 vezes na Bíblia. Registrado em Lucas capítulo 17, versículo 22 ao versículo 30. Agora sim, muito bem. Na qualidade de filho do homem, ele é o cabeça e legítimo representante da raça humana. Está bem baseado na Bíblia Sagrada, em 1 Timóteo capítulo 2, versículo 5. Filho de Deus era o título divino de Jesus Cristo. Foi citado cerca de 44 vezes na Bíblia, registrado inclusive aqui em João capítulo 1, versículo 34. Na qualidade de filho de Deus, ele é unigênito do Pai. O sentido de ser o único gerado no seio de Deus. Hebreus capítulo 1, versículo 1 ao versículo 6. Filho de Davi era o título messiânico de Jesus e foi citado cerca de 21 vezes na Bíblia Sagrada, inclusive em Marcos capítulo 9, versículo 47. Na qualidade de filho de Davi, ele é aquele que se assentará eternamente no trono de Davi. Lucas capítulo 1, versículo 32. Filho de Abraão era o título israelita de Jesus e foi citado unicamente para indicar a árvore genealógica, não é, da humanidade de Jesus e sua origem judaica. Portanto, em Mateus capítulo 1, versículo 1, que nós lemos há pouco instante sobre a genealogia de Jesus. Na qualidade de filho de Abraão, ele é descendente de Abraão, pelo qual todas as famílias da terra
seriam abençoadas. Gênesis capítulo 12, versículo 1 ao versículo 3, e também em Gálatas capítulo 3 e versículo 14. Louvado seja o nome do Senhor, amado ouvinte. Olha que bênção de Deus, não é? Esta madrugada eu li essa mensagem, fiquei muito maravilhado com estas informações importantes, porque enriquece a gente, não é? Espiritualmente falando, cada vez mais, trazendo conhecimento para a nossa vida. Portanto, seguindo aqui, e muito importante também, quando fala que todos nós também somos filhos de Deus. Olha, observe, amado ouvinte. Por meio de Jesus Cristo, recebemos o direito de sermos também filhos de Deus. João capítulo 1, versículo 12, e 1ª Epístola Universal do Apóstolo João, capítulo 3, versículo 1. Esta verdade é confirmada pelo próprio Espírito de Deus, que testifica com o nosso espírito que somos filhos de Deus. Romanos capítulo 8, versículo 16. Deus possui 5 tipos de filhos na Bíblia Sagrada. Olha que bênção de Deus, hein? Esteja atento aí a esta palavra, porque é conhecimento, é enriquecimento espiritual para todos nós. Então, mais uma vez, repetindo aqui, Deus possui 5 tipos de filhos na Bíblia: filhos por geração, filhos por criação, filhos por formação, filhos por eleição, filhos por adoção e filhos por geração de Deus. Então, observe que filho por geração de Deus só existe Jesus Cristo. Baseado no Salmo 2, versículo 7. Também Hebreus capítulo 1, versículo 6 ao versículo de número, ou seja, versículo 1 ao versículo 6 do livro do primeiro capítulo de Hebreus. Filho de Deus por criação são os anjos. Em Colossenses capítulo 1, versículo 16. Filho de Deus por formação são Adão e Eva, registrado em Gênesis capítulo 2, versículo 7. Filho de Deus por eleição é o povo de Israel, em Êxodo capítulo 4, versículo 22. Filho de Deus por adoção são todos, somos todos nós, meu Deus, que maravilha, que aceitamos Cristo como o nosso Salvador, todos nós que aceitamos a Jesus como Senhor e Salvador. Evangelho de João, capítulo 1, versículo 12, também Romanos, capítulo 8, versículo 16, Gálatas, capítulo 4, versículo 4 ao versículo 7. Primeira Epístola Universal do Apóstolo João, capítulo 3, versículo 1, a Bíblia descreve o nosso privilégio de sermos filhos de Deus, dizendo: vede com grande amor nos tem concedido o Pai, que fôssemos chamados filhos de Deus, por isso o mundo não nos conhece, porque não conhece também a Ele. Glória a Deus por isso. Então, amado ouvinte, eu considero esta mensagem algo muito importante para todos nós, porque assim nós compreendemos que o que está escrito no livro de João, no capítulo 1, quando a Bíblia diz que o Senhor veio para os que era seu, os seus não receberam, mas todo quanto receberam, deu-lhes o poder de serem feitos filhos de Deus, aos que creem no seu nome. Olha que privilégio, ouvinte, não é? Se porventura você ainda não está aí sendo um componente desta família, a família de Jesus, considerado verdadeiramente um filho, filho de Deus, então vem conosco, vem com alegria. Jesus está de braço aberto. Esse poder maravilhoso ao qual está registrado aqui em 1 João, ou seja, no Evangelho de João, capítulo 1, alcança você também. É o poder de Deus que faz com que haja esta mudança, não é? De sendo criatura, se tornar um filho, verdadeiramente filho de Deus, através desse mistério espiritual que só Deus pode fazer assim. Seja bem-vindo, amado ouvinte. É também receber Jesus como Salvador, não é? Porque Jesus Cristo, ele não faz acepção de pessoas, e muito pelo contrário. Ele mesmo diz assim, olha, que os sãos não precisam de médico, mas sim os que estão enfermos. E quando ele fala de enfermo, ele está falando não somente fisicamente, não é? Mas também falando principalmente da vida espiritual, pois o Senhor deseja que todos nós estejamos com a vida espiritual bem alicerçada, a vida espiritual sadia,
e bem alimentada, com certeza, através da palavra de Deus. Deus abençoe a todos nossos ouvintes nesta manhã, e que esta palavra maravilhosa seja de grande edificação para todos nós. Vamos agora ao momento de oração, pois já estamos se aproximando do final desta programação. Mas antes disto, nós queremos ainda orar em favor dos nossos queridos irmãos que estão com os nomes aqui pedindo oração. A partir de agora, momento de falar com Deus, momento de oração. Senhor Deus maravilhoso, eterno, santo, justo e fiel. Oh, Papai, que palavra maravilhosa. Sabemos o privilégio que o Senhor proporciona para nós de sermos filhos de Deus, porque cremos no nome do Senhor. Meu Pai querido, que todos, Pai querido, que nos ouve nesta manhã, todos nossos ouvintes, aquela pessoa que é um livre pensador, não congrega em lugar nenhum, mas ela sabe que Deus existe. Ela tem consciência de que a sua vida, a sua existência não é por acaso. Há um projeto, e esse projeto ele vem da parte de Deus. Ó, Papai, que esta pessoa possa, através do livre-arbítrio que tem, direito de escolha, possa escolher a salvação através de Jesus Cristo, nesse caminho maravilhoso, caminhar até o fim, para receber a vida eterna com o Pai. Meu Deus, que nesta manhã maravilhosa, Papai, nós clamamos, meu Senhor, em favor do Vitor Correia Almeida, este jovem pai que vai estar passando por um procedimento cirúrgico, que o Senhor possa estar abençoando a vida dele, dando livramento, Papai, dando vitória completa que ele tanto precisa, muito mais agora, e que a vida dele também possa estar entregue ao Senhor, espírito, corpo e alma. Meu Deus, abençoa também nosso irmão Adriano Almeida Oliveira, ou seja, Oliveira Almeida, oh glória, que o Senhor, Pai, conhece muito bem a vida desse varão, nosso irmão Adriano Oliveira Almeida. Ajuda ele, Papai, nesta manhã, dando livramento também, dando saúde, proteção, Pai, a cada dia mais. Abençoai poderosamente, meu Deus, também a nossa querida irmã Carme, oh Deus, olha aqui, Papai, a tua serva também, interagindo conosco, deixando a mensagem aqui, nossa irmã Carme, que também faz a campanha quarta-feira aqui na sede, quarta-feira pela manhã, campanha maravilhosa, abençoada. Ô, Pai, abençoa nossa irmã Carmen. Ajuda ela, Papai, toda a sua querida família, meu Senhor. Abençoai também poderosamente a nossa irmã Franciele, Pai, em todas as áreas da vida da tua serva. Protege seu lar, sua família, Pai. E caminha, Pai, Pai querido, segundo a tua maravilhosa vontade, porque a tua vontade é boa e permanece para sempre. Seja meu Pai nesta manhã maravilhosa, com aquela criancinha, João Vicente, toda a sua família, Pai. Abençoa também a irmã Chayane, seu papai, que passou também por cirurgia, e que precisa, Pai, também da tua bênção para a recuperação. E cada dia mais, meu Deus, o Senhor possa estar edificando a vida espiritual de toda essa família. Ó, meu Deus, abençoai poderosamente nesta manhã, Papai, o nosso irmão Aparecido, Senhor. Continua ajudando ele, Pai, toda a sua família, e abençoa todos os ouvintes do programa Voz da Libertação, todos que têm deixado aqui o pedido de oração. Seja, Pai, com a irmã Edna Almeida, abençoa a tua serva. Olha, Pai amado, o que ela necessita, e a provisão de Deus chegando nesta manhã é para a honra e para a glória do nome do Senhor. Assim receba a vitória de Deus, em nome de Jesus. Amém? E graças a Deus. Aleluia. Louvado seja o nome do Senhor, amado filho. E não deixe congregar nesta noite, não é? Se você não pode estar no decorrer do dia congregando conosco, mas vem conosco à noite, não é? A partir das 19 horas, culto abençoado em todas as regiões, todas as congregações da Igreja Pentecostal Deus é Amor, inclusive ali no Tancredo Neves. Hoje, José Amador dos Reis 39:30, tem um culto da beneficência, onde vai estar pregando a palavra de Deus, servo de Deus, e orando em favor de todos. Então, despedindo nessa manhã, com a paz do Senhor, seu irmão em Cristo, Ismael Santos, e também conosco o nosso irmão jovem Cássio, e também a gestor aqui do trabalho da emissora, não é? Dessa rádio. Portanto, fique com Deus, ouvintes. Até logo mais, às 13 horas,
voltaremos novamente com todos vocês, mas a partir de instantes, dentro de instantes, digo melhor, vai estar aí com todos vocês, diretamente da Central de Produções em São Paulo, grande edificação através da rádio Deus é Amor. Deus abençoe a todos, no nome de Jesus.

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0: Estamos de volta com você aqui no Voz da Libertação, 11 horas e 7 minutos ao vivo, com você diretamente de São Paulo, aqui da nossa Igreja Deus e Amor. Você que está chegando agora, você que sintonizou na rede de rádios Deus e Amor, chegou agora pelas redes sociais também, seja muito bem-vindo. Esse é o programa Voz da Libertação, da nossa Igreja Deus e Amor, sempre de segunda a sexta, das 10 ao meio-dia, com conteúdos totalmente relevantes e edificantes para você. Aqui a gente fala de Deus, da palavra, temos oração, louvores, testemunhos, participação dos nossos pastores, da nossa diretoria, informações e atualizações da nossa igreja. Então, por isso, você não pode ficar de fora. Eu sou o Ítalo Siqueira e é um imenso prazer estar com você aqui neste programa tão especial. Mas é claro que eu não estou sozinho, né, gente? Pelo amor de Deus, estou muito bem acompanhado com meu grande amigo, irmão em Cristo.
1: Estamos juntos aqui sempre nessa programação abençoada. Eu sou seu irmão em Cristo, Gabriel Araújo. E é um privilégio receber vocês agora que estão conectados todos nessa rede de rádio, como diz o nosso amigo, a Rádio Deus é Amor, né?
0: E olha só, gente, o Gabriel Araújo, ele é o nosso teólogo. Ele é o responsável pelas questões bíblicas, pelas respostas, os grandes questionamentos bíblicos. E nós temos todos os dias aqui no Voz a enquete do dia. E hoje não será diferente. Gabriel, por favor, apresenta o que é a enquete do dia, qual é a de hoje, para quem está chegando agora.
1: A enquete ela faz parte do EBV, Escola Bíblica do Voz, onde nós falamos um pouquinho da porção da palavra, só que diferente do devocional, aqui é o momento que nós fazemos perguntas justamente para testar o seu conhecimento, não só testar o seu conhecimento, como para te ensinar algo proveitoso também. Essa enquete de hoje, ela, ó, só pelo YouTube aqui, temos 122 votos. O pessoal respondeu pelo Instagram, respondendo pelo Facebook e também pela rádio. Muitas respostas já chegaram a nós. E agora vocês, de todos os estados do nosso Brasil e todos que estão conectados, a pergunta da nossa enquete é essa. Preste atenção, anota aí, porque essa é a pergunta da nossa enquete. Em qual cidade Paulo e Silas foram presos, cantaram louvores, à meia-noite viram a prisão tremer? Em qual cidade Paulo e Silas eles foram presos? Eles cantaram louvor e à meia-noite viram a prisão tremer. A. Foi em Tessalônica? B. Foi em Filipos? Ou C. Foi na Bereia? Aí é com você de casa, aí eu deixo com você essa parte. Gabriel, como é que eu faço para votar? Simples, ou você que chegou agora, abre o YouTube e lá vai ter a nossa enquete suspensa, ou manda um WhatsApp para nós, uma mensagem para o WhatsApp 119-8292-3392. É, foi rápido, né? Vou repetir para você poder anotar aí, 119-8292-3392. Só, você chegou agora, só não pode deixar de participar.
0: Muito bem, hoje nós queremos o número máximo de votos e você pode fazer a tua parte, compartilhar, se inscrever e estar por dentro de tudo o que acontece na nossa Igreja Deus e Amor, através do Voz da Libertação. Olha, eu já estou com a minha Bíblia em mãos e sabe o que isso significa? Significa que chegou o momento do nosso devocional. Então, quero convidar você

0: pegar a tua Bíblia, o texto de hoje está no livro de Atos dos Apóstolos, capítulo de número 16. Nós vamos ler a partir do verso 22. Quero falar um pouquinho hoje sobre orar e louvar no momento da dor, no momento da dificuldade. Será que você consegue? Vamos ao texto para a gente descobrir isso. Atos 16, verso 22 diz: E a multidão se levantou unida contra eles, e os magistrados, rasgando-lhes as vestes, mandaram açoitá-los com varas. E havendo-lhes dado muitos açoites, os lançaram na prisão, mandando ao carcereiro que os guardasse com segurança, o qual, tendo recebido tal ordem, os lançou no cárcere interior e lhes segurou os pés no tronco. Perto da meia-noite, Paulo e Silas oravam e cantavam hinos a Deus, e os outros presos os escutavam. A pergunta que eu já fiz anteriormente, quero fazer novamente, é: será que você teria forças para cantar e orar, mesmo após ter sido acusado, humilhado e agredido? Paulo e Silas foram espancados, foram humilhados publicamente e lançados na prisão mais profunda daquele local, com os pés presos ao tronco. Eles tinham todos os motivos do mundo para reclamar, chorar ou até blasfemar contra Deus. Afinal, estavam apenas fazendo a vontade do Senhor e foram presos por isso. No entanto, por volta da meia-noite, eles fizeram totalmente o contrário. Em vez de murmurar, eles começaram a orar e a cantar louvores a Deus no meio da prisão. Você sabe que a meia-noite é um período que costuma ser o momento em que as nossas dores pesam mais, doem mais, em que as dúvidas tentam roubar a nossa paz, e aquele silêncio parece gritar nos nossos ouvidos, nos deixando desesperados, apavorados? Talvez você esteja passando pela sua própria meia-noite, enfrentando uma luta na família, no trabalho, na saúde. Mas o exemplo de Paulo e Silas nos ensina que o louvor não depende das circunstâncias. Ele depende apenas de quem Deus é. Quando você decide adorar no meio da dor, quando você decide adorar na meia-noite, a sua perspectiva muda e a presença do Senhor preenche a tua escuridão. Então, meu irmão, minha irmã, não espere a dor passar para buscar a Deus. Abra o teu coração agora mesmo. Fale com Ele com sinceridade, declare a tua fidelidade, mesmo com o peito apertado. O louvor que você pode oferecer hoje ao Senhor pode transformar essa prisão em um lugar de milagre. Por isso, confie, porque até no momento da sua meia-noite, o Senhor pode ouvir a sua oração. Então, o que você deve aprender hoje é: quando chegar a meia-noite, a hora mais difícil, a hora que a dor aumenta, o sofrimento, a tristeza, o desespero e o desânimo batem à tua porta, se você louvar, adorar e buscar ao Senhor, você viverá grandes milagres. Haverá cura, haverá libertação, a prisão pode tremer e estremecer e você verá a glória de Deus. E falando sobre milagre, eu quero compartilhar com você uma notícia muito boa. Hoje é quinta-feira, é dia de lançamento de episódio da série Milagres de Jesus com Gabriel Miranda. E hoje ele vai falar sobre milagres, sobre uma pessoa também que no momento da meia-noite da sua vida buscou ao Senhor, esteve na presença de Cristo e recebeu o milagre. Estou falando da mulher encurvada, sofria 18 anos e fora curada por Jesus. Então, vamos acompanhar, preste muita atenção no sexto episódio de Milagres de Jesus com Gabriel Miranda. Vamos acompanhar.
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2: Eu sou Gabriel Miranda e você está assistindo ao Milagres de Jesus. No episódio de hoje, vamos entrar em uma sinagoga durante um sábado. Enquanto todos estavam atentos à liturgia da reunião, ou às leituras, ou mesmo à rotina daquele dia, Jesus percebe alguém que, por muito tempo, era vista apenas pela sua limitação. Então, vamos para a leitura bíblica. Vamos abrir nossas Bíblias em Lucas, capítulo 13, versículo 10 ao 13.
1: Certo sábado, Jesus estava ensinando numa das sinagogas. E ali estava uma mulher que tinha um espírito que a mantinha doente havia 18 anos. Ela andava encurvada e de forma alguma podia endireitar-se. Ao vê-la, Jesus a chamou à frente e lhe disse: "Mulher, você está livre da sua doença." Então lhe impôs as mãos e imediatamente ela se endireitou e louvava a Deus.
2: A Bíblia descreve essa mulher como alguém que estava encurvada e não podia se endireitar de modo algum. O texto deixa claro que não era apenas uma dificuldade física passageira, era uma condição longa, pesada e completamente limitada. 18 anos vivendo olhando para baixo, com a mobilidade reduzida e carregando não apenas dor no corpo, mas também o desgaste emocional, o desgaste social e o desgaste espiritual. Agora, olha que interessante nessa cena. A mulher não interrompe a reunião, não chama a atenção para si mesma e nem aparece exigindo nada. É Jesus que tem a iniciativa. Ele a vê no meio da multidão e ali Cristo revela o seu caráter. Existe uma diferença entre enxergar pessoas e realmente notar o que elas estão carregando. Hoje em dia, as pessoas estão acostumadas umas com as outras apenas de uma forma superficial. Tudo precisa ser rápido e, aos poucos, muita coisa que realmente importa começa a passar despercebida. Tem gente convivendo diariamente com vergonha, por exemplo, oprimidas pelas suas próprias limitações que já foram normalizadas e que ninguém mais pergunta como realmente ela está, o que ela está sentindo ou mesmo o que ela está passando na vida dela. Esse texto chama a atenção exatamente para isso. Jesus nota quem a multidão aprendeu a ignorar. Agora, vamos continuar a nossa leitura. Vamos do verso 14 ao 17.
1: Indignado porque Jesus havia curado no sábado, o dirigente da sinagoga disse ao povo: "Há 6 dias em que se devem trabalhar, venham para ser curado nesses dias e não no sábado." O Senhor lhe respondeu: "Hipócritas, cada um de vocês não desamarra no sábado o seu boi ou o seu jumento do estábulo e leva dali para dar-lhe água? Então, esta mulher, uma filha de Abraão, a quem Satanás mantinha presa por 18 longos anos, não deveria no dia de sábado ser libertada daquilo que a prendia?" Tendo dito isso, todos os seus oponentes ficaram envergonhados. Mas o povo se alegrava com todas as maravilhas que ele estava fazendo.
2: Depois que Jesus cura aquela mulher, o chefe da sinagoga fica indignado porque o milagre aconteceu em pleno sábado. E aqui aparece o grande contraste. Enquanto Jesus olha para a vida sendo restaurada, a liderança está mais preocupada com a quebra de uma formalidade. Então, Cristo responde dizendo: hipócritas, cada um de vocês não desamarra no sábado o seu boi ou o seu jumento do estábulo e leva dali para dar-lhe água? E logo depois, ele chama aquela mulher de filha de Abraão. Essa expressão tem um significado enorme dentro da cultura judaica. Jesus não está apenas curando uma enfermidade. Ele está devolvendo honra, dignidade e pertencimento publicamente diante da comunidade. Era como se Cristo estivesse dizendo que ela não era apenas uma mulher esquecida. Ela pertence à aliança de Deus. Concluímos que aquela mulher saiu da sinagoga diferente fisicamente, mas também diferente diante das pessoas e diante de si mesma. Porque quando Cristo restaura alguém, Ele devolve a honra, a dignidade e a esperança para continuar vivendo. Então, vamos para a nossa oração. Senhor, meu Deus e meu Pai, obrigado por mais um ensinamento e obrigado por mais um estudo, Senhor Jesus. Senhor Jesus, nós vimos como essa mulher encurvada passava despercebida com todas as pessoas. Muitas vezes não percebemos as pessoas que estão vivendo dessa forma também, Jesus. Ou até mesmo a gente, quando estamos com um problema e as pessoas não percebem. Então eu peço, Senhor Jesus, que traga esse senso para nós, para que possamos ouvir a cada uma das pessoas e que as pessoas possam nos ouvir também, porque nós temos dificuldades, Senhor Jesus. E nós sabemos que a Bíblia nos mostra, Pai, que as pessoas precisam de umas às outras, que na Bíblia ela relata dessa forma, de estar caminhando junto. Então nós precisamos da comunidade de Cristo, nós precisamos de outras pessoas, da nossa família, mas precisamos ouvir também, Senhor. Então traga esse senso a nós. E, Senhor, mesmo que ninguém escute os nossos problemas, que ninguém escute as nossas dificuldades, nós temos uma certeza, Senhor, que o Senhor está ouvindo e sentindo todos os nossos problemas, todas as nossas dores. E, Pai, toma para si essas dores e nos devolve, Pai, nos devolve alegria, nos devolve esperança, porque nós acreditamos num Deus que faz, num Deus que transforma, num Deus que cura. Então nós pedimos, Senhor, para que tenhamos esse senso e também que nunca venha faltar conosco. Por favor, ó Pai, assim te pedimos, em nome de Jesus. Amém. Muito obrigado por assistir mais um episódio de Milagres de Jesus. Que Deus te abençoe e até a próxima.
0: Gabriel, uma coisa muito interessante nesse milagre relatado pelo Gabriel Miranda é que foi Jesus que chamou aquela mulher.
3: Exato.
0: Muitos milagres a gente vê a pessoa clamando, por exemplo, o cego de Jericó, clamando ali na estrada, gritando, a pessoa mandando ali ficar calado e tal. Mas nesse caso foi diferente, né? Jesus chamou ela e perguntou se ela queria ficar curada, né?
3: Sim, Jesus saiu do monte, um homem veio ao encontro e falou: Senhor, se o Senhor quiser, você pode me curar. Em outra passagem, Jesus desce do barco, um homem chega: Senhor, vai lá em casa que minha filha está doente. Em outra passagem, é a mulher tocando em Jesus. Nessa, foi Jesus quem chamou. Você percebe, como o Gabriel muito bem colocou, ela não fez alarde. Ela não fez o barulho, eu quero. Ela ficou no lugar dela, talvez, para ela não tinha importância nenhuma para Jesus. Talvez ela olhou e falou assim: eu não tenho importância nenhuma para Jesus. Só que mesmo assim, Jesus chamou. E eu gostaria de falar do nosso Tiagueira Santos, que o nosso repórter também está acompanhando, e falou assim: ó, Milagres de Jesus, como sempre, com um excelente conteúdo, entregando uma excelente matéria. Então, olha, até o nosso repórter participando, e de fato, é uma produção incrível e que eu tenho certeza que você aprendeu um pouco mais hoje.
0: E o evangelista fez o dever de casa, né, Varão? Porque ele relata assim, olha, uma mulher que era possuída por um espírito que fazia ela ser encurvada há 18 anos.
3: Meu Deus.
0: Então, o evangelista fez o dever de casa, ele pesquisou e, sim, provavelmente, pelo texto, a gente percebe que era uma mulher conhecida ali na região, né?
3: Verdade.
0: Todo mundo meio, ó, lá vai a mulher que é possuída e por isso que ela é encurvada. Talvez os filhos falavam, mamãe, por que aquela mulher anda daquele jeito? Aí os pais, olha, meu filho, é porque ela está possuída por um espírito maligno, está assim há 18 anos, né?
3: 18 anos vivendo dessa forma, encurvada, porque é isso que o diabo faz, irmão. O diabo, ele veio para envergonhar a sua vida, mas Jesus veio para dar liberdade aos cativos.
0: Muito bem. E, inclusive, o nosso Deus em Cristo Jesus, nesse milagre, ele mostra uma coisa muito interessante, Gabriel, que Jesus, ele é misericordioso, ele é compassivo, e a gente pode pegar esse exemplo de Cristo e colocar em prática, de não deixar as pessoas pedirem ajuda. Ah, tem alguém passando por uma necessidade, alguém passando por algum problema financeiro, alguma família, alguma cidade que enfrentou algum tipo de desastre, está pedindo ajuda. E só por isso eu vou ajudar? Não. Eu tenho que me dispor também, exato, enxergar as pessoas que necessitam e ir lá, sim, ajudar.
3: Tanto porque, não, se quisessem ajuda, eles pediriam. Não. Aí, quando pedem ajuda, já está pedindo de novo. Então, sempre tem quem vai reclamar. Por isso que o Senhor nos deu um coração voluntário para olhar ao próximo, olhar ao outro como igual e falar assim, eu preciso me dispor em ajudar.
0: Muito bem. Olha só, esse foi o sexto episódio do quadro Milagres de Jesus. Todas as quintas-feiras tem episódio novo aqui no Voz da Libertação. Você pode acompanhar novamente, assistir depois no nosso canal do YouTube essa edição do Voz da Libertação. Fica salva. 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Mas lembrando que às 13 horas, daqui a pouco, vai ser lançado também oficialmente no nosso canal do YouTube, Igreja Deus e Amor Oficial. Olha só, pensando nisso, o ato de Jesus olhar para os necessitados e oferecer ajuda, e nós também usarmos isso como um exemplo de como igreja, como pequenos cristos, olharmos para as pessoas e vermos as suas necessidades, olharmos para cidades, por exemplo, que passaram por desastres naturais, e não esperar elas pedirem ajuda, mas nós ajudarmos porque somos cristãos, a gente vai acompanhar agora um conteúdo que fala muito sobre isso. A nossa igreja esteve presente lá no Vale do Ribeira, que recentemente passou aí por um problema de uma enchente, e a nossa igreja esteve lá, fez todo o apoio, doações, estrutura. A nossa equipe esteve lá e você vai acompanhar. Eu quero fazer um convite para você que está pelo rádio. É importante você acompanhar as imagens, ver as imagens de cobertura, os vídeos, os entrevistados, para entender a realidade daquela região. E para isso, você pode pegar um celular, iPad, tablet, um notebook, um computador, abrir o YouTube e digitar assim na barra de pesquisas: Igreja Deus e Amor Oficial. O primeiro vídeo que vai aparecer já é o nosso, que é o do Voz da Libertação, porque estamos ao vivo. Então, eu convido você para você ver essas imagens e entender muito bem essa realidade. Vamos acompanhar agora a matéria sobre a enchente que aconteceu lá no Vale do Ribeira. A nossa equipe foi lá e trouxe muito mais informações para você. Vamos lá.
4: A situação aqui em Eldorado é a mais crítica do Vale do Ribeira.
5: Os impactos também atingiram as estradas.
6: A região está debaixo d'água por causa da cheia do rio Ribeira de Iguape.
7: Lojas esvaziadas e uma fila de carros deixando a cidade.
8: Pelo menos 150 famílias tiveram que sair de casa.

Como todos sabem, a diretoria, a Associação Reviver Help, Fundação Reviver, nos enviou aqui para a região de registro. Gente, subiram os rios, entraram, invadiu várias casas. Dá uma olhada como está o caminhão, todo tipo de roupa. Estamos levando remédios, fralda, gente, fraldas para criança, fraldas geriátricas, muitas cestas básicas. Enfim, é incrível o trabalho que a IPDA faz.

0: A paz do Senhor Jesus, meus irmãos, a nossa equipe de externas está na cidade de Eldorado, aqui no Vale do Ribeira. Nós estamos às margens do rio Ribeira de Iguapé. Foi este rio que transbordou, causando enchente em diversas cidades aqui neste mesmo vale. A nossa igreja está presente nesta cidade no dia de hoje, durante toda esta semana, trazendo auxílio àqueles que precisam. E nós iremos acompanhar nesta matéria um pouco deste trabalho que foi feito aqui na cidade de Eldorado.
1: E quando começa a encher, eu já falo para a pessoa tirar as coisas. Virou, né, que tá aquela máquina ali, pode tirar as coisas. Meu nome é Anderson Vieira Pedro de Freitas. Eu sou aqui, minha região aqui do Vale do Ribeira. Aqui nós limpamos tudo. As casas, nós ajudamos a jogar para fora. Ontem, se você passasse aqui, tava um entulho aqui, ó. A turma aqui da nossa aqui da região, do lado de cá, perdeu todo mundo.

0: contato com o nosso irmão, que é o pastor daqui, Araújo, para saber como que estavam os irmãos. A nossa preocupação em saber como que o povo estava, se estava em lugar seguro. E houve toda essa movimentação das instituições, da Associação Reviver Help, a Fundação Reviver.
1: Meu nome é Márcia Eduarda Bernardo, sou moradora da Vila Encomarge, Eldorado. Acho que é um momento muito desesperador na vida da pessoa, né? Porque além da gente tem criança, muitas crianças, né, na verdade, e as escolas lá mesmo foi destruída. E é um momento muito difícil, né?

0: Então eu, minha esposa e minha netinha, nós estávamos em casa durante a noite, deitado já, né, para descansar. E aí, a partir de às 11 horas, a gente foi se deitar e eu me acordei à noite porque, em questão dos remédios dela. E falei para elas, ó, levanta depressa porque a água tá começando a invadir a casa, falei para elas. Ali é a primeira marca, né? Mas a água chegou lá em cima na janela, beirando a janela, e a gente teve perca. Perdemos cama, perdemos fogão, perdemos geladeira, perdemos colchão também. Mas o importante foi Jesus ter livrado nós da morte. Então a gente fica muito feliz, estou agradecendo a igreja que veio até a minha casa. Só tenho motivo de agradecer muito a Deus. Existe socorro na terra, nós sabemos. Mas o primeiro socorro é de Deus. Se não for Ele, nós não alcançamos nada na nossa vida.
1: Coordenador, como que vocês foram avisados e como chegaram até aqui?
2: Sim, a gente monitora 24 horas, né? Todo o cenário climático que está acontecendo, porém a gente faz parte da Força-Tarefa do Estado de São Paulo, onde a Defesa Civil Estadual, ela de imediato manda os municípios que não foram atingidos e faz parte desse contexto ajudar os municípios que foram atingidos.
3: Pouco a pouco vai se normalizando a situação, se Deus permitir, aí por mais alguns dias a gente já vai ter acesso a todos e levar a prestação de serviço e o socorro necessário.
1: As enchentes não levam à esperança. Em Eldorado, registro de todo o Vale do Ribeira, a Igreja Deus é Amor e a Fundação Reviver estarão sempre presentes, estendendo as mãos e levando o amor de Deus.

0: Eu fico pensando nas famílias que foram atingidas por essa enchente, que perderam tudo, móveis, automóveis também, casa, e que Deus o livre, até perderam a vida, né? Já pensou essas pessoas sem esperança, sem socorro, sem apoio? É para isso que a nossa igreja existe, para fazer a diferença na sociedade. E tal como nós vimos no episódio do Milagre de Jesus com Gabriel Miranda, comentamos, Jesus olhou para aquela mulher encurvada, viu a necessidade dela e se ofereceu para curá-la. A nossa igreja também se oferece para ajudar as pessoas que precisam de socorro. Olha, para falar mais sobre essa matéria, nós trouxemos ele, Ivan de Jesus, está aqui com a gente. Pode vir para cá, meu irmão. A paz do Senhor bom, Jesus. Pode se aproximar mais, varão. Eu tô...
1: Aqui, tá bom?
0: Sou feio, mas não mudo, não. Você tá bem, meu irmão? Tá
1: tô
0: tudo bem com
1: graças,
0: você?
1: Graças a Deus. Legal, né? Feliz de estar aqui com vocês, o Voz. Programa incrível. É uma honra.
0: É uma honra. Honra para nós é você estar com a gente, né, varão? Você que atualmente está desbravando o mundo, tanto para mostrar as coisas boas da nossa igreja. Na verdade, eu digo isso, mas eu também falo no sentido de você socorrer, né, ser o representante da nossa igreja para socorrer essas pessoas que passam por esse momento difícil. E para começar a nossa conversa, Ivan, eu quero que você fale para a gente como foi, porque eu, acompanhando as imagens, eu já me senti com aquele peso no coração, tentando me colocar no lugar das famílias, e você que está lá, que coloca o pé na lama mesmo, vai nos lugares que estão passando por essas situações. Como é para você esse momento assim?
1: Então, irmãozão, é sempre muito complexo, tá? Você, eu acho que um grande segredo do Espírito Santo em nós é você não se acostumar com a tragédia. Porém, eu tenho que ressaltar, isso começa antes, tá? As pessoas, elas não veem bastidores. E todo início de tragédia, a nossa diretoria, gente, eles se reúnem, aí chega no Ivan, mas é imediatamente, sabe? A pessoa da irmã Ereni, todos os diretores, Regiane, pô, Regiane Tinonin, a Associação Reviver Help, primeiro tem essa reunião, né? Pô, então já dá para ir, porque as pessoas não entendem. Às vezes a tragédia está acontecendo e nós não conseguimos chegar. Por exemplo, nessa situação, eu cheguei 2 dias antes, teve lugar que não deu para passar de carro, você pega pequenas embarcações e o caminhão da Fundação Reviver a caminho, né? Mais de 1.000 cobertores, cerca de 600 a 650 cestas básicas, muitas roupas, isso dentro do caminhão. Só que nós chegamos ali como primeiro socorro, né? Por exemplo, uma coisa que as pessoas não têm noção, Ítalo, é sobre o auxílio dos remédios. A água veio, subiu, levou tudo, correto? Leva documento, leva remédio, e remédio tem que ser de imediato. Então, primeira coisa, nós já temos as farmácias. No caminho, eu já vou fazendo pesquisas, entendendo, pô, quem vai me dar melhores preços. O alinhamento com os pastores locais, isso é importante, porque eu já tenho de antemão, ó, essas famílias estão desabrigadas, essas já perderam tudo, elas estão no ginásio, estão na igreja. Então, eu já vou com tudo desenhado, sabe? Tem uma equipe toda que me ajuda em tudo isso. Quando chegamos, já tem um lugar pronto para compra de cestas básicas, porque o atendimento inicial, gente, ele é o mais importante. Literalmente, todo tipo de tragédia, as pessoas saem, meu irmão, sem nada. É muito difícil, sabe?
0: Imagino só você falando que o auxílio do Espírito Santo para não se acostumar com a tragédia, né?
1: Não,
0: porque
1: pode.
0: Se torna um local de trabalho, né? Mas você tem essa ajuda do Espírito Santo e consegue sentir a dor das pessoas. E eu vi pelas imagens que cestas básicas, remédios, roupas, cobertores...
1: Fraldas, muitas fraldas.
0: E vi muitos galões de água. Porque
1: sim,
0: imagina só, o rio transbordou, atingiu 3 cidades e a gente vê na matéria que a água alcançou ali um nível de 1,5 metros ou
1: não,
0: mais, né?
1: Em alguns lugares da cidade, 3 metros.
0: Meu
1: o reservatório
0: Deus.
1: Ficou embaixo d'água, literalmente, o fornecimento de água, ele cessa.
0: Imagina.
1: E nós levamos, nós compramos caminhão, sabe? Caminhões de água, no caso, e também nós damos todo. Ítalo, é importante entender, às vezes as pessoas não têm ideia para onde realmente... O dinheiro de dízimos, ofertas, aonde eles transitam? E eu, por experiência própria, tá? A diretoria não poupa gastos. Gente, porque não é gasto, né? É um benefício para os irmãos da igreja. Eu, Tenho tempo para tocar num outro ponto?
0: Claro.
1: Eu acho muito importante. Primeiro, vamos lá para o livro de Gálatas, né? Nós cuidamos dos domésticos da fé. Realmente é quem é de dentro da igreja. Posteriormente, eu não sei se vocês viram um grande bazar. Nós levamos também e cuidamos da população no geral, tá? A Igreja Deus é Amor, a Associação Reviver Help, Fundação Reviver, não é um trabalho simples, um trabalho comum. Não é exclusivismo. Até porque, quando a comunidade vem pegar roupas, Ítalo, perderam tudo. Então, nós tínhamos toneladas de roupas, todas roupas boas, doações de roupas novas, aonde nós pudemos realmente socorrer, a palavra é essa, uma parte da cidade. Foi incrível.
0: Muito bem, inclusive eu fico imaginando, porque assim, no momento da tragédia, eu, por exemplo, como pai de família, não vou me preocupar com móveis, com roupas, com remédios, vou me preocupar com a minha família, né? E eu vi lá aquele pai de família que você até citou, socorrendo a família. Aí depois que a água diminui, por exemplo, aí que a pessoa vai fazer os cálculos ali, ah, perdi os móveis, roupas e tal, e aí você chega com esse socorro, com essa ajuda. Ô Ivan, você mostrou muito bem isso, né? A atuação da nossa diretoria, da nossa presidente, da nossa diretoria.
1: Sim, são incríveis.
0: Das instituições de Reviver. Olha, nós somos orgulhosos de fazer parte disso, de poder contribuir de alguma forma. Agora, você mostrou quando você chegou lá e a atuação. E depois? Depois que a câmera é desligada, depois que acaba a matéria, o que acontece nesse momento?
1: Então, isso é muito importante também a gente estar colocando aqui. Primeiro, nós trabalhamos com o kit recomeço. A água abaixou. Eu vou levar como exemplo o seu Roberto, que apareceu aqui nas imagens. Ele teve que sair o bombeiro, teve que tirá-lo de casa.
0: Meu Deus.
1: Foi literalmente um quadro de risco de vida para ele, a esposa e uma netinha.
0: O bombeiro chegou de barco.
1: Chegou de barco. Canoa, duas horas depois, porque tinha muita gente, a água subindo. Ele ficou realmente apavorado. E a esposa dele falando comigo, porque nós sentamos com as pessoas. Outro ponto importante, gente, não é toda essa assistência que nós damos, mas o sentar, o escutar, o fazer uma oração, isso faz parte da nossa igreja, não é como indivíduo. A igreja também, ela entra imediatamente com esse auxílio espiritual. Ali no seu Roberto, a água desceu, as câmeras desligaram, né? Foram chegando todos os móveis da casa dele. Nós trabalhamos com kit recomeço, então geladeira, fogão, armário de cozinha, cama, gente, o colchão, era um colchão até novo, ele chorava de olhar para o colchão, é uma coisa que realmente dói na gente, sabe?
0: Meu Deus.
1: E foi tudo tirado e entramos com tudo novo, não só na casa dele, como em outras casas e em outros locais, tá? Eu posso falar Juiz de Fora, nós podemos falar no Rio Grande do Sul e em tantos outros lugares. O trabalho que a igreja faz, gente, é incrível, de verdade.
0: Esse kit de recomeço são para, por exemplo, nesse caso, perderam todos os móveis.
1: Sim.
0: A igreja compra um kit de móveis
1: mobília
0: principais
1: a casa inteira,
0: e doa para a pessoa.
1: Tudo, exatamente.
0: Muito bem.
1: Se cair um muro, nós vamos reconstruir. Mas o importante também, quando as câmeras elas não estão mais lá, nós temos uma preocupação.
0: Sim.
1: Tá? Ah, a igreja deu e foi embora. Não, não, não. Nós temos a igreja local, claro que damos todo o auxílio, porque estamos na sede. A igreja local, entrando água ou não, é o primeiro ponto de abastecimento, porque de lá nós migramos para todas as outras igrejas. Mas nós, eu vou colocar, por exemplo, em Eldorado, tá? Demos ali as cestas, roupas, água, muita água, e nós deixamos... A imagem do caminhão descarregando, depois, ela enfatiza bem. Tudo aquilo é um excedente, que nós trabalhamos também para o dia de amanhã. Eu não sei se a normalidade da cidade demora 1, 5, 10 ou 15 dias. Porque a água baixa, gente, aí vai olhar os comércios, quem trabalha, empresas, elas não voltam imediatamente. E tudo aquilo realmente para e eles ficam sem condições. A igreja deixa aí, tudo é incrível, já cestas básicas para mais alguns dias para frente. Pelo menos 10 a 15 dias, normalmente, a prospecção é essa. E nós deixamos eles totalmente amparados, tá? A igreja apoia durante, no meio, no final e também depois. É incrível o trabalho que a igreja faz.
0: É o papel da nossa igreja, né, Ivan? Mas olha só, que bom fazer parte da nossa igreja Deus e Amor. E para você que está em casa, Esse é o papel da nossa igreja. É isso que a igreja faz com a tua contribuição, com o teu dízimo. Portanto, continue ajudando, continue contribuindo para que a nossa ajuda, por exemplo, através do Ivan de Jesus, possa chegar nessas cidades e pessoas, famílias que passam por esse tipo de situação. Ô, Gabriel, que bom, né, Gabriel? A gente vê esses resultados, acompanhar a atuação da nossa igreja, que é o exemplo de Cristo. Ver quem está necessitado, não esperar a pessoa pedir, mas ir lá e oferecer socorro.
2: De fato, isso é ser igreja. Isso, de fato, é você pegar a causa do outro, trazer para si. Como, por exemplo, o Nathan deixou muito bem aqui uma mensagem de todos nós. Parabéns, reviver. Porque o braço assistencial da igreja é o que faz essa linha de frente. Lógico, toda a nossa ajuda, toda a nossa cooperação. E temos também a Maria Rodrigues, ela falou assim, olha, eu amo contribuir com a Fundação Reviver, uma organização séria, com profissionais habilitados que levam a caridade e o amor de Cristo. Ou seja, é uma igreja que, enquanto nós investimos nessa fundação, a igreja tem profissionais que têm a habilidade para levar aquilo que eles necessitam e também o amor de Cristo, Ítalo.
0: Muito bem, que bom saber que vocês têm acompanhado aí o trabalho da nossa igreja, da Fundação Reviver, da Reviver Help, da nossa diretoria e o trabalho teu também, porque se isso acontece é porque você está contribuindo. Ô Ivan, muito obrigado, viu? Que Deus abençoe.
1: Eu que agradeço.
0: Antes da gente se despedir, como é que essa pessoa que está em casa, que talvez ainda não ajuda, pode passar a ajudar e fazer parte desse resultado?
1: Nós temos, né, o Pix, o Instagram, por exemplo, da Associação Reviver Help, da Fundação Reviver e também, Ítalo, da IPDA. Porque é muito importante que as instituições, elas estão embaixo do guarda-chuva da igreja, da IPDA, de uma diretoria, né? De toda a igreja. Então, gente, tem várias maneiras de doar. No final do programa, entra com o Pix, com os números, deixa as pessoas salvarem. E nós pedimos não só as doações em si, mas também orem por toda a diretoria, por todos aqueles que possibilitam, gente, porque se fazemos algo, não é mérito do Ivan. Primeiro, nós temos Cristo, em primeiro lugar, sem dúvida, o nosso grande exemplo, mas a nossa diretoria, gente, eles estão sempre prontos. Ítalo, eu tenho ido em muitos lugares, levando muito auxílio, mas em momento nenhum, meu grande irmão, a diretoria disse não. Para absolutamente nada, e é bom ressaltar que são valores realmente astronômicos, e a diretoria fala, vá e resolva. Toda a diretoria IPDA, diretoria da Fundação, diretoria da Associação Reviver Help, na pessoa da Regiane Tinonin, nosso pastor Marco Magno, irmã Andréia, enfim, todos são uma equipe incrível, eu agradeço a Deus por poder fazer parte de tudo isso.
0: E que bom saber que você, meu grande amigo, faz parte disso.
1: Tamo junto.
0: Ivan, muito orgulhoso de você, parabéns pelo trabalho, obrigado pela sua participação e contamos com você sempre aqui, viu?
1: Conto sempre que precisar, é uma honra, Deus abençoe.
0: Muito bem. Olha só, você que está aí, ó, deixa o seu comentário, o que você acha da Fundação Reviver, se você conhece alguém lá do Vale do Ribeira, ali de Eldorado, de Registro, de Sete Lagoas.
1: Sim, também.
0: Sete Lagoas também.
1: Fomos à noite, furou pneu.
0: Meu Deus, imagina. Tudo isso e muito mais você acompanha aqui no Voz da Libertação. Deixa o seu comentário. Ô, Gabriel, inclusive, falando sobre comentário, como é que está a participação da nossa audiência?
2: Nossa, a nossa audiência aqui está totalmente comovida. Por exemplo, a própria Maria Rodrigues, ela falou assim, olha, para quem está no rádio, não pôde acompanhar, né, visualmente a matéria que nós fizemos lá. A Maria Rodrigues, que acompanhou pelo YouTube, ela falou assim, olha, eu me emocionei, é um projeto mais lindo que o outro na Fundação Reviver, e de fato nós vermos o estado que estava e a ajuda que nós demos foi de grande importância. Temos também nossa irmã Viviane falando, glória a Deus, parabéns IPDA, parabéns Reviver, essa é a nossa missão de vida, né? Temos aqui também a nossa irmã Aida Santos falando assim, eu sou uma assistente assídua dessa programação, Deus abençoe. A Débora Silva mandando glórias e falando assim, a resposta é Filipe, onde Paulo e Silas eles foram presos, não sei. A Viviane Maria falando assim, é a minha primeira vez acompanhando essa programação, Viviana, que Deus abençoe sua vida, continue conosco sempre. Romário Torres também falando sobre a programação abençoada. A Lúcia Fátima, ela fez uma pergunta, e essa aqui é para o Ítalo. Pergunta é: quando que o irmão Ítalo vai participar do programa Sertão Evangélico? É, assim que ele acordar cedo. E aí, Ítalo, que dia você vai participar? Tem data aí?
0: Rapaz, em primeiro lugar, Gabriel, eu vou responder a pergunta da irmã. Olha, eu já participei algumas vezes do Sertão Evangélico, mas eu só vou quando me convidam, né? Então fica, ó, o Zaqueu tá aqui, o Zaqueu trabalha com a gente, ele tá ouvindo isso, tem a equipe aqui do Sertão também, se convidar eu vou, tô disponível, é só chamar que eu vou, até porque o seu horário já tô de pé, hein, Gabriel? Em segundo lugar, você não tá vigiando, porque tem comentário aí me defendendo. Eu vi um comentário, acho que foi da Viviana, que ela falou assim, olha, o Ítalo, o Gabriel... ele fez alguma coisa lá no sertão, lá, não fez café direito, entendeu? Então você tá lendo esses comentários que te beneficiam, né, Varão?
2: Jamais, eu leio todos. É que agora que eu ia falar de
0: Ah, tá bom.
2: Primeiro eu venho pra mostrar que você não acorda cedo, depois eu defender que sim. Ele acorda cedo, não tão cedo quanto eu. A Persília Rosa falou assim, ó, você faz falta no sertão, viu, Ítalo? Olha, opa, aí, tá vendo? Eles gostam de ver lá. Já... Ela cria e mostra, o oficial falou assim, joga água no Ítalo pra ele acordar. É, aí ó, tá vendo? A Persília falou assim, não, é melhor o sino, que ele acorda rápido e tal. Enfim, muitas mensagens. O Mário Silva falou assim, o Mário falou assim, ó, eu sou aqui do Pará, Belém.
0: Opa.
2: Manda um alô pra mim, um alô. Ela acompanha tanto pelo rádio quanto pelo YouTube. Que Deus abençoe. Essas foram as mensagens. Tanto o tio Thiago, não sei o que o Thiago comentou isso aqui. Eu posso o quê? Perdi esse assunto. Perdeu, você vai trabalhar do mesmo jeito. E é isso que fica. Muitas pessoas mandando mensagens. E, bom, eu vou orar para que o Ítalo seja convidado quanto breve para tomar um café com a gente no sertão. Próxima mensagem, eu quero ler agora no WhatsApp. Quem nos acompanha pela rádio mandou pelo WhatsApp. A Aura Estela Matos, ela falou assim, ó, paz do Senhor Jesus. Esse programa é uma bênção no meu lar, já respondi a enquete, compartilhei a programação, tenha uma ótima quinta-feira, glória a Deus, Deus abençoe, amém, Aura Estela Matos, que Deus te abençoe também. Será que temos mais mensagens pelo WhatsApp? Nós temos mensagens, mas é com o Ítalo agora.
0: Exatamente, olha, o nosso WhatsApp está disponível para você mandar mensagem de texto, áudio, vídeo, foto, e falando em áudio, a gente vai acompanhar agora alguns áudios que chegaram para a gente. Mas antes, é importante deixar bem claro que você pode também interagir, responder a enquete, mandar seu testemunho e muito mais. Vamos ouvir o áudio da irmã Nilva de Souza. Pode falar, minha irmã.
3: Me chamo Nilva de Souza da Baixine.
0: Amém.
3: Sou da cidade de Santa Rosa. Eu recebi um grande livramento.
0: Meu Deus.
3: Da parte de Deus. Eu tinha sido revelado que Deus ia me dar um livramento num acidente. Só que passou uns 3 meses, mais ou menos, eu fui na cidade de Tambaú e eu vinha subindo no primeiro trevo. Eu achei que ia dar tempo de eu subir, mas não deu. Quando eu entrei na pista, vinha vindo um caminhão, ele vinha brecando, mas foi a continha de eu sair no acostamento, o caminhão passou. Foi um grande livramento. Porque o caminhão ia me pegar, ia me matar, eu e meu esposo.
2: Meu Deus.
3: Mas graças a Deus, foi um grande livramento da parte de Deus, que Deus, Deus me deu. Assim, eu sou grata a Deus por esse grande milagre que eu recebi da parte de Deus, em nome de Jesus.
0: Glória a Deus, minha irmã. Que bom que Deus lhe deu o livramento, que a senhora está bem. A irmã está emocionada, né, Gabriel? Já pensou... Ver ali praticamente a morte,
2: exato,
0: mas ao mesmo tempo ver o livramento de Deus, né?
2: E compartilhar isso conosco também anima demais a nossa fé, saber que enquanto estamos aqui na programação, orando por quem está em casa, tem gente recebendo um livramento no momento em que estamos aqui também. Glória
0: muito
2: a Deus.
0: Muito bem. Glória a Deus. Que Deus abençoe a senhora e continue livrando a senhora e a sua família. A Claudineia também, aqui de São Paulo, mandou áudio pra gente. Vamos ouvir.
4: Meu nome é Claudineia, eu moro aqui na cidade de Luiz Antônio. Eu fui revelada o livramento, né, de acidente.
0: Outro livramento. Olha.
4: E por esses dias eu estava vindo do trabalho, eu, meu esposo e uma colega nossa. E na estrada estava muito embaçado, porque estava chovendo demais. E eu não estava conseguindo enxergar a frente, né? E quando eu percebi que eu estava na descida, o meu carro deslizou na pista e ele veio para o lado contrário. Mas pelo milagre, pela bênção, pelo livramento que o Senhor tinha concedido, eu consegui colocar o carro, né, na pista certa para poder estar vindo embora. E assim que eu coloquei e acertei o carro, veio outro carro de frente. Mas graças a Deus, Deus é tão maravilhoso que Ele deu o livramento para nós, em nome de Jesus.
0: Amém. Glória a Deus, minha irmã. Olha, vocês que têm vindo ao culto, recebido revelações, creiam na palavra de Deus, creiam no que Deus tem falado para vocês, porque o Senhor tem livrado. E é muito importante também, né, Gabriel, tomar cuidado no trânsito, nas subidas, ladeiras, quando tiver muito nublado, tiver clima de chuva, para Deus o livre, até receber o livramento, mas também evitar um acidente, né?
2: Exato. A nossa oração é para que Deus nos livre sempre. Lógico, nós temos que tomar cuidado, ter atenção, mas enquanto estamos aqui nessa programação, estamos orando para que o Senhor dê livramento a todos, né? Tanto aqui quanto em todo o país, o mundo. Essa é a nossa oração.
0: Muito bem. Olha só, Deus está livrando, Deus está protegendo, então creia no Senhor Jesus que Ele guarda você, Ele te protege e Ele te abençoa. E é nesse clima de presença de Deus, de livramento do Senhor, que nós vamos ao encerramento da nossa enquete. Gabriel, quero sentar-me ao teu lado novamente para eu aprender com você. Quero saber, varão, qual a cidade que Paulo e Silas foram presos, cantaram lá na meia-noite? Conta pra gente.
2: Bom, são tantas cidades. Se você pegar o capítulo 16, começa falando Derbe, Listra, depois você olha outra, fala Macedônia, mas qual foi a cidade? Bom, se nós fizermos uma conta rapidinha aqui, ó, só pelo YouTube, 180, aí temos pela rádio que mandaram mensagem também, pelo Instagram, passamos de 200 já a nossa meta, porque o pessoal gosta de votar muito. Só que qual que foi, pelo amor de Deus? A letra mais votada foi a letra B com 68, 25% votaram na A e 7% votaram na C. E a resposta certa é a letra B. Me prova isso. Atos capítulo 16, verso 12. E dali... Nossa, porque no verso 11 ele falou que foi para Troade, correndo no caminho direto para Samotrácia, no dia seguinte para Neápolis, aí no verso 12. E dali para Filipos, que é a primeira cidade desta parte da Macedônia, e é uma colônia, e estivemos alguns dias nesta cidade. Se você ler do versículo 12 ao versículo 40, você vai ver a história falando sobre eles cantando e orando na prisão. Ou seja, a resposta certa é a letra B, Filipos. Parabéns a vocês que votaram.
0: Olha só, o pessoal fala muito sobre Paulo e Silas na prisão, sim, mas às vezes não sabe que é Filipos. Olha, obrigado para você que votou. Eu acho que hoje nós tivemos aí mais de 250 votos, Gabriel.
2: Sim, sim.
0: Porque nós temos o chat do YouTube, uhum, as outras redes sociais, o pessoal que está pelo rádio votou pelo WhatsApp, sim, e o pessoal do Instagram. Ontem nós tivemos mais de 30 votos só pelo Instagram.
2: Exato, só pelo Instagram. Mas fazendo uma conta rápida aí, nós com certeza passamos de 250. Povo, obrigado por votar na enquete, hein? Deus abençoe.
0: Muito bem. Gabriel, muito obrigado. Viu? Deus abençoe. Até amanhã, em nome de Jesus. E você que está em casa, obrigado pela sua audiência, pela sua participação. Vamos ficar agora com a oração do meio-dia. Vamos orar juntos. E não se esqueça, hein? Amanhã, 10 horas da manhã, novamente com você, no Voz da Libertação. Fique na paz do Senhor Jesus.
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Mais uma vez entrando na tua presença, ó Deus, Senhor, nós estamos colocando a fé em ação porque cremos no poder da oração, que é por intermédio da oração que o milagre vem. É por intermédio da oração, Senhor, que alcançaremos as bênçãos do impossível. É por intermédio da oração, Senhor, que nós temos o meio de comunicação, de falar contigo. Ó Deus, sabemos que os teus ouvidos já estão atentos para ouvir o clamor de milhares e milhares de vidas que estão neste momento dobrando seus joelhos e levantando as mãos aos céus e orando juntamente comigo. Senhor, eu te peço neste momento, não se canse, Deus, de ouvir a voz do teu povo que clama todos os dias, ainda que insistam, Senhor, na mesma

pelas lágrimas, ó Deus, só de lembrar, Senhor, o coração já se entristece. Ó Deus, neste momento de oração, eu clamo, Senhor, com os nossos vovô, eu clamo com as nossas vovó, eu clamo, ó Deus, com milhares e milhares de vidas que estavam contando os minutos para fazer parte deste grande clamor. É um clamor que é atendido, é o clamor que é respondido, é o clamor, ó Deus, que o Senhor venha neste momento ter liberdade para entrar no coração deste homem e ajudar ele neste processo.

ela está em busca, meu Deus, da libertação do vício, em busca da libertação dos jogos de azar, ela está em busca, ó Deus, de uma transformação por completa sobre a sua vida, e sabemos que pela força do homem, Senhor, é impossível ele alcançar, mas com a ajuda do Senhor, nós cremos, meu Deus, que as drogas não é mais forte do que o Senhor, nós cremos, ó Deus, que tudo aquilo que estava atrapalhando esta vida não é mais forte do que o Senhor é mais forte do que tudo, ó Deus, por isso ajuda, meu Deus, este jovem a vencer, Senhor, a abstinência do crack, da cocaína e da maconha, ajuda ele, Senhor, a sair dessas pestes, dessas pragas, dessas drogas terríveis, ó Deus,

crianças, já tomando os caminhos errados, mas eu creio que neste momento de oração, o Senhor com teu braço forte está vencendo esta batalha, está vencendo esta guerra, está vencendo esta luta e dando vitória para aqueles que clamam. Senhor, o primeiro passo já foi dado de clamar a ti, de pedir a ti, o primeiro passo já foi dado de confessar o Senhor como único e suficiente Salvador. Ó Deus, o Senhor pode neste momento, quantas vidas nós temos visto, nós temos ouvido

socorro bem presente na hora da angústia. Senhor, grandes coisas os nossos olhos vão contemplar, grandes coisas, ó Deus, nós iremos alcançar por intermédio da oração, Senhor, a oração que move as tuas mãos agora, a oração que é atendida. Socorre, meu Deus, aqueles que estão mandando seus pedidos de oração, socorre, meu Deus, aqueles que estão no vale das aflições. Olha quantas vidas chorando, olha quantas vidas clamando, olha quantas vidas, Senhor, que estão

Deus, entra neste hospital, entra, Senhor, agora nesta UTI, entra, meu Deus, agora, Senhor, neste leito hospitalar, esta pessoa que está respirando com ajuda de aparelhos, ó Deus, esta pessoa, Senhor, que está em um vale, Senhor, são coisas terríveis que vêm acontecendo na área da saúde desta mulher, cada dia um diagnóstico novo, Senhor, mas nós cremos, meu Deus, que tudo que nós pedimos ao Senhor, o Senhor atende em prol de cada vida, o Senhor responde, meu Deus, eu clamo, Senhor, com aqueles que estão na hemodiálise, eu clamo com aqueles que estão no hospital do câncer, no hospital, Senhor, dos leprosários, eu oro com aqueles, ó Deus, que estão carregando enfermidades terríveis sobre o seu corpo, é um AVC, Senhor, é uma paralisia, o Senhor pode restaurar agora, meu Deus, o Senhor pode colocar as tuas mãos nesse centro cirúrgico, que neste momento os médicos estão fazendo a cirurgia para remover o nódulo, para remover, Senhor, uma doença que está no corpo desta pessoa.

espírito de morte que está rodeando a casa, a vida deste homem, o Senhor pode, meu Deus, agora repreender, Senhor, tudo aquilo que foi planejado pelo inferno para impedir, Senhor, a vida deste homem viver o milagre. O Senhor pode, neste momento, estender as tuas mãos, ó Deus, e levantar o que está caído. Quantas vidas, Senhor, que estão, ó Deus, aguardando, Senhor, uma vaga no leito, Senhor. Meu Deus, quantas vidas que estão nos corredores dos hospitais, são doenças raríssimas, Senhor. Esta pessoa que faz tratamentos, meu Deus, ela aguarda um remédio que vem até de outro país, ó Deus. Olha, Senhor, que fase difícil que ela está enfrentando, mas eu creio que por intermédio esta oração, é uma gota do teu sangue, Senhor, que é colocada para destruir esta bactéria, é uma gota do teu sangue, ó Deus, que pode ser colocada para tu, ó meu Deus, restaurar a saúde deste homem, a saúde, Senhor, daqueles que estão neste momento precisando muito da tua ajuda. Ajuda mesmo, Senhor, o teu povo que dobra os joelhos e clama neste momento. Olha quantas vidas que estão clamando, entregando nas tuas mãos, Senhor. É o desemprego, é uma enfermidade, meu Deus, é um atrito familiar. O Senhor pode acalmar as tempestades, o Senhor pode, meu Deus, restaurar a fé desta pessoa, Senhor, que está parada, estacionada, ó Deus, Senhor, ela está em um momento tão difícil da história da sua vida, mas está clamando, porque ela sabe, meu Deus, o poder que tem a oração, é o poder da oração, ó Deus, entrando em ação agora, para ajudar, Senhor, cada um, meu Deus, que está clamando por ti. Eu oro neste momento, Senhor, apresentando nas tuas mãos esta família, que está em campanhas de oração, esta nação clama, Senhor, em

tanto porque já sabe que a resposta vem do Senhor. A última palavra, ó Deus, ela não vem do medo. A última palavra, ó Deus, ela não vem do diagnóstico. A última palavra, Senhor, não vem da boca do homem, ela vem da sua boca, ó Deus. E é por isso que nós estamos orando, nós estamos crendo, porque sabemos que o Senhor pode reverter o quadro, meu Deus, que esta pessoa está vivendo. Senhor, a porta não abre, ele está clamando com o currículo nas mãos, ele está clamando com a carteira profissional nas mãos, ele está clamando, pedindo. Neste momento de oração, eles estão clamando, Senhor, porque já sabe, meu Deus, que Tu és o Deus que faz coisas grandes acontecer da noite para o dia. Clamas a mim e responder-te-ei, anunciar-te-ei coisas grandes e firmes que ainda não sabes. Toma, meu Deus, a frente, toma mesmo, Senhor, a direção desta pessoa que está perdida. Devido tantas coisas que têm acontecido, ela está desesperada, ela está angustiada, Senhor. Ela está neste momento, meu Deus, passando a entender que quando clamamos a Ti, a resposta ela vem. Responde, meu Deus, esta oração. Responde, meu Deus, a oração dos Teus servos que estão levantando, meu Deus, documentos de causa na justiça, que está tanto tempo tramitando, Senhor, meu Deus, e até o momento não teve resposta, mas eu creio que neste momento, esse processo, ó Deus, será assinado e carimbado pelo Senhor, e não tem homem que revoga aquilo que o Senhor já sentenciou. Decreta, meu Deus, o teu milagre sobre a vida daqueles que estavam perdidos, Senhor. Ó Deus, quantas guerras, Senhor, este povo tem enfrentado. Estão clamando pela restituição familiar, estão clamando pela restituição de um bem que se perdeu, estão clamando pela restituição de uma porta de emprego, restituição da saúde que somente o Senhor pode trazer. Ó meu Deus, eu creio que através da fé, Senhor, até o término deste clamor, testemunhos e mais testemunhos, o teu povo contará, porque as muralhas já caiu por terra, os impedimentos já saiu, e o teu nome já está sendo glorificado, ó Deus. Entra, Senhor, e toma em teus braços, meu Deus, agora, esta vida que o médico desenganou, já disse para a família, leva para morrer em casa. Sabemos que quando há uma intervenção divina, é o Senhor que prevalece. Então entra, meu Deus, entra, Senhor, entra, meu Deus, com a tua providência, entra, meu Deus, e faz o que os medicamentos não fez, faz, Senhor, o que a cirurgia não fez. O Senhor pode colocar as tuas mãos neste momento e trazer o milagre, Senhor, e trazer a grande cura, meu Deus. Nós estamos crendo que o Senhor pode, nós estamos crendo que o Senhor faz, nós estamos crendo, meu Deus, que através desta oração, grandes coisas já estão acontecendo. Olha o teu povo, meu Deus, com os seus pedidos nas mãos, levantando aos céus e crendo que o Senhor já está atendendo. Meu Deus, o Senhor pode fazer coisas grandes acontecer na vida deste homem, na vida desta mulher, ó Deus, que ainda, Senhor, não teve uma experiência contigo acerca do milagre, mas irão ter a partir de agora, irão se despertar a partir de agora. É a fé em ação, Senhor, e o milagre acontecendo para a glória do teu santo nome. Meu Deus, nós cremos no teu tempo, Senhor, dará a resposta, meu Deus, que este coração

por um grande milagre que é somente o Senhor que pode fazer. Então faz, meu Deus, neste momento de oração, Senhor, na vida dos teus servos, na vida, Senhor, deste empresário, deste microempresário, desse empreendedor, ó Deus, Senhor, o Senhor pode fazer agora.

bênçãos dos céus. O Senhor pode, meu Deus, neste momento de oração, reverter o quadro por completo, ó Deus. Senhor, o coração está aflito, está preocupado, ó Deus. O Senhor pode, neste momento, trazer a resposta

tudo nas tuas mãos, porque acredita, Senhor, que quando o Senhor entra em ação, a vitória ela vem, o milagre ele vem. Senhor, seja com o teu povo, seja mesmo, Senhor, com esta família que está correndo risco, ó Deus. Senhor, o inimigo entrou, o inimigo está tentando destruir esta família, mas não vai, porque a tua proteção já está, Senhor, já está, meu Deus, as tuas mãos estendidas para ajudar, Senhor, esta família a permanecer de pé, clamando a ti, Senhor, e crendo que só o Senhor pode fazer. Faz os teus milagres acontecer na vida daquela pessoa, meu Deus, que está sendo dominada, Senhor, pelo Espírito

Ele tem trocado a noite pelo dia, Senhor. Meu Deus, o inimigo conseguiu atingir, Senhor, áreas da vida desta pessoa, mas agora, neste momento de oração, eu já posso contemplar a libertação chegando, a restauração chegando, e o teu povo dando testemunho que o Senhor atendeu o clamor. Meu Deus, dá mesmo, Senhor, paz a este coração que toda noite, ó Deus, o inimigo repousa para perturbar, para atribular esta vida, Senhor. Meu Deus, o medo tem dominado, Senhor, é um sentimento ruim, é uma angústia, meu Deus. Tira, Senhor, agora, tira mesmo deste coração, Senhor. O Senhor pode, meu Deus, fazer algo muito grande acontecer por intermédio desta oração. Nós estamos orando e apresentando o Brasil nas tuas mãos, Senhor, os estados brasileiros, Senhor, nós apresentamos os obreiros da tua casa, os pastores, os evangelistas, Senhor, oh meu Deus, aqueles que têm dedicado a sua vida para o crescimento da tua obra, seja com o teu povo, Senhor, em todas as áreas, seja com esta família, em todas as áreas, oh Deus.

Eu oro, meu Deus, agora com aquelas, ó Deus, que estão dentro de um presídio, Senhor, arrependido, meu Deus, do crime que cometeu, está clamando pela tua misericórdia, porque a audiência já foi marcada. Senhor, o Senhor é o Deus que chegará com o alvará de soltura, o Senhor é o Deus que faz o teu milagre acontecer por intermédio da oração. Olha a luta que ele tem enfrentado. Olha a batalha que ela tem enfrentado, Senhor, dentro do presídio. É o inimigo tentando de todas as maneiras tirá-lo do caminho, Senhor. Oh Deus, restaura a fé do teu servo, restaura a fé da tua serva, que não quer retroceder para o Egito, que não quer voltar a viver, Senhor, nas mesmas práticas que estava. Oh Deus, eles te clamam agora, porque sabe, meu Deus, que tu és o Deus que honra, meu Deus, agora, por intermédio da oração, honra, meu Deus, os teus servos que estão clamando, que estão pedindo neste momento.

notícia, mas dele, Senhor, ele sumiu, mas eu creio que agora, neste momento, o Senhor vai ao encontro, o Senhor vai, ó Deus, fazer algo notório em prol desta família, que terá uma resposta dos céus, ó Deus, porque sabemos que o Senhor pode fazer, faz mesmo, Senhor.

caiu por terra, as barreiras já caiu por terra. Nós cremos, meu Deus, que o Senhor é poderoso para entrar no coração de pedra e transformar este coração em um coração sensível para ouvir a tua voz. É a tua voz, Senhor, que prevalece no meio das grandes batalhas. Traz paz a este coração, traz paz a este país que vive em

0: Oh, meu Deus, se o Senhor não livrar, se o Senhor não guardar, em vão vigia o sentinela. Nós cremos, meu Deus, que o Senhor está neste momento como a proteção, como livramento, guardando, protegendo. Oh, Deus, estendendo as mãos e garantindo a grande vitória, garante a vitória a milhares e milhares de vidas que estão recebendo esta oração. Milhares e milhares de vidas serão restauradas, Senhor, a fé, Senhor, serão transformados, serão agraciados pelas bênçãos que vêm dos céus. Ó Deus, o Senhor pode, lá no sítio, lá na fazenda, Senhor, meu Deus, dentro da boleia deste caminhão, Senhor, neste taxista, o Senhor pode, neste momento, derramar da tua graça, ó Deus, para alegrar este coração, para trazer, Senhor, transformação por completa, a vida de milhares e milhares de vidas que estão clamando pela salvação da família, pela libertação dos filhos, libertação do marido. Senhor, ela está perseverando, porque ela já sabe, meu Deus, que o Senhor atende a oração, atende o nosso clamor, atende, meu Deus, agora a súplica, Senhor. Oh, meu Deus, do teu povo que está crendo que quando o Senhor entra no coração do homem, todo mal cai por terra, todo desejo de vingança cai por terra, a inveja sai, Senhor, quando a tua presença, ela entra em nossas vidas. Entra, meu Deus, agora, preenchendo o vazio que estava no coração desta mulher, preenchendo o vazio que estava no coração deste jovem, desta jovem, deste homem, desta mulher, Senhor, que está tentando preencher este vazio que está dentro de si, e sabemos que é somente o Senhor que pode preencher, Senhor, este vazio. Meu Deus, o inimigo tem tentado de todas as maneiras contra esta jovem, contra este jovem, tentando colocar tristeza, angústia, para ele cometer o suicídio. Repreende este pensamento mal, repreende, meu Deus, agora, esta seta do maligno que está tentando atuar, Senhor, em tantas áreas, no meio do teu povo. Nós te repreendemos agora, pela autoridade do Espírito Santo, como o Senhor mesmo diz, estas caças de demônios só saem através da oração e do jejum, e aqui estamos orando pelo teu povo, intercedendo pelas vidas, intercedendo pelas almas, intercedendo por aqueles que precisam e que almejam um grande milagre. Confirma a tua bênção, é o que eu te peço e te agradeço, em nome de Jesus, amém, Senhor Jesus. Glória a Deus, que bênção, queridos irmãos, é a oração. Não dá nem vontade de parar de orar. Eu estou sentindo a graça de Deus aqui. Você está sentindo a graça de Deus aí. Eu quero te fazer um convite que não é meu, mas é do próprio Deus, que almeja salvar a sua alma, que almeja salvar a sua alma, que almeja transformar a sua vida. Existe um vazio dentro de você que só Deus pode preencher. E eu te convido agora a levantar as suas mãos com a minha e repetir essas palavras, porque você não quer mais sofrer. Diga: Senhor Jesus, neste momento eu aceito o Senhor como meu Salvador. Diga: Senhor, liberta minha alma, transforma minha vida e faça um milagre que somente o Senhor pode fazer. Diga: Senhor, liberta minha família, liberta, Senhor, escreve o nome no livro da vida, porque eu quero ser teu servo e ser a tua serva. E você diz amém. Não sai daí não, porque eu tenho que falar também com aqueles que estavam afastados dos caminhos do Senhor, que vão agora retornar aos braços de Jesus. Levanta as mãos, não endureça o seu coração. A Bíblia diz: quando ouvires a voz do Senhor teu Deus. Então levanta as mãos e diga: Senhor Jesus, neste momento eu me reconcilio com o Senhor, salva minha alma, liberta minha vida e transforma para a tua glória, porque eu quero, diga, eu quero servir a ti de todo o coração. Me dá força, Senhor, para prosseguir nesta jornada. Amém. Eu vou orar por vocês agora. Você que aceitou Jesus e você que reconciliou, nós temos um canal que você pode estar entrando em contato agora pelo e-mail queroaceitarjesus@ipda.com.br ou então pelo WhatsApp DDD 11 95944645. Não deu para anotar? Então anote agora. DDD 11 95944645. Ou então busque a Igreja Deus e Amor mais próxima de você, informe o pastor que você já aceitou Jesus, informe o pastor que você já reconciliou e você vai começar a congregar na Igreja Deus e Amor. É a família que mais cresce no mundo, tem nome, o nome dela é Igreja Pentecostal Deus e Amor. Venha fazer parte desta família, eu vou orar por você agora. Senhor, eu entrego essas vidas nas tuas mãos, que aceitou e que reconciliou. Senhor, que todo impedimento venha sair para que o teu nome venha ser glorificado e você diz amém. Deus abençoe, povo de Deus. Clamamos com todos que precisavam de um milagre, mas a oração não para. Canal Direto com Deus, direto agora com o Santuário da Oração, 24 horas orando, e você vai continuar recebendo as bênçãos de Deus. Aqui no canal do YouTube, voltaremos às 14h com uma programação especial e a transmissão do grande culto nesta tarde de hoje. Você pela rede de rádio, vem chegando aí o programa MC Mensagens Cantada, na apresentação cantora Débora e o pastor Lorival de Almeida. Deus abençoe sua vida, Deus abençoe sua casa e você diz amém.
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2: 12 horas e 35 minutos.

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2: E aqui nós já estamos para fazer-lhe companhia até as 14 horas, com muito louvor. Nós teremos aqui um conselho à sua família, uma palavra amiga, teremos notícias do que está acontecendo pelo mundo afora, também teremos a dica também de saúde também para suas tarefas no dia a dia, sua tarefa caseira. Vos cumprimenta na paz de Cristo, Débora Miranda de Almeida.
3: É, Pai do Senhor, São Paulo, Brasil, tudo isso aí que a Débora falou, recheado com a presença de Deus na sua vida, através das ondas sonoras que estão singrando, que estão atravessando o Brasil e o mundo, levando a você essas novas e gostosas de salvação. Que Deus abençoe, MC, para você. E a gente já começa com o primeiro hino, Débora. Qual o primeiro hino?
2: Abraça-me, Débora e Leia, ao vivo, volume 2, é o álbum.
4: O seu Espírito Santo e o Senhor sopra do seu consolo sobre toda a igreja. Receba pela fé agora. Seja abraçado pelo Senhor, que te ama, que deu a sua vida por você.

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1: É, vamos falar hoje sobre a era dos especialistas. Eu tive uma dorzinha de dente esses dias e fiquei confuso, porque eu procurei um dentista. E quero saber o dentista que vai tratar o meu dente. Aí você vai no dentista e fala, ah, esse aqui é o otodentista, é o endodentista, esse aqui é o dentista não sei o quê. Cada um faz uma coisa. Esse aqui é o que faz o buraquinho do dente, esse aqui é o que arranca o nervo, esse aqui é o que olha a cárie. Cada um. Esse aqui é o que põe os brackets. É isso mesmo?
2: É, o ortodontista.
1: Então, até a Débora estava me ajudando. Falei, mas em qual desses dentistas eu vou, né? Aí no final das contas você tem que ir num dentista, que seja aí, sei lá, o dentista clínico geral, e ele vai dizer a você, ó, você vai nesse, você vai naquele e tal. Nós estamos vivendo essa era aí de especialistas em todos os assuntos. E o aprofundamento do conhecimento, infelizmente, faz com que... Não vou dizer infelizmente, não. Vou retirar o infelizmente. Faz com que desapareçam aqueles que dominavam todo o conhecimento. Pelo menos entre aspas, né? A ciência se multiplicou. E cada um foi departamentalizando, né? Buscando fragmento da sua matéria e se aprofundando naquilo até se tornar, então, especialistas no assunto. E hoje está difícil a gente saber tudo mesmo, né? Com tanta coisa nova, tanta coisa que a cada dia a gente fica sabendo. E quando algum problema foge do nosso conhecimento, a gente faz o que? Recorre a um especialista. Essa coisa de especialistas também é uma coisa que acaba afetando até as eleições que teremos, né? Porque houve-se um tempo em que achava-se que o presidente, ou que o futuro, ou que o candidato em si deveria dominar todos os assuntos e tal. Hoje em dia, é claro que o candidato, ele não domina todos os assuntos. Então, não, eu tenho um especialista na educação, tenho um especialista na saúde, tenho um especialista principalmente na economia. E aí vai, não é? E aí vai. Agora, essa questão de especialistas que eu falei até agora, falei tudo isso para contar a história de um pastor. Eu vou chamá-lo apenas pelo seu último nome, Barnett. Mas quase ele foi preso. Quase, quase, quase, porque em resposta a uma atitude muito ruim do seu filho, deu dois tapinhas na poupança do filho, de 12 anos. É um filho grande já, né? Mas dois tapinhas, o que aconteceu? O menino acabou, comenta daqui e ali, acabou chegando na escola o assunto e os assistentes sociais, apesar do protesto do próprio filho, do menino, que ele comentou por comentar. Ele dizia, não, eu desobedeci o meu pai, meu pai fez certo e tal. Mas acontece que os assistentes sociais e pai de outros 8 alunos chamaram então a polícia. O Barnett foi levado a, vou dizer, delegacia, né? E só foi liberado depois de pagar uma fiança de $10,000 e foi processado por abuso físico contra o menor. Ele estaria sujeito a 3 anos e meio de cadeia, mas com a medida liminar, ele acabou então ficando livre, mas ficou ali aquela situação muito desagradável. Mas ainda aconteceu uma audiência, Débora. Então, uma das filhas do Barnett, de 21 anos, ela fez um cartaz bem grande e escreveu, obrigado papai por me disciplinar. Tá vendo? E o Barnett, coitado, ele encontrou especialistas pela frente, numa área que ele supunha conhecer muito bem, a criação dos próprios filhos. Todo mundo acha que sabe como criar os seus próprios filhos, não é? Mas bateu de frente com alguém que, de uma forma nova, sabe como ele deve educar uma criança. Aliás, eu tenho a impressão que temos muitos desses especialistas aqui também no Brasil, né? Gente que é capaz de, por exemplo, dizer ao governo da Itália que eles não sabem distinguir entre um assassino e um ativista político. Tá entendendo o que eu tô falando? Quem acompanha informações sabe o que eu estou dizendo, não quero me aprofundar no assunto. Nós temos acompanhado especialistas, né? Visto reportagens sobre jovens que pegam lá gasolina ou álcool e jogam no índio que está dormindo debaixo de um abrigo de ponto de ônibus e até de mendigos, né? Matam crianças a golpes de karatê, abatem a tiros professores em sala de aulas. E o interessante é que a maioria desses jovens, né, não são jovens, eu diria, que estão na faixa da pobreza total. Não, são de classe média. Filhos de grandes especialistas na criação, praticando atitudes depois de serem criados por especialistas. Tornou-se lugar comum perguntar nesses momentos pela família. Como quer dizer que toda essa loucura, sem causa aparente, só pode ser falta da família? Eu acho que a pergunta faz sentido. Sem uma família estruturada, a nossa juventude sofre da síndrome do escorpião. Quando a esperança se vai, resta-lhe dar picadas mortais em quem está à sua volta e depois dar uma picada em si mesmo. Entre aspas, é a vida. Eu gostaria de saber como são as famílias daqueles assistentes sociais que denunciaram o Barnett. Eu gostaria de saber como são, e fiquei sabendo como são as finanças, de alguns que falam que vão resolver os problemas financeiros do Brasil. Um dos que declararam que não, as finanças comigo serão assim, assim, assim, assim, perguntado quanto que ele tinha no banco, ele declarou, porque é preciso declarar, você sabe, né, que você vai entrar na política, tem que declarar. Declarou que tinha pouco mais de 15 mil reais no banco. Depois de trabalhar tanto tempo, depois de trabalhar em locais que pagam muito bem, uma pessoa dizer que tem 15 mil reais vai resolver os problemas financeiros do Brasil. Vocês estão vendo a questão do especialista? É preciso desconfiar. Na vida espiritual a gente vê um monte de especialistas em família que não tem família. Perderam a sua família, jogaram fora a sua família, não souberam educar os seus filhos, não souberam educar a família, mas são especialistas na família. Eu não sei se eu estou me fazendo entender, Débora.
2: Ah, sim.
1: Não é? Nós temos muitas pessoas especialistas no poder de Deus, especialistas nas profetadas e nas revelações, mas não conseguem decifrar nem mesmo as coisas gravíssimas que acontecem em suas próprias vidas, mas são especialistas em revelar os outros. São especialistas em profetizar aos outros. Olha, é muito importante a gente prestar atenção nas coisas que acontecem. Eu gostaria de saber se você, ouvinte, tem prestado atenção nos especialistas que dão as especialistadas na sua vida, mas a vida deles mesmo é totalmente incondizente com o dedo que enfiam na sua própria vida para tentar regrar você ou trazer a você um receio ou medo, para ter você ali preso a eles e tirar algum tipo de proveito. Agora, em questão ou na questão dos nossos filhos, quando nos deixarem mais educar nossos filhos de acordo com a palavra de Deus, a verdade é que estarão, sim, dizendo ao mundo que o mundo está gerando e está gestando uma horda de delinquentes. Os nossos filhos acabarão por perecer como os deles, apesar de sabermos que a vara e a disciplina dão sabedoria, mas a criança entregue a si mesma bem envergonhar a sua mãe, conforme fala Provérbios 29:15. Tem tanta coisa que a gente poderia falar sobre os especialistas, né? Mas acho que tá bom, já deu para entender.
2: Deus abençoe você, ouvinte, receba esta mensagem, esta palavra vinda de Deus para o seu coração. Chuva de Poder, a gente ouve na voz de Elias, do álbum Jesus é Deus, gravadora MC Music.

0: Paz do Senhor, irmã Débora, pastor Lerival, aqui é a jovem Emily de Lunardelli, Paraná. Eu gosto muito do programa de vocês, principalmente do quadro Minha Vida no Passado e uma Experiência com Deus. E que Deus abençoe vocês.
1: Operador Valdemir aqui da Barra da Estiva, Chapada Diamantina. Estamos aqui conectados nesta programação que é uma bênção no nosso lar. Que Deus os abençoe, paz do Senhor para todos.
2: Oi, irmã Débora, irmã Lorival, a paz do Senhor Jesus. Eu sou Aparecida, moro aqui em Cariacica, no Espírito Santo. Eu gosto muito do quadro MC. Todos os dias eu gosto de ouvir muitos irmãos, que Deus abençoe.
3: Paz do Senhor, irmã Débora, paz do Senhor, irmão Lorival. Estou ouvindo todos os dias o programa Mensagens Cantadas. Sou de Campos Altos, Minas Gerais.
4: Muito obrigada a vocês que estão mandando aí as suas mensagens pelo nosso WhatsApp 11 98292-3392. Falando de saúde, vamos falar um pouquinho do ar-condicionado. Faz mal? Será? Depende, né? Primeiro, um esclarecimento. O ar-condicionado em si não é um vilão para o nosso corpo. Sem dúvida, essa engenhoca, podemos dizer, dá uma baita ajuda, né, para a gente, para driblar o calor excessivo do verão. Agora, o problema é que, para diminuir a temperatura, o ar-condicionado suga o ar do ambiente e retira umidade. E a umidade baixa causa uma série de incômodos, né? O ideal é, ao ligar o aparelho, aumentar a oferta de água no cômodo, no ambiente, o que não acontece na maioria das vezes, né? Com o ar seco, as vias aéreas ficam prejudicadas, irritadas. E para ficar confortável, a umidade do ar deve permanecer entre 50% e 60%. Por exemplo, se você está com o ar-condicionado ligado, o que acontece no corpo se a umidade some de vez? Por exemplo, você tem pelinhos na cavidade nasal, né? E ali existe uma quantidade enorme que é chamada de microcílios. Não estranhe, mas o pelinho do nariz se chama microcílios. Junto com o muco, que tem como função barrar os micro-organismos e sujeira do ar, se eles estão secos, eles se enrijecem e deixam de proteger o local e causam irritação. E a boca sofre com ar-condicionado mal condicionado e o ambiente seco? Sim, ela também é afetada pela sensação de aridez. A laringe está com entupimento à vista, porque o muco da laringe e da faringe tende a ficar concentrado. Aí baixa as defesas do nosso organismo. E o que acontece no pulmão quando o ar-condicionado está ligado? Para compensar essa queda de temperatura, de umidade, melhor dizendo, o órgão fica mais enrijecido e fabrica mais catarro. Aí leva a tosse e as dificuldades para respirar. Então, o que a gente faz? Primeira coisa, condicionar o ar com mais umidade, colocando uma bacia ou um vaporizador, um umidificador, para que você possa ter um ar fresco, mais úmido ao mesmo tempo, para que não resseque as vias aéreas. Ar-condicionado limpo, seja do carro, seja da casa. O ar-condicionado do carro, principalmente em grandes metrópoles, deve ser trocado o filtro a cada 6 meses, periodicamente, de 6 em 6 meses, no máximo. Então, lembre aí, qual foi a última vez que você trocou o filtro do ar-condicionado do seu carro? Por exemplo, no ar-condicionado de casa, aquela tela ou aquele filtro removível presente nos aparelhos domésticos deve ser higienizada mensalmente com água e sabão, tá bom? Se a casa é muito cheia ou está cercada por ar poluído, a frequência da faxina vai aumentar. Então, uma vez por ano, um especialista deve realizar a manutenção e a limpeza total, a faxina total do aparelho. E o termostato? Em que grau você deve colocar? O ideal é uma diferença de, no máximo, 8 graus para a temperatura externa. Se você quiser baixar mais o termômetro, mantenha-o entre 20 e 22 graus. Então, nós estamos dentro, né, Lorival?
5: É.
4: Nós estamos dentro, tá? Olha, para terminar, é importante a higienização do aparelho, porque ele em si não faz mal. É só você condicionar o seu ambiente a uma umidade maior, entre 50% e 60%, e a temperatura não estar muito abaixo de 8 graus, a menos da temperatura externa que está fazendo naquele dia na sua cidade, tá certo? Falamos de saúde aqui no MC.
5: E só para dizer ao ouvinte, tem dia que nós estamos vivendo, principalmente no inverno, né? Um dia tão seco que nós já tivemos em São Paulo aqui, sei lá, 25, 30% de umidade do ar.
4: Baixíssima.
5: E em Brasília, Débora, a umidade fica tão baixa, tem época, que eles até dispensam as crianças da escola.
4: Eu ouvi falar isso aí.
5: Então, assim, tem que buscar balancear, né?
4: E só para terminar aqui, Lorival, a gente tem que estar hidratado para ficar no ar-condicionado. Quanto mais água, melhor. Para driblar a umidade baixa, hidratação é fundamental. Certo? E ao sentir irritação com um dos dois, nariz ou olhos, utilize soro fisiológico ou produtos feitos à base dele para lubrificar a região. Lançamento Novos Valores, volume 4. Já estamos no quarto volume, né? E nós vamos ouvir mais uma mensagem bonita. É um lançamento que você também encontra nas plataformas digitais Deezer, Spotify, Google Play ou então Deezer. Enfim, você vai realmente encontrar um lançamento que você ouviu aqui.

0: Lorival, o que você tem de interessante? Achei muito interessante o que você vai falar.
1: Nós temos de interessante agora o prefixo mesmo, né?
0: Eu acabei me esquecendo.
1: Só alguns segundinhos ali, não dá para falar, mas daqui a pouco a gente fala.
0: Olha, eu nem tô olhando esse relógio, sabe? Porque a gente vai naquele embalo e a gente acaba se esquecendo. Mas vamos aos prefixos e já voltamos, não saiam daí.
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2: E vamos dando prosseguimento, mensagem bonita. Não ficarei aqui, cantando Débora Miranda, do álbum É Assim Que Adoro, lançamento MC Music.

0: Você que é ouvinte MC e gostaria de nos dar um alô, da onde você nos ouve, quem é você, mande a sua mensagem de voz agora pelo nosso WhatsApp 98292-3392. Repetindo, 98292-3392. Diga-nos o seu nome e onde você está nos ouvindo. Mande a sua mensagem de voz e estamos aguardando. A sua mensagem pode ser escolhida. Mande-nos agora por este WhatsApp 98292-3392.
1: Eu sou Ivanilde Ramos, de Itapecerica da Serra. E estou na escuta do programa, viu? Aprendo muito, estou aqui costurando e ouvindo. Deus abençoe vocês.
2: Aqui é o Marcos, aqui de Belo Horizonte, aqui. Esse programa é o melhor programa do Brasil, é a melhor coisa que vocês fizeram. Deus abençoe a vida desse casal maravilhoso.
3: Sou aqui do estado do Pernambuco, da cidade de Nazaré da Mata. Me chamo Eduardo Júnior. Quero dizer que eu sou um ouvinte fiel do programa Mensagens Cantadas. Amo ouvir os hinos que são cantados, pois amo comprar os CDs da MC Music. E também amo o quadro O Momento da Família e também Minha Vida no Passado. Continue assim, porque é uma programação muito linda. Que Deus abençoe.
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0: Vamos ao Momento da Família. Eu quero falar um pouquinho essa passagem. Gênesis 2, versículos 24 e 25, que diz: por isso deixará o homem o seu pai e a sua mãe. Esse versículo, ele é bastante claro e transparente, né? E é interessante a gente também nos aprofundar um pouquinho mais sobre esta palavra, e para que o novo relacionamento ele seja fortalecido, ele floresça, existem necessidades essenciais para serem aceitas, vamos dizer assim, e realizadas, né? E para que esse novo casamento, esse novo relacionamento, ele realmente seja fortalecido e cimentado, existe a necessidade do deixar emocional. Por isso deixará o homem o seu pai e a sua mãe. Esse deixar é um deixar emocional por parte dos recém-casados. Isso não quer dizer, já falamos aqui e repetimos, que o casal de noivos deva abandonar ou deixar de respeitar seus pais, não. Mas significa que eles precisam dar outro enfoque à sua vida. A prioridade agora é outra, mas é claro, tendo o cuidado de suprir as necessidades um do outro. A segunda parte do versículo, ainda de Gênesis 2, 24, diz: por isso deixará o homem seu pai e sua mãe e se unirá à sua mulher. Essa palavra unir, ela é muito forte. Significa cimentar. Significa e indica a natureza permanente do casamento. O casamento deve ser indissolúvel. Os laços matrimoniais não são como os laços de fitas que amarram os presentes bonitos de um casamento. Não. São laços de aço forjados através das crises, das tribulações e da confirmação constante dos compromissos e dos votos do casamento. E no final desse versículo ainda se complementa: tornando-se dois uma só carne. Nossa, que versículo maravilhoso, né? Casamento significa unidade, no sentido mais completo da palavra do que você possa imaginar. Eu quero dizer e explicar melhor, detalhar isso. Casamento significa unidade espiritual, mental, emocional e físico. A gente tem aquela tendência de entender só tornando-se os dois uma só carne como somente a união física, mas ela é muito mais do que isso. Emocional, mental e espiritual. Então, aos olhos de Deus, a união matrimonial é inseparável. E também é um relacionamento heterossexual. Pois Deus criou um homem e uma mulher. E essa experiência é reservada somente para duas pessoas que deixaram os seus pais e se uniram. Embora o relacionamento uma só carne seja basicamente físico, mas as implicações espirituais, mentais e emocionais são muitas. Intimidade, Na lista de prioridade de Deus, a intimidade está em último lugar, porque antes dela, o casal deve deixar, unir-se e tornar-se uma só carne. Então, esta ordem, ela é importante e não pode ser mudada. Primeiramente, deixar, depois se unir e, finalmente, se tornar uma só carne. E quando Deus criou Adão e Eva, havia liberdade física e emocional. Não havia vergonha de nudez. Havia uma intimidade, um fruto de um relacionamento sem pecado, até a hora que o mesmo entrou no mundo por Adão. Pense nisso. Se seu casamento estiver tendo problemas na estrutura, na fundação, fique alerta, pois algo está minando este relacionamento. Procure reformar ou reforçar os alicerces de sua vida conjugal. Esta é a palavra de Deus hoje para a sua família.
5: Muito bem, nós vamos tocar mais um hino. É preciso esperar. Cede oração no santuário. Vamos ouvir.

0: eu achei muito, mas muito interessante, é um estudo que acaba comprovando a relação entre birras e bactérias intestinais. Meus filhos já estão grandes, né? Se meus filhos ficarem birrentinhos hoje, vão ficar birrentos à toa, né? Porque não faz nem sentido. Já pensou aí, um rapaz aí de 30 anos, aí, ai, ai, ai, ai, ai, não dá, né? Aí, sinceramente, não vai ter condições. Mas as crianças, às vezes, têm esse negócio da birrinha aqui, birrinha ali. Tem coisa que se mostra extremamente desagradável. E algumas coisas se dá para levar, enfim, mas a birra é birra, né? Agora, o que acontece é que existe aí, segundo um estudo, essa ligação entre os dois fatores, entre as birras e as bactérias intestinais, tanto nos meninos como também nas meninas, mas mais nos meninos que nas meninas. Eu nunca parei para observar, assim, tipo, na minha opinião, se menino ou menina, qual dos dois seria o mais birrentinho assim, né? Mas você, de repente, tá aí tudo tranquilo, seu filhinho aí, em um minuto, o seu filho tá feliz, saltitante ao seu lado, de repente se joga no chão, e eu quero, sabe no mercado, quando a criança pega aquele potinho de iogurte e aos berros, vai comprar! Ai, meu Deus do céu, não é brincadeira, às vezes o pai não tem condições, a mãe não tem, e a criança pula, dá... enfim, não é brincadeira, né? E a ciência quer uma explicação, quer explicar que isso, na verdade, essa mudança de humor das crianças pequenas pode estar em um lugar muito diferente do que você imaginava, o intestino. É o que sugerem pesquisadores da Universidade de Ohio. E para chegar a essa conclusão, eles analisaram o trato gastrointestinal de 77 meninos e meninas também, entre 18 e 27 meses. E descobriram que a abundância e diversidade de certas bactérias tinha influência no comportamento deles. De acordo com os pesquisadores, as crianças que tinham maior diversidade de bactérias intestinais demonstravam com mais frequência bom humor, curiosidade, sociabilidade e impulsividade. A relação se mostrou mais intensa entre os meninos. E apenas entre eles, a personalidade extrovertida foi ligada à abundância de micróbios da família Rickenalaxai e também o Rumino... Esses nomes são complicados, né? Ruminococaceae e do gênero Dialister Parabacteroides. Esses nomes são complicados, né? Ou seja, em outras palavras, entre meninos... E apenas entre eles, a personalidade extrovertida, aquela mais aberta, foi ligada à abundância desses micróbios aqui dessas famílias que eu acabei de falar. A pediatra ressalta que ainda são escassos os estudos em relação ao microbioma intestinal, mas algumas medidas que ajudam a se desenvolver normalmente já são conhecidas. Sabemos que atitudes como o nascimento por parto normal, aleitamento materno, o não uso de antibióticos contribuem para uma microbiota, microbioma, micro, essa palavra está errada, para, enfim, essa questão do micróbio saudável, não é? De qualquer maneira, depois dos 6 primeiros meses de vida, uma alimentação diversificada e rica em fibras também tem efeito positivo. Eu estava falando sobre a questão, essa contribuição microbiota, né? Acho que está certo, sim. De qualquer maneira, prezado ouvinte, esse estudo comprova essa relação que a realidade é que quem tem, né, esse tipo de bactéria, de micróbio, né, dessas famílias, essas crianças podem ser mais extrovertidas, né? E, de repente, pode contribuir. Os que não têm menos são mais introvertidos. E sendo mais extrovertido, de repente, essa criança pode ter essa questão aí de... Esse fator, né, que pode fazer com que essas birrinhas venham acontecer aqui ou ali. Só tem uma coisa que, assim, eu gostaria de dizer, nos nossos tempos agora parece que querem justificar todo tipo de atitude que antigamente era considerada coisa feia, né? Parece que querem justificar. Não sei se a intenção é essa, só sei que, numa certa ocasião, meu irmão foi visitar, né, um coleguinha dele lá, e o coleguinha era meio birrento. Acho que ele tinha todos os tipos aqui, essa abundância de micróbios aqui, né? E o menino era meio birrento, ele, né, gostava de fazer escândalos e tal. E eu quero, e lá, eu vou te bater, mamãe, não sei o que e tal. E aí a mãe dizia, ele é nervoso. O menino é nervoso. Aí que meu irmão chegou em casa, e quis dar uma de também, né, nervosinho. E chegou em casa lá e tipo, ah, vou fazer a mesma coisa, né, o coleguinha fez, e eu quero, e amanhã eu vou te bater, eu vou falar pro papai, não sei o que, papai. E meu irmão chegou em casa e quis fazer a mesma coisa. Chegou lá, começou com seus gritinhos, só sei que só escutei meu pai lá, o que, que é que tá acontecendo com você, rapaz? Eu tô nervoso. Meu pai falou, tem um remédio bom pra nervoso aqui. Quando meu pai mostrou o remédio, que você já sabe qual que é, o nervoso foi embora na hora, né? Acabou o nervoso. Porque hoje quer justificar tudo. O camarada comete um crime, não, tem que ver, porque a questão química, o equilíbrio não sei o quê e tal lá. O camarada, de repente, rouba, assalta e tal. Não, tem que ver a questão da cleptomania e porque pode ser... Então, tipo assim, eu não sei qual é a intenção, mas eu tenho uma sensação, até é o pecado também. Querem achar uma desculpa para todo tipo de pecado também. Então a gente vai ficar de olhos abertos. Alguma coisa é correta, alguma coisa não é. E alguma coisa se cura com remédio, alguma coisa se cura com você já sabe com o quê, né?
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0: Minha vida no passado.
1: Mensagens cantadas apresenta o quadro de hoje, Minha vida no passado. Eu vou ler a carta de Késia Regina Ferreira, de Águas de Lindóia, interior de São Paulo. A paz do Senhor Jesus, pastor Lorival e irmã Débora, amados ouvintes, é com muita alegria que estou participando do programa Mensagens Cantadas e pagando o meu voto com o Senhor Jesus e relatando a minha vida no passado e a conversão de meu esposo. E espero que através desta carta, o meu testemunho possa tocar corações, pessoas que estejam vivendo a mesma situação que eu vivi e mostrando que há solução. Eu venho de uma infância difícil e triste, pois éramos de uma família muito humilde. Eu e meus irmãos sofríamos muito porque meu pai era alcoólatra. Parece que estamos revivendo histórias que já passaram no programa, onde pudemos constatar pais alcoólatras e onde seus filhos sofrem, toda a família sofre. E novamente, eu volto a falar isso, que também vivi essa situação, pai alcoólatra e minha mãe totalmente perturbada espiritualmente. Há ouvintes, passávamos difíceis momentos e principalmente financeiros. Mas para resumir, já chegando aos meus 15 anos, eu fiquei grávida. Eu era uma menina, digamos assim, mas eu estava tão feliz, afinal de contas eu ia me casar. Então pensei, já que eu vou me casar, eu vou sair de casa, me caso e depois vai ficar tudo certo. Sem brigas, quem sabe, né? Porque lá em casa é muita contenda. Papai é alcoólatra, quebra as coisas, sempre discutindo com mamãe, brigando com a gente, violento. Vou fazer o seguinte, vou fugir de casa. Vou casar com este rapaz e depois eu me acerto com os meus pais. Ah, ouvintes, como eu estava enganada. O meu sofrimento estava só começando. Eu nem imaginava que eu iria passar. Agora já estava chegando o quarto mês de gestação, a barriga aparecendo. E eu ali naquela luta, né, para ter a minha casa em ordem, as coisinhas da minha filha que iria nascer. E nós estávamos muito felizes. Afinal de contas, era a primeira filha. E sabe aquele negócio da primeira vez, o primeiro filho, e tudo muito arrumadinho. Mas, irmã Débora, vocês não podem imaginar, ouvintes, o que aconteceu. Ah, somente de escrever estas palavras da tragédia que passou o meu esposo, eu fico emocionada. Quando eu estava no quarto mês, exatamente, o pai da minha filha foi assassinado. Ah, como eu sofri demais. Vi ali o meu mundo desabar. O que fazer agora? Peguei as minhas trouxinhas, as minhas coisinhas, a mesa, embalei, encaixotei. Tudo foi encaixotado. E toca ir para casa de mamãe. Será que vai me aceitar? E agora? Mas cheguei ali desesperada. Meus pais puderam contemplar o desespero e a tragédia que afetou a minha casa. Quando cheguei em casa, fiquei muito encolhida no canto, com medo, porque as consequências viriam de eu ter saído de casa. Não disse nem tchau, nem até logo, e de repente estava morando com outra pessoa. Irmã Débora, os dias passavam e a minha filha foi crescendo. E eu era muito jovem, estava agora com apenas 20 anos. Comecei a procurar uma maneira que ela tivesse um conforto, trabalhava fora, ficava a minha filhinha com a mamãe, mas minha mãe tão perturbada espiritualmente, não tinha aquela paciência. Acabei conhecendo o meu marido. E ele, vendo a minha situação em casa com meus pais, ele me chamou e disse: olha, eu gosto muito de você, aceito a sua filhinha e vamos morar juntos, vamos construir um lar, mas vamos fazer tudo legal, certinho, vamos nos casar. E eu disse: tudo bem, achei ótima a proposta, afinal de contas, era tudo o que eu queria. Um casamento legal, estável, feliz acima de tudo. Mas nem todos esses requisitos eu consegui. Irmã Débora, o que aconteceu? Apenas 30 dias eu estava com este marido. E ele começou a beber muito. Ah, vocês já podem imaginar, eu já conhecia esta história. Do meu próprio pai em casa. Não somente bebendo, ele também era usuário de drogas. E aquele ciúme doentio. E começaram as agressões. Meu Deus, será que eu não tenho o direito de ser feliz? Aonde eu errei, Senhor? Eu não sabia que eu estava distante de Deus. Como eu encontraria felicidade se ela estava tão longe de mim? Aguentei tantas situações difíceis, ouvintes. Fiquei morando com ele 10 anos. Eu sofri demais. Agressões, ofensas, traições, humilhações. E agora nasce o segundo filho. E nessa última gestação sofri tanto que eu não queria nem mais ver o meu filho. Eu entrei em depressão pós-parto. Que tristeza, irmã Débora. Eu não comia e nem bebia. Entrei em depressão profunda. E eu comecei a pensar até em fazer aborto quando, se eu tivesse um novo filho. Deus não permitiu que isso acontecesse ao meu bebê. Ele nasceu lindo e saudável. E peço perdão até hoje por esse ato impensado que tentei fazer, mas Deus não permitiu. Agora o meu filho mais novo estava com 5 aninhos. Eu já não suportava mais. Chega, eu não quero mais isso para mim. Por que eu ficar apanhando todos os dias? Não ter liberdade de ir onde eu quero? Não estou sendo uma mulher mandona em casa, autoritária? Sou submissa, obedeço ele em tudo. E por que ele consegue me maltratar desse jeito? Eu quero ir embora. Mas ele não aceitava a separação. Eu fui procurar a justiça para me ajudar, para explicar a ele a minha situação, para que ele me ouvisse pelo menos. Irmã Débora, nesta época eu comecei a frequentar uma igreja evangélica, a Igreja Pentecostal Deus é Amor. Comecei a buscar o conhecimento da palavra de Deus, buscar a minha felicidade, a paz para minha casa. Não é possível uma pessoa sofrer tanto assim? Sim, é possível uma pessoa sofrer muito. Quando ela não tem Deus na sua vida, quando a sua vida não tem direção, quando essa pessoa não tem o Espírito Santo, que guarda, que conduz, que ensina. E eu não tinha nada disso. Então a minha vida era um caos. Eu estava no fundo do poço, no fundo do abismo da perdição. Mas Deus não desiste da gente, não é? Deus sempre tem um plano de salvação para todos nós. Cada pessoa neste mundo inteiro tem um plano de Deus em sua vida, o plano de salvação. Aluguei uma casa e comecei a mudar as minhas coisas. Peguei os meus filhos e desapareci. Abandonei o meu lar, mas levei os meus filhos comigo. Não que eu não amasse o meu esposo, eu gostaria que os ouvintes entendessem isso. Vocês precisam entender a minha situação. É claro que eu queria ficar com ele, foram 10 anos assim. Mas agora eu tinha um Deus. Agora eu poderia meditar, orar, ter paz e fazer campanhas em favor dele, campanhas de oração, socorrendo-me debaixo das asas do Altíssimo. Irmã Débora, as tribulações entraram na minha vida como um furacão. Esse marido com quem morei 10 anos começou a aterrorizar a minha vida. Não somente a minha, dos meus familiares. Irmã Débora, um dia eu estava saindo de casa. E eu estava na rua da minha residência, indo para o trabalho, ele me cercou. Meu marido me cercou e ele começou a me agredir no meio da rua. E eu disse, para com isso, as pessoas estão vendo, você vai ser preso. E ele foi batendo em mim até invadir a minha casa. Ele entrou em casa e começou a quebrar todas as coisas. Quebrou o portão, os móveis. Meus pais foram lá para me socorrer. Ele ameaçou os meus pais, a minha irmã, com um revólver. Chegou até a enfiar a moto no portão do hotel onde eu trabalho. Ele estava completamente perturbado por legiões malignas. Chegou a uma situação que eu achava que só a morte iria resolver. Eu achava que eu ia morrer nas mãos dele. Isso foram 3 anos sendo perseguida. Eu já ia procurar a justiça da terra, mas parece que nada resolvia. Aí que ele me batia mesmo. Minha irmã foi embora do estado, para vocês terem uma ideia. Foi para bem longe, porque ele tentou matar a minha irmã e o esposo dela. Eu comecei a falar com Deus. Senhor, até quando irá esse sofrimento? Até quando irá esta provação, Senhor? Não retires de mim, Senhor, a perseguição, a luta, a prova, mas me dê forças para vencê-las. Irmã Débora, quando eu pensei que tudo já estava na pior situação, veio mais uma provação. De repente, chega na minha casa os oficiais de justiça, pois o meu ex-marido havia pedido a guarda dos meus filhos. E para os irmãos verem como a justiça da terra é falha, o mesmo juiz que estava tratando o caso das agressões do meu marido contra mim e ameaças que ele me fazia, esse mesmo juiz concedeu a ele a guarda definitiva dos filhos, dos nossos filhos. Como que é isso? O que está acontecendo, Senhor? Meu Deus, ouve a minha voz. Na minha angústia eu te clamo, Senhor, me ajude, me socorra. Me dê uma solução. Eu acredito que você, ouvinte, irmã Débora e os demais, podem imaginar a tristeza e o desespero que fiquei. Mesmo salva, mesmo aos pés do Senhor, eu desejava morrer. Eu chorava demais. Eu estava sofrendo. E ele não deixava ver meus filhos. Mentia para eles dizendo que eu havia morrido. Como pode uma coisa dessa? Ele zombava e pisava em cima dos meus sentimentos. Ah, quantas vezes eu caía de joelho diante dele e pedia, por favor, me deixe conviver com os meus filhos. Pelo amor de Deus, o que, que você quer? Deixa eu cuidar deles. Ouvintes amados, eu estava vivendo uma tortura sentimental, psicológica. E eu pedi a ele que, você quer me matar? Então me mate de uma vez, porque eu não estou aguentando mais esta vida. E ele dizia, você tem que sofrer na vida. Começou a ameaçar até as minhas amizades. E essa tortura psicológica durou longos 4 anos. Irmã Débora, eu vou ser muito clara e transparente com os irmãos. Eu fracassei na fé. Comecei a beber. Abandonei a Jesus Cristo. Eu digo que, não que eu não suportei a prova, porque Deus não é injusto para que nos permita uma prova que não possamos suportar. Mas eu resolvi abandonar tudo e desaparecer. Eu já não tinha meus filhos. Já não tinha meu marido. Para que viver? E eu acabei voltando ao mundo e fazendo as coisas que desagradam a Deus. Por que será que estou tão distante de Deus? Pois só Ele pode fazer a solução acontecer na minha vida. Só Ele tem a chave da vitória para mim. Por que, que eu abandonei este Deus? Não, eu não posso. Jesus, eu pequei, eu quero voltar. Na mesma semana, procurei a Igreja Deus e Amor. Me aproximei de Jesus e falei, Senhor, me perdoe, porque fracassei, eu caí, mas me levante. Comecei a abrir o coração para a palavra do Senhor e as coisas começaram a mudar. Comecei a ver esperança de tudo mudar para melhor. E assim, irmã Débora, foi anunciada na igrejinha Deus e Amor, perto de casa, uma campanha. E eu comecei a participar desta campanha de oração. E um desses cultos, o Senhor me falou que Ele ia restaurar minha vida e a minha família. E eu disse: Senhor, isso é real? Isso vai acontecer? Senhor, eu não acredito! Meu Deus, que maravilha! O Senhor vai restaurar a minha família? Senhor, Tu és bom demais! Tu és maravilhoso! Em seguida, após este culto, entrei com pedido de guarda dos meus filhos na justiça. E sempre orando e esperando primeiro a misericórdia do Senhor. Pois a justiça da terra pode tomar suas providências, mas a sentença e a última palavra vem de Deus, o nosso Deus poderoso. Aleluia! E eu tive fé. De todo o meu coração eu tive fé. Muitos conhecidos e amigos também me diziam que eu estava louca, que eu não fizesse isso, que Ele iria me matar, mas eu dizia: Deus falou, Ele é fiel e Ele vai cumprir a sua palavra. Deus não permite sequer uma folha cair de uma árvore, se não for da sua permissão. Pois eu sabia que meu marido estava muito oprimido e eu comecei a levar o nome dele para a oração. Fazia o pedido de oração todos os dias na igreja. Pedia ao círculo de oração que orasse, que fizessem campanhas, que eu estaria fazendo campanha em favor dele em casa e que os irmãos me ajudassem em oração. Uns orando pelos outros. Irmã Débora levou um ano para sair a sentença. E a cada dia parecia que ele estava mais possuído. Mas o poder de Deus foi tão grande sobre a minha causa que um mês antes foi substituído o juiz por uma juíza, e ela me deu a guarda definitiva dos meus filhos. Irmã Débora, resumindo, eu peguei oficial de justiça, escoltados também por policiais, nós fomos buscar os nossos filhos que estavam na casa do meu ex-marido. Naquele momento ele não reagiu. Fui para casa muito feliz, pois o Senhor Jesus tinha cumprido a sua palavra, a sua promessa. Mas Satanás, que veio para matar, roubar e destruir, não desistiu. 15 dias se passaram. E os pais dos meus filhos chegou no portão de minha casa armado. Ouvintes, ele chegou arrombando o portão, as portas da minha casa, quebrando as janelas e tentando me matar. Meus filhos chorando, gritando por socorro, entravam na frente, sendo muitas vezes agredidos também por ele. E ali naquele momento, em pensamento, eu comecei a clamar: o sangue de Jesus tem poder. Comecei a falar em voz alta: o sangue de Jesus tem poder. O sangue de Jesus tem poder. Ah, ouvintes, naquele momento eu clamava com todo o meu coração, pois eu via nos olhos dele a fúria de Satanás. Irmã Débora, continuei em oração. Comecei a fazer orações de madrugada para que Deus quebrasse aquela legião de demônios. Que Ele derrotasse aquela legião de demônios que estava fazendo a vida do meu esposo impossível. E também a nossa. Ah, ouvintes amados, eu queria contemplar a glória de Deus em minha vida. Quantas vezes eu pensei em desistir? Quantas vezes eu cheguei na porta de uma delegacia para fazer um boletim de ocorrência? Quantas vezes levei os meus filhos para fazer exame de corpo de delito e voltava para casa? Mas eu continuei em oração. Eu falei: Senhor, Tu serás a minha resposta. Tu serás o meu refúgio. Tu serás, Senhor, o meu Altíssimo. E na Tua sombra eu vou descansar. Numa quarta-feira, fiquei sabendo que ele havia sido preso. Fiquei muito triste, porque eu amava. Vocês podem dizer: mas como? Você amar uma pessoa que te agredia? Mas eu sabia que era Satanás que estava possuindo o corpo dele. Que quando Satanás saía, ele era outra pessoa. Irmã Débora, Deus sabe como trabalhar. Ele conhece o interior de cada um. E assim, irmã Débora, eu comecei a dobrar as minhas orações. Mas como? Ele já está preso. Nada vai te acontecer, não. Eu queria que Deus salvasse ele. Que ele saísse de lá transformado. E eu dizia a todos que eu confiava no meu Deus. E não é um Deus que foge, ele peleja. Ele peleja pelos seus filhos e vence as batalhas. Abre o mar, se for preciso, para a gente passar. 4 meses se passaram de sua prisão. E ele foi solto por um habeas corpus. De repente, ele chegou em casa. E eu fiquei assustada, com medo de ele me agredir. Ele olhou para mim e disse: querida, minha esposa, eu sou um novo homem. Eu não sou mais violento. Jesus me salvou, me transformou. A minha vida mudou de água para o vinho. Ah, louvado seja o nome do Senhor. Deus é bom demais, ouvintes. Ele é maravilhoso. Ele transforma vidas e Ele quer transformar a sua também. E a vida dos seus entes queridos. Confie no Senhor. Maravilhoso é nosso Deus. Hoje nós temos paz. Estou com meu esposo, com meus filhos. Todos estão felizes. Agradeço muito a Deus por este milagre realizado da transformação da vida de meu esposo. E todos que duvidaram quanto eu disse que confiava em Deus, hoje podem contemplar o grande poder de Deus em minha vida e na vida do meu esposo Luca, que hoje é também um servo do Senhor, o Deus Altíssimo. E assim termina esta carta, onde contei minha vida no passado, a conversão do meu esposo e cumprindo com meu voto que fiz ao nosso Deus. Agradecendo a oportunidade, agradece aos ouvintes, a irmã Débora e o pastor Lorival, a ouvinte Késia Regina Ferreira, de Águas de Lindóia, São Paulo. 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

Ah, Senhor, Tu és um Deus maravilhoso. O Senhor não perde a batalha, o Senhor vence sempre. Aleluia! Que maravilha é falarmos do Seu amor, da Sua graça, da Sua misericórdia. Ó, Pai maravilhoso, neste momento eu quero interceder por todos os nossos ouvintes que estão agora acompanhando este programa. Cada um com uma situação diferente uma da outra, Senhor. Eu oro também por esse presidiário, pela salvação dele, pela salvação deste marido que ainda é incrédulo, desta esposa que ainda não Te serve, Senhor. Ó, meu Deus, eu sei que a sua maior alegria seria vê-los servindo o Senhor também com alegria. Ó, Pai amado, também quero orar pelos missionários que estão agora viajando. Maravilhoso. O Senhor não perde a batalha, o Senhor vence sempre. Aleluia. Que maravilha é falarmos do Seu amor, da Sua graça, da Sua misericórdia. Ó, Pai maravilhoso, neste momento eu quero interceder por todos os nossos ouvintes que estão agora acompanhando esse programa. Cada um com uma situação diferente uma da outra, Senhor. Eu oro também por esse presidiário, pela salvação dele, pela salvação deste marido que ainda é incrédulo, desta esposa que ainda não Te serve, Senhor. Ó, meu Deus, eu sei que a sua maior alegria seria vê-los servindo o Senhor também com alegria. Ó, Pai amado, também quero orar pelos missionários que estão agora viajando, diferente uma da outra, Senhor. Eu oro também por esse presidiário, pela salvação dele, pela salvação deste marido que ainda é incrédulo, desta esposa que ainda não Te serve, Senhor. Ó, meu Deus, eu sei que a sua maior alegria seria vê-los servindo

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3: Uma tarde abençoada e repleta de amor a Deus. Você que está ouvindo o programa Voz da Libertação. Boa tarde.

Que maravilha, mais uma tarde feliz na presença de Deus. E estamos chegando aqui com mais uma edição do programa Voz da Libertação, através da 96,9 FM, Rádio Deus e Amor. E esta saudação em Cristo Jesus para todos os ouvintes, da parte do seu irmão em Cristo, Ismael Santos, e também conosco na mesa de som, o nosso irmão pastor Samuel Ferreira. Amado ouvinte, vamos iniciando aqui, ouvindo mais um louvor abençoado, não é? Estamos ouvindo sempre aí essas lindas faixas musical, mas vamos prosseguir ainda ouvindo aqui mais louvores para a honra e glória do nome do Senhor Jesus. Daqui a pouco temos um momento de oração, teremos um momento também de meditação da palavra de Deus. Hoje, quinta-feira, dia 8 de janeiro de 2026, e estamos um culto abençoado aqui também na sede, não é? Aqui no salão número 1 já acontece um culto abençoado. Presença do servo de Deus pregando a palavra e orando também em favor de todos. Logo mais às 15 horas e também às 19 horas prossegue aí essas reuniões, ou seja, esses cultos de adoração a Deus, verdadeiros adoradores, não é? Adorando ao Senhor. Então vamos ouvir nesta tarde maravilhosa, Cristo Amigo, canta conosco a nossa querida irmã Leia Miranda.

Graças a Deus, amado ouvinte. Agora é 13 horas e 11 minutos. Vamos então dirigir uma palavra de oração ao Senhor, pois com certeza o Senhor vai continuar respondendo a oração de cada ouvinte. Senhor maravilhoso, mais um momento de oração diante do Senhor. Juntamente, papai, com milhares de pessoas que nesta tarde também acompanham esta programação através do link, das redes sociais, através da rádio, pai. Que o Senhor possa estar auxiliando estas vidas que tanto necessitam da presença do Senhor. Porque a tua presença é capaz de dissipar todas as trevas, de acalmar toda e qualquer tempestade, de tirar, pai, toda e qualquer angústia e sofrimento na vida do ser humano. Por isso o Senhor falou para os teus discípulos, no momento em que eles estavam com medo dentro de uma casa, o Senhor chegou e disse: paz seja convosco. Repetiu pela segunda vez, porque esta paz maravilhosa significa uma presença, e é a presença de Deus em nós. Assim, Senhor amado, como o Senhor transmitiu esta paz para os teus discípulos e também para os nossos dias de hoje, todos nós também temos sentido, Pai querido, esta paz, mesmo em meio às circunstâncias desta vida. Mas esta paz permanece no interior da vida de cada um daqueles que confia em Deus. Seja esta confiança, meu Senhor amado, da parte deste ouvinte, em relação ao Senhor, para que possa ser verdadeiramente alcançado com a provisão de Deus, do que precisa agora, Pai, neste momento. Ó, meu Senhor,

que não haja desespero na vida deste homem, desta mulher, deste jovem, mas que esta pessoa possa ter certeza que todas as coisas passam. Sofrimento vai passar, essa luta vai passar. Esse momento de grande aperto, de apuros, vai passar. E esta vida será restaurada, renovada pelo Senhor. Pois o Senhor nosso Deus fala como oleiro. Ele é o oleiro por excelência. Sabe como trabalhar com barro e fazer um vaso segundo o seu querer. Assim, meu Deus, nesta hora maravilhosa. É o momento, meu Deus, que com certeza o Senhor está atento a ouvir a oração deste querido ouvinte. Porque são muitas necessidades, Pai, que essas pessoas têm. Todos nós precisamos de Ti. E nós pedimos a Ti, meu Deus, que o nosso coração seja cada dia mais voltado para o Senhor. Seja quebrantado, meu Deus, diante, Pai amado, o mundo que o Senhor mesmo diz que jaz no maligno. Mas o Teu poder, a Tua presença, a Tua misericórdia, o Teu perdão, Pai, o resplendor da Tua glória vem sobre a terra para fazer com que o mal caia por terra. Oh, Senhor amado, olha aí, papai, esta pessoa que está clamando pelo seu ente querido, que está nesse momento acidentado, sofreu um acidente e está internado, não consegue nem mesmo respirar normalmente. Oh, meu Deus, Tu és dono da vida, papai. E nesta tarde o Senhor pode conceder vitória a esta família. Acalma esse coração, que esta pessoa possa crer em Ti, meu Deus. Saber, Pai, que ainda que o inimigo de nossas almas veio matar, roubar e destruir, mas o Senhor veio dar vida abundante. Uma vida de paz, uma vida, Pai amado, aonde podemos contemplar com esperança maravilhosa a glória de Deus sendo manifesta. Ó, Senhor, conceda saúde para esta pessoa que está entrando numa sala de cirurgia. E a família está apreensiva, porque sabe, Pai, que há um perigo, um risco muito grande diante, Pai amado, da situação que essa pessoa vai enfrentar. Mas é o Senhor que vai direcionar as mãos, os computadores, todos os instrumentos que serão usados, Pai amado, para esta cirurgia. Seja direcionado pelo Senhor, pois a sabedoria do Senhor vem agora sobre essas vidas e essa pessoa seja auxiliada, Pai, pela Tua maravilhosa presença, Senhor. Com esta grande sabedoria e conhecimento que o Senhor já transmitiu para os profissionais, meu Deus, que ali estão. Ó, Deus maravilhoso, nós clamamos, papai, por esta vida que está entubada, que muitas vezes todos já estão até mesmo desanimados, já estão dizendo que não tem mais jeito. Oh, papai, olha, meu Senhor, o que aconteceu quando o Senhor, Pai amado, através de Jesus Cristo, chegou à casa de Jairo. Oh, meu Deus, aonde as pessoas já estavam desanimadas, já dizia que não havia mais vida naquela jovem. Mas o Senhor deu livramento, o Senhor deu vitória, Pai. O Senhor ressuscitou aquela jovem, assim como tantos outros, inclusive o filho da viúva de Naim. Inclusive o Senhor ressuscitou Lázaro, já 4 dias que estava sepultado. É o poder, é a glória, é a misericórdia do Senhor, que é a causa de não sermos consumidos. Agora, meu Deus, nesta tarde, Senhor, toca agora os corações, toca agora os pensamentos, Pai, dessas pessoas, possa estar voltado para o Senhor, possa estar voltado, Pai, para o bem. As palavras que for proferida pela boca deste homem e desta mulher sejam palavras agradáveis, que possa edificar todos que ouvem. Meu Deus, é o Teu nome, seja glorificado e exaltado, papai, nesta tarde. Assim clamamos, meu Deus, em favor de todos que estão nesse momento, no templo, na casa de oração, já estão participando do culto nessa tarde, na sede mundial.
em tantos outros lugares, países, Pai distante, onde o povo está ali também clamando a Ti. Ó, meu Deus querido, ó Pai eterno e soberano, lança por terra, Pai, o espírito de escassez, o espírito maligno, Pai, que procura dilacerar a vida da família, causando escassez, prejuízo para esse pai e para essas mães, causando, Pai, dificuldade da vida financeira dessa pessoa, essa pessoa que está nesse momento em aperto, que está, Pai amado, com os credores em suas portas, que está sem saber o que fazer, não tem mais como resolver a situação, e estão calados agora, só chorando, porque sabe, Pai, que estão sendo também passando pelo momento de perigo. Ó, meu Deus, tem misericórdia. Você é o que socorreu, Papai amado, aquela mulher que estava para perder seus dois filhos por causa da escassez que havia em sua casa. Ó, Senhor, mas o Senhor enviou a palavra. O Senhor enviou, meu Pai amado, o conselho. E através do milagre o Senhor alcançou, Pai, aquela família, e eles foram renovados, fortalecidos, suplindo a necessidade que tanto eles precisavam. Queima agora, meu Deus, toda obra maligna. Sai agora, Satanás. Sai agora do caminho deste homem, desta mulher. Vai batendo em retirada. Você que tem causado prejuízo a esta pessoa, a esta empresa, a esse comércio, repreenda em nome de Jesus agora. Ó, meu Deus, te compadece como o Senhor se compadeceu do teu servo Jó, Papai. Que o inimigo procurou dilacerar e tirar teus bens, tirar até mesmo a sua família, para tirar a paz dele. Mas o Senhor Deus foi com ele e ele teve vitória, porque teve a restituição. Restitui, Papai, nesta tarde, meu Deus, para este homem, para esta mulher, o que é necessário, segundo a tua vontade, meu Deus, na vida material, na vida secular, mas também na vida espiritual. Seja restaurado esse casamento, restabelecida a comunhão entre estes cônjuges. Meu Deus, que esses filhos, Papai, possam estar retornando para os seus lares, sabendo, Pai amado, que a indiferença, Senhor, que há entre esses pais e esses filhos, é algo que Satanás semeou, mas no nome de Jesus eu repreendo agora. Toda obra maligna que tem procurado separar a família, eu repreendo em nome de Jesus agora. Ó, meu Deus querido, olha aí, Papai, este esposo, Senhor, que tem sido levado por uma questão, um sentimento de ignorância, um sentimento, Papai, de perdição, e tem procurado, Pai amado, um caminho tortuoso, e os problemas cada vez aumentam mais. Oh, meu Deus, abençoa essas mães, essa esposa, Papai, que não suporta mais o sofrimento, porque está, Pai, cansada de contemplar, cercada pelos vícios, meu Deus, cercada pela promiscuidade, pela obra maligna que tem procurado, Pai amado, tirar a paz desta mãe. Oh, meu Deus, sempre com essas vidas, Papai. É uma tarde, meu Senhor, a qual clamamos intensamente a Ti, porque sabemos que a resposta vem. A resposta vem e está chegando. Resposta, Senhor, para os quatro cantos desta terra. E esta oração, com coração sincero diante do Senhor, a qual esses queridos ouvintes, irmãos em Cristo, todos que estão clamando agora, já estão recebendo na provisão de Deus, porque Deus é fiel e o Espírito Santo testifica, e assim seja, para a honra e para a glória do nome do Senhor Jesus Cristo. Amém. E graças a Deus, aleluia. Gratidão, gratidão, Senhor, pelas bênçãos alcançadas. Oh, glória a Deus! E aí está o louvor abençoado. Podemos dizer que já é uma marca registrada, né? É só um modo de falar, meus irmãos, né? É um louvor abençoado que já faz parte desse momento, dessas edições, na qual estamos prosseguindo cada dia, louvando ao Senhor. E esta chuva de poder é a provisão de Deus. É o poder de Deus, é Deus dando oportunidade, é porta aberta. É vidas sendo renovadas, restauradas por Deus, porque só Ele mesmo pode fazer isso, né? Olha quantas pessoas, elas participam de tantos rituais, muitas vezes, procurando se libertar dos vícios, né? Uma vida que muitas vezes está oprimindo elas têm consciência disso. Já deparamos com pessoas que dizem assim: olha, eu me sinto como se estivesse preso.
sem grades, né? É preso pelos vícios, preso por tantas coisas. E não consegue sair, mas Jesus é poderoso para livrar. Né? Poder de Deus, esse fogo maravilhoso que vem diretamente do trono de Deus para libertar vidas nesta tarde, mais uma vez. Já está acontecendo um milagre. O milagre está acontecendo, porque milagre só Jesus pode fazer. E olha, amado ouvinte, quero dizer a você, dirigir a palavra a você que porventura está bem, sua empresa está bem, sua família está bem, você está com saúde, tudo está correndo bem. Mesmo assim, você precisa do milagre de Deus. É, precisa. Porque a sua alma precisa também de auxílio. A sua vida espiritual precisa estar alicerçada sobre uma base sólida, sobre a rocha, para que não venha desmoronar, né, em todos os sentidos da sua vida. Confie em Deus, hein? Porque tudo provém dele, tudo de bom que ele proporciona para cada um de nós, para que o nome dele seja glorificado e exaltado. Não porque o ser humano é bom. Bom é Deus que proporciona todas as coisas. Aí sim, né? Então, o mérito é no nosso Deus. A glória é para ele, a honra é para ele, e a vitória é concedida para todos na face desta terra. Vamos seguindo aqui nesta tarde maravilhosa, lembrando todos os irmãos e ouvintes, que daqui a pouco, às 15 horas, o homem de Deus vai estar pregando a palavra, orando em favor de todos, e à noite, às 19 horas, é o culto abençoado, onde a família, toda a família reunida para adorar a Deus, independente de qualquer situação. Nosso Deus, ele vai além das circunstâncias. Então, não fique aí preocupado, cabisbaixo, com o braço encruzado, esperando chegar a enxurrada, não é? As águas da vida cobrir aí você, e aí você, e porventura, venha a perecer. Não, não, não espere esse momento. Saiba que Jesus Cristo é fiel e que ele tem verdadeiramente um comando especial para a sua vida, para você ser feliz. Vamos então prosseguindo aqui, dizendo também, amado ouvinte, que em todos os bairros, comunidades, linhas, até mesmo em algumas chacras, não é? Tem aí um povo de Deus clamando, hein? É, povo de Deus clamando, culto abençoado, é Vila Franciscana, Vila Princesa, ali no Cujubinzinho, é também na Aliança, ali em Alto Paraíso, é também ali na região de Cavalcante, Nazaré, olha, é toda a comunidade onde você vai. Tapuã do Oeste, não é? Jaci, Paraná, União Bandeirantes, Guajará, Mirim, Ariquemes. Olha, meus irmãos, glória a Deus por isso, né? Estamos falando aqui de uma região próxima, mas também em toda a região de São Paulo, em todas as regiões, países distantes também, missionário levando a mensagem do Senhor. É o fogo caindo e a oportunidade para a salvação, a porta aberta para todos. A graça de Deus, o favor imerecido, está disponível para toda a face da terra. Ouvindo mais um louvor, nesse momento, já oferecendo para todos os ouvintes do programa, a voz da libertação, porque vem aí cantando conosco a nossa irmã Cristina Santana, Labareda do Espírito. Olha que louvor maravilhoso, olha que título maravilhoso deste hino. Labareda do Espírito, canta conosco a nossa irmã, é Cristina Santana, quando são precisamente 13 horas e mais 26 minutos.

gente, que bênção de Deus. Olha que linda faixa musical. Tudo para a honra e glória do nome do Senhor. Temos aqui também já a participação do nosso irmão João Pedro. Estou ligado na programação, assim ele diz, não é? E glória a Deus por isso. Também a nossa irmã Maria Francisca, deixando aqui a sua mensagem. Inclusive, ela está anunciando que hoje prossegue essa maravilhosa campanha, hein? É, aí no Três Marias, na Benedita Inocência 7004. E a participação do homem de Deus, o nosso irmão Mateus, que também é pastor da região ali, região sul de Porto Velho. Ele vai estar pregando a palavra de Deus e orando em favor de todos, mais uma vez, ali no bairro Três Maria. Congregação, responsabilidade do pastor Mário Dávila. Deus abençoe nossa irmã Maria Francisca. Deus abençoe nossa irmã Ana Lúcia também, deixando aqui a mensagem e o pedido de oração em favor da irmã Camila, de toda a sua família, suas crianças, não é? Nós vamos estar orando sim, em favor da nossa irmã Camila e de toda a sua família. Vamos aqui prosseguindo, amado ouvinte, lembrando também que temos aqui a participação da nossa irmã Carmen, já pela manhã, o servo de Deus deixou aqui a mensagem, não é? E também o pedido de oração. E lembrando que a nossa irmã Carmen está no andamento aí de uma campanha maravilhosa aqui na sede, toda quarta-feira, a partir das 9 da manhã. Então não perca, você que tem a possibilidade de vir, venha quarta-feira pela manhã participar com a nossa irmã Carmen aqui na sede estadual, na Avenida Brasília 2145, bem no centro da cidade de Porto Velho, capital do estado de Rondônia. Já temos aqui também a participação de nossa irmã Isaura. Irmã Isaura, Deus abençoe todos os moradores aí do bairro Igarapé. Deus abençoe também o nosso querido irmão José Alves. Daqui a pouco vamos atender também nosso irmão José Alves. Glória a Deus por isso. Também o nosso irmão Rosivaldo, sempre com uma mensagem ali diretamente, o Orgulho Madeira. Acabou de deixar a mensagem aqui. Vamos orar também pelo Orivaldo, não é? O pai de nosso irmão Rosivaldo. E também a Aurilene, a sua irmã, a Rosângela, a sua mamãe, e todos os moradores aí da região do Orgulho do Madeira. Mas, ouvintes, nós temos aqui também um convite muito especial para você. Convite para você estar conosco, participando da oração, uma campanha maravilhosa que acontece aqui na sede estadual, domingo a partir das 9 da manhã, vai estar em andamento essa campanha de oração. E você não pode perder, pois estaremos aqui, não é? Ou seja, o povo de Deus vai estar reunido aqui, os que congregam aqui na congregação, aqui no centro da cidade. Vamos estar orando nesse período aí, às 9 da manhã, no próximo domingo, dando continuidade à campanha maravilhosa de oração. Deus abençoe também a nossa irmã Edna, nosso irmão Ezequiel Cardoso, que sempre está interagindo conosco através do WhatsApp. E Deus abençoe também poderosamente todos os nossos irmãos, novos convertidos que já estão se preparando para participar do ensinamento para o grande batismo, não é? O tempo passa rápido. Então, a oportunidade está aí, aberta, hein? E você é muito bem-vindo à Igreja de Deus e Amor para participar também do ensinamento para o batismo, se você ainda não é batizado nas águas. Também um convite especial este final de semana da parte do pastor Renato Lemos para todos os membros que congregam aqui na sede estadual participarem da Ceia do Senhor. A Santa Ceia será celebrada sábado à noite, né, a partir das 19 horas, no culto abençoado, e também domingo pela manhã vai ser celebrada a Ceia do Senhor aqui na sede estadual. É o convite, né, do pastor Renato Lemos, ele que pastoreia aqui esta congregação e é responsável também pelas congregações do estado de Rondônia, e todos os pastores aí acompanhando também com alegria e satisfação, louvando a Deus e ganhando almas para o reino de Deus. Saudação em Cristo para todos os nossos irmãos que deixaram a mensagem aqui pela manhã, e daqui a pouco nós estaremos meditando na palavra do Senhor. Antes disso, amado ouvinte, nós queremos ainda compartilhar com todos vocês essa linda mensagem através do louvor. Através do louvor, mais mensagem forte, hein? Caminhada do crente, foi o que a nossa irmã Maria Sidneuza pediu por esses dias. Foi ontem, né? Se não me engano, foi ontem a Serva de Deus pediu. E é um louvor muito importante, de grande edificação para a nossa vida espiritual. Irmã Maria Sidneuza ouvindo a programação, Deus abençoe, não é? E também oferecendo este louvor para
todo o povo de Deus e para todos os ouvintes desta programação. Deus abençoe seu trabalho, sua família. Deus te acompanhe nessa tarde maravilhosa de quinta-feira, onde logo mais estaremos também meditando na palavra de Deus. Caminhada do Crente, canta conosco nosso querido irmão Ivan Luiz.

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2: Como é que é o seu nome, minha irmã?
3: Elissandra.
2: É mãe Elissandra, amados ouvintes, vai contar uma bênção aqui que ela recebeu. E ela trouxe a prova que ela foi curada. Preste bem atenção. Conte aí, irmã Elissandra, a bênção que a senhora recebeu.
3: Eu estava sentindo umas dores do lado esquerdo. Eu pensava que eu tinha quebrado a costela, né? Eu dormindo de noite, eu pensava que eu tinha quebrado a costela e eu tinha levado uma queda também. Eu fui no médico, o médico falou assim, isso não é costela quebrada. Isso deve ser vesícula ou rim. Eu bati, aqui está, ó, o resultado do exame. Na vesícula, uma pedra de 9 milímetros e no rim, uma pedra de 7 milímetros.
2: Meu Deus!
3: Hoje eu fui lá no médico lá, ele me passou para o urologista avaliar. O urologista pediu uma tomografia e aqui está o resultado. A pedra não existe, o meu rim, ele falou que é normal, está aqui, ó, para todo mundo
2: não
3: ver.
2: Não tem nem pedra na vesícula nem no rim, sumiu
3: não,
2: tudo.
3: O meu rim está normal, está perfeito.
2: E as pedras, e a vesícula também.
3: A vesícula também.
2: E as dores, sumiu tudo.
3: As dores sumiu. E eu creio que também a pedra na vesícula vai sumir.
2: Porque, já sumiu.
3: Porque eu já senti que hoje já sumiu.
2: Já sumiu, em nome de Jesus. Olha que lindo, né, meus irmãos? Deixa o convite aí para os amados ouvintes. Para ele vir para cá também. Receber as bênçãos do Senhor.
3: Você que está escutando aí na sua casa, que está doente, pensa que isso é bobeira de vir para a casa do Senhor, de receber isso ou aquilo. Você venha, que às vezes você pensa que uma doença é o remédio que cura, é remédio daqui, é remédio dali que cura, mas não é o remédio que cura, é Deus que cura, porque quem que vai entrar no lugar onde nem o médico não entra e vai tirar?
2: Meu Deus, olha, nem o médico não entra, as mãos de Deus entram, né?
3: Venha para a casa do Senhor, então, receber a vitória.
2: É isso aí, minha irmã. Aleluia, glória a Jesus. Minha irmã está feliz com o Senhor, né? Ela trouxe aqui o resultado do exame, que não tem nada nos rim dela. As dores sumiu, as pedras sumiu. Louvado seja o nome do Senhor. Deixe o seu endereço, abençoada.
3: Rua Sorocaba, 5348, bairro Coab.
2: Então vem para cá, amados ouvintes, receber as bênçãos do Senhor. Deus abençoe, minha irmã. Por
3: Amém,
2: seu
3: Jesus.
2: Grande testemunho de bênção que você recebeu das mãos do Senhor Jesus.
3: Amém, Jesus.

0: É louvores, é testemunhos, é bênção de Deus, amado ouvinte, acontecendo nos quatro cantos desta terra, não é? E nós vamos a Deus pela vida de todos os nossos ouvintes, inclusive nosso querido irmão José Alves, deixando uma mensagem forte, hein? Mensagem muito forte e também enviando uma saudação em Cristo Jesus para nossa irmã Creuza, toda a sua querida família, ali na região da BR-379, região que segue aqui em direção do Maitá, não é? Ali no quilômetro 9, Deus abençoe nossa irmã Creuza e toda a sua querida família. Nós vamos estar ouvindo daqui a pouquinho aí essa mensagem através do homem de Deus, o nosso irmão, pastor José Alves. Não esqueça, amado ouvinte, que também teremos amanhã, sexta-feira, no endereço ali da José Amador dos Reis, 3930, a tarde da bênção a partir das 13 horas, ou seja, das 15 horas, não é? Tarde da bênção acontecendo ali. E será verdadeiramente, assim como o título da campanha, assim como o título deste culto, também vai ser a vitória que você vai receber. Muita bênção de Deus para você e para a sua querida família. Também vamos anunciando aqui, amado ouvinte, campanha maravilhosa iniciando a partir das 19 horas de sexta-feira, neste mesmo endereço. José Amador dos Reis, 3930, bem no centro do bairro Tancredo, onde estará acontecendo esta campanha que tem o título O Milagre de Deus em Minha Casa. Olha que bênção de Deus, hein? Você vai ter aí uma possibilidade, vai ter o privilégio de receber um milagre dentro da sua casa, para o seu lar, para toda a família. Mas como vai acontecer aí? Agora só Jesus sabe como é que ele vai operar. Ele vai operar segundo a vontade dele. Uma coisa eu tenho certeza, é que esse milagre vai acontecer, né? Então, o milagre de Deus em minha casa, na sua casa, na casa dos seus familiares. E assim essa campanha vai prosseguir 3 dias consecutivos, que será sexta, sábado e domingo. Sexta-feira estará conosco o nosso irmão pastor Itamar Félix. No sábado estará conosco o nosso irmão Emílio, o presbítero Emílio, pregando a palavra. E também domingo o nosso irmão pastor Charles, também ministrando a palavra de Deus. E é ali bem fácil de encontrar, entre a Raimundo Cantuária e Alexandre Guimarães, ali na José Amador dos Reis. Agora vamos ouvir a mensagem forte e o convite muito especial da parte do pastor José Alves.
1: Olá, povo de Porto Velho, Rondônia.
0: Eita, glória.
1: Irmão José Alves.
0: Glória a Deus, mano.
1: Convido a todos vocês para essa poderosa campanha de sexta-feira, Guerra contra o Mal. Eu sou o Senhor teu Deus que te sara. Eu sou o Senhor teu Deus que te cura.
0: Glória a Deus por
1: Convido
0: isso.
1: Convido a todos doentes, enfermos, para essa poderosa campanha de sexta-feira às 15 horas. Nessa poderosa campanha, eu sou o Senhor que te sara. Na guerra contra o mal, sexta-feira às 15 horas, irmão José Alves, convida todos os doentes, enfermos, você que está passando por situações difíceis, que igual o irmão Ismael está falando aí na rádio, que tem pelejado, as coisas não têm andado, as portas estão fechadas. Venha que Deus vai falar contigo através da revelação do Espírito Santo. Deus vai revelar tudo que está passando na tua vida, porque Deus revela o oculto e o escondido. Deus traz a luz e Deus vai fazer um grande milagre na tua vida. Chega de sofrer, povo de Rondônia, Porto Velho, você que está passando por dificuldade, doença, enfermidade, portas fechadas, coisas não dá certo. Venha fazer essa poderosa campanha conosco às 15 horas, sexta-feira, Guerra contra o Mal, aonde nós vamos levantar a Deus, as nossas mãos e clamar a Deus para que Deus venha responder este povo que está sofrendo, padecendo nas garras do inimigo. Deus vem libertar e salvar. Nessa poderosa campanha, às 15 horas, Guerra contra o Mal, eu sou o Senhor que te sara. Eita campanha poderosa, onde Deus tem surpreendido até o pregador. Deus tem surpreendido com os milagres, com as curas, as libertações. Eita, o povo que tem vindo ali, aí na sede estadual, na Avenida Brasil, o povo tem recebido bênção, tem recebido vitória. Aquela pessoa que está com a sua causa, no INSS, o juiz deu causa perdida. Venha que eu vou estar apresentando a tua causa nas mãos do Senhor. E Deus vai fazer um grande mover e grande será a tua vitória. Venha, povo de Porto Velho, Rondônia. Irmão José Alves convida todos vocês para essa poderosa campanha Guerra contra o Mal. Eu sou o Senhor que te sara. Eu sou o Senhor que te cura. Deus abençoe todos que ouvir essa mensagem.
0: Glória a Deus, louvado seja o nome do Senhor. Aí está o convite muito especial do nosso irmão Pastor José Alves, ele que vai estar pregando a palavra de Deus amanhã, a partir das 15 horas, aqui na sede estadual. Então, forma a caravana, hein? Já forma a caravana aí, convida os vizinhos, amigos. É, ouvinte, porque é necessário o esforço, né? Necessário se esforçar para tomar posse da bênção de Deus. Então, vem conosco, vem com alegria, vem com fé, porque Jesus te ama e Ele quer se salvar. Vamos prosseguindo aqui nesta tarde, louvando a Deus pela vida de todos vocês. Acompanha a Rádio Deus e Amor e vamos mais uma vez compartilhar também aqui algumas referências bíblicas, aproveitando aqui a oportunidade e meditar na palavra do Senhor. Muito bem, a nossa Bíblia está aberta, amado ouvinte. Aqui no livro de 2 Pedro, no capítulo 2, vamos ler o versículo 9, que diz assim a palavra do Senhor. Assim sabe o Senhor livrar da tentação os piedosos e reservar os injustos para o dia do juízo, para serem castigados. Querido ouvinte, é uma mensagem muito importante também e é necessário nós termos o discernimento do que Deus está querendo falar conosco. Pois aqui nesta mensagem, o título desta mensagem, essa reflexão, é o grande valor da piedade. E você vai compreender, no decorrer do tempo em que nós estamos aqui meditando, você vai saber o que é que Deus se agrada falando aqui sobre a piedade. Porque foi assim que aconteceu com homens do passado, né? Quando diz que o Senhor sabe livrar da tentação os piedosos, de fato, Deus sempre preservou da destruição os homens piedosos e guardou os fiéis, né? Os tementes a Ele foram assim alcançados com a provisão de Deus, inclusive Noé. Noé foi um homem que foi alcançado com a provisão de Deus para a salvação, não só da sua própria vida, mas também da sua família. Foi assim também com Ló. Ló também foi livre da morte por ocasião que o fogo foi enviado pelo próprio Deus ali em Sodoma. Será assim também por ocasião da vinda do Senhor? Registrada a referência bíblica, 1 Tessalonicenses capítulo 5, versículo 1 ao versículo 9. A piedade é definida como o amor e o respeito pelas coisas sagradas ou a devoção a Deus e o temor à sua palavra. A própria Bíblia afirma que Deus distingue para si o piedoso. Salmo 4, versículo 3. E prosseguindo ainda aqui sobre este assunto, ainda no Salmo 12, versículo 1, observando a escassez de homens piedosos ou benignos no seu tempo, não é? Naquele tempo, o salmista Davi, de muitos salmistas que falaram aí da parte do Senhor. Então o salmista clamou ao Senhor dizendo: salva-nos, Senhor, porque faltam os homens benignos, porque são poucos os fiéis entre os filhos dos homens. Olha que palavra, ao ele contemplar uma indiferença que havia já naquele tempo. A palavra era anunciada, a mensagem era entregue, mas havia uma indiferença da parte de muitas pessoas que não davam crédito à palavra de Deus. Então o salmista, até mesmo já sentindo um sentimento ali, não é, de angústia, ele clamava assim diante de Deus. Inclusive no Salmo 32, versículo 6, o salmista fala dos benefícios do homem piedoso, dizendo assim: pelo que todo aquele que é santo orará a ti, a tempo de te poder achar, até no transbordar de muitas águas. Estas a ele não chegarão. Você sabe o que significa isso, ouvinte? Está falando diante de um grande perigo. Está falando diante de uma grande tempestade. Alguém clamando a Deus, sendo piedoso, né? Tendo temor a Deus. Então, estas águas não transbordarão sobre a sua cabeça, sobre a sua vida. Significa as adversidades desta vida. Salmo 86, versículo 2, Davi chama também a atenção do Senhor, quando ele diz: guarda minha alma, pois sou santo, ó Deus meu, salva o teu servo que em ti confia. Glória a Deus, aleluia. Livro de Isaías, capítulo 57, versículo 1, a Bíblia afirma: perece o justo, e não há quem considere isto em seu coração, e os homens compassivos são retirados, sem que alguém considere que o justo é levado antes do mal. Livro de Miqueias, capítulo 7, versículo 2, o profeta Miqueias descreve também a escassez de homens piedosos no seu tempo, quando ele disse: pereceu o benigno da terra, e não há entre os homens um que seja reto, todos armam ciladas para sangue, né? Para derramar sangue, caça cada um a seu irmão com uma rede. É dizer, era a indiferença do povo em relação aos conselhos de Deus. O profeta está citando aqui palavras que parecem ser palavras duras, não é? Mas é a coisa boa que vem para que hoje em nossos dias nós tenhamos também esse entendimento de não seguir pelo caminho da indiferença em relação à palavra de Deus. Lucas capítulo 2, versículo 25, a Bíblia diz: havia em Jerusalém um homem cujo nome era Simeão, e este homem era justo e temente a Deus, esperando a consolação de Israel, e o Espírito Santo estava sobre ele. Mesmo que poucos, é possível encontrar homens piedosos na terra. Quando Elias achou que só tinha ele de piedoso, o Senhor lhe respondeu, dizendo: também eu fiz ficar em Israel 7 mil, todos os joelhos que se não dobraram a Baal e toda a boca que não beijou. Registrado em 1 Reis, capítulo 19, versículo 18. Então olha, meus irmãos queridos, o que Deus está revelando para nós, através da sua maravilhosa palavra, é que sobre a face da terra existe muitas pessoas, homens e mulheres, como você pode contemplar através da oração, como você pode contemplar através do louvor, como você pode contemplar através da ministração da palavra de Deus, muitos que clamam ao Senhor, que procuram verdadeiramente estender as mãos ao próximo. Veja que naquele tempo que Elias estava angustiado, ele chegou a pensar que era só ele que estava ali. Só ele que tinha o entendimento de fazer o bem. Parece que em sua volta, tudo estava ao contrário ao seu desejo de prosperar e de salvação. Mas não era. Deus assim falou que havia ali muitas pessoas que Deus havia preservado, colocado o coração daquelas pessoas para que pudesse seguir o verdadeiro Deus, ouvir a sua palavra e ser salvo. Assim também, hoje em nossos dias, a palavra de Deus está sendo ministrada e nos quatro cantos da terra: pastores, obreiros e obreiras, evangelistas, membros, novos convertidos e todos que têm levado a mensagem do Senhor. Aí está a oportunidade. E assim, Deus ama a benignidade, Deus ama o piedoso, Deus ama aquele que sabe estender as mãos para o necessitado, direcionar uma palavra de conforto e auxílio àquela pessoa que está sedenta e faminta, inclusive da palavra de Deus. Nós vamos agora, amado ouvinte, aproveitar esses 3 minutinhos que nos resta da nossa programação para falar com o Papai do Céu mais uma vez, né? Vamos agradecer ao Senhor por esse momento tão maravilhoso e por esta palavra, baseada aqui em 2 Pedro, capítulo 2, e lemos versículo 9 e algumas referências. Senhor Deus maravilhoso e eterno, diante de Ti, meu Senhor, mais uma vez, nesta tarde maravilhosa de quinta-feira, também tarde denominada tarde da beneficência, onde o Senhor fala sobre a piedade. Meu Deus, o Senhor pode estar a cada momento colocando em cada coração, papai, o desejo de sermos cada dia mais e mais, Senhor, voltados para a benignidade, voltados para o bem, para as coisas que o Senhor tem revelado através da Tua Palavra, para a salvação das almas, papai. Ó, meu Deus, se compadece agora de muitas almas sedentas e famintas. E muitas vezes, pai, as pessoas não têm se voltado para esse assunto, mas estão angustiadas, estão aflitas, deprimidas, não sem enxergar uma solução para os seus problemas. Mas agora, meu Deus, segundo a Tua Palavra maravilhosa, Teu Santo Espírito toca agora estas vidas e faz com que todos possam glorificar o Senhor e saber que só Jesus salva, porque foi Jesus que morreu na cruz do Calvário por nossos pecados. Assim, ó Deus querido, que todos tenham esse reconhecimento e o arrependimento, Pai, em relação às suas obras, a obra de cada homem, de cada ser humano da face da terra. E assim haja o perdão e o nome escrito no céu, no livro da vida. Pai, socorre todos os nossos irmãos que pediram oração nesta tarde, Pai. Abençoa a irmã Creuza, no quilômetro 9 da BR-319. Abençoa a irmã Franciele e sua família. E abençoa o Rosivaldo e toda a sua família. A nossa irmã Isaura, a nossa irmã Maria Francisca, a nossa irmã Ana Lúcia, Pai. E por todas essas pessoas, por quem a tua serva também está apresentando aqui na oração. Seja assim, papai, resposta maravilhosa do Senhor nesta tarde para todas essas vidas. Em nome do Pai, em nome do Filho e em nome do Espírito Santo de Deus. Crianças, jovens, pais e mães, e todos glorificando ao Senhor, gratos pela bênção alcançada. Amém e amém, Senhor Jesus. Glória a Deus, amado ouvinte. Chegamos ao final aqui de mais uma programação. Voltamos amanhã, se Deus permitir, não é? Amanhã mais cedo, a partir de 8:30 da manhã, já estaremos aqui, se o Senhor assim nos permitir. Estaremos com todos vocês através da 96,9 FM, Rádio Deus e Amor. Não deixe de congregar, porque as portas estão abertas e o nome do Senhor será glorificado através da sua vida. A paz do Senhor, da parte do seu irmão em Cristo, Ismael Santos, e também o nosso querido irmão, pastor Samuel Ferreira, aqui na mesa de som. Fique com Deus, ouvintes, e até amanhã, no nome de Jesus.
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quero chamar a atenção agora de todos os nossos irmãos membros, né? É, aqui da sede estadual de Porto Velho, para o culto de Santa Ceia. Esse culto é um culto muito especial e não pode faltar ninguém na ceia do Senhor. E será realizado agora no sábado, no horário das 19 horas, e no domingo, no horário das 9 horas da manhã. Que maravilha, hein? Não perca nenhum. A palavra de Deus diz, está em 1 Coríntios, capítulo 11, o verso 23 ao 26, né? Que diz assim: porque eu recebi do Senhor o que também vos ensinei, que o Senhor Jesus, na noite que foi traído, tomou o pão e, tendo dado graças, partiu e disse: tomai e comei, este é o meu corpo que é partido por vós, fazei isto em memória de mim. Semelhantemente também tomou o cálice depois de ceiar, dizendo: este cálice é o novo testamento do meu sangue, fazei isto todas as vezes que beberdes em memória de mim, porque todas as vezes que comerdes este pão e beberdes este cálice, anunciais a morte do Senhor até que venha. Lá em Lucas capítulo 22, o verso 19 e 20, Jesus parte o pão e entrega o cálice, chamando de nova aliança em seu sangue, né? Queridos ouvintes, irmãos membros, não pode de maneira nenhuma faltar na ceia, porque é um mandamento do Senhor, né? Então venha conosco sábado, dia 10, no horário das 19 horas, e domingo, dia 11, no horário das 9 horas da manhã. Deus abençoe a todos e aguardo por vocês.

nossos projetos sociais. Ajude, nós estamos aí avançando cada vez mais. Nosso interesse é atender mais pessoas, expandir esse projeto para todo o Brasil. E estamos aí em oração, temos algumas capitais que já estão à procura de imóvel para alugar, tem cidades do interior dos estados que tem um potencial enorme para esse trabalho, a necessidade muito grande, e estamos aí caminhando para a glória do nosso Deus. Então, contamos com seu apoio, com a sua ajuda, e Deus tem uma bênção, tem uma vitória para você, quando você abre a tua mão e estende a tua mão para ajudar a obra do Senhor e Salvador Jesus Cristo. 15 horas e 9 minutos em São Paulo.

E vamos prosseguindo aqui com essa programação especial, esse programa que temos aqui falado de todos os nossos projetos, que tem avançado, que tem crescido grandemente. E eu peço a você que ore por todas as pessoas que estão à frente. Os voluntários têm feito um trabalho maravilhoso. Como é bom ter uma pessoa sempre à frente dos projetos, ajudando com muito amor, com muita alegria. E a obra assistencial da Igreja Deus e Amor não para.

as instituições Reviver não param, não param. E a novidade que eu quero falar para vocês nesse dia maravilhoso. Olha, estamos já em fase de preparação e está chegando já quarta-feira próxima, dia 14. Dia 14 será já uma pré-inauguração do mais novo projeto das instituições Reviver. É a Casa Abrigo Rotativo Reviver. Aonde? Na cidade de Barretos, interior de São Paulo. Vamos aqui atualizar os irmãos do Brasil. Creio que todos conhecem, sabem, a cidade de Barretos, que tem o Hospital do Amor, um hospital dedicado a cuidar de pessoas, tratamento oncológico, e atende pessoas do Brasil e do exterior. E agora as instituições Reviver chegou à cidade para apoiar a todos que precisam de um amparo, pessoas que vão de outras cidades, às vezes precisam passar ali alguns dias, ou vai de manhã para fazer o exame e não tem um local para descansar, para almoçar, talvez para jantar, tomar um café. Está chegando a Casa Abrigo Reviver na cidade de Barretos. Na próxima quarta-feira será uma pré-inauguração. Deus preparou. Estivemos na última terça-feira ali juntamente com a irmã Regiane Tinonim, com o presbítero Ivan, com a Franciele. Estivemos ali conhecendo o local. Quero agradecer e mandar um abraço ao pastor Dejair, ali de Barretos. Olha, irmãos, maravilhoso. Que Deus abençoe a vocês. E Deus preparou um local, irmãos. É em frente ao hospital, no portão do hospital, ao lado do hospital. Um lugar, assim, maravilhoso, preparado por Deus. E em nome de Jesus, poderemos atender a todos nossos irmãos da Igreja de Deus e Amor que irão fazer algum exame, irmãos não crentes, católicos, de outras denominações, que não professa nenhum credo religioso. Estaremos ali de portas abertas para ajudar.

Temos ali os quartos, as famílias poderão ficar hospedadas, teremos ali refeições com os voluntários que estarão nos apoiando. É uma bênção de Deus, é uma alegria, irmãos. Realmente estou emocionado por tudo que Deus tem preparado. O Senhor tem nos levado a locais, irmãos, realmente que vemos ali a necessidade, que vimos ali o local onde as pessoas precisam de amparo e quantas pessoas ali são atendidas por dia. Um hospital que realmente faz a diferença no Brasil. Tivemos ali reuniões com a diretoria do hospital, nos falando do trabalho deles, o que eles investem em tecnologia, conhecimento da cura. É impressionante o que eles fazem ali. E na próxima quarta-feira haverá essa pré-inauguração. Começará às 14 horas com uma visita ali no hospital e às 16 horas e 30 minutos teremos ali a nossa pré-inauguração da Casa Abrigo Reviver na cidade de Barretos, interior de São Paulo. E eu quero aqui fazer um agradecimento, porque, irmãos, na terça-feira eu entrei em contato com alguns pastores da região ali de Barretos. Barretos pertence à sede estadual ali de São José do Rio Preto e nós estivemos em contato com os irmãos ali da região e nós estamos agradecidos a Deus pela vitória que Deus nos deu. Quero agradecer o pastor Isaac, lá de São José do Rio Preto. Quero agradecer o pastor Paulo Roberto, de Catanduva. Deus abençoe os irmãos que se mobilizaram, irmãos, estão se mobilizando. A irmã Cida, que é responsável da Fundação Reviver em São José do Rio Preto. Irmãos, uma ligação, uma conversa, explicando o projeto, todos começaram a se mobilizar.

0: É de emocionar a gente, irmãos, de ver que tem pessoa que ama a obra de Deus, que realmente luta pela obra de Deus. E eu quero agradecer a todos vocês, porque é um projeto, irmãos, que vamos alcançar vidas que estão sofrendo, pessoas que estão passando por um momento delicado na sua saúde ou a saúde da família. E nós vemos ali irmãos se juntando, irmãos dizendo eu vou apoiar, irmãos já falando eu vou estar lá com o veículo com bastante doação, irmãos doando lençóis, também os utensílios para a casa. Olha, irmãos, isso é maravilhoso. É, que o nome do Senhor seja glorificado na vida de todos os irmãos. A gente vê e sentir a mobilização dos irmãos com amor, com alegria para a obra de Deus. Que Deus abençoe vocês. Eu estou aqui emocionado pelo que Deus está proporcionando para nós. E eu tenho certeza que a obra do Senhor vai crescer muito mais. E em breve estaremos aí postando nas nossas redes esse local, funcionando, recebendo os irmãos. E vai ser uma festa maravilhosa. E já estamos com o nosso coração alegre que essa casa vai ser pequena. Em breve teremos que mudar de lugar. Vamos fazer um outro projeto maior e podemos atender os nossos irmãos ali, em nome do Senhor Jesus. Que Deus abençoe, irmãos, Casa Abrigo Reviver, em Barretos, interior de São Paulo, em frente ao Hospital do Amor, onde Deus estará abençoando grandemente a sua vida, abençoando você, que apoiar, que orar, que quer participar desse projeto maravilhoso, que Deus possa abençoar a tua vida grandemente, em nome do Senhor e Salvador Jesus Cristo. Eu quero deixar aqui só para vocês o endereço ali da Casa Abrigo Reviver, em Barretos, interior de São Paulo, Rua Ranulfo Prata, 1308, no bairro Paulo Prata, bem em frente ao Hospital do Amor, na cidade de Barretos. É o endereço da nossa Casa de Acolhimento Rotativo Reviver, aqui lá em Barretos, em São Paulo. Que Deus possa abençoar grandemente a sua vida. Continue nos apoiando. É assim que vamos fazendo. Nós não escolhemos onde vamos. É o Senhor nosso Deus que nos leva onde Ele quer atuar e abençoar vidas. Horas e 18 minutos em São Paulo. Vamos agora ao projeto que estamos trabalhando muito forte, já pedindo ajuda, apoio aos irmãos, porque está chegando aí o ano de 2027 e temos muitas crianças para ajudar com o projeto Kit Escolar.
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0: 15h20 em São Paulo. Olha aí o projeto Kit Escolar. Contamos com seu apoio, com a sua ajuda. Deus abençoe você grandemente. Nós vamos iniciar já a compra desses materiais para nós entregarmos às nossas crianças nesse ano de 2027 ali no sertão. Contamos com teu apoio, com a tua ajuda. Que Deus possa abençoar você grandemente. Apoie, ajude nossos projetos. Pastor, não posso doar com um kit. Você ajuda como pode e Deus vai abençoar a sua vida grandemente. Deus irá abrir portas, curar, fazer obras maravilhosas, porque Ele é Deus, Ele pode, Ele faz, Ele é poderoso. Eu quero agradecer aqui a Raquel Alves de Souza. Ela enviou sua doação, recebemos aqui já o seu comprovante. Deus abençoe a irmã Raquel, ela é de Curitiba. Deus abençoe a sua vida, em nome do Senhor Jesus. Como é bom aqui a interação com os ouvintes. Eu quero agradecer também aqui quem mandou para nós aqui nesta tarde, Júlio César Barreto dos Santos, DDD 11, aqui de São Paulo. Muito obrigado, Deus abençoe. Irmãos, é maravilhoso a gente receber aí o apoio dos irmãos. A Luzia Oliveira Abe, São Paulo capital, enviou também a sua doação. Chegou outra aqui também, muito obrigado. A Jacolina Salles dos Santos, Deus abençoe, em nome do Senhor Jesus, DDD 62. Que Deus possa abençoar a vida de vocês grandemente. E muitas, muitas pessoas apoiando aí os nossos projetos, ajudando com amor, com alegria e enviando aqui para o nosso WhatsApp central seus comprovantes. E Deus, com certeza, vai abrir portas, vai operar maravilhas, vai operar milagres. A irmã Maurícia Mendes Gonçalves, ela enviou seu Pix, ajudou no dia de hoje, já enviou seu comprovante. Muito obrigado, DDD 35. Obrigado, irmã, por esse apoio maravilhoso para as nossas obras sociais. E olha, vamos ouvir agora o depoimento da irmã Cleide, o que ela recebeu do Senhor quando fez um propósito de ajudar as obras sociais, a obra de Deus. Eu tenho certeza que Deus vai abençoar e multiplicar a sua vida. Vamos ouvir o que a irmã Cleide está relatando e já eu volto com vocês.
1: A paz do Senhor. Aqui é a irmã Cleide, aqui da sucursal de Jacareí. Eu quero contar um testemunho que eu prometi ao Senhor. Eu fiz um voto com a Fundação Reviver. Meu filho estava desempregado há 5 meses. Estava desesperado. E falou para mim, mãe, o que eu faço? E procurava emprego e mandava currículo e nada de conseguir emprego, tudo as portas fechadas. Daí eu fiz um voto com a Fundação Reviver. Falei, Senhor, eu vou fazer um voto com a Fundação Reviver de R$100. E se o Senhor abrir a porta para o meu filho, ainda, eu quero essa semana uma resposta do Senhor. Essa semana mesmo eu vou depositar o dinheiro na conta da Fundação Reviver. Eu falei com o Senhor na segunda-feira. Na quinta-feira, chamaram uma empresa de São Paulo, chamou ele. E ele fez todos os testes, passou em todos os testes e começou a trabalhar hoje. E eu já paguei o meu voto, já contei na minha igreja aqui na sucursal de Jacareí. E eu também prometi que eu ia estar gravando o testemunho na Voz da Libertação, né? O Senhor me deu essa bênção maravilhosa. Deus é maravilhoso, né? A gente não merece mesmo, mas a gente fica maravilhado de ver como que Deus age rápido quando a gente confia nele, né? Nós confiamos no Senhor, entregamos nas mãos do Senhor e o Senhor atendeu o meu pedido e eu já paguei o meu voto e agora eu estou contando a bênção. Foi uma semana, eu fiz o voto e uma semana o Senhor abriu a porta, ele já começou a trabalhar hoje. Eu fiquei muito feliz. Eu estou muito agradecida ao Senhor e eu agradeço a oportunidade em nome de Jesus.
0: Olha, aí está o depoimento da nossa irmã relatando o que Deus fez na sua vida, o que Deus realizou ali através da fé, da confiança em Deus. Quando nós confiamos em Deus e cremos, Ele opera maravilhas, Ele opera milagres, Ele realmente faz a obra na nossa vida para o nome dEle ser glorificado. E quando a pessoa faz um propósito, Senhor, eu vou ajudar a obra social, vou ajudar a Fundação Reviver, vou ajudar a Associação Help, eu quero ajudar o Kit Escolar, Projeto 60+, eu quero ajudar a Casa Aberta, quero ajudar o Azaf, quero ajudar o Oasis, quero ajudar o Reviver no Sertão, quero que chegue lá nas famílias do Sertão a cesta básica, eu quero ajudar a Casa Abrigo lá em Barretos, agora temos Casa Abrigo lá em Barretos, quer nos ajudar, você faz esse propósito e Deus vai abençoar você. Ele é poderoso, Ele faz porque Ele é Deus. Coloca a tua fé em prática, faça um propósito em ajudar, em apoiar os nossos projetos, que em breve você estará relatando o milagre que você recebeu. Você estará relatando a bênção que você recebeu do Senhor. E eu quero nesse momento convidar você, querido irmão e irmã, a fazer esse propósito. Eu vou ajudar, vou contribuir e Deus vai abençoar a tua vida. No final, após a oração, nós vamos deixar aqui as contas das instituições para você ajudar. Da Reviver, você já ouviu ali na hora do kit escolar, mas vamos deixar agora da Help. Ou qualquer dúvida, você pode enviar a sua mensagem para nós no nosso WhatsApp central, que estaremos, em nome de Jesus, enviando as informações que você precisa. O nosso WhatsApp é o DDD 11 95618 7148. Repetindo, DDD 11 95618 7148. E com certeza todas as informações que você precisa vai ser enviada e você poderá contribuir, ajudar e também participar como voluntário da obra social. Então, nesse momento, eu quero convidar você para, junto comigo, fazer uma oração de agradecimento a Deus por essa programação e já vamos transmitir lá do altar. Daqui a pouco, o pastor Wellington já vai estar com a palavra, pregar a palavra de Deus, orar por nós e Deus abençoar a nossa vida grandemente.
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0: Grandioso Deus, maravilhoso, eterno e santo Pai, na Tua presença, Senhor, estamos nessa tarde maravilhosa. Primeiramente, quero pedir perdão dos meus pecados, falhas, transgressões, para que a minha vida, Senhor, seja abençoada, minha oração chegue diante do Teu trono e haja, Senhor, a resposta na minha vida grandemente. Senhor, quero lhe agradecer pela vida, pela saúde, pela paz, pela alegria que aqui estamos. Obrigado, Senhor. E agora eu quero apresentar todos os nossos queridos e irmãos ouvintes dessa programação. Que agora, Senhor, esteja ligado, que esteja, Senhor, com um propósito, que esteja agora, Senhor, esperando de Ti a vitória, seja com ele grandemente. Eu apresento os voluntários da Tua casa, eu apresento, Senhor, os obreiros, obreiras que estão aí, Senhor, buscando a Tua face, o Teu poder. Dai vitória, Senhor, usa eles na Tua obra, que estão fazendo o Teu trabalho. Os voluntários, Senhor, que têm feito com muito carinho o trabalho maravilhoso das instituições. Abençoe os eventos, abençoe, Senhor, a pré-inauguração da Casa Abrigo Reviver lá em Barretos. Senhor, abençoe também os projetos no Sertão, os cultos marcados para esse mês, as concentrações com o pastor Davi Miranda Filho em Petrolina, em Casa Nova e também lá em Euclides da Cunha. Senhor, abençoe poderosamente. Usa o teu servo, abençoe o povo que lá vai estar, as pessoas que estarão ali, Senhor, serão apoiadas, ajudadas pelos nossos projetos. Abençoe poderosamente. Senhor, eu apresento a irmã Irene Miranda nas suas mãos, toda a sua família, abençoando grandemente. Visita, Senhor, os lares, familiares e pessoas que estão envolvidas no trabalho social. Toda a diretoria da fundação, da associação, da igreja, abençoe nós na gestão de projetos, abençoe o irmão Nelson, família dele, abençoe a senhora irmã Regiane, abençoe grandemente todos que fazem a obra com amor. Os que estão, Senhor, viajando, guarda poderosamente. Abençoe nesse final de semana lá em Maceió, o grande evento da fundação, lá também em São Luís do Quitunde. Abençoe poderosamente pastor Norberto, abençoe também o diácono Paulo Ferreira, abençoe a Franciele que lá vai estar com os irmãos, abençoe poderosamente. Senhor, eu apresento também no próximo final de semana, dia 18, lá no sítio Camaçari, em Santo Amaro, na Bahia, a grande concentração ali no ginásio, Senhor, onde iremos realizar um evento para a Tua glória, ajudarmos crianças, pregarmos o Evangelho e levar a Tua palavra. Que as instituições possam crescer e avançar em sentido de ajudar e salvar vidas. Obrigado, Senhor. Graças te dou. Em nome do Pai, do Filho e do Espírito Santo de Deus. Amém e amém, Senhor Jesus. Deus abençoe, queridos irmãos. Muito obrigado pela sua sintonia. Voltaremos no próximo sábado às 15 horas e na segunda também, novamente às 15 horas. Lembrando que às 18 horas e 30 minutos, a evangelista Eliana Miranda estará com vocês aqui no Informativo Reviver. Forte abraço, despede-se na locução, pastor Paulo Martins, na técnica, diácono Armando Medina, direção e supervisão geral da nossa irmã Eleni Miranda. Fique agora com as contas da Associação Reviver Help Deus e Amor, que você pode ajudar a nossa obra. Eu quero também aproveitar, antes aqui do encerramento final, agradecer aqui a irmã Silvana Cristina Ferreira Franco. Ela enviou agora, ó, 15 horas e 25 minutos, enviou a sua doação. Deus abençoe, viu? Muito obrigado. Deus prospere e abençoe a sua vida e a sua família. Um forte abraço. Fiquem todos na paz do Senhor Jesus.
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2: Secretaria da Igreja,
3: sim.
2: Comunique com os santos a vossa necessidade. Graças damos ao Senhor, estamos celebrando ao Senhor por esta grande empreitada, esta grande vitória, que é mais uma unidade da Fundação.
3: Do Oásis, Projeto Oásis. Aqui na rua Joaquim Pisa, 115, aqui no Cambuci, São Paulo.
2: Você pode vir e visitar-nos. Dê aí realmente a alegria de nos visitar e também fazer a sua doação para esta grande obra assistencial. Que Deus nos abençoe em nome de Jesus.
3: Amém.
4: Aleluia. Glorifique ao Senhor por este trabalho da Igreja Deus e Amor, das instituições Reviver. Trabalho que alcança as pessoas. Projeto Oásis, capacitação para aqueles que necessitam, jovens. Vários cursos sendo disponibilizados de graça para as pessoas que precisam. E é um dos projetos, são muitos. É um dos muitos projetos da Fundação. E também a Associação vem com outros muitos projetos para ajudar as pessoas. Porque qual é o papel da Igreja se não ajudar os que necessitam? Nós sabemos, Jesus nos disse isso. Nós devemos ajudar os órfãos, as viúvas, os que têm fome, os necessitados. Porque tudo isso está dentro do nosso chamado. Somos cristãos, filhos de Deus. E se Deus nos dá condição, nós vamos apoiar. Nós vamos ajudar. Então a sua doação está ajudando milhares de pessoas. Quem pode glorificar a Deus por esse trabalho? Exalte e glorifique ao Senhor então. É a Igreja Deus e Amor, mostrando o amor de Deus para aqueles que necessitam. Vamos adorando ao Senhor, já está conosco, sim, pastor Wellington Alves, que vai trazer a palavra. Mas enquanto ele se prepara, ele se aproxima, nós vamos adorando ao Senhor, porque o nosso coração está repleto de alegria. Vamos cantando, já refúgio a glória eterna de Jesus, o Rei dos Reis, breve os reinos deste mundo seguirão as suas leis, os sinais da sua vinda.

0: almas bem alegres, com glórias, com aleluias. Graças a Deus. Já está conosco o pastor Wellington. Nós vamos receber com tristeza ou com alegria? Com alegria, com palmas, com glórias para Cristo, bem alegre para Jesus.
1: Deus abençoe. Glória a Deus, glória a Jesus. Saúdo a todos com a paz do Senhor Jesus. E esse amém tá murcho, não tá, gente? Saúdo a todos com a paz do Senhor Jesus. Quem está feliz, levante a mão e dá glória a Deus. Deus é fiel, sim ou não, irmãos? Deus é maravilhoso. Coloque a mão no seu coração, coloque a mão no seu coração.

Mais uma vez, toda a igreja, vamos adorar a Deus. Aleluia!

todos dizendo glória, glória, glória, glória a Deus. Vai dando glória, tem glória para Ele aí? Tem. Vai dizendo glória, glória, glória. Pai, nós já te agradecemos por essa oportunidade. Pai, nós já te agradecemos por este momento tão especial que o Senhor assim nos permite estarmos em Sua presença. Oh, aleluia. Esta não é mais uma quinta-feira, não, Pai, mas é a quinta-feira de resposta. É a quinta-feira da bênção. É a quinta-feira do milagre extraordinário na vida deste homem, na vida desta mulher. Pai, muito obrigado pela oportunidade. Espírito Santo, quantos, meu Deus, aleluia, que saíram das suas casas para estarem presentes aqui nessa tarde, Pai, aleluia, em busca de uma cura, em busca de um milagre, em busca de uma resposta. E nós temos a certeza, Pai, que o Senhor tem esta cura, o Senhor tem este milagre, o Senhor tem esta resposta. Oh, aleluia.

E este seu filho e esta sua filha, ao receber a palavra nesta tarde, Pai, vai viver o novo do Senhor, vai viver o extraordinário do Senhor. Visita agora este lar, esta família, este nosso irmão ouvinte que acompanha pelas ondas sonoras dessa rádio. Visita este irmão internauta que acompanha agora, ó Pai, pelos canais do YouTube, do Facebook, do Instagram. Que o Senhor possa, Pai, visitar a cada um agora. E que a Tua palavra possa ir ao encontro de cada um dos seus. Que cada um seja tocado e renovado por Ti. Fala conosco mais uma vez. Em nome de Jesus. Pegue a Bíblia. Livro de Jó. Aleluia. Livro de Jó, capítulo de número 1. Deus é fiel, Deus é bom, Deus é maravilhoso. Eu vim preocupado hoje, falei: Deus, não sei se eu vou dar conta de ministrar. A voz não muito boa, mas o Senhor vai dando graça. Amém? Quem tem certeza que Ele tem vitória para a sua vida, dá um grito de glória. Jó, capítulo de número 1,

livro de Jó, capítulo 1. Deus é bom, Deus é fiel. Meu Deus. Versículo de número 9, capítulo 1, verso 9. Diz assim: então respondeu Satanás ao Senhor e disse: porventura teme Jó a Deus de balde? Verso 10: porventura não o cercastes tu de bens a ele e a sua casa e a tudo quanto tem? A obra de suas mãos abençoastes, e o seu gado está aumentado na terra? Verso 11: mas estende a tua mão e toca-lhe em tudo quanto tem, e verás se não blasfema de ti na tua face. Disse o Senhor a Satanás: eis que tudo quanto tem está na tua mão, somente contra ele não estendas a tua mão. E Satanás saiu da presença do Senhor. Levante a mão e diga: Senhor. Ah não, desse jeito dá para ser melhor. Vamos lá: Senhor, fala comigo, só mais um pouquinho, pois eu preciso ouvir a sua voz. Tome o vosso assento, honras e glórias é para o Senhor Jesus. Se tem glória para ele, não tenha medo nem vergonha de glorificar a ele. Toda honra e glória é para o Senhor. De repente lá na sua casa você não pode dar glória, porque alguém pode se incomodar, o vizinho, não sei. Mas aqui não tem problema. Aqui você pode dar glória. Aqui você pode adorar. Aleluia. Santo é o nome do Senhor. Quando a gente lê o livro de Jó, capítulo 1, a gente já vai descobrindo uma coisa. Que o capítulo 1, capítulo 1 do livro de Jó, começa justamente falando do que Jó tinha. Diga comigo: do que Jó tinha. Não, não, dá para melhorar? Diga: o do que Jó tinha. Diz assim, ó. E Jó tinha 7.000 ovelhas, 3.000 camelos, 500 juntas de bois, 500 jumentas. Tinha 7 filhos e 3 filhas. Aleluia. Aleluia, glória a Deus. Começa, Cícero, dizendo do que Jó tinha. Eita, glória a Jesus. Aleluia. A Bíblia vai dizer para nós que Jó era um homem muito rico, bem sucedido. Família linda. Saúde lá em cima. Aleluia. E é tudo que um homem precisa, é o quê? Para ele ser mais feliz, para ele se sentir perfeito, pastor Manuel. Ele precisa do quê? Saúde, família maravilhosa, estável e a vida financeira equilibrada. Essas três coisas, Jó tinha. Então, começa dizendo o capítulo primeiro o quê? Do que Jó tinha. Aleluia, aleluia. Só que aí um belo dia, quando todos vão se apresentar diante do Senhor, quem está lá no meio? Satanás. Satanás. E vai, sabe, o Senhor vai perguntar para o inimigo agora: e aí, de onde vem? E aí ele diz o quê? De rodear a terra. Em algumas bíblias, perambular por ela. Aí o Senhor, que está feliz demais com Jó, vai dizer para Satanás aí: e aí, você viu o meu servo Jó? Tem alguns pontos aqui que eu preciso trazer para a igreja de Deus. Aleluia. Quando o Senhor fala para Satanás: você viu o meu servo Jó? É porque o Senhor já sabe que Satanás viu. Eita glória. Pastor, não estou entendendo. Deus está dizendo para alguém aqui: ei, Satanás já viu tudo que você tem.
Satanás já sabe tudo o que você tem. É por isso que ele está com essa raiva.

Aleluia. Tens observado o meu servo Jó? Aí Deus vai falar para Satanás o quê? É um homem fiel, íntegro, temente e, ó, se desvia do mal. Você tem visto ele, Satanás? Aí o diabo, que não quer ficar por baixo, fala, sabe o quê? Sim, claro que eu vi ele. Claro que eu sei. Mas tem um detalhe. Por que que ele é tudo isso? Por que que ele é tão fiel assim? Sabe por quê? Eu até grifei aqui na minha Bíblia. Versículo 10. Sabe por que que ele é tão fiel assim, Senhor? A Bíblia que está dizendo, ó, porventura não o cercastes de bens? Eita glória! Levante a mão, levante a mão, levante a mão, levante a mão. Diga, quem me deu foi Deus. Não, não dá para melhorar. Diga, quem me deu foi Deus. Ei, o que eu vivo é de Deus. Ei, respiro por causa de Deus. Tudo que eu tenho foi Ele quem me deu. Ei, foi Deus quem cercou. Está vivendo na bênção, foi Deus quem deu. Está tomando posse de vitória, foi Deus quem deu. Aí é Satanás, Tom, que está dizendo para Deus: o Senhor cercou ele. Aí eu te pergunto, sabe por que que, eu te digo, sabe por que que Satanás, ele vai dizer para Deus que Deus cercou Jó? Eita glória. Porque, Cícero, Satanás já tentou atravessar a cerca e atingir Jó. Só que eu tenho um recado do céu para você nesta tarde. Só toca se Deus permitir. Ô, glória, tem gente que entendeu, tem gente que não entendeu nada ainda. Então vou falar de novo. Satanás só vai pular a cerca para tocar em Jó se Deus permitir. Quem está entendendo, levante a mão e dá um brado de glória.

lado da cerca, murmurando, xingando, cheio de inveja, tentando contra a tua vida, inventando calúnia, inventando um monte de coisa, mas não toca enquanto Deus não permitir. Quem crê, dá um grito de glória para Deus nesta tarde. Oh, aleluia! Deus está dizendo para alguém: não se preocupa com a ameaça de Satanás. Aleluia! Eu vou falar mais uma vez: não se preocupa com a ameaça de Satanás. Não se preocupa com o que o diabo falou ou deixou de falar. Ele só vai tocar naquilo que eu te dei, se eu, o Senhor, permitir. É o próprio diabo que fala para Deus. O Senhor cercou ele. É o diabo que está dizendo: ei, eu até tentei. Eita glória. Eu até tentei. Quem já passou por situações assim? Que você olhou e pensou: meu Deus do céu, agora vai desabar tudo. Sabe, agora vai acabar tudo. Só que daqui a pouco Deus restaurava novamente. E sabe o que era isso? Não era que o diabo tocou, era só uma ameaça. Mas ele não conseguiu destruir, sabe por quê? Porque do teu lado estava o general de guerra.

mas não vai tocar. Aleluia. O que Deus te deu, o que Deus te entregou, eis, Satanás só vai tocar se Deus permitir. Levante a mão, minha irmã. Você, isso. Aquele que prometeu, ele é fiel para cumprir promessas. Assim diz o Senhor: mulher, descansa o seu coração. Eu vou surpreender a sua vida, diz o Senhor. Eu vou pedir para a irmãzinha ali, a obreira que está ali atrás. Vem cá, senhora, aqui, ó, vem cá. A senhora aí, a senhora obreira que está em pé, minha senhora. Isso, a senhora, vem cá, por gentileza. Pô, gente, dá um abraço nela. Dá um abraço nela. É o Espírito, a senhora ali, ó, dá um abraço nela ali. Dá glória para Jesus, pois tem resposta de Deus chegando para a vida dela.

Quem disse que é o fim? Quem disse que é o fim? Sabe o que vai acontecer? Deus vai dizer para Satanás: tudo bem, você quer ir lá? Pode ir lá. Satanás achava que conhecia Jó. Deixa eu te contar um negócio aqui. Satanás achava que conhecia Jó. Eita glória. O inimigo acha que te conhece. Eita glória. Não, mas diga para tu mesmo, diga para tu mesmo. Diga assim, ó, mas nem eu mesmo me conheço. Agora aponta o dedinho lá para cima e fala: só tem um que me conhece de verdade. Oh glória, ele me conhece. Aleluia. Era Deus quem conhecia Jó, meu irmão. Você quer tirar tudo dele? Pode tirar. Pode tirar tudo, não tem problema. Fica tranquilo, rebenta com tudo. Eita glória. E aí Satanás, como eu já falei no início, ele sai da presença de diante de Cristo e vai agora tocar nas três coisas importantes da vida de um homem, que machuca por demais. Primeira coisa, óbvio, saúde. O que é o homem sem a saúde? Que é o ser humano sem saúde, né, irmã Camila, irmã Núbia? O que é uma pessoa sem saúde? Aleluia! Jó cai enfermo. Mas fica tranquilo. Fica tranquilo, tem coisa boa chegando aí. Aleluia! Aleluia! Jó cai enfermo. Para ainda piorar a situação agora, a saúde dele não está nada boa, as coisas vão piorar, sabe por quê? Porque agora Satanás começa a tocar aonde? Nos filhos. E tem algo em Jó que me chama muita atenção, Tom, que eu creio em você também. Jó, ele tinha uma vida de comunhão, uma vida, sabe, com Deus tão linda. Eita Jesus, e olha que no final ainda, no final, quando a gente termina de ler o livro de Jó, a gente vai descobrir que mesmo Jó tendo esta fé, tendo esta comunhão, tendo esse contato total com Deus, ele vai dizer, sabe o quê? Eu conheci o Senhor não, eu só conheci o Senhor de ouvir falar, agora eu te conheço de verdade. Eita glória. Quando eu li isso, eu falei, Deus, eu preciso te conhecer muito mais. Quem sou eu? A Bíblia vai dizer que Jó, irmãos, quando seus filhos faziam as festinhas lá, né? Sabe o que que Jó fazia? Jó de madrugada se levantava em propósito de oração. E ele levantava um holocausto em favor de cada um dos filhos. Eita glória! Dizendo assim, Senhor, eu vou levantar esse propósito, seu local, em favor dos meus, porque eu não sei, vai que eles pecaram, vai que os meus filhos blasfemaram contra o Senhor. Olha que vida com Deus esse homem estava levando, gente. Aleluia, glória a Jesus. Aí sabe o que vai acontecer? Olha que tremendo. As notícias começam a chegar. A enfermidade chegou. Os filhos, gente, quantos filhos que já enterrou? 10 filhos. Sabe o que é? Ei, olhar para o rosto de 10 filhos num caixão. Jó tem que sepultar 10 filhos. Aleluia. Aleluia. Aleluia. Aleluia. Aleluia. Aleluia. Aleluia. Aleluia. Não bastasse os 10 filhos mortos. Começa sempre, aparece sempre um para trazer a má notícia.
Qual é a notícia agora? O gado morreu, a fazenda pegou fogo, ou seja, você está pobre, miserável, não dá mais. Aí de repente o cão pensa assim, né? Quero ver agora. Tirei tudo. Satanás está achando que tirou tudo. Oh glória, só que não sabe que tem muita coisa ainda na vida de Jó. Olha o que vai acontecer, meu Deus do céu. Versículo 21 do mesmo capítulo 1. E disse Jó: no saí do ventre da minha mãe e no tornarei para lá. O Senhor me deu, o Senhor tomou. Bendito é o nome do Senhor. Cadê os adoradores de Deus aqui nessa tarde? Oh, glória! O que que Jó está dizendo? Aleluia! A saúde foi embora, mas ainda tem fé. Jó e a sua fé era incrível. Ele teve fé no período de abastança. Ele teve fé no período de adversidade. Ele teve fé para não negar a Deus. Ele teve fé para atravessar os grandes momentos de solidão. Ele teve fé em um Redentor. Cadê os que têm fé aqui nesta tarde? O Pai está dizendo para alguém aqui nesta tarde: ainda que o vento venha soprar.

Oh, glória a Ele. Toda honra e glória para o Senhor, para sempre. Amém. Levante a mão e declare isso, vai. A Ele. Toda honra e glória ao Senhor Jesus.

em meio a essa luta, em meio a esse deserto, em meio a esses momentos difíceis a qual você está vivendo, o inimigo está pensando assim: agora ela para, agora ele desanima, agora ele para de orar, agora ele para de buscar. Aí o que é que você faz? Não, não, Satanás, eu não adoro pelo que o Senhor me faz, eu adoro ao meu Senhor é pelo que ele é. Aleluia. Não sirvo a Cristo por causa do carro que ele deu, por causa da casa, por causa do emprego. Não, não, eu sirvo a ele porque ele é o meu Deus. Quem aqui é assim, quem aqui é assim, levante a mão e dá glória para este Deus. Satanás achou que tinha derrotado Jó, que tinha destruído Jó. O Senhor me deu, ele tomou. Bendito seja o nome do Senhor. Aí quando a gente lê, ó, quando a gente lê, aleluia, porque eu vou meditando no livro de Jó e vai, sabe, o Senhor trazendo para nós riquezas de informação. Cinco atitudes que na nossa opinião, são atitudes de Jó que fizeram mudanças extraordinárias na vida de outras pessoas também. Primeiro, Jó levantou-se. Eita glória. Sabe o que Deus está dizendo? Tem hora que tem que se levantar, sacudir a poeira. Eita glória. Tem hora que tem, ei, cabeça erguida, levante a cabeça. Aleluia, nada de baixar a cabeça, mas a luta está grande, ergue a cabeça, maior é aquele que está contigo, levanta a cabeça, ai meu Deus do céu. Jó levantou-se, como Abraão, como Jacó. Jó rasgou o seu manto, demonstrando o quê? Humildade, humilhação, ai meu Deus do céu. Jó raspou sua cabeça. E no final, Jó ainda faz o quê? Jó adora a Deus. Jó glorifica a Deus. Não, não bastasse toda essa luta, aí eu preciso falar que não tem como eu não falar dela. Eu preciso falar da mulher de Jó. Eita Jesus. Livro de Jó, capítulo 2, verso 9. Diz assim: que a mulher dele disse: Ô homem, ainda retens a tua sinceridade? Amaldiçoa a Deus e morre. Homem, tu vai continuar sendo fiel assim? Amaldiçoa a Deus e morre. Eu já vi muita gente criticar essa mulher. Eu já vi muita gente dizer: olha aí, agora, não, mas eu não vou criticar. Eu entendo esta mulher, porque é muito fácil você estar do lado de alguém quando tudo está bem. É muito fácil você estar do lado de alguém, a pessoa saudável,

ou não é? É muito fácil você estar do lado de alguém quando o nome dessa pessoa está nos outdoors da vida, está nos destaques. E quando as coisas dão errado? Aleluia. Você consegue imaginar que esta mulher, ela tinha a alegria, o prazer de declarar para todo mundo que ela era a esposa de Jó. Só que ela vira agora para Jó, e eu entendo ela, quando ela diz: homem, amaldiçoa o seu Deus e morre. Ei, eu perguntei, eu vou perguntar mais uma vez: Jó enterrou quantos filhos, gente? Se Jó enterrou 10 filhos, quantos filhos que essa mulher enterrou? 10 também. Você concorda comigo que se estava doendo em Jó, estava doendo nela também? Consegue imaginar como que o coração desta mulher estava? Aleluia. Só que o pai está dizendo: vai passar. Descansa o seu coração. Aleluia. Eita glória. O pai está

dizendo: eu te entendo, eu compreendo o seu desabafo, eu compreendo a sua dor. Porque ela tinha um esposo que estava bem, tinha uma saúde lá em cima, ela tinha 10 filhos. Se Jó tinha riquezas, ela também fazia parte. Só que agora ela não tem nada também. Ela vai dizer: amaldiçoa seu Deus e morre, Jó. Quando ela está dizendo isso, ela está querendo dizer, sabe por quê? Eu não estou aguentando mais. E se eu te contar uma coisa que Deus está dizendo para alguém aqui, a hora que você está dizendo: eu não aguento mais, eu não suporto mais,

Quem recebe, levante a mão e dá glória para este Deus. Você não está sozinho. Aleluia. E lendo a Bíblia, a gente descobre o quê? E olha que eu parei aqui no capítulo 2. Só que o livro de Jó vai até o capítulo 42. Diga comigo assim, tem 40 capítulos ainda. Eita glória. Lá no final, não importa se amigos o abandonaram. Não importa se aqueles que bateram nas costas, sabe o pastor Manuel dizendo, estamos juntos, não estão juntos. Não importa se aqueles que um dia declararam para você que seriam amigos, agora já não são mais amigos, agora não te reconhecem mais, agora perderam o seu contato, agora não te mandam mais mensagem. Não tem problema, ó glória, continua mandando mensagem para o céu, continua de joelhos, prostrado, passo no pó, e tem vitória chegando aí. Aleluia. Aí quando a gente chega no final, o que é que a gente descobre? É que Deus mudou o cativeiro de Jó. Diga, Deus mudou o cativeiro de Jó. Diga, Deus virou o cativeiro de Jó. Eita glória. Teve prosperidade mais do que antes. Teve milagre. Ah, manda, calava, chorei, calamai. Se escandaliza comigo, não. Só dá uma cutucada em alguém e diga: está preparado para o que está vindo aí? Não, está preparado para o que está vindo aí? Está preparado? É porque a bênção que vem é recalcada, sacudida, é transbordante. Quem crê, levante a mão e dá glória para este Deus. Então Deus virou o cativeiro de Jó. E a Bíblia vai dizer também, sabe o quê? Que Deus deu outros filhos para Jó. Eita glória. Só tem uma coisa que Deus não deu. Tem uma coisa que Deus não deu para Jó. Deus não deu outra mulher para Jó. Se Deus deu outros filhos para Jó e não deu outra mulher, quer dizer que foi com quem? Foi com quem? Ah, não, dá para ser melhor. Foi com quem? Foi com quem? Eita, Jesus, vai doer, mas eu vou falar. Ô glória! O Pai hoje está dizendo: você quer multiplicação na tua casa, você quer vitória na tua família, mas a luta chegou.

a glória para Deus. Permanece, permanece, aguenta, pastor, mas está difícil. Aleluia. Não desista do seu filho, não desista do seu casamento, não desista da sua família, não desista. Não importa o que falaram, não importa se chegou para você palavras de alguém que machucaram por demais. Aleluia. Permanece, permanece, porque vitória não é no início nem no meio, vitória é no final, é no final. Quem crê, levante a mão e dá glória. Vai ficando em pé, vai ficando em pé, por gentileza, vai ficando em pé, vai ficando em pé, vai ficando em pé, por gentileza. Aleluia.

te peço agora. Eu te peço agora, Pai. Toca nessa vida, toca. Muda a história dessa mulher, muda a história desse homem. Esse que assiste em casa agora. Esse que acompanha pelo programa de rádio. Oh, Espírito Santo. Toca nele agora, toca. Pai, passa agora, Pai, passa agora. O bálsamo nesse coração. Espírito Santo, cura esta alma, cura.

multiplica conosco, em nome de Jesus. Nós já vamos ofertar, mas ainda em pé, eu preciso passar logo aqui. 12 pessoas que nesta palavra, essas 12 pessoas, pode até ser que tenha mais, mas o Senhor me mostrou apenas essas 12. Essas 12 pessoas, era como se o Senhor estivesse falando somente com você. Aleluia. Lá dentro. E o Senhor está dizendo: hoje fui eu que marquei este culto para você. Eu não vou apontar uma por uma. Se você crer, só levante a mão e tome posse. Se prepara, porque dentro de poucos dias, escute isso aqui. Dentro de poucos dias, assim diz o Senhor, vou eu surpreender a sua vida, vou eu trazer à existência o que não existe. Aleluia. O Senhor

de volta o que se foi, mas vai voltar diferente, vai voltar transformado, vai voltar diferente. Quem está entendendo, levante a mão e dá glória para Deus. Duas pessoas aqui ainda. Duas pessoas, preste bastante atenção. Assim diz o Senhor. Preste atenção nisso aqui. Eu ouvi a tua oração. E não foi só hoje. Já faz uns dias. E a sua oração, aleluia, preste atenção. Ela veio acompanhada de lágrimas em alguns momentos. E preste atenção nessa revelação que o Senhor está dizendo. Houve um momento desta oração que você fez, de joelhos ao pé da cama, que as palavras não saíram, só que as lágrimas desceram. E o Senhor está dizendo que Ele recebeu esta oração. Se prepara, porque dentro de pouco tempo as coisas vão se, ó, cada um no seu devido lugar. São duas pessoas. Aonde está você? Pode tomar posse. Falta uma pessoa. Queria chamar, queria. Aqui, ó, aqui, ó, aqui, ó. De óculos. Tome posse. Deus é Deus que faz. Descansa o coração. Dá glória para Jesus. Dá glória para Jesus. Não, se essa glória, essas palmas for para mim, muito obrigado. Mas para Jesus tem que ser melhor. Aleluia. Tem uma pessoa aqui. O Senhor está dando um grande livramento para uma pessoa da sua família, por nome de Amanda. O Senhor está visitando e dando um grande livramento. Queria chamar, mas ainda não me confirmou. Ali, olha, recebe, irmã. Leva, dá glória para Jesus. Dá glória para Jesus. Dá glória para Jesus. Toda honra e glória dele. Três pessoas, o Senhor me mostra você na estrada, fazendo uma viagem. E Deus está te dando um grande livramento hoje. Onde estão essas três pessoas? Aqui, recebe, irmã. Lá atrás, recebe o livramento. Recebe o livramento. Dá glória para Deus. Que Deus te abençoe. Pegue o propósito agora. Cadê o propósito? Nós vamos ajudar a casa do Senhor. Quem está com a oferta? Quem está com o voto? Vamos ajudar? Vamos? Pegue a oferta, pegue o propósito. Acabou a glória agora? Pegue a oferta, pegue a oferta, pegue o voto. Ei, é propósito com Deus. O nosso irmão Mateus aqui já explicou antes. Aleluia. Sobre todos os projetos da Fundação Reviver, você conhece, aleluia, você sabe quantas vidas que o Senhor tem resgatado através dos projetos, de todo esse trabalho realizado pela Fundação Reviver, pela Reviver Help, Casa Aberta e tantos outros. Então quero convidar você a ajudar, amém? Eu sei que você sentou, mas a gente oferta, amém? Apresentando a nossa oferta para o Senhor. Orando. Vamos orar? Eu sei que você sentou, mas fique em pé. Por gentileza, você que pode. Levante a sua oferta. Levante o seu voto. Levante o seu propósito. Vamos orar? Você que está em casa acompanhando também, você pode ajudar. As contas estão na tela. Você que está aqui não consegue ajudar, não está com oferta em espécie, só direcionar o celular ali, a câmera do celular, para o QR Code que está na tela. Você pode ajudar também. Ali tem os números das contas. Ajude, amém? Ajude esta obra, aleluia. E depois você vai testemunhar tantas coisas que Deus vai fazer na sua vida. Levanta bem alto, oremos ao Senhor, oremos todos dizendo glória, glória, glória a Deus. Pai, aqui estamos com as nossas ofertas, ó Pai. Espírito Santo, é para a manutenção desta obra. Pai, é para, Senhor, vida ser
tocadas, resgatadas. Pai, eu te peço em nome de Jesus, abençoa. Em nome de Jesus, ó Pai. Em nome de Jesus. O Senhor conhece o propósito desse coração. O Senhor sabe, ó Pai, aleluia, o desejo desse coração. O Senhor sabe a necessidade do seu filho e da sua filha. Abençoa de uma maneira especial, prosperando, honrando, ó Pai, em todas as áreas, eu te peço, em nome de Jesus. Amém e amém, Senhor Jesus. Senta só um minutinho. As nossas irmãs e irmãos vão passar com a salva. Você coloca na salva. Jesus.

mais alegre as palmas que louvo e engrandeço o nome do Senhor. Antes de nós convidar você para vir diante do altar, para nós orar, para que Deus possa curar, para que Deus possa libertar, eu quero fazer uma pergunta aqui, de suma importância. Será que alguém que ainda não entregou a sua vida a Cristo, e você sente o desejo no seu coração de fazer a sua entrega a Cristo hoje? Pastor, eu quero aceitar Jesus. Pastor, eu quero voltar para Jesus. Eu quero reconciliar com Cristo hoje. Alguém no nosso meio, você ouviu a palavra e você entende que sem Jesus não dá. Você precisa estar com Jesus. As coisas só vão mudar se você estiver com Jesus. Onde está você? Quer tomar essa atitude hoje? Tem alguém no nosso meio? Pastor, eu quero aceitar Jesus. Pastor, eu quero reconciliar com Cristo. Eu quero voltar para a presença do Senhor. Tem alguém? Se afastou, distanciou, perdeu as forças no meio da caminhada. Mas hoje você entende que você precisa voltar para a casa do Pai. Aleluia. Posso encerrar? Ou tem alguém aqui que você entendeu o que o Senhor falou com você hoje? Tem alguém? Primeira oportunidade. Segunda oportunidade. Terceira e última oportunidade, eu preciso encerrar. Não tem. De repente tem alguém em casa agora que está aceitando Jesus. Como semana passada, quando encerrou aqui e eu fui olhar a live, alguém lá digitou que ela estava querendo aceitar Jesus. Então eu quero convidar esta igreja a orar em favor desta pessoa que agora está em casa de repente, voltando para Jesus, aceitando Jesus. Se coloque em pé, por gentileza. Você que está em casa e você hoje está decidido a voltar para Jesus, aceitar Jesus, ore comigo assim. Igreja, levante as mãos. Vamos orar comigo. Você que está aí em casa agora, diga comigo assim: Senhor Jesus, eu confesso o Senhor como meu único, suficiente Salvador da minha alma. Senhor Jesus, escreve o meu nome no livro da vida, sela com o seu sangue para o dia em que o Senhor vir buscar a sua igreja, eu subir contigo. Senhor, recebe de volta para a sua casa. Eu me reconcilio contigo. Me ajuda, Senhor, a permanecer. Me ajuda a estar firme até o dia em que o Senhor vir buscar a sua igreja. Levante as mãos, igreja. Todos dizendo glória, glória, glória a Deus. Pai, nós oramos por essas pessoas que em casa, de repente, tomaram a decisão de voltar para o Senhor, de se reconciliar contigo, de aceitar o Senhor. Nós apresentamos estas vidas em suas mãos. O Senhor possa ajudar, o Senhor possa socorrer. O Senhor possa, Pai, guardar os seus filhos e as suas filhas por onde passarem. Que eles possam ter força, Pai, para continuar na sua presença. Recebe os teus filhos. Ajuda os teus filhos, ó Pai, nesta caminhada. Eu te peço, eu te agradeço. Certo da bênção, em nome de Jesus. Amém. Na tela está aí, ó: quero aceitar Jesus, é o nosso e-mail, @ipda.com.br. O nosso telefone é o DDD 11 95094 4645. Amém? Entre em contato, que vai ter uma equipe que vai te orientar, vai te ajudar. Amém? Quero convidar você aqui diante do altar agora. Nós vamos fazer a oração no altar, pedindo ao Senhor curas, libertação. E logo na sequência já estaremos encerrando. Glória a Jesus. Eu quero convidar diante do altar. Os pastores vão estar me ajudando a ungir a todos. Daqui a pouquinho nós vamos ungir a todos. Você que está aqui vai receber a unção. Hoje é o segundo dia, segunda quinta-feira. Quinta-feira que vem estaremos aqui mais uma vez, na terceira e última, última quinta-feira com os irmãos. Amém? Vem diante do altar. Aleluia. Diante do altar. Aleluia. E nós vamos orar. E eu tenho certeza que enfermidades vão embora. Maldição cai por terra. Amém. Se você chegou aqui enfermo,
Em nome de Jesus, o mal já bateu em retirada. Se ainda tem alguém aqui que está com algum tipo de enfermidade, fique em paz. O Deus que faz milagre já está realizando milagre na sua vida. Amém? Glória a Jesus. Deus abençoe, irmã. Aleluia. Coloque a mão na sua cabeça. Coloque a mão na sua cabeça. Fecha os teus olhos. Vamos orar. Ore com autoridade. Ore com autoridade, expulsando todo o mal. Amém? Ore com autoridade. Vamos orar. Fecha os teus olhos. Não espere só o irmão Wellington orar. Ore você também, mas ore com autoridade. Aleluia. Não peça licença para Satanás não, viu? Tem gente que vai expulsar o cão, parece que ele pede licença para o cão sair, né? Não, expulsa ele com toda autoridade. Amém? Fecha os teus olhos, coloque a mão na sua cabeça. Vai dizendo glória, glória, glória, glória a Deus. Vai dizendo glória, glória, glória. Pai, estamos na sua presença mais uma vez. Pai, acabamos de receber a sua palavra. Acabamos, ó Pai, de tomar posse desta palavra na nossa vida. Pai, aqui está esta multidão diante deste altar. Eu não conheço a vida particular de nenhum dos meus irmãos e irmãs que aqui presente está, mas eu conheço o Senhor que a trouxe cada um aqui. Espírito Santo, vai tocando agora e vai queimando todo mal. Vai tocando agora e, Pai, vai jogando por terra toda a enfermidade, toda a obra maligna. Há poder no nome de Jesus. Há poder no nome de Jesus. Enfermidade, sai. Em nome de Jesus agora, toda a enfermidade, todo mal, sai, sai, sai deste corpo, sai desta vida. Rita, queima, igreja, queima, queima agora, Jesus, queima, queima este mal agora. Aonde houver obras malignas, aonde houver enfermidade, aonde houver maldição, cai por terra agora, em nome de Jesus, em nome de Jesus. Não importa, não interessa o trabalho que foi feito, não interessa. Aleluia.

0: em nome de Jesus. Espírito Santo, toca agora, Pai, toca no sangue desta pessoa, toca nos ossos, toca na pele, ó Pai, toca. Ande calamassure calamai, todo mal sai agora, toda obra do diabo sai, sai desta família. Sai desta família, perturbação maligna, em nome de Jesus agora, em nome de Jesus agora, em nome de Jesus agora. Toda inveja, todo levante do inferno, cai por terra em nome de Jesus. Sai, sai, sai desta família, sai desta família, sai desta família, em nome de Jesus. Todo mal desaparece, todo mal desaparece. Que haja cura, que haja providência do céu. Eu creio, Jesus, eu creio no seu poder. Confirma a vitória na vida do seu povo, Pai, em nome de Jesus, amém. Já vamos encerrar, escute aqui, ó. Presta atenção. Oito pessoas. O Senhor tocou no sangue. Sangue. Ó, aqui, duas, três, aqui tem quatro. Aleluia, aqui, ó, cinco. Está faltando ainda. Ali, ó, seis, está faltando ainda. Aqui, olha, sete, está faltando, está aqui, ó, toma posse. Dá glória para Deus, presta atenção nesta oração. Nesta oração me disse o Senhor que aqui há quatro pessoas. Aleluia. Deus está dizendo para essas quatro pessoas não se preocupar com o diagnóstico do médico. Nada acontece se o Pai não permitir. Quatro pessoas. Tome posse. Tome posse. Faltam duas, está por aqui. Isso. Falta uma pessoa, recebe. Fique em paz. Tema calaba, chore calamai. Eu sinto a presença de Deus aqui. Aleluia. Aqui tem uma pessoa. O Senhor está visitando um ambiente de trabalho. Isso. Fique em paz. Deus está trabalhando lá. Tá, calamai, aleluia. Tem glória para Jesus? Tem glória. Deus está dando livramento para Valmir. Valmir, eu não sei que Valmir é seu. Queria chamar, mas ainda não me confirmou. Valmir, o Senhor está visitando. Queria chamar, mas ainda não me confirmou. Isso. O Senhor visita, descansa o coração. Dá glória para Deus. Que Deus abençoe. Que Deus te honre. Quem vai estar conosco quinta-feira que vem? Será a última quinta-feira que estaremos aqui. Tenho certeza que Deus tem algo especial. Amém? Vamos orar? Oração da fé. Oração da fé. Os pastores, nós vamos estar ungindo a todos. Está aqui o pastor Emanuel. Nosso irmão está por ali também. Amém? Nós vamos estar ungindo a todos. Amém? Oração da fé. Vamos agradecer, irmãos internautas, irmãos ouvintes. Ore conosco agora, oração final, oração da fé. Eu sou muito grato a Deus, a irmã Ireni, a diretoria da Fundação Reviver, diretoria da igreja, amém, por essa oportunidade de estar aqui com os irmãos, para juntos nós adorar, cultuar na presença do Senhor, né, irmão Isaías? Aleluia, que Deus abençoe. Vamos orar? Todos dizendo glória, glória a Deus. Pai, muito obrigado por este culto, por esta tarde tão especial. Pai, eu apresento cada um dos seus filhos em suas mãos. Pai, que esta, Senhor, esta continuidade de semana, já chegando para o final de semana, que o Senhor possa, Pai, guardar essa sua filha, guardar esse seu filho, que o Senhor possa proteger, que o Senhor possa dar livramento, que o Senhor possa visitar esse seu filho, essa sua filha, que nos acompanha, Senhor, em casa, Senhor, que o Senhor possa guardar cada um, que o Senhor possa proteger, abençoa esta igreja, Pai, leva cada um em paz, em retorno ao lar, à casa, à família, protege cada um dos seus, dá livramento, ó Pai, da proteção divina, Pai, e se ainda houver alguém aqui dentro deste templo, com algum tipo de enfermidade, que esta pessoa, ó Pai, seja agora, milagrosamente curada, tocada por Ti, eu Te peço, ó Pai, certo da bênção, certo da resposta, em nome do Senhor Jesus, amém e amém, Senhor Jesus, que Deus abençoe, levante a mão, Deus está visitando alguém, tá? Não se preocupa, toma posse. Sentiu, né? Uma leveza, né, minha irmã? É como se... Vem cá, vem cá. O que que aconteceu? Rapidinho, irmão, já vamos encerrar.
1: Eu tava na minha casa hoje. Meu marido, ele não tá aqui. Ele saiu com a minha filha, não quis ficar. E eu falei pra Deus, eu preciso de uma resposta, porque eu não posso voltar da mesma maneira. Eu falei pra Deus, Senhor, eu não sei se eu continuo, se eu paro. E Deus falou comigo o tempo todo, na mensagem, na revelação. Eu creio que eu tô indo embora, levando a certeza da minha vitória. Eu creio.
0: Glória a Deus. Deus simplesmente faz, né, irmão? Simplesmente faz. Fique em paz. A bênção é certa. Tá bom? Que Deus abençoe. Levante as mãos. Levante as mãos. Que a graça do bondoso Deus, a paz, a consolação do Espírito Santo seja hoje, sempre, com toda esta igreja. Quem recebe diz o quê? Agora diz assim, ó. A paz do Senhor Jesus, a paz do Senhor Jesus e a paz do Senhor Jesus. Deus abençoe ouvintes, Deus abençoe internautas, Deus abençoe a todos.
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0: A Santa Ceia é um meio de experimentarmos a graça de Deus. Na Santa Ceia, a nova criatura passa a andar e viver através do novo e vivo caminho. O pecado e a morte foram rompidos pela vida abundante que é Jesus. Assim, aquele que se alimenta de mim viverá por minha causa. 1 João 6,57. O precioso sangue de Cristo, um cordeiro sem mancha ou defeito. 1 Pedro 1,19. Ele pagou por completo a dívida que devíamos a Deus pelos nossos pecados. O sangue de Jesus é purificador. Isso é claramente evidente em 1 João 1,7 a 9. Mas se andarmos na luz, como Ele na luz está, temos comunhão uns com os outros. E o sangue de Jesus, seu Filho, nos purifica de todo o pecado. Se dissermos que não temos pecado, enganamo-nos a nós mesmos. E não há verdade em nós. Se confessarmos os nossos pecados, Ele é fiel e justo para nos perdoar os pecados e nos purificar de toda a injustiça. Temos, através do sacrifício na cruz, a purificação e perdão dos pecados. João 19:34. O plano perfeito de Deus incluiu o sacrifício de Jesus na cruz, que nos deu a oportunidade de estar libertos do pecado de uma vez por todas, através do seu sangue. O objetivo da Santa Ceia é o romper com todas as estruturas da opressão. Ele morreu, mas ressuscitou. A cruz e o túmulo estão vazios, mas o trono está ocupado. Celebre a morte e ressurreição daquele que vive e ressuscitou. Lembre-se do verdadeiro significado que ela deve ter em nosso coração. A memória constante da promessa que Jesus vai voltar para nos buscar. Lembrarmos do sacrifício de Jesus na cruz por nós. Examinarmos nossa mente e coração e nos arrependermos dos pecados ao recordar do valor da cruz de Cristo. Termos comunhão com a Igreja, tornando-nos um só corpo e anunciando juntos a vinda de Jesus.
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A paz, né, do nosso Senhor Jesus, glória a Deus. Quem nos fala aqui é a irmã Paula, da IPDA do Coab, Programação, Associação, né, Reviver, Help. Deus é amor, planejamento de ações social. Aleluia. Vamos abrir com um versículo que é lâmpada para os nossos pés, a palavra de Deus, Lucas 10, né, 27. Amarás o Senhor teu Deus de todo o teu coração, de toda a tua alma e de todas as tuas forças e de todo o teu entendimento. Ame ao teu próximo como a ti mesmo. Glória a Jesus. Meus irmãos, iniciando a programação da Reviver e Help, louvado seja Deus. Eu quero dizer que hoje, quinta-feira, tem culto em todas as IPDA da Deus e Amor. Procure aí a mais próxima e não deixa de fazer as campanhas. Leva um quilo de alimento.

0: servimos, Deus das maravilhas, Deus de milagre. Amém?
1: Amém, glória a Deus. E saúde, amados ouvintes, amém, com a paz do Senhor Jesus. Aqui que vos fala é a irmã Marilene, amém? Congrego no Nacional, estamos aqui juntamente com a irmã Paula, amém? Né, fazendo esse programa maravilhoso, neste dia maravilhoso, amém? E que o Senhor possa abençoar cada um de vós, amém? Ouvinte, né, desta programação, que Deus possa abençoar, em nome do Pai, do Filho e do Espírito Santo de Deus.
0: Glória a Jesus, louvado seja Deus. Eu quero mandar um abraço para a irmã Vilma, para a irmã Maricélia, para as irmãs que fazem aquele trabalho, né, no Hospital do Amor. Elas vão lá visitar aquelas pessoas que estão, né, irmão, infelizmente com o dia contado, e elas vêm ganhando alma para Jesus, que Deus abençoe, em nome do Senhor. Mandar um alô também para a irmã Vicky, essa mulher que faz os trabalhos espirituais, né, ajudando as igrejas. Que Deus abençoe a todos os irmãos que têm compromisso com a obra do Senhor. E nós convidamos você que ainda não está tendo esse compromisso. Te convido agora, nesse momento, deixa Deus te usar. O Senhor Jesus quer te tornar instrumento. Instrumento para ajudar o próximo. Aquele que necessita da tua ajuda. O Senhor Deus não deve nada a ninguém, meus irmãos.
1: Verdade, irmãos, verdade. Também dou um alô, né, um abraço aí para as irmãs, amém? Os irmãos do Nacional. Para a irmã Graça, né, irmã Ana, que ouve a rádio, né, quase que 24 horas, o rádio dela tá ligado aí, né, ouvindo. Que Deus abençoe a cada um, amém? Em nome do Senhor Jesus.
0: Meus irmãos, agora nós vamos de louvor. Deus, né, de Israel, Débora Miranda. Louvor maravilhoso, louvor quebra as correntes, hein? Rompe cadeado, expulsa demônio, queima toda macumba. Palavra de maldição cai por terra. Vamos de louvor com a fé de Abraão. Em nome de Jesus.

0: Louvado seja Deus. Hoje, quinta-feira, na Rua Brasília, 2145, inicia hoje uma campanha poderosa, onde tem o título A Muralha. A Muralha Caiu. A muralha cai através da oração, da palavra de Deus, do jejum. Não há muralha que possa resistir. Vem hoje nessa fé, nessa campanha. E hoje, em todas as IPDA da Deus Amor, tem um culto Reviver. Leva um quilo de alimento, ajuda, meu irmão. Ajuda porque você está levando vida. Vida aonde tem morte. Porque fome é morte. Alimento é vida. Glória a Jesus.
1: Glória a Deus. Verdade, minha amada. Você que puder, ajude, amém? Você que tem desejo. Tem muitas pessoas que não têm condições, né, mas tem desejo. Ore que o Senhor vai abençoar. E você vai abençoar a obra, né, voluntária, amém? Fundação Reviver, Refúgio Vida Verdadeira, amém? Né? É uma fundação que precisa da vossa ajuda, né? Para ajudar a outras vidas. Quem é vida mesmo, igreja? É vida, amém? Porque quem nós podemos ajudar é quem está vivo, né? É com vida, amém? Então, você ajudando, você vai estar abençoando a Fundação Reviver, né? A qual é um projeto social, um braço social, né, que dedica a diversas iniciativas para promover o bem-estar e desenvolvimento da comunidade, né, nos projetos que visam atender necessidades básicas e espirituais, amém? Oferecendo suporte e esperança, né? Porque onde tem vida tem esperança, né? E a esperança é Jesus, né? E a esperança é aqueles que têm necessidade. Então, aquele que tem necessidade tem esperança de ser ajudado. E você é quem pode ajudar essa obra, amém? Não se esqueça, ajude, ajude, amém? Você que puder, né, doar o alimento, doar roupas, doar, meus irmãos, aquilo que o Senhor colocar no vosso coração, né, materiais de higiene, né, venha, cesta básica, meus irmãos, você que não pode dar uma cesta, mas pode dar um quilo, né, se mova a tua mão para ajudar o seu próximo e o Senhor vai estar te abençoando, amém?
0: Glória a Jesus, louvado seja Deus. Por isso que a palavra do Senhor diz, né? Em 1 Coríntios capítulo 15, versículo 58. Portanto, meus amados irmãos, sede firmes e constantes, sempre abundante na obra do Senhor. E sabendo que o vosso trabalho não é em vão no Senhor. Nós temos o trabalho de formas diferentes, ajudar família, né? Ajudar vidas. É um trabalho que o nosso Jesus, ele coloca em primeiro lugar, né? Ajudar o próximo. Por isso que diz que sem o amor, nada vale. Mas com amor, cobre os pecados, meu irmão. A palavra de Deus diz que a caridade e o amor cobre nuvem de pecado. Olha que valor tem você estender a mão para alguém, dar ajuda. Faz um voto com o Senhor e diz, meu Senhor Jesus, eu faço um voto contigo hoje, aqui eu entro o ano sem uma dívida, aqui o Senhor abre as portas para mim, aqui eu tenho tudo sobrando, nada regrado, eu vou fazer esse voto, eu vou para essa campanha, vou levar um quilo de alimento, porque o Senhor é o Deus que multiplica. É o Deus que faz nascer o que está morto. É o Senhor dos senhores, o Príncipe da Paz. E você vai ver o agir de Deus. O Senhor quer agir. Porque Ele é Deus de agir. Louvado seja o Senhor Jesus. Meus irmãos, aqui na sede está recebendo também doações. Aqui na sede, na Rua Brasília, 2145. Doações de sapatos, de roupas, de bolsas, de alimento, garrafa pet, tampinha, latinha, tudo isso aqui, o que que acontece? Vende e compra mantimento para sua família. Você não faz ideia o quantas pessoas passam aqui pedindo, que você tem que abençoar essas pessoas. Mas a benção só é possível se você nos ajudar, porque junto nós somos mais fortes. Você sabe que o cordão de duas cordas não quebra, mas de uma corda quebra. Então nós temos que estar unidos nessa atitude de levar alimento às pessoas que necessitam. Porque a fome dói. Você fica sem café, às vezes Tem pessoas que passam mal só porque não tomou café. Você imagina aquele que anoiteceu, amanheceu e não tem um caroço de arroz em casa. Só imagina, né? Mas tem que sentir a dor do outro. Louvado seja Deus. Deixa Deus te usar em todas as áreas da ajuda, da Reviver Help. O que é na Reviver Help? Associação social, que leva esperança àquele que não tem.
1: Glória a Deus. Verdade, meus irmãos. Mova suas mãos, amém? Para abençoar, né? Sabendo que eu tenho os projetos, meus irmãos, né? A igreja, ela tem o Fundação Reviver, Reviver Help tem projetos, né? E os projetos é visar abençoar as vidas, não somente com alimento, né? Também com calçado, mas também em breve, meus irmãos, abrir aqui uma grande porta, né?
0: Casa aberta.
1: A casa aberta vai abrir, né? Em nome de Jesus, através da vossa ajuda, né? Então, você que o Senhor tem preparado aí com as mãos abertas para ajudar, ajude, amém? Ajude, porque grande será a obra, né? Ainda maior. Glória a Deus. E não se esqueça, traga a sua ajuda. Traga aqui na Avenida Brasília, né? 2145. Traga, que o Senhor vai vos abençoar grandiosamente.
0: Meu irmão, tem esse terreno de frente da igreja, da sede, na Rua Brasília, 2145. Está esperando a tua doação. Já me falaram que chegou aterro, 12 metros, chegou areia. Olha só, um pedacinho de você está faltando também.
1: Glória a Deus.
0: Nós juntos, nós vamos vencer. O que, que é a casa aberta? Vai ser aberto por morador de rua, a tomar um banho, trocar de roupa, fazer uma refeição. Porque o caído de hoje, o Senhor levanta amanhã. O que não tem esperança nenhuma, o Senhor planta esperança. Porque ele diz lá em Jeremias, né, 29:11, eu que sei os planos que tenho para vocês. Não plano de sofrimento, de vida ruim, mas plano de dar a vocês esperança, um futuro. Não fique achando que a vida daquele caído vai ficar prostrada até morrer. Agindo Deus, quem impedirá? Ninguém impedirá. Então ajude. Quando você vê essa casa construída, aberta, você vai dizer: eu dei um cimento também, tem um pedacinho de mim aí, da minha ajuda. Eu fui doador de areia, eu fui doador de uma telha, eu fui doador nisso e naquilo. Aí você vai ver que tem algo seu ali também, a sua ajuda ali também. Então pensa só nisso, pensa que é o Senhor que vai te recompensar, ninguém mais, e Deus é fiel.
1: Glória a Deus, verdade, Deus é fiel. Traga a sua ajuda, amém? Traga, porque é uma obra que necessita da vossa ajuda, para que o Senhor possa multiplicar mais e mais, né? Das bênçãos. Saber, meus irmãos, que também será, né, imposto também, né, cursos, né, cortes de costura, né, tudo tem um plano, meus irmãos, para abençoar a comunidade, né, as vidas que necessitam. Então, venham ajudar, né? Não só você ajuda aqui, mas também ajuda também a vários outros lugares, né? Em São Paulo, porque as ofertas, por exemplo, as ofertas da Fundação Reviver vai para essas grandes obras, né? Você traz a oferta na igreja e essas ofertas, elas são somadas, são enviadas para fazer a obra, né? Em crescimento da obra em todos os lugares necessários, né? Então, aqui está sendo necessário, né, meus irmãos, uma grande ajuda também, né? Então, mova aí o seu coração, né? Porque, irmãos, Deus, ele abençoa aqueles que se dedicam e pensam e lembram do necessitado, né? Lembra do necessitado como se fosse você próprio. Porque você lembra que você, quando tem uma necessidade, você quer supri-la, né? Então, assim é os outros, né? As outras almas, o Senhor se agrada, né? Então, vamos lá, igreja.
0: Glória a Jesus. Agora nós vamos de louvor com Ângela, né, Gonçalves. Pode chorar. Tira esse momento para Deus, fecha teus olhos, medita no Senhor, pede a Ele o que você precisa. Ele já sabe, mas Ele quer ouvir de você. é o momento do filho com o pai, da filha com o pai, em conversar, em pedir, em falar para Deus o que você deseja, o que te aperreia, o que te faz sofrer. Porque a fé, ela é diferenciada para cada um. Mas Deus escuta, Deus entende, Deus responde. Glória a Jesus.

0: Louvado seja Deus. Aleluia. Programação, né? Reviver Help. Louvado seja Deus. Meus irmãos, a luta pela fé é pessoal. Diferente para cada um de nós. Quando se sentir só ou tiver dúvida que Deus não se importa com seu sofrimento, saiba que Deus se importa. Sim. E Ele revela o seu propósito. Assim que você se humilhar diante dEle. O que precisa é o filho chegar próximo do Pai. O Pai tem todas as bênçãos para nos entregar. Para quem seria essas bênçãos, a não ser para os filhos e para as filhas de Deus? Vamos ser filhos de Deus. Deus quer nos abençoar em todos os sentidos, porque Ele é fiel e verdadeiro. Ele diz aqui, louvado seja o Senhor Jesus, em Jó 41, 22, perante Deus, até a tristeza, ela salta de alegria. Porque nós servimos um Deus que transforma, um Deus que cura, um Deus que salva. Glória a Jesus. E ele vem dizer em Salmo 87, versículo 7, a fonte da nossa felicidade está em Deus. Devemos trabalhar sim, mas unido com Deus. Devemos ter nossa vida profissional, sim, mas dividida também com a nossa vida ministerial. Não podemos só trabalhar e não servir a Deus. As duas coisas têm que estar de mão junta, porque quem dá o crescimento é o Senhor. Sem Ele, nada podemos fazer. E só temos o que Ele nos entrega. Lembra disso. Primeiro Deus, segundo Deus, terceiro Deus. Que é Ele que vai nos dar saúde. É Ele que vai manter nossas portas abertas. O Senhor vai nos livrar de todo mal.
1: Glória a Deus. Verdade, meus amados. Amém? É, lembrando também, meus irmãos, que a coleta de tampinhas permanece. Amém? Você que está aí fazendo suas coletas de tampinha para trazer, traga. Amém? Traga aqui na Igreja Pentecostal Deus Amor, sede estadual, amém? Aqui na Avenida Brasília, 2145. Traga sua tampinha, tá bom? Que vai ser bem recebida. Aí, através disso, revende e pega o dinheiro e faz cesta básica, o que necessário for para a ajuda das vidas, amém? Não se esqueça. Traga tampinha. Tampinha pode ser qualquer tampinha, tá? Tampinha do refrigerante, tampinha de pasta de dente. O que é de plástico serve. Tampinha da... Aquelas tampinhas de plástico, né? De descartável. Pode juntar e trazer que tudo serve, tá bom, meus irmãos?
0: Louvado seja Deus, né? Fundação, né? Reviver. Nasceu para socorrer as vidas necessitadas. As vidas oprimidas. Nós levamos alimento, mas nós levamos também a palavra de Deus. Porque a palavra de Deus é o alimento verdadeiro. Quem come deste pão nunca mais terá fome. Quem bebe desta água nunca mais terá sede. Através da palavra de Deus, nós vamos resgatar vidas e se encontra na escravidão. E se encontra acorrentado pelas correntes do diabo. E se encontra tapete para o inimigo pisar. Mas através da palavra de Deus, essa pessoa levanta. Levanta com a força do Senhor. E toma o banho do brilho do Espírito Santo. E vida nova. Vida ungida pelo Espírito Santo de Deus. Então é muito importante a tua ajuda. Através da tua ajuda, nós chegamos a essas pessoas. Que estão com sede. Que estão com fome. Tanto físico como espiritual. E nós levamos os dois alimentos. Meus irmãos, nós não paramos. A gente fica conectado com Cristo. De madrugada nós estamos orando para interceder pelas almas. Estamos orando para esse projeto se evoluir a cada vez mais. Crescer, ser forte com o poder de Deus. Então eu digo para você... Que essa casa aberta, você que é empresário, que o Senhor te abençoe, que você venha pagar suas contas em dia, o seu comércio cresça, que a sua indústria cresça, que a sua fábrica cresça, a que você venha gerar mais emprego. mas ajuda a obra do Senhor, porque cada vida que será livre do vício, livre da miséria, essa vida pode te servir amanhã, pode ser um grande profissional. Você que tem empresa de curso, abre duas vagas para alguém para fazer curso, e amanhã essa pessoa vai ser um profissional e pode trabalhar na sua empresa te dando lucro, né, resultado, porque tem pessoas gratas, tem pessoas que lembram do que você fez por ela. E nós não temos nem que olhar para isso, nós temos que olhar para Jesus, porque a recompensa do homem, ela é temporária, não dura nada, mas a recompensa de Deus é eterna. O diabo não rouba, o ladrão não leva, a traça não corrói. O que o Senhor dá, ninguém tira. E o que o Senhor abençoa, ninguém maldiçoa. Lembra disso. Ajudar, estender as mãos, é recompensa de Deus. Porque lá em Romanos capítulo 2, versículo 10, aquele que abençoa, Deus abençoa com paz, com honra, o Senhor dos senhores. Nós temos que estar ligados com Deus também, porque a nossa sabedoria vem de Deus, o nosso entendimento vem de Deus, a nossa força vem de Deus. As oportunidades que surgem, é Deus que também faz elas vir. Então lembra, vamos ajudar, né? Ajudar as pessoas carentes, as pessoas que necessitam, é ser abençoado. Não esqueça hoje, quinta-feira é culto reviver em todas as IPDA. Leva o teu quilo de alimento e ajuda. E hoje aqui na sede, na Rua Brasília, 2145, às 19 horas, começa hoje essa campanha, a queda da muralha. Diga para você mesmo, a palavra não volta vazia, a palavra tem poder, ela dá vida. Todas as muralhas da minha vida de atraso já caiu com o fogo do Espírito Santo, em nome do Senhor. Agora, glória a Jesus, nós vamos de louvor. Louvado seja Deus. Débora Miranda, aleluia, o sangue de Jesus tem poder. Que aonde passa o sangue de Jesus, meu irmão, mal não resiste. Todo mal sai, para nunca mais voltar.

0: O sangue de Jesus tem poder, não há poder maior. Meus irmãos, vou contar só um testemunho rapidamente. Olha só, na minha casa, eu entrei dentro de casa, na porta da frente, eu não sabia que tinha uma goteira. Aí eu pisei nessa goteira e caí. E quando eu caí, eu fiquei sem fôlego, totalmente sem fôlego. O Espírito Santo veio no meu ouvido e disse: diga três vezes, o sangue de Jesus tem poder. E eu falei, levantei como se nunca tivesse caído. E no dia seguinte, eu não fiquei doída em nada dessa queda. E foi uma queda grande, ó. Porque o sangue de Jesus tem poder. Creia nisso. Eu sou prova viva.
1: Glória a Deus, né? Deus é fiel, poderoso. Meus amados, lembrando também, né, que tem um projeto, meus irmãos, né? 60 mais, reviver, amém? Que visa, meus irmãos, né, a ajudar os velhinhos, né? 60 mais, as pessoas de 60 anos para frente, né? Então, todo esse projeto, meus irmãos, é da Casa Aberta, amém? Por isso que nós devemos ajudar para que essa casa venha abrir o mais rápido possível, né? Para ajudar as almas, as vidas, os velhinhos, né? E vai ter todo o suporte, meus irmãos, em nome de Jesus, né? De fisioterapia, atendimento exclusivo, né? Para pessoa de 60 ou mais, né? Disponível de segunda a quarta-feira. Aqui já é o projeto, meus irmãos, já, né? Que já está andando em encaminhamento também, né? Em vários lugares, né? Em São Paulo, em vários lugares já, né? E vai ter aqui também, tá? Com exames médicos, atendimento odontológico. Todos esses projetos já estão, meus irmãos, né? Como é que se diz? Escrito pela mão do nosso Deus, né? Para estar aqui em Porto Velho também, quando abrir aqui a Casa Aberta, a Reviver, amém? Né? Não esqueça, né? Projeto 60 mais é para ajudar os velhinhos, amém? Os velhinhos de 60 mais são acolhidos pelo Senhor, não são esquecidos, não. Né? Não são esquecidos, jamais são esquecidos aqueles que o Senhor tem escolhidos, né? E 60 mais, se você tem um avô, um tio, uma tia, né? Lembre ele, tá bom? Lembre ela, que ela também é bem-vinda, né? Ele é bem-vindo, né, nesse projeto, tá bom? Então, vamos lá ajudar, abençoar, abrir a mão para que o Senhor possa abençoar. Quer ser abençoado? Abençoe a obra do Senhor. Abençoando a obra do Senhor, o Senhor abençoará a vossa vida, amém? Com certeza, né? Glória a Deus. Aí tem os projetos 60 mais, né? Com ateliê, né, irmãos? Uma forma de passatempo para que eles possam desenvolver mais, né? Com oficina de crochê, tricô, pintura, tecido, né? De costura, né? Um ambiente de acolhimento, né? E vamos lá, meus amados irmãos. Tudo isso o Senhor tem de projeto, né? Para essa grande obra, né? Uma obra do Senhor, né? Uma obra que o Senhor Deus tem preparado, né, meus irmãos? E projetado. Já está acontecendo em muitos lugares, né? Onde vidas são tomadas, vidas são ajudadas, né, pelo Senhor. Porque, meus irmãos, quando esse projeto da Fundação Reviver, como muito hoje já está ajudando, né? Aqui em Porto Velho já ajuda, meus irmãos. Já, o alimento chega na mesa do necessitado. Isso é quem, meus irmãos? É o Senhor. É o Senhor trazendo através de você, através de nós, através daqueles que dedicam, né, na sua obra, né, meus irmãos, missionária, porque isso aí é uma obra missionária. É uma obra, meus irmãos, né, voluntária, né, de iniciativa, mas também é uma obra missionária, porque a obra missionária não faz só no altar. A obra missionária não faz só na rua, pregando o evangelho, mas levando o alimento, o calçar e o vestir, né? Elevando o bem-estar às almas, às vidas necessitadas, né? Porque a palavra do Senhor diz que aquele que der, né, que der de comer o seu pequenino, né, dará ao Senhor também, né? Como se tivesse dado ao Senhor. Então, lembre-se, o que você fizer para o seu próximo, você está fazendo para Deus. É, e é Deus abençoando o próximo, né? Abençoando as vidas. É o próprio Deus, amém?
0: Glória a Jesus, glória, né? Deus. Meus irmãos, agora nós vamos falar aqui de um culto especial. Culto Homens de Fé. 31 de outubro, 1 PM.
1: Glória a Deus.
0: Onde a Central vai estar aqui toda junta, né? A Central Cidade do Lobo com o pastor Mateus. A Central com o pastor Samuel Lopes. E a Central com o pastor Leoni Marcos. Os varões, né, das IPDA, da Deus e Amor, vai estar todos aqui em nome do Senhor Jesus em peso. Vai ser uma tarde de louvor, de oração. Vai ter uma palestra com psicólogo, que é muito importante. Vale a pena você vir para ouvir. E vai ser só bênção de Deus. Por último, a palavra santa e poderosa, nos fortalecendo e abrindo nossos olhos, para que nós venhamos ter a lâmpada para os nossos pés e não cair nem tropeçar. Para que nós venhamos ter luz, luz para os nossos caminhos. Para que nós possamos ver as pedras de tropeço e se desviar. Glória a Jesus, louvado seja Deus.
1: Glória a Deus, né? E dia primeiro é a mulher de fé, né, igreja? A irmã, né, anunciou aí, dia 30/10, né? É o homem de fé. Você que é homem de fé, né? Que tá aí, amém? Dia 30/10, tá marcado pra você, tá bom? É um dia especial aí, ó. Um culto especial para os homens de fé. Venha, traga seu irmão, traga seu tio, traga seu avô. Traga aí, meus irmãos, amém? Venha edificar a vossa fé. É um culto especial para vocês, né, homens de fé, amém? Que o Senhor está preparando. E dia primeiro é mulheres de fé, né? Então, venha, mulheradas, né, abençoada pelo Senhor, né, que o Senhor tem preparado, né? Dia 1/11, né, de 2026, amém? Venha e venha cultuar e fazer, né, glória a Deus nesse dia, né, um grande culto ao nosso Deus, edificando a vossas fé, em nome de Jesus.
0: Em nome de Jesus, você varão, já agenda aí, dia 30 de outubro, 1 PM, culto homens de fé, aonde o louvor vai quebrar todas as correntes, vai romper as barreiras, vai quebrar as muralhas, em nome do Senhor Jesus. Glória a Deus. Meus irmãos, agora nós vamos para a palavra de Deus. Vamos fazer uma oração. Mas antes da oração, o Senhor nos ensina em Marcos capítulo 11, né, versículo 25. Quando estiverem orando, perdoe os que ofenderam, para que o Pai de vocês que está no céu perdoe as ofensas de vocês. Se não perdoar os outros, o Pai de vocês que está no céu também não perdoará as ofensas de vocês. A nossa irmã Marilene vai orar e eu vou vir com a palavra santa.
1: Glória a Deus. Então vamos orar, meus amados. Amado Deus, soberano Pai, neste momento, Pai querido, Deus eterno, a qual, Senhor, estamos na Tua presença, apresento, Pai amado, as nossas vidas aqui, Papai amado, neste lugar, Senhor, e apresentamos, Pai, o ouvinte, Pai, ao ouvinte, Senhor, meu Deus, nessa programação, Pai, que o Senhor possa abençoá-lo, Deus, alcançando, Pai, através da Tua palavra, Senhor, Pai amado, este coração que está aflito, esta vida, Pai, que está aflita, Senhor, seja alcançada, Pai, pelo poder da Tua palavra, porque a Tua palavra, Senhor, ela é vida, meu Deus, ela é força, ela é direção. Abençoa, meu Pai, abençoa a Tua filha que estará, meu Deus, trazendo a Tua palavra, em nome do Pai, do Filho e do Espírito Santo de Deus. Amém.
0: Louvado seja o Senhor Jesus. Abra a vossa Bíblia em 2 Crônica, capítulo 7, versículo 14. Vamos meditar nessa palavra, para que ela não saia da tábua do nosso coração. Se o meu povo, que se chama pelo meu nome, se humilhar, orar e buscar a minha face, e se converter dos seus maus caminhos, então eu ouvirei do céu e perdoarei os seus pecados e sararei a sua terra. Glória a Jesus. Essa é uma garantia do Senhor. E Deus é fiel. Ele não é filho do homem para que minta, nem filho do homem para que se arrependa. Se o Senhor diz, assim será. Meus irmãos, basta buscar Deus. Está do lado de Deus. Como buscar Deus? Na oração, no louvor, na palavra. A palavra de Deus, ela só fala conosco, ela nos ajuda, ela nos orienta, é o nosso manual de vida. O Senhor Deus, Ele diz aqui em Êxodo, capítulo 23, versículo 25, se vocês adorarem a mim, o Senhor seu Deus, eu os abençoarei, dando-lhe comida, abençoarei o vosso pão, a vossa água, e tirarei de vocês todas as doenças. Eu tirarei do meio de ti as enfermidades. Olha que o Senhor quer nos ver livre e quer nos ver feliz, abençoado, saudável. É isso que Deus quer. Mas nós precisamos ser filho, ser filha. O Senhor é o nosso pastor e Ele diz que nada nos faltará. Mas nós temos que ser ovelha, ovelha para obedecer esse pastor. Louvado seja o Senhor Jesus. Porque em Mateus 7,7 diz a bondade de Deus. Deus é bom o tempo inteiro. Peça, vocês receberão. Procure, vocês acharão. Bata e a porta será aberta para vocês. Porque todos aqueles que pedem, recebem. Aqueles que procuram, acham. E a porta será aberta para quem bate. Esse é o nosso Deus. Ele ainda vem dizer ainda, a garantia do Senhor é infinita. Ele diz, né, em João 14, né, versículo 14, eu farei qualquer coisa que vocês me pedirem em meu nome. Olha só, qualquer coisa o Senhor disse que fará. Porque nós servimos um Deus do impossível, que nada para Deus é impossível, tudo Ele pode fazer. Lembra que Deus, Ele fez todas as coisas que existem com o poder da sua voz. Ele não precisou usar mão e nem Ele não precisou usar sua força. Simplesmente Ele deu ordem e tudo obedeceu. Nós servimos um Deus que dá ordem. E se você crê nesse momento, o Senhor dá ordem a que todo mal caia por terra, a que o Senhor venha libertar. Eu não sei que área você está precisando, mas você sabe. Então pede a esse Deus nesta hora. Porque Ele vem dizer, né, lá em João 14, né, versículo 13, tudo o que vocês pedirem em meu nome, eu farei. E Ele ainda confirma mais ainda, lá em Mateus, capítulo 21, versículo 22. Se creres, né, se creres, né, receberão tudo o que pedirem na oração. Nós estamos aqui clamando ao Senhor pela sua vida, pela sua causa. Mas Isaías 55, no versículo 6, ele nos ensina, buscai o Senhor enquanto se pode achar, invocai-o enquanto está perto. Nós estamos vivendo um tempo da graça. Nós estamos vivendo um tempo de liberdade, onde você pode vir cultuar, onde você pode andar com o livro sagrado, que é a Bíblia, com você, onde você tem o livre-arbítrio para decidir. Então decide servir Deus, que mais conhecemos Deus, mas aprendemos a confiar e amar. Porque em Mateus capítulo 6, versículo 33, ele nos alerta, busque, pois, em primeiro lugar, o reino de Deus e a sua justiça, e todas as coisas serão acrescentadas a você. É porque é o Senhor que acrescenta, é Ele que protege, é o Senhor que não deixa ninguém levar, que é o inimigo das nossas almas, que ele veio para matar, roubar e destruir. Mas o Senhor veio para nos proteger. Ele veio para desfazer todas as obras todas as obras do maligno, o Senhor. Porque, irmão, nós temos que se convencer que lá em João 15, versículo 5, ele nos passa essa mensagem: sem mim, nada podes fazer. Então, nós sabemos que o nosso esforço vem de Deus, a nossa força vem dele. As portas estão abertas porque ele tem mantido as portas abertas. Porque o desejo do maligno é de nos destruir, é de causar enfermidade, de fechar as portas. Mas o Senhor, que é o leão da tribo de Judá, nosso guarda de Israel, que não dorme nem cochila, que nos defende. Porque em João capítulo 3, versículo 27, ele diz ao nosso coração: ninguém pode ter alguma coisa se ela não for dada por Deus. Que nós possamos diminuir a cada dia, na oração, na palavra, no jejum, para que o Senhor Jesus, ele possa crescer e o nosso espírito venha ter força, venha confiar. Porque em Eclesiastes, capítulo 11, versículo 5, ele diz: assim como tu não sabes qual o caminho do vento e como se forma os ossos no ventre da mulher grávida, assim também não sabes as obras de Deus que faz todas as coisas. Então é em Deus que nós temos que depositar. Porque em Jeremias 29, versículo 11, como eu citei agora há pouco, ele diz: porque sou eu que conheço os planos que tenho para vocês, diz o Senhor, plano de fazê-lo prosperar e não de causar danos, plano de dar a vocês esperança e um futuro. Só confia no Senhor, ele é a nossa luz, ele é o nosso guia. Se nós não tivermos o nosso espírito fortalecido no Senhor, nós andamos cabisbaixo, nós andamos triste. Você sabia que quando você fica triste, desanimado, o inimigo se alimenta dessa tristeza, é energia para ele. Então não dê mais esse gosto para o inimigo de ficar triste. Fique alegre. O Senhor diz: alegrai-me. Alegre-se no Senhor. Só confia em Deus, porque ele é fiel. Em nome do Senhor Jesus Cristo. Amém. Quem nos despede agora é a irmã Paula, a IPDA do Coab, e a nossa irmã Marilene vai fazer uma breve oração. Que fique todos com a paz do Senhor Jesus.
1: Glória a Deus. Vamos orar. Amém, meus irmãos. Amado Deus, soberano Pai, Deus de glória, Deus de maravilha, nós somos gratos, Senhor, Pai, por mais esse programa, Deus, pela Tua palavra, Senhor, meu Pai, a qual foi, Senhor, meu Deus, ministrada sobre cada coração, sobre cada vida. Que o Senhor possa, meu Pai, alcançar esta vida, Pai, neste momento, Pai. Que o Senhor possa, meu Deus, auxiliar, Pai, dar direção, dar o livramento. Abençoa este lar, abençoa essa empresa, abençoa essa pessoa, Pai, esta alma. Meu Deus, andarabassui decanta. Aonde se encontra, Pai da glória, seja no hospital, seja no seu lar, seja, meu Pai, na sua casa, seja no seu trabalho, meu Deus. Visita, Pai. Meu Deus eterno, Pai amado, essa pessoa queira aceitar Jesus, Pai, neste momento. Meu Deus, auxilia essa pessoa, Pai. Você que aceita Jesus, fala assim: Senhor Jesus, neste momento eu peço-lhe perdão, reescreve meu nome no livro da vida e me ajuda, Senhor. Amém? Repita dessa maneira: Senhor Jesus, perdoa os meus pecados e reescreve meu nome no livro da vida para o grande dia da salvação. Pai amado, abençoa essa vida, Pai, esta alma, Senhor, que está voltando ao Senhor, Pai. Auxilia ele, auxilia ela, Pai. Fortalece, meu Deus, e guarda. Em nome do Senhor Jesus, Pai, confirma a tua grande bênção. Em nome do Senhor Jesus. Aqui quem vos despede é a vossa irmã Marilene, amém, Aguiar. Que Deus abençoe cada um dos meus irmãos, em o nome do Senhor Jesus. A paz do Senhor Jesus.
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4: Se tu observares a iniquidade, quem subsistirá? Mas contigo está o perdão para que sejas temido. Ah, meu Deus, nós cremos que através do sacrifício perfeito de Cristo no Calvário, nesse momento de oração, todos os nossos pecados são perdoados. Todos os nossos erros, nossas falhas, meu Pai, são lavadas e purificadas no sangue do Cordeiro. O sangue de Jesus tem poder para nos perdoar, para nos limpar. E dessa forma, meu Deus, nós poderemos entrar na Tua presença pelo novo e vivo caminho, que é Jesus Cristo, nosso Senhor. O Senhor próprio disse: eu sou o caminho, a verdade e a vida, e ninguém vem ao Pai senão por mim. Tudo o que pedires em oração em meu nome, meu Pai, eu farei, para que o Pai seja glorificado no Filho. Por isso, ó grande Deus, no nome do Teu Filho Jesus Cristo, nós estamos suplicando, implorando a Sua ajuda, o Seu socorro, o Seu livramento, o Seu auxílio, a Sua ajuda. Deus é o nosso refúgio e fortaleza, socorro bem presente na hora da angústia. Pelo que não temeremos, ainda que a terra se mude, ainda que os montes se transportem para os meios dos mares. Há um rio que alegra a cidade de Deus, o santuário das moradas do Altíssimo. Deus está no meio dela. Ele se levantará ao romper da manhã. Ainda que um exército me cercasse, o meu coração não temeria. Ainda que a guerra se levantasse contra mim, no Senhor confiaria. Ah, meu Deus, 1.000 cairão ao teu lado, 10.000 à tua direita, mas tu não serás atingido. Ó Deus de toda glória, Deus de todo poder, atendei o nosso clamor. Em nome do meu Deus, eu saltarei uma muralha, eu vencerei um esquadrão. As portas do inferno não prevalecerão contra a sua igreja. Meu Pai, nós cremos, meu Deus, que nesse momento de oração, o Senhor está entrando com providência para abençoar o teu povo, para abençoar os teus filhos e as tuas filhas. Está escrito na tua palavra: nós oramos, nós jejuamos, nós pedimos isso ao nosso Deus, e Ele se moveu pelas nossas orações. Venha se mover por nós, venha se mover pela nossa casa, pela nossa família, venha se mover pelos nossos familiares. Ó Deus, lá do céu, inclina os seus ouvidos, atende às nossas lágrimas. O choro pode durar uma noite, mas a alegria vem pela manhã. Bem-aventurados que choram, porque eles serão consolados. Venha limpar de nossos olhos toda lágrima, todo choro, meu Deus. Nos ajuda, nos auxilia, nos socorre. Nós precisamos de ajuda, meu Pai. Nós somos totalmente dependentes do Senhor. Se o Senhor não nos socorrer, o que faremos? Se o Senhor não nos atender, para onde iremos? Se o Senhor não nos auxiliar, o que será de nós? Olhe para nós com olhar de misericórdia, com olhar de compaixão. Não permita que os nossos pecados impeçam o milagre de Deus em nossas vidas, mas que o sangue de Jesus Cristo nos purifique, nos limpe de todo pecado. E dessa forma, meu Deus, a nossa oração será respondida. O nosso clamor chegará até os céus, acima de todos os céus. O Senhor é o grande Deus que mora acima das estrelas. O Senhor é Deus onisciente, onipotente, onipresente. O Senhor é aquele que se assentou sobre o dilúvio, o Senhor se assenta sobre o globo terrestre. O Senhor mora entre os querubins da glória acima de todos os céus. As nações são consideradas para Deus como a gota de água dentro de um balde, como pó miúda em cima da balança. Veja a nossa pequenez, a nossa insignificância. E embora nós sejamos tão pequenos e o Senhor seja tão grande, mas mesmo assim, o Senhor é o Pai nosso que estás nos céus. O Senhor é o nosso Pai e nós somos teus filhos. Embora não sejamos dignos nem merecedores de receber nada nas tuas mãos, mas nós cremos no poderio e na eficácia da tua misericórdia. Por isso, ó grande Deus, em nome de Jesus, vem tocar em nossos corpos, vem tocar em nossas vidas, meu Deus. Venha curar a nossa enfermidade. Venha dar alegria ao triste. Venha dar paz ao atribulado. Venha dar orientação ao desorientado. Venha dar ânimo ao desanimado, força ao cansado. Venha dar alento ao desalentado, esperança ao desesperançado. Venha abrir a porta do emprego ao desempregado. Venha resolver os problemas de todos os problemáticos. Não existe problemas que o Senhor não possa resolver. O Senhor é a resposta para todas as perguntas, a solução para todos os problemas. E no seu vocabulário a palavra impossível está apagada, está arriscada. Porque nada te é impossível. Tudo o Senhor faz, tudo o Senhor acontece. E essa bênção que essa pessoa está esperando, esse milagre extraordinário que essa pessoa está aguardando, somente o Senhor pode fazer isso. Somente o Senhor pode realizar essa obra. Essa pessoa que está desesperada, desorientada,

e enviar o teu socorro, o teu livramento. O Senhor é o Deus que nunca chega tarde, o Deus que está pronto a socorrer os aflitos e os desesperados. Deus não desampara quem o busca. Quem confia nele não perece. Os que confiam no Senhor serão como o monte de Sião, que não se abala, mas permanece para sempre. Os que esperam no Senhor renovarão as suas forças. Subirão com asas como águia, correrão e não se cansarão, caminharão e não se fatigarão. Meu Deus, por favor, por favor, por favor, atendei o nosso pedido de ajuda, o nosso pedido de socorro, o nosso pedido de auxílio, o nosso pedido de livramento. Meu Pai, lá do céu, inclina os seus ouvidos para ouvir a nossa oração, para responder os nossos pedidos. Nós somos pobres, somos necessitados, estamos carentes, estamos aguardando a tua ajuda. Esperei com paciência no Senhor, e ele se inclinou para mim. Tirou-me de um lago horrível, de um charco de lodo. Pôs os meus pés sobre uma rocha e firmou os meus passos. Pôs um novo cântico na minha boca, um hino ao nosso Deus. Temos certeza, meu Deus, que o Senhor está se movendo no seu trono. O Senhor está se movendo na sua glória celestial para lutar por nós, para pelejar por nós, para nos socorrer, meu Deus. Passa o nosso corpo no teu sangue, unge-nos com o sangue do Cordeiro. Está escrito, eles venceram pelo sangue do Cordeiro e pela palavra do seu testemunho. Nós clamamos pelo sangue de Jesus para que sejamos purificados e lavados da tua misericórdia. O sangue de Jesus tem poder de nos dar livramento e milagre de vitória. Meu Pai, meu Pai, meu Pai, essa pessoa que tem uma enfermidade incurável, que está em estado terminal, em metástase, sente dores atrozes, insuportáveis, nem mesmo a injeção de morfina, de tramal, pode aliviar a dor dessa pessoa. Analgésicos fortíssimos não consegue aliviar o sofrimento dessa pessoa. Essa pessoa que está com febre acima de 40 graus, pressão alta, pressão baixa, diabetes, colesterol, ácido úrico alto, triglicérides alto. Essa pessoa que não pode comer quase alimentação nenhuma porque tudo faz mal. Meu Deus, tenha piedade, estenda tuas mãos, cura essa pessoa. E mesmo que esteja desenganada, em estado terminal, o Senhor é poderoso para dar vida a essa pessoa. O Senhor é o Deus da vida, o autor da vida. E aquele que crê em ti, ainda que esteja morto, viverá. Por isso, meu Deus, dai vida a essa pessoa desenganada. Essa pessoa que tem uma enfermidade, meu Deus, que está se preparando para fazer uma cirurgia. O Senhor é poderoso para fazer um milagre. Que essa pessoa não precise passar por esse procedimento. Porque o Senhor é o Deus que opera milagres nos céus e também na terra. Por isso, atendei a nossa oração, atendei o nosso pedido. Nos ajuda, nos auxilia, nos abençoa, nos dá vitória, nos dá livramento. Toque em nossos corpos, meu Deus, toque em nossas vidas. Confirmai esse milagre glorioso, maravilhoso, santo, sublime, para que a vitória aconteça na vida dessa pessoa que está tão desesperada, tão angustiada. Meu Deus e meu Pai, essa pessoa que tem

enfermidade patológica, congênita, hereditária, enfermidades espirituais, emocionais, sentimentais, síndrome do pânico, esquizofrenia, surto psicótico, angústia, desespero, aflição, medo. Venha realizar a sua grande obra, meu Deus. Venha realizar o seu grande milagre na vida dessa pessoa, para que essa pessoa possa levantar a bandeira da vitória, o estandarte da vitória. Está escrito, meu Deus, que as portas do inferno não prevalecerão contra a sua igreja. Que essa enfermidade, que esse mal, que essa doença não permaneça, não prevaleça na vida desse irmão, dessa irmã. Pode ser uma doença patológica, congênita, hereditária, na coluna lombar, na coluna cervical, cure essa pessoa. Nos quadris, nas pernas, nos ossos, nos braços, nas mãos, nos pés, nos joelhos. Não importa onde seja, meu Deus. Pode ser um nódulo, uma hérnia umbilical, uma hérnia na virilha, uma hérnia interna, externa, um nódulo. Desapareça agora poderosamente e milagrosamente pelo seu poder. Essa pessoa que não consegue levantar o braço, levantar as mãos, que estão adormecidas pela enfermidade, toca nesse corpo agora e que essa pessoa possa levantar o seu braço, levantar a sua mão e dar glórias ao seu nome, porque o Senhor é o Deus que tudo pode fazer. Essa pessoa que tem uma enfermidade nos pés, na pele, no sangue, oh, meu Deus, pode ser anemia, leucemia, dengue, chikungunya, Covid-19, sarampo. Não importa qual seja a doença que está no sangue dessa pessoa, o Senhor vai curá-la agora milagrosamente pelo seu poder. Essa pessoa que tem uma enfermidade, meu Deus, no útero, no ovário, essa irmã, esse homem que tem enfermidade na próstata, na uretra, na bexiga, meu Deus, cura milagrosamente pelo seu poder. Pessoas que têm enfermidade no estômago, no esôfago, na vesícula, no intestino, no fígado, na bile, no baço, nos rins, no duodeno, no pâncreas. Realiza o milagre agora pelo seu poder. A enfermidade nos pulmões, no coração, nas artérias, nas coronárias, na horta, na safena, nas carótidas. Realiza um milagre extraordinário na vida dessa pessoa. Essa pessoa que está sofrendo tanto, meu Deus, que tem chorado. Somente o Senhor entende e conhece a linguagem das lágrimas. Que essas lágrimas que têm rolado pela face desse irmão, dessa irmã, possa mover o coração de Deus e o milagre possa acontecer. Meu Deus e meu Pai, ajuda a cada irmão, a cada irmã, dando a vitória, dando o livramento, realizando o milagre, meu Deus, tão esperado, tão aguardado, tão buscado, tão pretendido, tão almejado, tão pedido. Essa pessoa, meu Deus, que está fazendo campanha de oração, campanha de jejum, campanha de leitura da tua palavra, de hinos e louvores. Responde, meu Deus. E nada adianta nós orarmos, clamarmos, fazer campanhas, se o Senhor não atender, se o Senhor não responder. Até quando ficarás impassível, ó Deus? Que o Senhor venha usar do seu imensurável amor, da sua imensurável misericórdia, para que o Senhor venha nos ajudar. O Senhor é soberano, mas tenha piedade de nós. Tenha compaixão de nós. Se o Senhor não nos socorrer, nos auxiliar, o que faremos?
Somente o Senhor pode nos ajudar. Somente o Senhor pode realizar essa obra tão gloriosa, tão maravilhosa, tão sublime na vida dessa pessoa, que já fez tantos tratamentos, já tomou tantos remédios, já passou até por intervenção cirúrgica, e a enfermidade continua, o mal continua. Meu Deus, em atender a nossa oração, visita os hospitais, os manicômios, presídios, as cadeias penitenciárias, os sanatórios, os hospícios, as maternidades. Essa pessoa que está internada na UTI, na CTI, desacordada, entubada, sedada, ela espera um milagre e o milagre vai acontecer. Meu Deus e meu Pai, oramos em favor daquelas pessoas que estão no ambulatório, no quarto, no apartamento, na enfermaria, no pronto-socorro, meu Deus. Pessoas que sofreram um acidente automobilístico, um acidente de trabalho, uma queda, um acidente de automóvel, um acidente doméstico. Pessoas que estão com quebradura, com queimadura de terceiro grau. Pessoas que estão feridas com arma de fogo, com arma branca. O Senhor é poderoso para estancar essa hemorragia e fazer essa pessoa se recuperar agora pelo seu poder e pela sua graça. O diabo veio para roubar, matar e destruir, mas o Senhor veio para dar vida e vida com abundância. O diabo queria matar essa pessoa, mas o Senhor não permitiu. Por isso, segura firme nas mãos dessa pessoa, que ela, muito breve, esteja de alta e possa voltar para o convívio da sua família, para o seu lar, para a sua casa, para o seu trabalho. Coloca as suas mãos agora, meu Deus, vida nessa pessoa. E esse milagre tão desejado vai acontecer. Essa vitória tão almejada vai ser entregue nas mãos dessa pessoa. O Senhor Jesus está com as mãos cheias de bênçãos. O Senhor é aquele que tudo pode fazer. Por isso, meu Deus, realize essa obra gloriosa, maravilhosa, bendita, santa, na vida de todos os ouvintes, de todos os irmãos e irmãs que agora estão orando, estão clamando. Muitos vieram do interior, de outros estados do Brasil. Outros estão orando conosco agora em outros países, em outras nações, na África, na Europa, na Ásia, na Oceania, aqui na América do Sul, América do Norte, América Central, países bálticos, escandinavos, lá no Oriente Médio, meu Deus, até mesmo no país de Israel, aonde quer que tenha uma pessoa orando, clamando, pedindo, que o Senhor lá do céu possa olhar com olhar de misericórdia, que o Senhor possa atender essa pessoa que está suplicando a tua ajuda. Se ela está orando, se ela está pedindo, é para que ela crê, ela confia que o Senhor tudo pode fazer. E verdadeiramente temos certeza que o Senhor vai fazer isso. Meu Deus e meu Pai, queremos orar também em favor de todos que estão agora em viagem, meu Pai. Aquelas pessoas que moram no sítio, na fazenda, nas matas, nos grandes centros, no comércio, na indústria. Aquelas pessoas que trabalham na lavoura. Aquelas pessoas que trabalham no aplicativo, como Uber, como entregadores. Pessoas que trabalham como motorista de caminhões, de ônibus, de automóvel, de viaturas. Pessoas que estão viajando pela pátria brasileira, de norte a sul, de leste a oeste, que o Senhor possa abençoar essa viagem de ida, volta e permanência. Aqueles, meu Pai, que estão nos ouvindo nas portarias de um prédio, da indústria, do comércio, ou no seu celular com fone de ouvido, ou no seu veículo voltando para a sua casa. Que o Senhor possa visitar a todos e abençoar a todos, dando a eles um milagre, um livramento, um toque forte das tuas mãos em suas vidas. Sim, meu Deus, todos que oram comigo em todo o Brasil, em todo o mundo,

0: na América do Sul, na América do Norte, na Ásia, na África, na Oceania, em todos os continentes, em todas as cidades. Pessoas que estão olhando, orando ajoelhada, em pé, assentada, não importa deitada, a posição física que ela se encontra. O que importa é que os seus corações estão voltados a Ti, ó Deus. Uma das maiores orações que houve resposta de Deus foi do rei Ezequias, e a sua palavra nos diz que ele estava deitado. Outra oração que houve resposta de Deus foi a oração de Jonas, o ventre da baleia. Que posição que ele estava lá é impossível de saber, mas ele clamou e disse, comparou o ventre da baleia como o ventre do inferno, quando disse, do ventre do inferno gritei e tu ouviste a minha voz, e a minha oração chegou à tua presença. Então, meu Deus, o importante é que o homem e a mulher se volte a Ti, a Deus, de todo o coração, com toda a sinceridade, e o Senhor irá responder. Abençoa também a diretoria da Igreja Deus de Amor, diretoria deliberativa, executiva, diretoria da Fundação Reviver, da Reviver Help. Abençoa os pastores, presbíteros, diáconos, cooperadores, membros, frequentadores, simpatizantes, frequentantes, todos que agora estão orando juntamente comigo. Ah, meu Deus e meu Pai, que a oração dessa pessoa possa mover o coração de Deus, possa mover a mão de Deus, e o milagre aconteça agora, e todos recebam a vitória, em nome de Jesus Cristo, e para a glória do Pai, do Filho e do Espírito Santo. Amém, Jesus. Nós queríamos nesse momento fazer um convite às pessoas que ainda não aceitaram Jesus como Salvador, ou os que estão afastados da presença de Deus, possa reconciliar com o Senhor agora, e aqueles que não aceitaram Cristo, aceite agora, orando juntamente comigo. Olhe assim, Senhor Jesus, eu creio que o Senhor morreu na cruz para me salvar. E eu te aceito como meu Salvador. Escreve o meu nome lá no céu, no livro da vida. Sela com teu sangue. E eu prometo ser fiel até a morte. Você que está afastado da presença de Deus e quer reconciliar, ore comigo assim. Senhor, estou voltando para a tua casa, para os teus braços, para os teus caminhos. Torna a escrever o meu nome lá no céu, no livro da vida. Sela com teu sangue e eu prometo ser fiel até a morte e nunca mais sair da tua presença todos os dias da minha vida. Você que aceitou Jesus, o reconciliou, compareça na Igreja Deus de Amor, mais próxima da sua casa. Diga ao pastor que você aceitou a Cristo através do programa, ele vai ajudar você. Ou entre em contato conosco através do e-mail, queroaceitarjesus@ipda.com.br, ou do WhatsApp 950-944-645. E assim, amados, estamos chegando ao final de mais essa oração do entardecer. Hoje é quinta-feira, hoje é dia 8 de outubro, nós estamos na primavera brasileira. 18 horas 24 minutos, esse programa tem a direção geral da nossa irmã Eleni Miranda, quem teve o prazer, a alegria, a satisfação de orar com todos vocês, foi o seu irmão em Cristo, pastor Luiz Rubio. Dizemos a todos, que o Senhor te abençoe e te guarde, que o Senhor resplandeça o seu rosto sobre ti, que o Senhor tenha misericórdia de ti, que o Senhor sobre ti levante seu rosto e te dê a paz.
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0: Sorria mesmo, sorria pra vida, sorria pra si mesmo, sorria pra Jesus, sorria pra nós que estamos aqui, né? Tão longe, outros tão perto, mas estamos aqui felizes e contentes. Por quê? Porque tudo aqui é feito com muito amor, com muita alegria, pensado em quem? Pensado em você. E é por isso que eu digo agora, receba esta paz plena, esta paz que traz vida, esta paz que conforta o coração, a paz que só ele tem para dar e não dá como o mundo dá. Por quê? Porque o mundo não consegue dar a paz como ele nos dá. Quem? Jesus. Então receba a paz do Senhor Jesus. E já estou aqui, não estou sozinha, como vocês sabem. Tem aqui o meu companheiro de locução aqui, olha.
1: Opa, paz a todos!
0: Lari foi só tomar uma aguinha e já tá voltando.
1: Verdade.
0: Também.
1: E voltando pra puxar nossa orelha.
0: E voltando pra puxar nossa orelha. Porque Lari é assim, gente. Ela não para. E aí ela pega as brechinhas entre um programa e outro e corre lá pra poder comer. Tem dia que ela fala, gente, eu não comi até agora.
1: Menina trabalha, viu? Mas a gente se diverte, maravilha. Né, Eliana?
0: E aí ela só fica meio brava, porque às vezes a gente esquece de seguir o roteiro dela.
1: O tempo, ela fala assim, tá faltando um minuto, tá faltando 2 minutos. Aí, Eliana, eu sei que eu tô estourando o tempo. Mas olha, é muito bom estar aqui dividindo esse momento com você, aonde quer que você esteja. Tem muita gente no trabalho, tem gente numa luta violenta, mas separou um momento, falou assim, eu quero ouvir a nossa programação, até para dar uma relaxada, que a gente faz com carinho, com muito amor, né? É uma entrega aqui, a gente coloca isso no ar, pelo menos a gente tenta, né, Eliana?
0: Exatamente. E sabe de uma coisa? Eu estou muito feliz mesmo, porque como o Brasil inteiro sabe, está se aproximando um dia muito especial, né?
1: Sim.
0: Não é o meu aniversário, gente.
1: Não. E a gente vai contar.
0: É o dia das crianças, gente.
1: Verdade.
0: Os nossos miudinhos, um dia todo especial. Se bem que eu digo sempre, né? Dia de mãe, dia de pai, dia de criança, todos os dias, porque todos os dias a criança precisa comer, beber, dormir, ter tudo, né?
1: Verdade.
0: Mas nós estamos aproximando aí, por isso o nosso abraço especial, aquele colinho gostoso, né? Porque é tão bom o cheiro de criança, gente, é tão bom o cheirinho da criança. Ah, mas às vezes correu lá, suou e tudo mais, mas aí vem com aquele cheirinho de suor, isso é saúde, é cheirinho de saúde. Sabe do que mais? Jesus disse assim, ó, deixai vir as minhas criancinhas, porque delas é o reino dos céus. E é por isso, criançada, recebe o nosso abraço também.
1: Verdade. Todos, que o Senhor Jesus continue tomando conta, dando livramento. E olha, livramento para pai e filho, né? E força para pai e mãe, porque tomar conta de criança com essa energia, hein?
0: Não é fácil não, viu?
1: Não é fácil não.
0: Ainda bem que eu tive os meus bem novinha, viu?
1: Porque... Ah, é? Tinha muita energia também, né?
0: Tinha muita energia. E quando vierem os netos só vou paparicar mesmo, então tá tudo certo. Quem vai ter que correr atrás são os pais.
1: Não, e a gente toma pito com o avô, viu?
0: Toma.
1: Mas o que você tá fazendo?
0: Pensa.
1: O quê?
0: Eu não vou ser dessas não, viu? Não vou ser não. Já falei pros meus filhos. Falei, ó, essa coisa de bronca, de pito, de não pode, não vai fazer, com vocês.
1: Exatamente.
0: Comigo tudo pode.
1: Ah, então, é avô e avó, não, só muda de endereço.
0: Só, né?
1: Glória a Deus por isso,
0: já viu? Criei os meus, agora deixa eu paparicar os netos. Eu tenho que cumprir minha obrigação, né?
1: Verdade. E olha, eu quero chamar a atenção também de uma coisa que a gente tá fazendo, que... tem se destacado muito, e é muito bom a gente fala lá daqui de lá.
0: Exatamente.
1: Da nossa live. Você que ouve a programação, toda quinta-feira, às 16h40, tem a live, @fundacão.
0: 18h40.
1: Mas eu faço uma
0: só
1: bagunça.
0: Só retificar. É. Gente, aquele faz tantos programas, que é um atrás do outro, e aí ele fica assim, tá? Esquenta não.
1: 18h40. A gente tá colocando no ar ali na live... Né? E entrou assim, no mês de setembro, se estendeu agora para o mês de outubro e que se estenda até para novembro. O importante é passar uma informação clara, que dê estrutura, que seja referência. Você que tem oportunidade, tá lá no YouTube, Fundação Reviver, @FundaçãoReviver, né?
0: Estou contando o meu testemunho de vida, gente.
1: Exatamente.
0: Estou contando aí, eu comecei, na verdade, contando o mês de setembro, né? Por causa do Setembro Amarelo, onde eu trago ali uma palavra para as pessoas, contando a minha própria experiência, principalmente nessa questão aí em que muitas pessoas, eu falo, levanto essa bandeira, eu passei, inclusive, né, não posso falar muito, porque depois tem que terminar a live.
1: Não pode dar spoiler, né?
0: Não posso. É. Mas sim, eu falo, é uma bandeira que eu levanto, demorei um tempo, tá? Porque eu mesma precisava aceitar a minha doença, viu? Não foi fácil, não. Mas aí, quando eu consegui, 5 anos depois, preste bem atenção, 5 anos depois, quando eu consegui falar pela primeira vez, aí eu pus no meu coração, não, a partir de hoje eu vou falar disso, eu vou testemunhar, porque eu sei que tem outras pessoas passando pelas mesmas, o mesmo processo, porque eu não gosto nem de qualificar, mesmo sabendo que é uma doença, mas pela mesma doença, eu gosto de qualificar pelo mesmo processo, porque são processos que a gente passa na vida, né? Inclusive Paulo fala sobre ali um espinho na carne, e tem pessoas que deduz que talvez o espinho na carne fosse a visão e tal, né? Eu acredito que não. Eu acho que esse espinho na carne que ele tinha era alguma doença ali, alguma coisa do seu passado que trazia ali para ele, e ele tinha que conviver com isso. Então, a mesma coisa. O que eu tenho é uma doença que não tem cura. Então, é um processo para essa vida. É um processo que eu vou levar para a vida toda, mas sempre vivendo bem. E é isso que eu gostaria que as pessoas entendessem. Ninguém precisa viver sofrendo. Ninguém precisa viver chorando, ninguém precisa viver amargurado, ninguém precisa viver pensando assim, eu sou um fracasso. Não, ninguém precisa. Nós não precisamos, tem ajuda médica, tem ajuda espiritual. E isso foi, para mim, assim, olha, o meu alicerce, me colocou de pé, me levantou de novo, me reconstruiu. E hoje eu posso falar abertamente, sou uma paciente em tratamento, já é diagnosticada aí, que no meu caso é depressão hereditária. Eu já nasci com ela e vou morrer com ela, porque faz parte da minha genética, né? Não dá para abrir mão, apesar de não ter nenhum caso na minha família de suicídio, nem da parte do meu pai, nem da parte da minha mãe. Pelo menos até as gerações que eu conheço não tem.
1: Não tem.
0: Pode ser que tenha gerações anteriores, como já disse para mim, por exemplo, meu médico. Ele falou assim, olha, pode ser que passe 10 gerações, 20 gerações, 50 gerações, mais uma geração, uma vez lá vai manifestar, porque é hereditário. Então, apesar de eu não saber nada, graças a Deus, nunca soubemos de suicídio. Há pouco tempo, né? Menos de 100 anos, começou-se a estudar aí a respeito da depressão e ficou-se diagnosticado como doença há menos de 100 anos. Então, pode ter sido que alguém bem antes tenha, né, até, não sei se suicidado, eu não sei de caso. E chegou até mim, e sabe de uma coisa que eu digo, Cido?
1: Sim.
0: Eu digo sempre, eu sou privilegiada.
1: Amém.
0: Sabe por que eu sou privilegiada?
1: É.
0: Porque eu sou de uma geração onde Deus deu sabedoria ao homem, e Deus não dá sabedoria por acaso, mas Ele dá sabedoria por causa do sofrimento daqueles que estão padecendo com aquela dor, com aquela enfermidade, de acordo com a necessidade do ser humano. Deus vai dando sabedoria. E depressão é a doença mais antiga. Tem relatos bíblicos de depressão.
1: É.
0: Então, é a doença mais antiga. Então, assim, e hoje nós temos, olha, quantos anos que se passaram desde os tempos bíblicos, né? Na contagem lá do calendário judaico, são mais de 5 mil anos até de Abraão para cá. Imagina ali quantos relatos bíblicos que nós temos de situações de depressão, né? Temos um histórico ali, um relato de uma vida inteira ali, né? Posso se dizer assim, que foi a vida de Jó. A Bíblia não fala quanto tempo ele sofreu. Às vezes a gente pode pensar, né, deduzir, foi tudo aí rápido em um ano. Não.
1: Lê a história e imagina lá, ele ficou uma semana deitado.
0: Ano, não, a gente não sabe. Talvez tenha ficado 10 anos, 20 anos, nós não sabemos.
1: Verdade.
0: Né? Nós não sabemos ali quanto tempo foi de sofrimento dele, e é onde tem a maior clareza, além do profeta de Elias, que foi até se esconder na caverna, né? Temos um relato de Jacó, quando está fugindo, que ele fala para Deus que chega, que basta, que recolha ele naquele instante. Aí ele tem a visão da escada, ele tem as visões lá, e temos, inclusive, também da da mãe do filho de Abraão, né? Do outro filho de Abraão. E que também, ela também coloca o menino ali para morrer, tem toda uma situação. Sem contar que, assim, se nós formos ler todos os relatos bíblicos, nós vamos achar muito, sabe por quê? Eles viviam em guerra, como até hoje vivem.
1: Vivem.
0: Eles viviam em guerras, eles viviam temendo pela vida deles o tempo todo, eles viviam como escravos. Então, tem muitos relatos bíblicos ali que são relatos exatamente sobre isso, sobre períodos seríssimos de depressão de várias pessoas. E eles não tinham uma medicação.
1: Eles não
0: tinham esse entendimento. Era uma tristeza profunda, uma tristeza na alma, sem saber o que realmente era. Mas hoje, nós temos a nosso favor, a nosso dispor, a medicina. Por isso que nós não podemos ignorar. Às vezes eu converso com pessoas, por exemplo, que falam assim, estou fazendo tratamento há 3 anos e eu continuo sofrendo do mesmo jeito. Gente, tenha sempre em mente, começou um tratamento, tá tomando 6 meses, não melhorou, volta no médico e explica, doutor, preciso trocar esse remédio, preciso fazer isso, preciso fazer aquilo. Por quê? Porque eu demorei 3 anos para encontrar um remédio, que é um remédio novo, que está mais novo, é o mais novo que está no mercado. Não é um remédio barato, mas hoje já tem o genérico dele. Então, assim, olha, você consegue fazer o tratamento. Também tem as redes públicas que disponibilizam também.
1: Exatamente.
0: Né? Da medicação. Você sabe, Cido, que outro, de tanto aparecer aqui informações...
1: É.
0: Eu já vi até pessoas que são consideradas, no caso como o meu, que é uma depressão, né, crônica e uma depressão genética, que essas pessoas podem até se aposentar. Mas eu digo o seguinte para vocês, procura qualidade de vida. Eu estive no fundo do poço e hoje eu posso dizer, sem medo de errar, eu sou uma mulher realizada, uma mulher feliz, emocionalmente, familiarmente, espiritualmente, porque um vai complementando o outro. Se você está bem consigo mesmo, tudo vai ficar bem. Você só precisa encontrar ali o seu centro. Você precisa se alinhar. Você alinhando corpo, mente, né? E espírito, vai dar tudo certo em nome do Senhor
1: Jesus. Vai dar tudo certo. Tá sentindo? E você lembrou muito bem, a gente reforça. Tá há muito tempo no tratamento, tomando um medicamento, procura o doutor, fala, doutor, olha, não tem mudado nada a minha vida. Ele vai trocar o medicamento, porque às vezes, como a Helena, levou 3 anos para encontrar o medicamento certo. Imagina se você desiste no primeiro ano e falar, um ano já e eu não consegui nada.
0: Exatamente.
1: Né?
0: E pensa assim, não é que não melhorou nada. Melhorou, mas não melhorou o suficiente. Aí de uma medicação, e tem mais, tem o acerto da dosagem, né?
1: Tem o acerto da dosagem.
0: Então assim, olha, há um ano atrás, há 2 anos atrás, por exemplo, eu precisei, eu vou de 2 em 2 meses ao psiquiatra e ele precisou reajustar a minha dose. Porque eu comecei a ter a querer ficar muito sozinha. Não foi aquela coisa assim, eu tô deprê. Não, não. Mas eu comecei, eu ando meio sem vontade de sair de casa. É tão bom ficar sozinha, esse tipo de coisa. E eu não sou esse tipo de pessoa.
1: É.
0: Eu sou...
1: E vem de uma forma enganosa, né? É tão bom ficar no meu cantinho.
0: Exatamente.
1: Né? Aí fala,
0: exatamente.
1: Quero sossego, quero um pouco de sossego.
0: Eu vi até um comentário, Silvio, que estão falando aí, por aí, que é o seguinte. Tem a solidão e a solitude. O que é a solitude? A solitude é quando você escolhe ficar sozinho e tá tudo bem para você. E a solidão é quando você não quer ficar sozinho e está sozinho. Pois eu vou dizer uma coisa para vocês. A solitude também engana, tá? Também engana. Por quê? Porque eu estava em um momento que estava tudo bem. Eu amo ter pessoas ao meu redor. Eu não fui feita para viver sozinha, gente. Eu tenho que ter pessoas ao meu redor. Eu amo. E aí, mesmo assim, não sei, parece que a situação não tá meio chata, sem vontade de comer isso, sem vontade de...
1: Opa,
0: deu um start aí, deu um cliquezinho aí, fui lá, conversei com o médico, falei, doutor, é o seguinte, eu tô me sentindo assim, ele falou, quanto tempo você tá tomando essa medicação? Eu falei, muitos anos já, ele falou, então tá na hora de reajustar, porque sim, o seu organismo vai, e aí reajustou, gente, no dia seguinte eu tava... feliz da vida.
1: Ah, já voltou?
0: Voltei.
1: Então,
0: voltei,
1: tá vendo?
0: Porque é uma quantidade de hormônios que a gente tem que ter no organismo. E se falta um pouquinho ali daquele hormônio, então eu não vou estar bem. E graças a Deus, eu estou maravilhosamente bem. Isso já há uns 2 anos, olha, perfeitamente. Então, assim, tem que ficar atenta à doença. Não é, diagnostiquei, vou tomar o remédio, a hora que eu quiser parar, eu paro. Não, tem que ter acompanhamento médico.
1: Tem que ter, você tem que estar, você que está ouvindo agora, você tem que estar bem. Por quê? Porque Deus te quer bem e muita gente precisa de você sorrindo.
0: Muita gente precisa e tem uma sensação que não tem igual. Essa sensação, sabe qual é? A sensação de fazer o bem. Como eu amo fazer o bem. Faz tão bem pra mim. Eu amo fazer o bem. Tô sempre à disposição pra fazer o bem. E você, como está? Talvez você agora não consiga, né? Estar envolvida até emocionalmente como eu vivo envolvido. Mas você pode estar patrocinando os nossos trabalhos das instituições Reviver. E preste atenção como você pode fazer para ajudar a quem precisa.
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0: Glória a Deus, aleluia, porque Deus é bom demais em todo tempo, Ele é maravilhoso e Ele trabalha a nosso favor. E tudo que nós precisamos para sabermos se estamos fazendo a vontade dEle ou não é o quê? O nosso manual de vida na Terra, né? Consulta a Bíblia, consulta, leia pelo menos um versículo por dia e você vai ouvir Deus falar com você diariamente. E através da leitura da Bíblia, nós também constituímos intimidade com Deus, porque nós passamos a entender a visão de Deus a nosso respeito e o que Ele espera de nós, não é? Por isso que é tão importante nós meditarmos na Bíblia. E a minha já se encontra aberta aqui no livro de Provérbios, capítulo 4, versículo 5, que diz o seguinte: adquire sabedoria, adquire inteligência, e não te esqueça, nem te afastes das palavras da minha boca. Não abandones, e ela te guardará, e ela te protegerá. Sabedoria, antes de tudo, adquire sabedoria. Para isso, emprega tudo o que possuis na aquisição de entendimento. Exalta-a, e ela te exaltará. Abraçando-a, ela te honrará. Dará à tua cabeça um diadema de graça e uma coroa de glória te entregará. Palavra maravilhosa, palavra de sabedoria, de supremacia da sabedoria. Está escrito aqui, ó, no título aqui na minha Bíblia. Por quê? Porque entendam que muitas vezes, nós já lemos, inclusive, tem pessoas que já leu, assim como eu já li na Bíblia, né? Acho que já li até aqui, para não se apegar muito aos livros, né? A Bíblia diz, não se apegue muito aos livros. E aqui está mandando buscar sabedoria. Então, vamos explicar qual a diferença de um para o outro. Primeiro, quando está falando para não se apegar muito aos livros, porque os livros não contém a sabedoria, né, exatamente como ela deveria estar, está falando sobre os livros da lei. Os livros onde lê-se ali o entendimento segundo o homem. Então, não adianta nada dizer para você, tenha o conhecimento do livro, da lei, né? Como nós, como cidadãos brasileiros, temos conhecimentos das leis no Brasil, não é? E seria esses livros que está falando ali. Mas busca a sabedoria de quem? De Deus. Busca a sabedoria espiritual. Por quê? Porque se você busca a sabedoria espiritual, ela vai te conduzir de como administrar a sua vida adequada, adequando cada situação nas leis vigentes. Cada país tem as suas regras, cada país tem as suas leis, e nós devemos estar em obediência. Nós temos, inclusive, um grande exemplo bíblico, quando um cobrador de impostos murmura, vai, chega até os ouvidos de Pedro e fala para Pedro o que que Jesus acha de pagar os impostos, né? E ali, por que que Pedro e Jesus não pagam os impostos? E Jesus dá uma ordem para ele, fala, vai lá, vai pescar. Porque dentro da boca do peixe lá, dentro da barriga do peixe, vai ter lá uma dracma, e essa dracma pagará o imposto por mim e por ti. Jesus fala isso. Então, quando Jesus dá essa resposta, ele também fala, dai a César o que é de César e a Deus o que é de Deus. Ele está dizendo, vocês têm as leis da terra imposta pelos homens que vocês precisam obedecer. Obedecer com sabedoria, entendendo que as leis da terra, elas não são impostas simplesmente, aleatoriamente. Mas, já começamos por aí, porque as leis da terra, ela vem de onde? Elas vêm, sim, dos 10 mandamentos. Sabiam disso? É isso mesmo. A advocacia do Brasil e do mundo, o parâmetro dela são os 10 mandamentos. Então, essas leis são as leis necessárias, mas a sabedoria não vem destas leis. A sabedoria vem de Deus, que nos dá o entendimento destas leis, das leis de Deus, da vontade de Deus, de entregar a vida para Ele e demais. Ele nos dá entendimento para que nós possamos o quê? Obedecer às leis. A sabedoria, aliás, é o melhor presente que você pode receber de Deus. Inclusive, ó, tá escrito aqui, ó, olha que coisa mais linda. Dará à tua cabeça um diadema de graça. Olha que palavra tremenda. Se você busca a sabedoria de Deus, não há no mundo quem possa vencer essa sabedoria, porque ela é de Deus. Vê Jesus, que aos 12 anos estava lá no templo pregando para todo mundo, porque ele tinha o quê? A sabedoria de Deus. Ele não falava só no plano terreno, mas no plano espiritual. E quando nós nos posicionamos, tomamos atitudes, decisões, também no plano espiritual, envolvendo o nosso dia a dia, o dia material, né? A nossa vida humana, com o plano, propósito espiritual, não tem como dar errado. Não tem, não. E é por isso que o meu tempo acabou, porque eu gosto de falar mesmo. Deus abençoe vocês. Venha juntar-se a nós nessa força maior de amor ao próximo. Juntos, nós podemos muito, muito mais. Deus abençoe você e até o próximo programa, se Deus quiser.
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5: 18 horas e 9 minutos.
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Quero chamar a atenção agora de todos os nossos irmãos membros, né? Aqui da sede estadual de Porto Velho, para o culto de Santa Ceia. Esse culto é um culto muito especial e não pode faltar ninguém na ceia do Senhor. E será realizado agora no sábado, no horário das 19 horas, e no domingo, no horário das 9 horas da manhã. Que maravilha, hein? Não perca nenhum. A palavra de Deus diz lá em 1 Coríntios, capítulo 11, o verso 23 ao 26, né? Que diz assim: porque eu recebi do Senhor o que também vos ensinei, que o Senhor Jesus, na noite que foi traído, tomou o pão e, tendo dado graças, partiu e disse: tomai e comei, este é o meu corpo que é partido por vós, fazei isto em memória de mim. Semelhantemente também tomou o cálice depois de ceiar, dizendo: este cálice é o novo testamento do meu sangue, fazei isto todas as vezes que beberdes em memória de mim, porque todas as vezes que comerdes este pão e beberdes este cálice, anunciais a morte do Senhor até que venha. Lá em Lucas capítulo 22, o verso 19 e 20, Jesus parte o pão e entrega o cálice, chamando de nova aliança em seu sangue, né? Queridos ouvintes, irmãos membros, não pode de maneira nenhuma faltar na ceia, porque é um mandamento do Senhor, né? Então venha conosco sábado, dia 10, no horário das 19 horas, e domingo, dia 11, no horário das 9 horas da manhã. Deus abençoe a todos e aguarde.

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0: A paz do Senhor Jesus a todos os nossos ouvintes. Quero chamar a atenção de todos os nossos irmãos agora para a grande campanha de oração de 3 domingos. Domingo de manhã, 9 horas da manhã. Dia 4, dia 11, dia 18. São 3 domingos de oração e jejum. E o nome da campanha é A Resposta de Deus. Nós vamos estar orando e Deus vai estar respondendo a tua oração e o teu clamor. Quero convocar todos os nossos irmãos obreiros, obreiras de toda a região, da Zona Sul, Zona Leste, Zona Oeste. Todos devem comparecer nessa grande campanha de oração. É, iniciando às 9 horas da manhã e terminando 11 horas da manhã. 2 horas de oração, clamando ao Senhor e Deus nos dando a vitória. Deus nos entregando a grande vitória através da oração e do jejum. Quero deixar com a palavra de Deus para você, na qual fala quando Josafá orou a Deus e Deus concedeu a vitória contra os teus inimigos. Está lá em 2 Crônicas, capítulo 20 e o verso 1, que diz assim: e sucedeu que, depois disto, os filhos de Moabe e os filhos de Amon, e com eles alguns outros dos amonitas, vieram a peleja contra Josafá. Então vieram alguns que deram aviso a Josafá, dizendo: vem contra ti uma grande multidão da além do mar e da Síria, e eis que já estão em Azazon Tamar, que é de Edgide. Então Josafá temeu e pôs-se a buscar o Senhor e apregoou o jejum em todo o Judá, e Judá se ajuntou para pedir socorro ao Senhor. Também de todas as cidades de Judá vieram para buscar ao Senhor. E pôs-se Josafá em pé na congregação de Judá e de Jerusalém, na casa do Senhor, diante do pátio novo. Que maravilha! Então estão todos convidados, como Josafá convocou todo o povo de Deus para entrar na oração, porque ali um grande exército estava vindo contra Judá, contra Jerusalém. E Josafá colocou na oração e a resposta de Deus veio depois da oração. Né? A palavra fala que a resposta veio: nesta peleja não tereis que pelejar. Parai e estai em pé e vede a salvação do Senhor para convosco, ó Judá e Jerusalém. Não temais, nem vos assusteis. Amanhã saireis ao encontro, porque o Senhor será convosco. É na oração, queridos ouvintes, é na oração, queridos irmãos, que nós vencemos. Então você está convidado, 9 horas da manhã até às 11 horas. É isso aí, de oração. 3 domingos, dia 4, dia 11 e dia 18. E Deus com certeza vai fazer maravilhas em nosso meio. Venha para cá adorar ao Senhor em oração.
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0: Olá, paz do Senhor Jesus, queridos ouvintes, que Deus abençoe você e a sua família. Seja uma família abençoada por Deus, né? Queridos ouvintes, vamos falar um pouco hoje do que é o amar. O que é o amar? É muito fácil teorizar sobre o amor. Escrever poemas de amor não é difícil. Entretanto, é difícil amar concretamente, amar de modo perceptível, com gestos, com atitudes, com decisões que denotem afeto. É difícil demonstrar o amor diante das diversas circunstâncias da vida. Amar é dar além do esperado. Todos os anos, Eucana e sua família subiam da sua cidade para oferecer sacrifício. Eucana, como chefe da família, providenciava os elementos do sacrifício. A Penina dava o convencional, mas por causa do seu amor, dava a Ana a porção dobrada. Todos nós sabemos como é maravilhoso ver superadaças nossas expectativas. Jamais deixe que o egoísmo mine a beleza do amor, mas cada dia supere-se na doação e na entrega do amor recíproco. Porque amar é ir além do esperado. Amar, queridos ouvintes, é ir além do que nós esperamos. Amar não se altera por causa do menor retorno. O verdadeiro amor deve permanecer firme, ainda que indo além do esperado, recebemos aquém da nossa expectativa. Hoje vivemos o imperativo da estética. A beleza atualmente está em primeiro plano. Naquela época, entretanto, não era assim. Não que a beleza física não atraísse. A beleza sempre atraiu o ser humano. Todavia, era um tempo em que o homem interessava realizar na sua procriação. Eucana amava Ana, ainda que ela não lhe desse o filho desejado. Ana, nesse sentido, ficava aquém da expectativa do seu marido. Mas isso não era motivo para que ele menos a amasse. Em alguns aspectos, os dois estão aquém das expectativas do outro. Por melhor que vocês sejam, não são perfeitos. Sempre há áreas em nossa vida nas quais somos mais frágeis. Vão além do esperado e não façam cobranças daquilo em que as suas expectativas foram frustradas. Não mudem suas atitudes. Não ame menos. Pelo contrário, ame cada vez mais, pois essa é a grandeza do amor. Então ame cada vez mais. Ame cada vez mais a sua esposa. Ame cada vez mais o teu esposo. Ame cada vez mais o teu noivo. Ame cada vez mais a tua noiva. Ame cada vez mais o teu filho. Ame cada vez mais a tua filha. Ame cada vez mais o teu irmão. O teu irmão em Cristo Jesus. Ame cada vez mais a tua família. Porque o amor, ele permanece para sempre. O amor não é troca ou entrega. Amar é doar-se incondicionalmente. O maior exemplo de amor é o amor com que Deus nos ama. Damos a Deus muito menos do que Ele merece. Deus não nos ama por causa da nossa retribuição, mas apesar dela, assim devemos amar. Amor é a essência de Deus. Deus é amor. Só Ele é a essência do amor. Quem ama não busca os seus próprios interesses. Está lá em 1 Coríntios, capítulo 13, verso 5. Amar é superar as expectativas do ser amado. A frustração de um sonho que não se realizou. Quem teve um grande sonho e não viu concretizar-se, sabe o sofrimento que Ana sentia no coração. Ela precisava da compreensão máxima do seu marido. Eucana intervém para aliviar a tristeza de Ana e diz a ela: não te sou eu melhor do que 10 filhos? Um marido convicto daquilo que é, Eucana diz à esposa, com convicção, que é para a esposa 10 vezes melhor do que o maior sonho da vida dela, um filho. Amar é ser para o outro melhor que o desejo mais profundo daquele coração, melhor que tudo o que o outro possa sonhar. Isso é doar-se completamente na demonstração de amor. Amar é ser solidário. Ele é solidário e compreensivo com Ana. Eucana mostra-se bondoso quando ela diz que não subirá com ele ao santuário enquanto a criança não estiver desmamada. Isso levaria tempo, uns 3 anos. Mas o amor de Eucana é compreensivo com ela. Faça o que achar melhor, é o que ele diz. Compreensão é uma época na qual os direitos do homem dentro da casa eram absolutos e inquestionáveis. Uma mulher ter vontades e ser compreendida era algo incomum. A mulher não era valorizada socialmente como em nossos dias. Eucana está do seu lado. Ele apoia, ele compreende, porque a ama. Haverá momentos decisivos na vida do casal. Sempre haverá situações dramáticas em que o peso da decisão será indispensável. Aí, o gesto de apoio, de carinho, a companhia, o ombro amigo são mais do que necessários, são indispensáveis. Amar não é apenas estar ao lado nos momentos fáceis. Todos estão ao nosso lado nos momentos de calmaria, mas nos momentos de tempestades, a companhia se torna-se escassa. Amar é estar junto, compreensivo e solidário nas horas agônicas e difíceis. Gostaria de que vocês olhassem um para o outro e dissessem: eu quero te dar além do que você espera, mesmo que eu receba aquém do que desejo. Quero ser para você melhor que o seu maior desejo. Quero estar ao seu lado sempre que você precisar. Glória a Deus. Que maravilha. Isso aqui, meus irmãos, nós contando aqui a história de Ana, né? E de Eucana. Eucana e Ana. Ali Eucana mostrou para Ana o seu amor. O seu amor que além da expectativa, né, que ela esperava, é um amor que Eucana sentia por ela muito grande, que ele dizia: eu sou melhor do que 10 filhos para ti. O amor dele era muito grande, e ele ali estava tentando ajudar a Ana de todas as formas, né, de todas as maneiras, tentando ajudar ela nos momentos de angústia, nos momentos de tristeza, no momento difícil, né, que ela estava enfrentando. Eucana demonstrou este amor entre marido e mulher, né? E aqui nós estamos falando de um amor que deve ser um amor solidário, deve ser um amor que deve superar a expectativa, um amor que vai além do esperado, um amor que supera tudo, um amor que não está ali buscando por interesse, mas um amor verdadeiro. Ame cada vez mais. Ame você. Ame sua família. Porque amar faz bem. Que Deus abençoe os nossos queridos ouvintes.
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quero chamar a atenção agora de todos os nossos irmãos membros, né? Aqui da sede estadual de Porto Velho, para o culto de Santa Ceia. Esse culto é um culto muito especial e não pode faltar ninguém na ceia do Senhor. E será realizado agora no sábado, no horário das 19 horas, e no domingo, no horário das 9 horas da manhã. Que maravilha, hein? Não perca nenhum. A palavra de Deus diz lá em 1 Coríntios, capítulo 11, o verso 23 ao 26, né? Que diz assim: porque eu recebi do Senhor o que também vos ensinei, que o Senhor Jesus, na noite que foi traído, tomou o pão e, tendo dado graças, partiu e disse: tomai e comei, este é o meu corpo que é partido por vós, fazei isto em memória de mim. Semelhantemente também tomou o cálice depois de ceiar, dizendo: este cálice é o novo testamento do meu sangue, fazei isto todas as vezes que beberdes em memória de mim, porque todas as vezes que comerdes este pão e beberdes este cálice, anunciais a morte do Senhor até que venha. Lá em Lucas capítulo 22, o verso 19 e 20, Jesus parte o pão e entrega o cálice, chamando de nova aliança em seu sangue, né? Queridos ouvintes, irmãos membros, não pode de maneira nenhuma faltar na ceia, porque é um mandamento do Senhor, né? Então venha conosco sábado, dia 10, no horário das 19 horas, e domingo, dia 11, no horário das 9 horas da manhã. Deus abençoe a todos.

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2: Aquele que crê no Filho tem a vida eterna. Mas aquele que não crê no Filho não verá a vida, mas a ira de Deus sobre ele permanece. João 3:36.
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7: 19 horas e 2 minutos.
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8: Noite de gratidão. Que oportunidade, Senhor. Obrigada. Quem pode dizer obrigado, Senhor? Quem pode dizer, você que está nos assistindo, você que está nos ouvindo? Diga obrigada, Senhor.

quero chamar a atenção agora de todos os nossos irmãos membros, né? Aqui da sede estadual de Porto Velho, para o culto de Santa Ceia. Esse culto é um culto muito especial e não pode faltar ninguém na ceia do Senhor. E será realizado agora no sábado, no horário das 19 horas, e no domingo, no horário das 9 horas da manhã. Que maravilha, hein? Não perca nenhum. A palavra de Deus diz lá em 1 Coríntios, capítulo 11, o verso 23 ao 26, né? Que diz assim: porque eu recebi do Senhor o que também vos ensinei, que o Senhor Jesus, na noite que foi traído, tomou o pão e, tendo dado graças, partiu e disse: tomai e comei, este é o meu corpo que é partido por vós, fazei isto em memória de mim. Semelhantemente também tomou o cálice depois de ceiar, dizendo: este cálice é o novo testamento do meu sangue, fazei isto todas as vezes que beberdes em memória de mim. Porque todas as vezes que comerdes este pão e beberdes este cálice, anunciais a morte do Senhor até que venha. Lá em Lucas capítulo 22, o verso 19 e 20, Jesus parte o pão e entrega o cálice, chamando de nova aliança em seu sangue, né? Queridos ouvintes, irmãos membros, não pode de maneira nenhuma faltar na ceia, porque é um mandamento do Senhor, né? Então venha conosco sábado, dia 10, no horário das 19 horas, e domingo, dia 11, no horário das 9 horas da manhã. Deus abençoe a todos e aguardo.

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A paz do Senhor Jesus a todos os nossos ouvintes. Quero chamar a atenção de todos os nossos irmãos agora para a grande campanha de oração de 3 domingos. Domingo de manhã, 9 horas da manhã. Dia 4, dia 11, dia 18. São 3 domingos de oração e jejum. E o nome da campanha é A Resposta de Deus. Nós vamos estar orando e Deus vai estar respondendo a tua oração e o teu clamor. Quero convocar todos os nossos irmãos obreiros.

Obreiros, obreiras de toda a região, da Zona Sul, Zona Leste, Zona Oeste, todos devem comparecer nessa grande campanha de oração, iniciando às 9 horas da manhã e terminando 11 horas da manhã. 2 horas de oração, clamando ao Senhor e Deus nos dando a vitória, Deus nos entregando a grande vitória através da oração e do jejum. Quero deixar com a palavra de Deus para você, na qual fala quando Josafá orou a Deus e Deus concedeu a vitória contra os teus inimigos. Está lá em 2 Crônicas, capítulo 20, e o verso 1, que diz assim: e sucedeu que, depois disto, os filhos de Moabe e os filhos de Amon, e com eles alguns outros dos amonitas, vieram a peleja contra Josafá. Então vieram alguns que deram aviso a Josafá, dizendo: vem contra ti uma grande multidão da além do mar e da Síria, e eis que já estão em Azazon Tamar, que é de Edgide. Então Josafá temeu e pôs-se a buscar o Senhor e apregoou o jejum em todo o Judá, e Judá se ajuntou para pedir socorro ao Senhor. Também de todas as cidades de Judá vieram para buscar ao Senhor. E pôs-se Josafá em pé na congregação de Judá e de Jerusalém, na casa do Senhor, diante do pátio novo. Que maravilha! Então estão todos convidados, como Josafá convocou todo o povo de Deus para entrar na oração, porque ali um grande exército estava vindo contra Judá, contra Jerusalém. E Josafá colocou na oração e a resposta de Deus veio depois da oração. A palavra fala que a resposta veio: nesta peleja não tereis que pelejar, parai e estai em pé e vede a salvação do Senhor para convosco, ó Judá e Jerusalém. Não temais, nem vos assusteis, amanhã saireis ao encontro, porque o Senhor será convosco. É na oração, queridos ouvintes, é na oração, queridos irmãos, que nós vencemos. Então você está convidado, 9 horas da manhã até às 11 horas. É isso aí, de oração. 3 domingo, dia 4, dia 11 e dia 18. E Deus com certeza vai fazer maravilhas em nosso meio. Venha para cá adorar ao Senhor em oração.

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0: Vamos ler, meus queridos, segundo Reis, aleluia, 4:8, que diz assim: sucedeu também um dia que, indo Eliseu a Sunem, havia ali uma mulher rica, a qual o reteve a comer pão. E sucedeu que todas as vezes que passava ali, se dirigia a comer pão. E ela disse a seu marido: eis que tenho observado que este que passa sempre por nós é um santo homem de Deus. Façamos-lhe, pois, um pequeno quarto junto ao muro, e ali ponhamos uma cama e uma mesa, e uma cadeira, e um cardenheiro. E há de ser que, vindo ele a nós, para ali se retirará. Sucedeu um dia que veio ali, e retirou-se àquele quarto, e se deitou ali. Então disse ao seu moço Geazi: chama esta sunamita. E chamando ele, ela se pôs diante dele, porque ele dissera: diz-lhe, eis que tu nos tem tratado com todo o desvelo que se há de fazer por ti? Haverá alguma coisa de que se fala por ti ao rei ou ao chefe do exército? E dissera ela: eu habito no meio do meu povo. Então disse ele: que há se de fazer, pois, por ela? E Geazi disse: ora, ela não tem filho, e seu marido é velho. Pelo que disse ele: chama. E chamando a ele, ela se pôs à porta. E ele disse: a esse tempo determinado, segundo o tempo da vida, abraçarás um filho. E disse ela: não, meu senhor, homem de Deus, não mintas a tua serva. E concebeu a mulher e deu à luz a um filho. E no tal tempo determinado, segundo o tempo da vida que Eliseu dissera. Amém? Fala assim comigo: Senhor Jesus, fala comigo através da tua palavra. Oh, glória a Deus. Pode se assentar, meus queridos. Aleluia. Isso, bate palmas para Jesus. Bate palmas e dá glória a Deus. Meus amados, porque nós falou do foco, tudo que nós vamos fazer, nós temos que estar focado, aleluia, para tudo dar certo. Hã? E aqui, veja essa mulher, a palavra fala, meus irmãos, que essa mulher, ela era uma mulher bem sucedida. Ela tinha de tudo, mas tinha algo muito precioso que ela tinha. Aleluia, um desejo de ter, de ser mãe. É? Ela não tinha filhos. E o marido também já avançado de idade. Mas a palavra fala, meus irmãos, que essa mulher, quando Eliseu passava por sua terra, por suas províncias, ela ali fazia mesa para eles, preparava pão, dava o alimento para eles. E a palavra fala, meus queridos, que chegou um tempo que ela conversou com seu esposo, e disse para ele: olha, este homem que passa aqui é um santo homem de Deus. Este homem precisa, nós precisamos fazer um quartinho para ele, fazer um lugar para ele descansar das suas viagens. E a palavra fala, meus irmãos, que ela prepara, manda fazer para ele. E Eliseu ali descansava nas suas viagens que ele fazia naquele quarto. Oh, glória a Deus. E ela fez. E ela não fez, meus irmãos, aleluia, focando em nenhum interesse. Ela fez focando nos homens de Deus, no Eliseu, que precisava daquela ajuda. Quem está entendendo? Louvado seja Deus. Ela não fez aquilo por interesse, mas ela fez com alegria. Porque, aleluia, ela já não, a palavra fala que ela era bem sucedida. Era uma mulher rica, louvado seja Deus. E não precisava, né, mas não fazer nada. Glória a Jesus, amo teu Senhor. O foco dela era ajudar aqueles homens de Deus. Glória a Jesus. Quando você ajuda sem, aleluia, querer a retribuição, Deus te retribui. Quem está entendendo? Deus, o próprio Deus vai te retribuir. Louvado seja o nome do Senhor. E a palavra fala, meus irmãos, que Deus já sabia, conhecia o coração dela. E Deus usa Eliseu. Eliseu disse: eu também preciso ver, né, que essa mulher tem nos ajudado. Oh, glória a Deus. Quando você ganha um presente, aleluia, e se você tiver condições de retribuir, é muito bom também, é ou não é? Glória a Deus. Quem está entendendo? Quando você ganha um presente, aleluia, você fica contente. E quando você retribui, louvado seja Deus, aí aumenta mais a alegria. Porque é um retribuindo o outro. Louvado seja Deus. E aqui, Eliseu disse: será que eu posso fazer alguma coisa por esta mulher? Eliseu, quando Jesus, a palavra fala que Eliseu mandou Geazi perguntar para ela. Geazi, pergunta para ela. Se nós podemos fazer alguma coisa por ela. Hã? Glória a Jesus, essa mulher tem nos ajudado, essa mulher tem tratado nós bem, tem cuidado de nós, fez um quarto, descansei aqui na viagem. Oh, glória a Deus. E a palavra fala, meus irmãos, que ela, glória a Jesus, ali, Eliseu mandou chamar ela. E ela disse: não, meu Senhor. Mas aí, glória a Jesus, Eliseu chegou e falou para ela, o Geazi chegou e falou: olha, Eliseu, ela não tem filho. Naquela mesma hora, olha, aleluia, a profecia, o foco, quando a pessoa tem um foco em Deus, está ligado com Deus, está ligado com o Senhor. Naquela mesma hora, ele profetiza para aquela mulher, aleluia, e diz: olha, no tempo da vida, você vai abraçar o teu filho. É forte um negócio desse, meus irmãos. Quem está entendendo? Louvado seja Deus. Aleluia. A palavra de Deus, ela não é, aleluia, historinha, não. A palavra de Deus é uma realidade. Ô, glória, Eliseu disse: no tempo da vida, você vai abraçar o filho. Ela disse: não mintas para mim. Não mintas para mim, meu Senhor. Aleluia. E ele diz: eu vou voltar no tempo da vida e você vai estar abraçado com o filho. O tempo da vida, meus irmãos, é um ano. Quem está entendendo? Louvado seja Deus. Um ano. Glória a Jesus, passou-se. Glória a Jesus, né? E a palavra fala que Deus entregou a vitória para aquela mulher. Como foi profetizado, ela recebeu a vitória. Ela recebeu e Deus deu um filho para ela, como diz a palavra do Senhor. Mas veja, meus irmãos, que passa-se o tempo, a palavra fala que esse menino fica enfermo, adoece, como toda pessoa. Nós não estamos imunes de enfermidade, né? Esse menino dá uma dor de cabeça nele, e essa dor de cabeça, aleluia, veio trazer a morte. Ele morreu. Ele morre, só para Jesus, que veja que agora que vai entrar, meus irmãos, na parte que nós temos que focar, naquilo que nós acredita, naquilo que nós crê. Aleluia, porque o nosso Deus é o Deus do impossível. Para ela era impossível ter um filho, Deus entregou. Vem a enfermidade, o menino morre. Ela manda arrumar, louvado seja Deus, ali o seu jumento. E ela vai aonde estava Eliseu. Mas ela não conta o que ia fazer. Ela não fala o que ia fazer. Ela, aleluia, foi numa direção focada agora, Jesus, aleluia, mas não conta para ninguém. Mas ela estava com o teu pensamento ligado em Deus. Eu estou indo. Eu estou indo ao encontro do homem de Deus. Aleluia. O filho ficou morto em casa, mas eu vou aonde ele está e vou conversar com ele. Quando ela chega lá, a palavra fala, louvado seja Deus, que ela já, ela no meio do caminho, Eliseu já manda, já avista ela, manda Geazi lá, quando Jesus pergunta para ela se estava tudo bem. Ela chega e diz: vai, tudo bem. Aleluia. Aquele que está com a sua vida focada em Deus, as lutas não vão derrubar ele. Quem está entendendo? Louvado seja Deus. Aleluia. Ela estava provada, meus irmãos. Provada, com um filho em casa morto. Um filho, glória a Jesus, aleluia, que foi uma promessa que Deus fez para ela ali. Foi uma promessa. Aleluia, louvado seja Deus, a palavra fala que Eliseu disse: no tempo da vida, você vai abraçar o teu filho. Então foi uma promessa que Deus deu, fez ali agora, pra, naquela hora para ela. E a promessa se cumpriu. Mas agora o filho está morto. Aleluia, a mulher chega, fala para Eliseu, para Jesus, que tudo estava indo bem. Às vezes, aqueles que estão com foco em Deus, ele fala que está aí tudo indo bem. Por quê? Porque ele acredita que Deus vai fazer alguma coisa por ele. Oh, glória a Deus. Ele acredita que Deus vai agir. Ele acredita que Deus vai pelejar por ele. Às vezes tem pessoas aqui que estão ouvindo esta palavra, aleluia, ouvindo, e está passando por situações semelhantes a essa. Hã? Às vezes não tem ninguém morto, mas está passando, aleluia, glória a Jesus, por um problema muito grande na sua vida. E as pessoas chegam para você: está indo bem? Você diz: está indo bem. Quem está compreendendo? Louvado seja Deus. Aleluia, está passando por luta grande, problemas até ao pescoço e até a cabeça. Mas você está acreditando que Deus vai te ajudar nesse problema que você está passando. Você está acreditando que Deus vai agir por você. Aleluia, não porém, aleluia, que Deus tem que fazer por você, mas você acredita que Ele pode agir por você. nas suas lutas, nas suas batalhas, nas suas provações. Aleluia, aquela mulher, ela não conta para ninguém. Ela não chega falando para Eliseu o que tinha acontecido. Mas o Espírito Santo de Deus, que, aleluia, fala, que guia, que revela. Louvado seja o nome do Senhor. O Espírito Santo já estava falando com Eliseu o que estava acontecendo. Deus sabe o que você está passando. Está compreendendo? Mas continua com seu foco em Deus. Continua com seu foco no caminho do Senhor. Continua com Jesus, aleluia. Focando porque Deus, aleluia, Santo Deus, vai te entregar a sua vitória. Deus vai te entregar a sua bênção. Louvado seja o nome do Senhor. E a palavra fala, meus irmãos, que Eliseu, aleluia, disse: olha, não está bem não. Não está bem. Você veio aqui, aleluia, glória a Jesus, não está bem. Alguma coisa está acontecendo. Aí ela disse: olha, né, eu não pedi filho para Deus. Às vezes ela tinha o desejo. Eu não pedi. O Senhor deu. Agora o meu filho morreu, está morto. Aleluia, ela estava focada que Deus podia ressuscitar o filho dela. Deus podia trazer a vida novamente para o filho dela. Porque Deus é o Deus dono da vida, meus irmãos. Aquele que falou com Jesus que no tempo da vida ela abraçaria um filho, aleluia, era um Deus que poderia ressuscitar o filho dela. Aquele que gerou, aleluia, com Jesus, Santo Deus Senhor, o filho dela, no ventre dela, também, glória a Jesus, poderia ressuscitar o filho dela. E a palavra fala que ele mandou, aleluia, Geazi, né, irmãos? Geazi foi lá, não aconteceu nada. Encosta o bordão nele, não aconteceu nada. Eliseu chegou, deitou-se com o menino, orou a Deus, e o fôlego de vida voltou de novo. O espírito de vida voltou novamente. Oh, glória! Então, glória a Jesus, você, nós temos que fazer com esta mulher. Esse é o foco. E focar naquilo que nós precisamos e não desistir. Aleluia, tem pessoas, glória a Jesus, que ele desiste de buscar o seu milagre. Ele desiste de fazer campanhas. Aleluia, ele acha que as coisas não estão dando certo. Não, isso é o inimigo batalhando. Continua focando, focado na sua vitória. Aleluia, ela correu lá, não contou nada para ninguém, nem para Eliseu ela falou naquela hora. Mas o Espírito Santo estava mostrando para Eliseu o que estava acontecendo. Deus já estava mostrando para Eliseu o que estava acontecendo. Aleluia, Deus sabe que o que está acontecendo na sua vida aqui agora. Deus conhece os teus sentimentos, os teus pensamentos. Aleluia, que está passando no teu coração aqui agora. E ele está pronto para te ajudar. Ele está pronto agora, Jesus, para pelejar com você. Oh, glória a Deus, agora esteja focado e não se desespere na hora da provação na sua vida. Aleluia, não se desespere, não entre em desespero. Aquela mulher não entrou em desespero que o seu filho estava ali morto. Aleluia, ela estava angustiada. Estava triste. Aleluia, mas ela não entrou em desespero. Ela, com Jesus, controlou-se. Aleluia, e foi atrás da sua vitória. Glória a Deus. Aleluia, meus irmãos. Deixe a Deus trabalhar no seu temperamento. Quem está entendendo? Louvado seja Deus. Deixe a Deus agir no teu temperamento. Aleluia, na hora da luta, da angústia, da tristeza, não entre em desespero. Porque o Deus que está com você é maior do que a morte. O Deus que está com você venceu a morte. O Deus que está com você, louvado seja o nome do Senhor, oh glória a Jesus, é que, aleluia, formou você dentro do ventre da sua mãe. O Deus que está conosco, aleluia, que nos formou. Louvado seja o nome do Senhor. Então eu quero dizer, a palavra de Deus hoje para você é essa. Aleluia, foca na tua vitória, não deixa ninguém te dispersar. Mas foca, vai naquilo que você quer de, crer que Deus vai fazer. Pode ir que Deus vai agir. Pode ir que Deus vai pelejar por você. Aleluia. Glória a Deus, aquela mulher, aleluia, foi, recebeu a bênção dela. Eliseu veio com ela em casa. Aleluia, Deus trouxe novamente a vida. E com certeza, aleluia, veio o momento de alegria de novo. Ela abraçou seu filho de novo. Amém? Glória a Jesus. É assim, meus irmãos. Nós temos lutas e vitória. No dia a dia nós temos lutas e vitórias. Aleluia. Hoje eu estou, aleluia, glória a Jesus, de um jeito, amanhã eu estou do outro. Mas não se desespere. Aleluia, Deus está contigo todos os dias. Deus não te abandona, todos os dias Ele está contigo. O Espírito Santo, Ele está com você. É aquilo que nós pregamos aqui ontem. O Espírito Santo está conosco para nos ajudar, para compartilhar conosco as nossas lutas. Oh glória! O Espírito Santo está conosco, nós estamos com sintonia com Ele. Ele vai nos ajudar. Ele está nos ajudando. Ele está nos ajudando todos os dias. Glória a Deus. E hoje, talvez você está com a enfermidade aqui que você não contou nem para o seu marido. Mas você vem focado, não, Deus vai me curar. Mas você está com, aleluia, com um problema que você não contou para ninguém da sua família. Aleluia, não colocou esse desespero. Mas você vem, não, Deus vai me ajudar. Isso é focar na vitória, meus irmãos. Oh, glória a Deus. Talvez você, glória a Jesus, entrou aqui, aleluia, com grandes provações. Não contou para ninguém. Mas está falando com, focado só na sua vitória em Jesus. Em Deus. Você está recebendo a tua vitória aqui hoje. Você está recebendo a tua bênção aqui hoje. Você está recebendo a tua bênção em favor da sua casa, em favor da sua família. Ela recebeu a bênção dela em favor do teu filho. Aleluia. Esposo dela, meus irmãos. Glória a Jesus, mandou voltar o menino para a mãe de volta. Ele não tinha falecido ainda. Ele faleceu em casa. É? Ela foi correndo. Não falou para o esposo que o menino estava morto. Louvado seja Deus. E já, aleluia, pegou ali, arrumou e falou para ela. Eu vou até o homem de Deus. Naquela época era assim. Hoje não. Hoje você tem livre acesso, aleluia, para focar em Deus. Quem está entendendo? Hoje você pode falar diretamente com Deus. Naquela época dizia até os profetas. Os reis falavam com os profetas. Essa mulher, como essa mulher falou com os profetas, viúva falava com os profetas. Os profetas, o que o profeta falasse, você estava assinado. Deus assinava embaixo. Hã? Aleluia, hoje não precisamos de profetas. Nós precisamos focar em Deus. Quem está entendendo? Em Deus. É ou não é? Deus abençoe. Louvado seja Deus, que Deus abençoe os irmãos. Quem recebe a palavra de Deus nesta noite?
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Quero chamar a atenção agora de todos os nossos irmãos membros, né? Aqui da sede estadual de Porto Velho, para o culto de Santa Ceia. Esse culto é um culto muito especial e não pode faltar ninguém na ceia do Senhor. E será realizado agora no sábado, no horário das 19 horas, e no domingo, no horário das 9 horas da manhã. Que maravilha, hein? Não perca nenhum. A palavra de Deus diz lá em 1 Coríntios, capítulo 11, o verso 23 ao 26, né? Que diz assim: porque eu recebi do Senhor o que também vos ensinei, que o Senhor Jesus, na noite que foi traído, tomou o pão e, tendo dado graças, partiu e disse: tomai e comei, este é o meu corpo que é partido por vós, fazei isto em memória de mim. Semelhantemente também tomou o cálice depois de ceiar, dizendo: este cálice é o novo testamento do meu sangue, fazei isto todas as vezes que beberdes em memória de mim, porque todas as vezes que comerdes este pão e beberdes este cálice, anunciais a morte do Senhor até que venha. Lá em Lucas capítulo 22, o verso 19 e 20, Jesus parte o pão e entrega o cálice, chamando de nova aliança em seu sangue, né? Queridos ouvintes, irmãos membros, não pode de maneira nenhuma faltar na ceia, porque é um mandamento do Senhor, né? Então venha conosco sábado, dia 10, no horário das 19 horas, e domingo, dia 11, no horário das 9 horas da manhã. Deus abençoe a todos e aguardo por vocês.

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2: Elevo os meus olhos para os montes. De onde me virá socorro? O meu socorro vem do Senhor, que fez os céus e a terra. Amigo ouvinte, não se desespere, pois o braço forte do Senhor está estendido para te abençoar. Participe de uma concentração na Igreja Pentecostal. 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Pois assim como o céu estava elevado acima da terra, assim é grande a sua misericórdia para com os que o temem. O quanto está longe o Oriente do Ocidente, assim afasta de nós as nossas transgressões. Como um pai se compadece de seus filhos, assim o Senhor se compadece daqueles que o temem. 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E veja a operação de Deus em sua vida.

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